0: Eduardo pelo lado da Chapecoense e o Lucas Arcanjo pelo lado do Vitória.
1: Tá certo, muito bem lembrado, né? Anotei aqui o Lucas Arcanjo, o melhor goleiro, o melhor jogador do Vitória, né? O Índio lembra bem o destaque também no primeiro tempo. 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Joaçaba Pneus e Arbitragem, Beto Bendito. Eu vou deixar pra você falar, porque assim, dá uma nota pra ela também, não precisa também, né, arregaçar, porque a gente viu que ela foi muito mal, né?
2: Muito mal, ela é acostumada a fazer péssimas partidas, infelizmente. Eu acho que o que mais irrita na Edna, e hoje, vou falar por hoje, são os dois cartões amarelo, onde não havia necessidade desses cartões, lances sem, normais
0: sem
2: de jogo.
0: Sem necessidade, né?
2: Então eu acho que aí ela se complicou sozinha. Né, um jogo tranquilo, um jogo que não é violento, não teve jogada ríspida nenhuma. E eu não entendi o porquê. Me parece que ela gosta de ser a protagonista. E aí ela acaba fazendo essas lambanças todas.
0: E além disso, isso é muito prejudicial, porque a gente viu que acabou o jogo ali, o goleiro da Chapecoense, o Anderson, deu-lhe um bico na bola. Por quê? Porque tá irritado, né? O Rafael Lacerda levou cartão amarelo. Então esses erros do cartão amarelo, como o Beto falou... É, acaba irritando a equipe, acaba irritando o próprio time da Chapecoense e acaba prejudicando, porque agora daqui a pouco num segundo tempo aí, esses dois cartões aí podem ser decisivos, né? E o Beto foi muito feliz quando ele falou de dois cartões num jogo sem necessidade nenhuma, porque não foi jogadas violentas, não foi, sabe, foi o Gladir também narrou, faltas normais de jogo, né? Então, Deus o livre, né? Se ela vai pro campeonato argentino, então ela dá 40 cartões, mais ou menos.
1: E é isso que a gente... Informação, Draton.
3: Não, só pra complementar a questão dos cartões, se eu não tô enganado, obviamente, se não for expulso hoje, né? O Camilo, ele passa a jogar o próximo jogo pendurado.
1: Tá certo, a informação com o Draito. E é quando o Índio fala de irritação, Chapecoense está irritada certamente com a arbitragem, porque Chapecoense fez um bom primeiro tempo. Então a irritação não é com o time, é com a arbitragem, que toda hora, e é sempre a Edna irritando alguém. Se não é os dois times, é claramente um dos times. E a Edna sempre é escalada. E como diz o Gladir, às vezes é até complicado falar de uma árbitra tão ruim como é a dona Edna, isso é muito importante a gente ressaltar. 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Beto Bendito, possíveis trocas na Chapecoense, Beto.
2: Olha, pelo baixo desempenho, eu acho que o Garcês poderia sair, de repente ele tem o Rossi. Que ele poderia colocar. O problema é que você olha para o banco, para o ataque, você tem o Rossi, que eu acho que para mim ele tem condições de entrar e jogar, ou o Bolasie. E a gente sabe que a preferência de entrar sempre, a primeira troca é o Bolasie.
0: Tem o Endrio também.
2: O Rodrigo Endrio também. Mas o Bolasie geralmente é o primeiro a entrar. E ele é um Kinder Ovo, né? A gente nunca sabe, né, qual que é o Bolasie que vai entrar em campo, né? Mas eu tiraria o Garcês porque foi muito abaixo. Porém, a gente sabe que vai ser difícil ele fazer essa mudança agora no intervalo.
1: Troca. Tomara que seja aquele que jogou contra o Corinthians, né, rapaz? Tomara que seja aquele. 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Troca, Drayton!
3: É uma troca na Chapecoense, uma somente, saindo Bruno Tubarão com a 20, entrando Fernando com a 12. Fernando, que é lateral esquerdo, mas que também pode atuar pela lateral direita, vai fazer improvisado, então a lateral direita a partir de agora, 12 Fernando no lugar do Bruno Tubarão.
1: 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Chapecoense troca, Beto Índio.
0: Olha, ele faz uma troca que improvável, né? Ninguém pensou no Bruno Tubarão. Eu, inclusive, também não tiraria o Bruno Tubarão. Ele precisaria tirar, se fosse para mexer ali, jogadores que estão com cartão, né? Eu tiraria, tá? O pessoal pode até me cobrar, mas eu tiraria o Giovanni Augusto e colocaria o Miguel Carvalho, certo? E tiraria também o Garcês e colocaria o Bolasie. essas trocas que eu faria aí. Então agora ele tirou o Bruno Tubarão, ele vai ter que improvisar alguém ali na lateral direita.
2: Olha, me estranha porque no jogo amistoso ele optou pelo David, David na direita. E aí hoje ele vai de Fernando, um lateral esquerdo, colocando na direita. Então não deve, dentro daquilo que ele esperava, de repente o David não entregou tudo
0: aquilo.
2: Deixa
0: eu perguntar, será que o Fernando não vai jogar no meio campo e vai vir daqui a pouco com o Iago Felipe ali, fazer uma lateral direita, né?
1: Porque outra vamos vez, ver, né? No segundo tempo que tá prestes a começar, Dia das Crianças é sempre na Calçados Novo Hamburgo, tudo em 10 vezes sem juros, Calçados é Novo Hamburgo. Dito isso, as emoções do segundo tempo com Gladira Zambuja.
4: Valeu, obrigado Marlon Luiz, que comandou o intervalo interativo. Times de volta ao gramado, vai começar o segundo tempo de partida no Barradão. Até aqui, placar do primeiro tempo: 1 para a equipe do Vitória, 0 para a Chapecoense. Apita a árbitra e a bola volta a rolar. Começa o segundo tempo, recomeça o jogo no Barradão, com a Chapecoense já dominando a bola com o Garcês. Pela meia esquerda, vai tentar partir para o campo ofensivo e escora a bola para Bruno Pacheco. Vem na dividida, cai no gramado, pede falta, juiz não marca. Fica a bola para Kaique. Kaique curtinho para o jogador que é o Tarza. Tarza para Kaique. Kaique olhou para fazer o lançamento na ponta. Bem o Doma no meio do caminho. Apareceu para dominar e recuperar a bola para a equipe da Chapecoense. Levou à frente, ganhou espaço, entrega a bola para Garcês. Garcês para o jogador que é o Iago Felipe. Iago Felipe para Garcês. Garcês olhou para a grande área, vai fazer o cruzamento. Apareceu o Marcinho, brigou na dividida de corpo e o Bandeira marca falta. Falta de ataque da Chapecoense. A informação do plantão, Marlon.
1: Tem gol do Mirassol com um a menos. Foi buscar um empate. André Luiz, Bragantino 1, Mirassol também 1, deixando a zona do rebaixamento no momento.
4: 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A informação do plantão, Marlon.
1: Tem gol importantíssimo, é gol do Vasco no Nilton Santos. Botafogo 0, Vasco 1. O Vasco aí vai tentando deixar a zona de rebaixamento e colocando o Botafogo bem próximo aí ao Z4. 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Quem fez o gol foi Lescano.
4: Quem fez o gol?
1: Lescano.
4: Parece até um...
2: Donde vem esse Lescano?
1: Né? Marca de detergente. Esse aí, né?
2: Lescano.
1: É. O Gladir, esse aí que tava jogando com o Léo Pérez, lá com o Nardoni. Aí foram buscar o Léo Pérez e o Nardoni, deixaram o Lescano, que era o melhor volante argentino. Aí o Vasco trouxe, o homem já fez 3 gols e aí tá mandando no meio de campo. Tem gente que não sabe ver futebol, né?
2: É isso aí.
4: Perfeito. E os comentaristas já conseguiram identificar o que que o Lacerda fez com o time com a saída do Tubarão?
0: Ele improvisou, né? Colocou o Fernando, tá jogando ali pelo lado direito. E com isso, a Chapecoense fica um pouquinho torta, porque a gente sabe que o Fernando é canhoto, né? Então acho que mais é pelas dificuldades mesmo de ter um substituto ali. E como o Beto falou lá no jogo contra o Nacional, ele optou pelo David, né? Então, a cabeça do treinador muitas vezes a gente não entende.
2: E ele teria uma outra opção também, que ele já fez, e por ele não estar bem também no ataque hoje, ele poderia jogar com o Marcinho na direita, né? Fazer de repente aí colocando o próprio Franco Rossi, né? Ele poderia ter feito essa substituição também. Tomara que dê certo com o Fernando.
4: 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Pensou RAM? Pensou Via Porto. 3 minutos, rompemos a barreira de 3. 3 com 10, agora segundo tempo de partida. Placar aponta, 1 para a equipe do Vitória, 0 para a Chapecoense. Informe.
3: Aqui não é opinião como comentarista, mas como a gente acompanha o dia a dia da Chapecoense, os treinamentos, o que que pode acontecer também daqui a pouco. O Rafael Lacerda, como o Bruno Pacheco também não aguenta talvez os 90 minutos, ele coloca o Fernando na esquerda, tira o Bruno Pacheco e possa colocar o David ou também o Bruno Matias jogando pela direita logo mais.
4: 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Briga pela bola aí do Túlio Eduardo, próximo à marca de escanteio. Iago Felipe ficou ali pedindo a falta, a juíza não marcou. E agora a falta do Camilo do campo ofensivo. Mas houve uma reclamação do Iago Felipe que teria sido derrubado na grande área, hein, Drayton?
3: É, ela já sinalizou agora a Edna pro Giovanni Augusto que sim, que vai ouvir se o VAR for chamar ou não, né? Mas, pode ser que seja pênalti sim. Pode ser que seja pênalti, sim, para a equipe da Chapecoense.
2: Mas o time da Chapecoense é muito meigo.
3: Não, já...
2: Vai para cima, pressiona essa arbitragem, essa fraca dessa árbitra aí. Vai para cima, pressiona ela, mas o jogador da Chapecoense, ninguém vai. Foi o Giovanni Augusto somente e ninguém, parece que tá todo mundo tranquilo.
0: É poxa! É que hoje em dia não pode mais, né? Só o capitão, né?
2: Mas é só a Chapecoense que não pode.
4: 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Fala, Marlon.
1: Depois de 6 bolas na trave do Corinthians, o Inter vai lá e faz o segundo gol. Corinthians quis sair jogando aí com o garro, o Inter tomou a bola e ele, Alan Patrick, recebeu de bandeja e fez agora Inter 2, Corinthians 0.
4: 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Uma bola na ponta, canhota, tocada para Bruno Pacheco. Esse para Garcês, Garcês mais atrás para Doma. Doma tira da frente, vai levando a bola pela ponta, canhota. Jogou, bateu em cima do adversário, roubada de bola da equipe do Vitória. Vai partindo em contragolpe. Numa bola colocada para René. Apareceu Doma para roubar dele. Fica a bola para Camilo, Camilo com o Eric. É uma boa briga, rende a lateral esquerda. A bola do Eric saiu curta. O Camilo brigou e também deixou curta. E aí no bate-rebate, última bateria da bola foi o Mateuzinho. É arremesso de mão para a equipe da Chapecoense. Tá caído o Eric lá, me parece, no gramado, é isso?
3: E muita reclamação do Jair Ventura, ele mesmo, o Eric, camisa 33, porque o Camilo chegou firme, né? Chegou firme pra tirar a bola e muita reclamação do Jair Ventura, mas a assistente bem posicionada somente marcou lateral. Bruno Pacheco vai repor a bola em jogo, na informação de escudo, corretora de seguros.
2: Foi nada, o Camilo foi somente na bola, o canelinha de vidro do Eric, aliás, é um bom jogador, tá? É um bom jogador esse jogador, Eric. Mas não houve nada, tá dando migué aí, parece que é. Futebol é contato.
0: Valorizando, poxa. Né?
2: É, tá valorizando.
4: 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Numa bola aberta pela extrema direita para Marcinho. Marcinho recolheu, olhou para a grande área, meteu na confusão. No sobe, no bate e rebate da zaga. A bola volta na ponta canhota. Vai ficar dominada pela equipe da Chapecoense. Na tentativa de Iago Felipe. Fez o cruzamento, bateu na zaga. Escanteio para a Chapecoense, Drayton.
3: Jogada pela esquerda agora de ataque da Chapecoense. Feito o cruzamento, mas chegou bem na marcação. O camisa 98, Matheus Silva mandando a bola para escanteio. Tem escanteio perigoso para a equipe da Chapecoense, informando o Ferros Bartolomei.
4: Segura a informação, Mardo, é escanteio para a Chapecoense. Quem sabe agora o gol de empate. Giovanni Augusto, perna direita pela ponta, canhota, levantamento no miolo, subiu a zaga, cabeçou para trás. Lucas Arcanjo sai do gol e segura com firmeza. Informe, Marlon.
1: Tem gol no Beira-Rio, desconto Corinthians. André, agora Inter 2, Corinthians 1. 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
4: 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Chegou a equipe do Vitória, Mateuzinho! Gol do Vitória, Mateuzinho! 8 minutos da etapa final de jogo. A Chapecoense tomava a iniciativa do segundo tempo, mas aí numa escapada, a bola apareceu na frente da grande área para Mateuzinho, o pequenino camisa 10 da equipe do Vitória. Ele domina na meia-lua, bate sem chances, de forma inapelável para Anderson. O Vitória agora faz a diferença. Mateuzinho, camisa 10, 2 para o Vitória, 0 para a equipe da Chapecoense. Ô, Drayton Gabuardi.
3: Jogada pela direita, Matheus Silva, viu? Mateuzinho livre, mas livre mesmo, sozinho, sem ninguém na marcação. E deu tempo dele dominar, pensar, girar e de perna esquerda fazer um belíssimo golaço, hein? Não deu pro goleiro Anderson. Agora, 2 para o Vitória, 0 para a Chapecoense.
4: Beto Bendito.
2: Me pareceu um pouquinho mal posicionado o Anderson. Não foi uma bola tão forte no canto e nem tão forte e nem muito no canto. Pareceu que o goleiro Anderson estava escondido atrás da zaga aí, mas também faltou marcação por parte do time da Chapecoense.
0: Tu vê, né? Dois gols na entrada da área da Chapecoense. Então o Camilo, ele tá muito sozinho ali, apesar que o Camilo também falhou, né? A bola acabou passando, ele esticou a perna, não conseguiu alcançar, mas teria, na minha opinião,

0: Ação, ele tem um saldo de menos um nesse momento e a Chapecoense é lanterna do campeonato. O Vitória precisa mais dois gols aí para passar para a 11ª colocação. Ele está empatado com o São Paulo, mas perde aí também em número de vitórias.
1: 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E atenção, público esportivo da Condá. No microfone da equipe, nota 10. 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É tempo de dar tempo pra bola e conferir tempo e placar do futebol. No Barradão, quando o René perde um gol cara a cara com o Anderson, agora perdeu o terceiro gol da equipe do Vitória, o René. Vamos à confirmação, 10 minutos e meio.

0: O Lacerda, ele tem que agora pegar e já ser imediato, né? Fazer uma ou duas substituições aí para dar mais fôlego e para dar um pouco mais de agressividade também. E mostrar que está inconformado com o resultado, né? Então ele tem opções ali, tem o Rodrigo Endrio, tem o Bolasier, tem o próprio David. Então agora chega, às vezes, tem hora que às vezes é a hora do treinador.
1: Você atira a toalha ou não, hein, Beto?
2: Não dá para tirar a toalha, porém ele tem que mexer, tá demorando para fazer substituição. Ele tem o Miguel Carvalho pro meio, tem o Bolasier, tem o Franco Rossi, David, então ele tem opções. Ele tem que dar mais mobilidade a esse time aí e tirar alguns jogadores que estão muito mal na partida. Vou falar de novo, Garcês e Marcinho não entraram em campo hoje.
1: Agora o Iago Felipe, ele foi proteger uma bola, abriu os braços, e aí o jogador do Vitória vem correndo. O jogador do Vitória vem correndo e se joga contra o braço dele. A bola, a mão pegou no pescoço, aí o jogador põe a mão na cara. Olha, vou te dizer uma coisa, viu? Tá ficando nojento esse negócio aí de contato, de simulação de falta. Não dá pra aguentar mais isso aí, viu, Índio? É demais isso aí.
0: É, tá complicado, né? Esse aí é o futebol brasileiro. Aí quando a gente vai pra competições internacionais, aí os árbitros acabam não dando essas faltas e acabam se complicando.
2: Eu acho que da mesma forma que é marcada uma falta violenta ou intencional contra um jogador, no momento que o jogador simula uma falta que ela não é, ele também deveria ser punido. Eu acho que seria o único meio de você conseguir coibir esse tipo de simulação.
1: 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Sunset, viva o extraordinário. 14 minutos e meio, segundo tempo de partida. O goleiro Anderson está batendo uma bola de perna esquerda para o campo ofensivo. Subiu a zaga do Vitória, cortou a bola, volta pela intermediária para Kaique. Kaique domina, retrocede com ela e entrega lá atrás. Para começar com o goleiro Lucas Arcanjo, que deixa ao seu lado então para o zagueiro que é Kaká. 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Anunciando para segunda-feira, na Arena Condá, tem Chapecoense e Atlético Paranaense. E um golaço, um golaço da equipe do Vitória, um golaço de Eric, camisa 33. Ele recebe do lado da grande área e aí, naquele tradicional chute chapado, cruzado, a bola entra no ângulo oposto do goleiro Anderson. Vamos bater palmas e reconhecer que golaço da equipe do Vitória, que golaço do Eric. 3 para o Vitória, 0 para o time da Chapecoense. Drayton Gabuardi.
3: De fato, uma pintura, hein? Pode jogar a luva o Anderson, que não pega nunca, né? A troca de passes do Eric juntamente com o Mateuzinho, né? E aí o Eric de perna esquerda, livre de marcação, que dá a entender. Chapecoense está deixando o Vitória fazer o que quiser. E aí agora o Eric, hein? Que pintura. Aplausos, aplausos. Que golaço para fazer. 3-0 pro Vitória.
1: Beto Bendito, você que já foi ali da posição do gol, né? O Índio era o cara que chutava essa bola atravessada e você era o cara do gol. Indefensável, né?
2: Indefensável, um belo gol e lembrando que eu falei que o Eric foi o principal jogador do Vitória no primeiro tempo, foi o grande jogador de destaque do Vitória, e segundo tempo novamente, um baita de um jogador. Agora vamos lá, a marcação da Chapecoense é muito frouxa hoje, né? O time da Chapecoense não está marcando ninguém. Os 3 gols que nós tomamos, porque deixaram muito à vontade os jogadores do Vitória. Não é esse time que nós estávamos acostumados a ver, tá?
0: E o Anderson também não está numa noite feliz. Eu achei ele um pouco adiantado ali nessa bola, né? Ele é um goleiro alto, né? Se ele está mais um pouco melhor posicionado, aí daqui a pouco ele poderia até chegar nessa bola. Essa é a primeira impressão que eu tive ali, né? E como a gente já vinha falando, mais uma vez ali praticamente na entrada da área da Chapecoense, né? E o Rafael Lacerda tá travado, parece. Não toma uma atitude, né?
1: Tomou agora, né, o Drayton?
3: É, ele fez algumas trocas, 2 trocas, salvo engano, agora, não consigo identificar quem.
1: Ou é o
3: Miguel Carvalho. O Miguel Carvalho entrou com a camisa 80.
1: Bolasier também.
3: e o Bolasie também estão com a camisa 11. Já já eu confirmo quem saiu para a entrada então do Bolasie e também do Miguel Carvalho.
1: Na hora do golaço do Eric, tínhamos um chamado do plantão com o Marlon.

0: Isso.
1: Em gol do Remo aos 43 do segundo tempo, Remo faz aí com Eric Braga, Remo 1, Grêmio também 1.
0: O que acontece na tabela de classificação, hein, Marlon?
1: Grêmio, Inter, Remo e Chapecoense.
0: A dupla Grenal tá se ensaiando, hein? Tá buscando, né? Olha a bola para o Bolasier. Bolasier para o Bruno Pacheco. Esse no meio para Bolasier. Pisou na bola. Enfiou na grande área. Miguel Carvalho chegou. Escorou para o Bruno Pacheco. Vai fazer o cruzamento. Escorou e bateu em cima do marcador. Volta a bola para o Bruno Pacheco. Em direção à linha de fundo. Por baixo está cortando. Bem colocado o Matheus Silva. Foi lá para roubar a bola. Vamos confirmar as alterações aí, ô Drayton.
2: Olha, ainda não foi confirmado, mas já identifiquei que saiu aqui o Garcês com a 31 para a entrada do 11. E Bolasier, e me parece que saiu o 10 Giovanni Augusto também para a entrada do 80, o Miguel Carvalho, tá? A princípio, então, Giovanni Augusto e também Garcês deixaram o gramado.
0: Eu acho que o Giovanni Augusto bateu na bola.
3: Eu acho que agora foi o Iago Felipe, eu acho que saiu aí.
0: É, porque o Giovanni Augusto tá ali, ó, vai receber agora. Recebeu, Giovanni Augusto, bateu, agarra o goleiro Lucas Arcanjo. O Giovanni Augusto certamente não saiu porque bateu na bola agora,
2: foi mesmo, Iago Felipe então com 88 que deixou o gramado, Iago Felipe e também o Garcês para a entrada do 11, Bolasie 80 também, Miguel Carvalho.
0: E as trocas, hein, o Beto e Índio?
4: Acho que demorou, né, para fazer algumas trocas, né, então Garcês, eu falei que o Garcês não estava bem, Bolasie é a primeira opção, né. E o Miguel Carvalho, também é um jogador de meio de campo, que eu acho que poderia ter entrado antes, né, para tentar ganhar um pouco mais esse meio de campo, para ajudar o Giovanni Augusto, tá? Então, mas infelizmente, eu acho que já é tarde demais, né? 3-0 agora, não tem mais o que fazer.
3: Verdade, as trocas foram boas, só que no momento errado, né? O próprio Iago Felipe também não fez uma boa partida, o Garcês não vinha jogando. Então, o treinador, ele tem que ser mais esperto, né? Conseguir identificar muitas vezes que o jogador não tá numa noite feliz e daí fazer a substituição.
0: Martínez bateu a bola, passa direita pela linha de fundo. 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Estamos caminhando para 20 minutos da etapa final de jogo. 3 para a equipe do Vitória, 0 para a Chapecoense. 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Tá trocando a equipe do Vitória, tá saindo o Tarsia.
2: Isso, o Tarsia que tomou cartão amarelo e estava pendurado, tá fora do próximo jogo contra o São Paulo no Morumbi no próximo sábado, dia 10, e está entrando então com a 20, Lucas Silva.
0: E agora também confirmação aí das alterações então também do time da Chapecoense, né? Uma bola para o Camilo. Camilo entregou no meio para o Miguel. Miguel trabalha a jogada rapidamente ali ao seu lado. Está posicionado Giovanni Augusto, olhou para a grande área, parou, olhou, pensou e voltou a bola para Miguel Carvalho. Esse vai jogar em direção à grande área. Bateu, volta a bola, Bolasie brigou, subiu para cortar Kaká de cabeça. Fica a bola pela direita para o Eric. Dá um chutão para o campo ofensivo em direção ao René. A bola subiu, desceu, caiu fora do gramado. Revestimão que favorece a equipe da Chapecoense. 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No Barradão, 21 minutos e meio, segundo tempo de partida. Itapelada, Coruja, 3 para a equipe do Vitória, 0 para a Chapecoense.
1: Finalzinho de jogo na Série A, Bragantino 1, Mirassol também 1, Internacional vai vencendo o Corinthians por 2-1, Remo 1, Grêmio 1, bola rolando, Nilton Santos, intervalo nesse momento, Botafogo 0, Vasco 1, informação com a equipe nota 10.
5: Equipe nota 10.
0: Girando o tempo e o placar para DM Auto Chevrolet Chapecó, Pinhalzinho e Xangere. Bola, bolazinha no fundo para Miguel Carvalho, brigou com o defensor. Houve uma tocada de bola do Mateuzinho pela linha de fundo, é escanteio, Drayton.
2: Escanteio, Miguel Carvalho até pediu a falta, mas a Edna sinalizou. Escanteio para a equipe da Chapecoense lá pela esquerda, quem vai na cobrança, Giovanni Augusto, na informação de BM Incorporações.
0: 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Eu falei Clínica Alvi, 22 minutos e meio, metade do segundo tempo, bola quicando na grande área do Vitória, fica a bola para Mateuzinho. Mateuzinho vai puxar o contragolpe, segura o homem. O que tá correndo esse baixinho, já ultrapassou meio campo, jogou no comando, chegou Lucas Silva, vai marcar, salva Anderson! O Anderson é o goleiro das defesas difíceis, mas tem umas bolas meio fáceis que ele toma daí, né?
4: Agora ele saiu muito bem, né? Se jogando com os braços abertos e foi feliz, interceptou bem. E o jogador do Vitória também, ele tentou encobrir, bateu certinho, mas mérito do Anderson agora, que foi muito bem nessa saída de gol.
0: 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Zero para a equipe da Chapecoense, 3 para o Vitória no Barradão. Agora fica tudo transferido para a próxima segunda-feira. Eu falava inclusive na hora do terceiro gol da equipe do Vitória. Segunda-feira a bola vai rolar à noite na Arena Condá para Chapecoense e Atlético Paranaense. De novo um rubro-negro na vida da Chapecoense. Bola no comando de ataque, tentativa do Marcinho, subiu a zaga para cortar. Marcinho perdeu até o direcionamento ali. Ele foi para a dividida ainda.
3: Perdeu a noção onde é que ele estava, né?
0: Exatamente, né? O Grandalhão subiu ali para cortar e o Marcinho se viu pequeno demais. E vem a resposta da equipe do Vitória, bola para René. René olhou para a grande área, levantou Lucas Silva de cabeça pela linha de fundo. Ele não se conforma, porque era uma grande chance, hein, Drayton?
2: É, ele não se conforma porque a bola chegou na cabeça dele redondinha, né? O Lucas chegou pro cabeceio, mas não alcançou, de fato, como ele queria. Agora tem uma troca na Chapecoense, agora sim, saindo com a 7, Marcinho, entrando com a 16, o Bruno Matias, então saindo o Marcinho, entrando o Bruno... Ah, perdão, é saindo o Giovanni Augusto com a 10, acho que eu tinha visto o 10 lá, achei que tinha errado o quarto árbitro. Mas é sim, o Giovanni Augusto agora sim sai de campo, entra o 16, Bruno Matias.
0: E aí, Beto?
4: É, trocando, colocando um jogador que é mais de marcação, jogador mais descansado, né? É, Bruno Matias, final de jogo, quase, né? 25 minutos, né? É, pra tentar, de repente, segurar aí o time do Vitória. Para não tomar mais, né?
0: Daqui a pouco segurar e dar uma poupada no Giovanni Augusto para segunda, porque hoje aqui já foi, né, Índio?
3: Ah, e veja o panorama do jogo, né? A Chapecoense levando 3-0. Giovanni Augusto, que é o articulador, que é para, né, pisar na área, né? É, sai, é substituído. Sendo que a Chapecoense, no segundo tempo, não teve nenhuma conclusão a gol. Nenhum chute. Então... A gente não consegue, às vezes, entender, né? Estamos precisando de ofensividade e daí tira um meia para botar um volante.
0: Eu acho que isso aí é a consagração do que eu falei agora. Vai poupar para segunda-feira, tentar vencer em casa aqui, né? Porque lá, essa aí já era, né?
4: É, ele tinha algumas opções. De repente, puxa o Marcinho para lateral, bota o Fernando para o meio, coloca mais um atacante, né? Ele tem o Rossi aí para dar uma oportunidade. Aliás, esse Rossi, às vezes que ele entrou com uma boa movimentação. Aparecendo bem por dentro, fazendo o lado direito também. Ele poderia ter feito algumas coisas. Mas a bem da verdade é que a Chapecoense ficou muito abaixo. Muitos jogadores jogaram muito pouco. Tá? E eu tenho uma informação aí que depois eu não quero divulgar. Eu não quero divulgar, mas eu vou averiguar se é real. Me parece que trabalharam muito pouco nesse intervalo aí de parada da seleção brasileira aí, tá?
0: É, essa é uma informação importante, ela tem a ver com o desempenho, né? É, terminou onde aí, Marlon Luiz?
1: Jogos encerrados, Bragantino 1, Mirassol 1, Inter 2, Corinthians 1, Remo 1, Grêmio também 1, intervalo de jogo, Botafogo 0, Vasco 1.
0: 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Eu falei Despachante Verdão, 26:40, caminho para 27 minutos. 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Na segunda-feira tem Chapecoense e Atlético Paranaense na Arena Condá. Ô Marlon Luiz, confirma para mim, por favor, o horário do jogo da segunda-feira? Tem como confirmar?
1: Segunda-feira, dia da criança, feriado nacional. A Chapecoense recebe o Atlético Paranaense às 19h30 na Arena Condá.
0: E hoje não tem terceiro tempo, é isso, Marlon?
1: Isto mesmo, garoto. Você finaliza, temos que ir direto à Voz do Brasil. Você escolhe aí o craque do jogo, o lance do jogo, o que você quiser. E aí eu passo os ganhadores sortudos aí do nosso show de prêmios e a gente vai embora.
0: Vem Eric no comando, bola para Lucas Silva, bateu Anderson Spalba e coloca pela linha de fundo.
3: Nicolas. Marlon, com essa tua informação aí, o Nicolas ficou muito feliz aí que tem jogo no feriado aí na segunda-feira, tá bom?
1: É 19h30, segunda-feira, dia da criança, mas ele tá feliz que vai ter que botar a Voz do Brasil agora aí, depois do jogo da Chapecoense, né?
0: 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Passe em Calçados Novo Hamburgo e escolha o presente do Dia das Crianças. 28 minutos, gol do Vitória! Aos 28 minutos, quando eu li o texto aqui, eu levanto os olhos e olho para o gramado e Mateuzinho, camisa 10, o pequenino Mateuzinho que já tinha feito o segundo gol, faz o quarto agora. 1, 2, 3, 4 para a equipe do Vitória, 0 para a Chapecoense. Mateuzinho, o pequenino, deu tempo de dominar, de girar e de bater para o fundo do gol. Entre a marca do pênalti e a pequena área, ele amplia para 4-0, Drayton Gaboardi.
2: É, ainda está chegando próximo dia das crianças. E para o Vitória, esse jogo está mais fácil que roubar doce de criança, né? Agora o Mateuzinho, sozinho, livre na marca do pênalti, sem ninguém para marcar ele, dominou, a bola bateu no chão, ele pisou na bola, bateu no cantinho, ainda contou com o desvio da marcação da Chapecoense para matar o goleiro Anderson e para fazer o segundo gol dele na partida e o quarto gol do Vitória. Chocolate, 4-0 Vitória.
0: O que me deixa preocupado, ó, craque Índio, é que são só 29 minutos agora.
3: Ah, e
0: já era para ser uns 40, por favor, né?
3: Tecnicamente, a Chapecoense está muito mal na partida, né? O Camilo, no terceiro gol ali, errou, não conseguiu o tempo de bola. Agora, pô, um escanteio, o cara botou a bola sem peso na área, o jogador da Chapecoense não cabeceou, o Doma errou o chute na bola, aí fica fácil, né? É, o jogo... O Vitória, a Chapecoense está facilitando o jogo pro Vitória, porque o Vitória não produziu tanto para esse placar.
4: Acho que o pior rendimento da Chapecoense, a pior partida da Chapecoense sob o comando do Rafael Lacerda. E sobre aquilo que eu vou averiguar, é a informação que eu recebo, que realmente a Chapecoense trabalhou muito pouco nesse intervalo. Inclusive, informação que eu recebi, que teve um ou outro jogador que buscou um academia, inclusive, para ter um trabalho um pouquinho mais forte nesse intervalo. É algo que eu vou buscar me informar, mas as informações que eu recebo é essa.
0: 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O que aconteceu é que o Bolazinho tá colocando as mãos na cabeça.
2: Tava pedindo um escanteio, mas não foi não, né? Agora tem trocas na equipe do Vitória. Tá saindo com a 10 o Mateuzinho, entrando com a 8 o Pochettino. Pochettino com a 8, então, saindo com a 10. Saindo também o 95, que é o Kaique, entrando com a... Agora, por exemplo, pareceu 88, acho, o Zé Vitor, salvo engano. E saindo também agora com a 33, o Eric... E entrando com a 77, o estreante Nacho. Saiu então os dois autores dos gols, né? Mateuzinho e também Eric. E também saindo com a 95, o Kaique. Entrando o Nacho, também o Pochettino.
3: Pochettino.
2: Pochettino, é isso? Pochettino. Ah, então Pochettino. E também o Zé Vitor com a 88.
0: É que eu vou ter que anotar tudo isso aí de novo, porque É. Eu já me perdi completamente.
4: É, aqui, tu vê, né? Eric Nacho, Mateuzinho, Zé Vitor e Kaique Pochettino.
0: É, Nacho entrou com a 77.
3: Poupando, né, alguns jogadores, tu vê que o...
0: Que número o Pochettino, hein?
3: O Eric... Oito. O Eric aí foi um dos principais, junto com o Mateuzinho, né? Ele tirou os dois jogadores, assim como o Kaique também, que é um pilar desse meio campo aí do Vitória. E dando ritmo pros outros jogadores.
1: Chapecoense. Só uma informação rapidinho aqui, que o nosso parceiro Baixinho Moratelli falou pra mim assim, a Chapecoense vai virar esse jogo, Mauro, tamo junto. Só que ele mandou 8,51, né?
0: É.
1: E ainda não via nessa...
3: Baixinho,
1: respeito a você, hein? Tamo junto.
2: E a Chapecoense também trocou, Gladir. Saiu com a 7 o Marcinho, fazendo a sua última troca. Entrando 29, Franco Rossi. Vai lá.
0: Olha a chegada do Vitória. Quase o quinto gol, hein? Mas foi por pouco, hein, o Drayton?
2: É, foi por pouco. Agora o camisa 20 aí acabou exagerando. O Lucas Silva, né? Pegou de perna esquerda e ele fez a finalização. Mas foi muito longe agora. Apenas tiro de meta para a equipe do Verdão. Assim? 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
0: Ainda falta um jogador do Vitória que eu não anotei aqui. O Pochettino, o Nacho.
2: Quem é? Zé Vitor. Zé Vitor com 88.
0: 88. Zé Vitor. Ah, mas vou te contar uma coisa, tem troço mais chato que isso aqui.
3: Tanta gente... mas nome simples, né? Zé Vitor.
0: Não, mas é uma quantidade de jogador que entra, que sai.
4: Por que não é Zé ou é Vitor? É Zé Vitor.
0: Olha a bola pro Bolazier, levantou na grande área, subiu a zaga pra cortar. Rebote voltando na intermediária para o Bruno Matias. Bruno Matias entregou para Camilo, Camilo para Bruno Matias. Bruno Matias para Fernando. Fernando faz a ligação na ponta direita para Bolazier. Bolazier entra com a bola. Não, ele preferiu voltar com o Fernando. Entrega a bola para Bruno Matias. De volta para Fernando. De volta para Bolazier. Levou, vai fazer o cruzamento. Preparou o cruzamento, boca do gol. Afasta do jeito que dá Luan Cândido. Bolazier tentando jogada pela direita aí. Uma jogada de linha de fundo, hein, o Drayton?
2: É, ele tenta fazer agora com o Túlio Eduardo seguindo como centroavante. O Bolazier joga mais pela extrema. Ele tentou fazer esse cruzamento e a bola bateu por último no defensor da equipe do Vitória. Tem lateral para Chapecoense, informando Escudo Corretora de Seguros.
0: 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No Barradão, em Salvador, chegamos a 33:55. Já quase 34 minutos, segundo tempo de partida. Placar de DM Auto Chevrolet confirma. 4 para a equipe do Vitória, 0 para a Chapecoense.
1: Série B, jogos encerrados, Operário 1, Botafogo 2, Avaí 2, Londrina 1. Bola rolando para América e Fortaleza 0-0, CRB e Atlético Goianiense também 0-0. E o Vila Nova vai empatando em casa com o Cuiabá 0-0. 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
0: 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Tá trocando de novo a equipe do Vitória, hein?
2: Vamos confirmar aqui com a 79. 79 é o Renato Kaiser, quem está entrando. Já eu confirmo quem sai. E teve a troca também ali, o Gladir, só pra gente corrigir aqui. Não foi o Zé Vitor que entrou, tá? Foi o 15, o Wallace. 15 o Wallace, que entrou então no lugar do 95 Kaique, e agora entrando o Renato Kaiser com a 79, já eu confirmo quem saiu.
0: O Wallace é aquele mesmo que era do Grêmio, né? Esse aí, né? Veio pro Cruzeiro, a preço de ouro.
3: Esse aí.
0: Mas foi um jogador.
4: Agora é banco do Vitória.
0: Perdeu espaço no cenário do futebol,
4: verdade,
0: né?
4: É verdade. Né? E era um. Pô, ele teve uns momentos muito bons.
0: Chamavam
4: bom,
0: ele de Pog Wallace, né? Que era parecido com o Pogba.
2: Saiu o René com a 91.
4: Mandar um abraço pro Alcidir da Planaterra, que está com a gente aí, falando que hoje o craque Garcês não foi muito bem.
0: É. Alcidir, né?
4: É, o Alcidir da Planaterra.
0: Lembro meu pai era Cedir.
4: Cedir?
0: Cedir
4: aí. Não, o senhor Cedir, dá um abraço.
0: 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O Fernando Takaí está dizendo que foi tocado ali por um cotovelo. Tentou pretestar uma falta, a juíza não foi na dele.
2: Os mesmos critérios que usaram antes do lado do Vitória, agora o Fernando tentou usar também, mas a Edna agora falou que nada foi também, lateral já foi cobrado, a bola está nos pés da Chapecoense.
0: 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Hoje, excepcionalmente, não teremos apresentação do terceiro tempo. Então faremos aqui a conclusão do jogo, ainda dentro da jornada esportiva. com análise final dos comentaristas, os detalhes finais da transmissão. Não teremos o nosso tradicional terceiro tempo. 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Em velocidade pela ponta canhota, vem a equipe do Vitória, numa tentativa com o Lucas Silva. Ele chega na marcação e o Fernando mete a bola pela linha lateral. Arremesso pela ponta canhota, favorece a equipe do Vitória. 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Caminhando já agora para a casa de 38. Segundo tempo de partida. Se você por acaso está ligando o rádio agora, cheio de emoção, naquela expectativa, tá 4 para o Vitória, 0 para a equipe da Chapecoense. E o cara já desliga na hora, né?
3: Já desliga na hora.
0: Se ele tá ligando o rádio ali agora e o cara fala isso aqui.
4: Sem contar que ele deve amaldiçoar até o narrador e o comentarista, né?
0: Se tiver pela frente, ele amaldiçoa,
3: né? Mas falta de aviso não foi, né? Na pré-jornada nós falamos, né? Do Mateuzinho e do Eric. E foi os dois que fizeram os gols, né?
4: Mas concordo, nós dois falamos sobre isso. E são dois bons jogadores. Porém, não se admite hoje tudo aquilo que nós elogiamos a Chapecoense lá atrás, pela garra, pela entrega, pela determinação. Hoje a Chapecoense deixou a desejar. Foi no modo geral, assim.
0: Hoje foi a Chapecoense do primeiro turno, né?
4: Exatamente. Perfeito, né? Perfeito.
0: 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É uma falta aí para a equipe do Vitória, é perigosa, foi em cima do Pochettino.
2: Perigosíssimo, Pochettino agora deixou o corpo o Bruno Pacheco, Pochettino ia passando e a falta foi bem marcada, é uma falta perigosa a favor da equipe do Vitória, na informação de Gemil Estofados.
0: 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Falta para a equipe do Vitória. 4 homens da Chapecoense na formação de barreira. Vai para a cobrança o time baiano. E o jogador, a Chapecoense está tão hoje indecisa que nem o jogador, aquele que fica deitado atrás da barreira, se acerta. Falta cobrada. Agarra, Anderson, com firmeza, a informação do plantão.
1: Tem
0: chega
1: gol.
0: Mais aí, Marlon.
1: Tem gol no Nilton Santos, Gladir. É o segundo gol do Vasco. David, agora Botafogo 0, Vasco 2. O Vasco aí vai deixando a zona do rebaixamento, a encrenca nesse momento. Tá aí com o Corinthians, com o Mirassol, com o Inter, com o Grêmio. Rapaz, tá se afunilando, é reta final.
4: E Gladir, mas fica. Se tá sujeito a deitar ali pra fazer a compactação da barreira, é capaz de não levantar mais, pega no sono, porque
0: possível.
4: O time tá não, dormindo em campo.
0: Tu vê que nem isso, né? O Índio, quando a gente vê que o time tá desconcentrado, quando nem isso acerta, né? Que é a coisa mais comum hoje, um jogador deitado atrás da barreira. O jogador do Chapecoense, ele deitava e levantava, deitava e levantava.
4: Morto-vivo,
3: a gente vê que falta, parece, liderança ali dentro de campo da Chapecoense, né? E a Chapecoense também sentiu muito o ritmo do jogo, né? A parte física. Por quê? Porque é aquilo que a gente falou desde o primeiro tempo. O Chapecoense deu muito a bola pro Vitória. 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
0: 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No Barradão, 40 minutos e 45 segundos. Vamos chegar à casa de 41 minutos da etapa final do jogo. Campeonato Brasileiro da Série A. No placar de DM Auto Chevrolet, 4 para o Vitória, 0 para Chapecoense.
1: Jogos encerrados na Série A, Bragantino 1, Mirassol também 1. O Inter bateu o Corinthians por 2-1, Remo empatou com o Grêmio. 1-1, bola rolando, Nilton Santos, Botafogo 0, Vasco 2. Começou agora, Cruzeiro e São Paulo, 0-0, informação com a equipe Nota 10.
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0: Girando Sentindo a emoção do futebol no tempo, o placar para DM Auto Chevrolet, Chapecó, Pinhalzinho e Xanxerê. 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Pensou RAM, pensou Via Porto. 41:45, o tempo vai passando lentamente, a Chapecoense está sendo goleada em Salvador, 4 para a equipe do Vitória, 0 para a Chapecoense. Numa bola aberta pela extrema direita, tenta chegar por lá, tenta trabalhar o Nacho, volta na triangulação, a bola ficou então para Martínez, com o Nacho novamente. Nossa. Pediu e recebeu do Pochettino, ajeitou para o quinto gol, bateu no canto pela linha de fundo. Perde um gol, o Lucas Silva, simplesmente imperdível. Ele tinha tudo para fazer a luva, para fazer o quinto gol. E aí meteu para fora, sorte da Chapecoense. Ei, Drayton.
2: Jogada trabalhada pela direita agora, encontrando o Lucas Silva, que estava livre de marcação, colocou, dominou a perna esquerda, e aí ele quis jogar no cantinho do Anderson, ele mirou no cantinho, mas acabou tirando demais, e desperdiçou a chance do quinto gol. 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
4: Olha, é reconhecível o time da Chapecoense, principalmente do meio de campo para trás, no momento de marcação, no momento que a Chapecoense ela é pressionada pelo time do Vitória, a Chapecoense não encontra o adversário para fazer aquela marcação homem a homem, ou por zona que seja. A Chapecoense hoje totalmente bagunçada, é um time que eu não via uma desorganização total há muito tempo, né? E olha que um jogo chato, não foi um jogo agressivo, não foi alguns lances, os gols até bonitos, mas assim, numa indisciplinência do time da Chapecoense.
3: E o chute agora do Lucas Silva, agora também da entrada da área, né? A entrada da área da Chapecoense ali tá totalmente desguarnecida.
0: 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Hoje, excepcionalmente pela questão de horário e de veiculação da Voz do Brasil, não teremos o terceiro tempo. Vamos fazer todo o encerramento da jornada aqui ainda dentro da jornada esportiva. Uma bola com uma tentativa de chegada à frente.

0: Argentina podia encerrar, né? 44:45, vai se esgotar o tempo regulamentar, mas ela vai dar um tempo para arrumar alguma confusão até o fim ainda, quer ver?
1: É tudo que o Vitória quer também, a Chapecoense também deve querer, até inclusive um refletor já foi desligado no estádio.
0: Um refletor já foi desligado, né?
1: Já foi desligado.
2: Será que vai ter a Voz do Brasil ali também? Eles vão ter que desligar as luzes, hein?
3: Pode dar 8 da Crespo.
0: 45 está esgotado o tempo regulamentar. Edna, pro teu bem, pro bem de todos, o nosso aqui, encerra. Ai, não se complica, minha amiga.
1: Mais 5.
0: É. Ela vai arrumar uma confusão. Ela vai arrumar. Uma bola para o jogador que é Bruno Matias. Trabalha pelo sistema de intermediária. No meio campo ali, ele vai trabalhando, vai, volta. E a bola ficou então para o Miguel Carvalho. Vamos começar a voltar no craque do jogo? Boa ideia do Marlon Luiz. Vamos começar a voltar no craque do jogo. Vai lá, o Beto Bendito.
2: Eric.
0: Eric está recebendo já o primeiro voto. O Eric. Vai lá, o craque índio.
4: Eu vou votar, é difícil, né? Mas eu vou votar em alguém da Chapecoense. Para mim, o que foi melhor aí na partida foi o Giovanni Augusto.
0: Giovanni Augusto está recebendo um voto, então, do craque índio. O Drayton.
1: Craque do jogo, para mim, Eric.
0: Eric recebendo o segundo voto. Eu vou no Eric também. Vai receber o terceiro voto, é o meu voto. Eu nunca chamo o plantão para votar e não vou chamar hoje também. Só para dizer. Porque todo mundo ficou, hoje ele vai chamar. Não, hoje também.
2: Trabalhou
0: não
2: vou demais pelo visto o plantão hoje, né?
0: Hoje eu não vou chamar.
1: Gladir, é mais 6 minutos, tá? Deu mais um.
2: Ah, não, é, não, vai dar quinta-feira e não termina esse jogo.
0: A Edna.
1: E o Fernando, naquela falta, que ele fez, que ele chutou a bola, ele teve o cartão amarelo e ele estava pendurado, está fora do próximo jogo contra o Atlético Paranaense na próxima segunda-feira.
0: O jogador também, vou te contar uma coisa, né?
2: Rapaz,
0: é impressionante, né?
2: Tem uns que eu acho que gostam de umas fériasinhas, né? Já estão sentindo que já estão na reta final, estão louco para pegar uma férias mesmo, né?
0: O craque do jogo para a Gravanartes está escolhido, então é Eric, o jogador de camisa 33 que fez 2 gols. O segundo foi uma pintura no Barradão. Já o lance do jogo. Vamos fazendo aqui dentro da jornada ainda, porque hoje, excepcionalmente, não teremos o terceiro tempo. Vem a equipe do Vitória, bola da grande área, Bruno Pacheco tirou, vai brigar por lá ainda, está lutando por ela o Renato Kaiser. A bola volta para Renato Kaiser, dominou pela meia direita, vai partir em jogada individual, tabelou no meio, o chute cruzado pela linha de fundo. Chegava o Nacho para a tentativa do quinto gol e atiro de meta, Drayton.
1: É quase o quinto gol e quase o gol, primeiro gol dele, até porque é a primeira partida que o Nacho faz pela equipe do Vitória, que foi a mais nova contratação da equipe baiana, e quase, né, de perna direita, meio de 3 dedos, ele chutou, mas a bola passou à esquerda da meta defendida pelo goleiro Anderson. Tiro de meta cobrado, informando Ferros Bartolomei.
0: 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E o lance do jogo, hein, o Drayton Gabuardi, pra você?
1: Pra mim, o segundo gol do Eric, né? Aquela pintura de perna esquerda cobrindo o goleiro Anderson.
0: É, eu entendi mesmo que aquele é um lance bonito, mas pra mim o lance do jogo é o primeiro gol, que muda a história da partida. A Chapecoense estava bem no gramado, e pra mim o lance, por uma questão de importância no jogo, o lance é o primeiro gol da equipe do Vitória. E pra você, hein, Beto?
2: Olha, eu concordo que foi o primeiro pela jogada, assim, onde abriu o placar, mas aquela batida na bola do Eric e com toda a envergadura do Anderson tem que merecer um, né, um voto. Eu acho que foi esse lance.
0: E pra você, Oídio?
4: Olha, o lance do jogo foi a Chapecoense não ter lance nenhum no segundo tempo. Pô, isso é incrível, né? Eu tô aqui com as minhas anotações então, aqui.
2: Não houve lance.
4: Nenhum lance, nenhuma conclusão a gol. Mas eu vou ficar com vocês também, o lance do... Na verdade, eu vou ficar com o Gladinho, né? O lance do jogo foi o primeiro gol.
2: Todo seu, pode ficar com ele.
4: Vou ficar com o Gladinho. O lance do gol foi o primeiro gol ali.
2: Tu merece isso hoje, hein, Gladinho?
4: Primeiro gol do Eric.
0: É o fim de jogo que tava precisando.
4: Né? Que desestabilizou. Desestabilizou a Chapecoense.
0: É, pra mim mudou a história do
1: desestabilizou
0: jogo.
1: Desestabilizou, né? Todos nós agora.
4: Você não são ciumentos, né? Não posso ficar com o Gladinho agora?
2: Não.
0: Ô, Marlon. Agora eu vou precisar do seu trabalho aqui.
5: Tem gol do Botafogo, Alex Telles, tá? Alex Telles aos 14. Do segundo tempo, desconta Botafogo 1, Vasco 2, Gladir. Tô te ajudando, né?
0: A irmã do Alex Telles, ela é. A irmã do Alex Telles é CEO de um time lá de Caxias do Sul que se chama APAFUT.
5: Que beleza.
0: Que começou com uma escolinha, que era a Associação de Pais e Amigos do Futebol.
2: APA.
0: E tá, é APAFUT. E tá subindo agora pra Série A do Campeonato Gaúcho.
2: Que beleza.
0: Né? Impressionante. começou como uma escolinha, foi

0: indo, foi indo. E aí a irmã do Alex Telles, que é a Ellen Telles.
1: Essa APA Futia já se tornou um time profissional, é isso?
0: Tá disputando a segundona, tá, isso, pra subir,
2: tá
0: pra Série A agora.
2: Tá disputando a segundona.
0: Tá pra subir pra Série A.
2: Inclusive, Pelotas, Glória de Vacaria, equipes tradicionais, já é muito mal na segundona.
0: E essa equipe aí, a APA Futia, tá pra subir. E é a irmã do Alex Telles, que é a CEO do time.
2: Terceira força de Caxias, então.
0: Terceira força de Caxias, né? Vai ficar com três times da Série A.
3: Torcedor, enquanto isso, a Pequim toca a bola meio de campo. Fica tranquilo, tá tudo certo, tá, torcedor? Contando histórias. A Edia também tem que ficar seis minutos de acréscimo pra quê?
4: Olha aqui, ó. Pelo menos tá trazendo informações.
0: Nesse momento.
5: E agora o Lucas Arcanjo recebeu dominou a bola no peito, hein? Dominou essa bola no peito, rapaz, goleiro da Vitória.
0: Mas o Túlio Eduardo tentou fazer um gol do meio de campo.
3: Com o goleiro dentro do gol.
0: Não,
3: é brincadeira, cara.
2: Na primeira conclusão do Chapecoense.
0: Eu prefiro contar a história da Ellen Telles aqui.
3: Com certeza.
2: Né? A primeira conclusão da Chapecoense no segundo tempo, o goleiro domina no peito.
3: O Gajinho tá de brincadeira. Na
2: hora que você quiser, eu passo aí o show de prêmios, tá? Mas fica tranquilo, tá?
0: Pode ser agora, vai lá.
2: Pode ser agora?
0: Pode ser agora.
2: Então, o kit churrasqueiro da Gravar Artes, Moacir Silveira, o rodízio de pizza da Fornodoro, Aline Mendes Souza, X-Calota da Mits Burger, Jocelino Mariani e a camisa da Chapecoense, Fábio Antônio Maciel. Fiquem tranquilos aí, o Moacir, a Aline, o Jocelino e o Fábio, a equipe Nota 10, entra em contato com vocês. Parabéns, tá?
0: Quando Edna Alves Batista aponta o centro do gramado do Barradão, é claro que nós levamos num clima mais descontraído aqui no finalzinho, nos últimos minutos, porque esse placar de 4 para o Vitória, 0 para a Chapecoense, é um placar inapelável, não havia nada mais do que fazer a não ser passar o tempo, e principalmente decepcionante. Fim de jogo aí, Drayton Gabardi.
5: Fim de jogo, fim de papo, e pra mim o pior jogo desse segundo turno da Chapecoense no comando do técnico Rafael Lacerda, infelizmente, né? Agora eles retornam a Chapecó e o foco é total segunda-feira. Segunda-feira, feriado, tem jogo contra o Atlético Paranaense em casa na Arena Condá e precisa vencer, né? E também o Atlético Paranaense. Desejo a todos desejar uma boa noite. A gente se encontra amanhã no Resenha Nota 10.
0: Valeu, esse é o Drayton Gabardi que esteve nas reportagens para esse 4-0 da equipe do Vitória em cima da Chapecoense. 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Craquinho, um resumo destes 4-0 aí do Vitória em cima da Chapecoense.
2: É, a gente tem que muitas vezes dar explicação pro torcedor, né? Poxa, porque no começo do jogo a gente falou escalação boa, estamos confiantes. É porque a gente também não pode chegar aqui já desanimando já no início do jogo, né? Antes do jogo ocorrer. Então a gente tem que procurar passar otimismo pro torcedor. O Chapecoense até começou bem a partida, teve duas oportunidades ali boas ali, mas o Lucas Arcanjo fez as defesas e daí levou o gol. Levou o gol e sentiu bastante depois que levou o gol. E aí foi, né? Foi um gol, depois outro gol, depois outro gol. E principalmente no segundo tempo, a Chapecoense não se achou no jogo. Substituições também não fizeram efeito. E foi, como o Drayton falou, foi a pior partida da Chapecoense nesse segundo turno. E a pior partida, acredito eu também, nas mãos do Rafael Lacerda. Gladir, queria fazer um convite a todos aí. É, domingo, dia 11, tem o Samba do Malandro com Desbrava Samba. Então todo mundo no convite, vai lá no Instagram Desbrava Samba, que daí o pessoal descobre onde é que vai ser.
0: Valeu, Índio. Obrigado, um grande abraço.
2: Obrigado aí. E tamo firme na luta. Não podemos se entregar pros homens, né, Gladir? Uma boa noite, muito obrigado aí pela companhia do torcedor da Chapecoense.
0: Valeu, craque Índio. Agora o Beto Bendito também resume esse 4-0 aí, que foi inapelável contra a Chapecoense, hein, o Beto?
4: Exatamente, um time irreconhecível hoje dentro de campo. A Chapecoense foi uma presa muito fácil pro Vitória. Vitória que não é tudo aquilo, tem um bom time, algumas peças interessantes, porém o time da Chapecoense não se encontrou na marcação, foi muito frágil, pouco produtivo, e aí tomou uma sapecada do Vitória. Pior sim, partida sob o comando do Rafael Lacerda, me parecia aquele time do início da competição, ou da sexta, sétima rodada em diante desta competição. Então vai ter trabalho agora o Lacerda aí para organizar esse time para enfrentar o Atlético na segunda-feira.
0: Valeu, obrigado, Beto.
4: Um abraço, uma boa noite a todos.
0: Boa noite, bom descanso. Muito bem, agora são exatamente 10 horas da noite. Estamos colocando ponto final na jornada esportiva, no trabalho da equipe Nota 10, que esteve em campo e no seu rádio mais uma vez, para o placar de 4 para o Vitória, 0 para a Chapecoense. Campeonato Brasileiro, Estádio Barradão em Salvador, 29ª rodada do Brasileirão Série A, com os comentários de craque Indy Beto Bendito, reportagens de Drayton Gaboardi, no plantão Marlon Luiz, a mesa de áudio central técnica de Nicolas Bressan e a coordenação da equipe Nota 10 de Cleiton César. 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Vem aí a Voz do Brasil, depois a programação de fim de noite e madrugada, e eu estarei de volta no ar amanhã a partir das 7 horas da manhã ao lado do Eduardo Prado e também da presença do André De Lazari para apresentar mais uma edição do programa Primeira Hora. De minha parte, em nome de toda a equipe, muito boa noite, público esportivo, equipe Nota 10.
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8: Olá, boa noite.
9: Boa noite para você que nos acompanha em todo o país.
8: Quarta-feira, 7 de outubro de 2026.
9: Vamos aos destaques do dia.
8: Idosos, gestantes e crianças estão entre os grupos com maior risco de complicações por erro de dosagens de medicamentos.
9: Campanha nacional estimula a prevenção e registro de falhas em hospitais, farmácias e no dia a dia do paciente. Luana Karen.
10: A campanha quer fortalecer entre profissionais de saúde e população o hábito de notificar quando um medicamento provocar efeito adverso.
8: Saúde da mulher.
9: Saiba como identificar os primeiros sintomas da menopausa e os cuidados disponíveis na rede pública de saúde. Gabriela Noronha.
11: Ao perceber os sintomas, a mulher pode procurar atendimento e, se necessário, é encaminhada ao atendimento especializado.
8: Qualificação profissional.
9: Pronatec abre oportunidades em cursos gratuitos voltados à preservação ambiental. Márcia Fernandes.
12: O programa tem como objetivo expandir o acesso à educação profissional e contribuir para a inserção de jovens e adultos no mercado de trabalho.
8: Hoje, na apresentação da Voz do Brasil, Luciano Seixas e Mariana Jungmann.
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8: Na hora de tomar um remédio, errar a dosagem ou esquecer o horário do tratamento pode trazer sérios riscos à saúde, especialmente para crianças, idosos e gestantes.
9: No Brasil, falhas na receita e na administração de medicamentos representam uma parcela expressiva das ocorrências registradas em atendimentos de saúde.
8: Para alertar a população para esses e outros danos à saúde, a Agência Nacional de Vigilância Sanitária, Anvisa, realiza no mês de outubro uma mobilização nacional voltada à prevenção de erros na hora de se medicar.
10: A campanha da Agência Nacional de Vigilância Sanitária quer fortalecer entre profissionais de saúde e população o hábito de notificar quando um medicamento provocar efeito adverso. A ideia é melhorar os processos e prevenir danos à saúde. No Brasil, erros de medicação e eventos adversos podem ser notificados por meio da plataforma Vigimed. A notificação pode ser feita tanto por profissionais de saúde quanto por pacientes. A presidente do Conselho Regional de Farmácia de Goiás, Luciana Calil, cita que entre os erros mais comuns estão a dosagem e os intervalos de administração.
13: O que nós observamos são erros, por exemplo, de dose, tomar mais ou menos do que é o recomendado. Um outro erro é o erro em relação ao horário. Não atrasar e nem adiantar o horário de tomar o remédio. Um outro erro muito comum é a confusão entre os medicamentos.
10: Segundo a Organização Mundial de Saúde, os erros de medicação causam um impacto global estimado em US$ 42 bilhões por ano e afetam milhões de pacientes. Cerca de 5% deles sofrem danos evitáveis relacionados a medicamentos, sendo que metade desses casos poderia ser prevenido. prevenida. Idosos, gestantes e crianças estão entre os mais vulneráveis a esse tipo de ocorrência. O diretor da Agência Nacional de Vigilância Sanitária, Anvisa, Tiago Campos, diz que a campanha quer fortalecer a cultura de notificação dos erros, com foco na melhoria dos processos.
14: Isso significa incentivar a identificação e a notificação dos erros, sem foco na punição das pessoas envolvidas, mas sim no aprendizado e na melhoria contínua dos processos.
10: No Brasil, entre dezembro de 2018 e agosto de 2026, a Anvisa recebeu quase 58 mil notificações de erros de medicação, correspondendo a 16,2% de todas as notificações registradas no período. As categorias mais notificadas foram erro de prescrição, omissão de dose, posologia inadequada e erros de administração. Reportagem Luana Karen.
9: O Brasil reforçou a vacinação e a vigilância contra o sarampo diante do aumento de casos nos Estados Unidos e em outros países das Américas.
8: Até 5 de outubro, o país registrou 52 casos da doença. A vacina é gratuita e está disponível nas unidades de saúde pelo Sistema Único de Saúde.
15: Com o avanço do sarampo nos Estados Unidos e em outros países das Américas, o Brasil reforçou a vacinação e a vigilância contra a doença. Nos Estados Unidos, mais de 90% dos casos são de pessoas não vacinadas ou sem informação sobre a vacinação. No Brasil, foram registrados 52 casos importados até 5 de outubro, 41 em São Paulo, 10 no Amazonas e 1 no Rio de Janeiro. Segundo o Ministério da Saúde, as ações incluem busca ativa, investigação de casos, acompanhamento de contatos e bloqueio vacinal. O país continua sem circulação endêmica do vírus. A vacina contra o sarampo está disponível gratuitamente no Sistema Único de Saúde, o SUS. Quem estiver com doses em atraso deve procurar uma unidade de saúde para atualizar a caderneta conforme as recomendações do Programa Nacional de Imunizações. Saiba mais em gov.br/saúde. Thaís de Araújo para a Voz do Brasil.
9: E para manter em dia todas as informações sobre vacinação, doses recebidas e certificados, o cidadão pode contar com a ferramenta Meu SUS Digital.
8: De forma simples, é possível baixar a Carteira Nacional de Vacinação e verificar os imunizantes já administrados.
16: A plataforma do Ministério da Saúde permite verificar registros de vacinas recebidas, acessar a carteira digital de vacinação e emitir documentos e certificados utilizando a conta gov.br. Na área de vacinação, o cidadão pode consultar os imunizantes registrados em seu nome nos sistemas de saúde integrados à Rede Nacional de Dados em Saúde. E é possível verificar, por exemplo, as vacinas recebidas, as doses aplicadas e os respectivos registros de vacinação. A plataforma disponibiliza ainda a Carteira Nacional de Vacinação Digital, onde constam todas as informações recebidas dos sistemas integrados, além do Certificado Nacional de Vacinação contra a Covid-19 e o Certificado Internacional de Vacinação contra a Febre Amarela. Para isso, basta abrir o aplicativo Meu SUS Digital ou acessar o endereço meususdigital.saude.gov.br. Para quem ainda não baixou o aplicativo, ele está disponível de graça para Android e iOS, além da versão da web. Cleide Lopes, para a Voz do Brasil.
9: E quase metade dos municípios brasileiros está em situação de alerta ou risco para a presença do mosquito Aedes aegypti, transmissor da dengue, chikungunya e zika.
8: De acordo com o Ministério da Saúde, 49,2% dos 3.732 municípios avaliados apresentaram esses índices.
9: A maior parte dos criadouros está em vasos e pratos de plantas, garrafas e outros recipientes que acumulam água.
8: Com a proximidade do verão e as condições associadas ao El Niño, a orientação é fazer vistorias regulares para eliminar locais que possam acumular água.
9: Ondas de calor, menstruação irregular, alterações de humor.
8: Sintomas que podem indicar a proximidade da menopausa, que marca o fim da vida reprodutiva da mulher.
9: E o SUS oferece acompanhamento e tratamento especializado para esse período.
17: Há 3 anos, a psicóloga Alessandra Reis começou a perceber mudanças no corpo. Primeiro vieram o esquecimento, a insônia, mas quando ela começou a sentir os fogachos, as famosas ondas de calor, desconfiou que a menopausa estava chegando.
18: O calor, eu suava, vinha de repente, eu ficava cheia de gotículas de suor, assim.
17: O climatério, que começa por volta dos 40 anos da mulher, é a transição fisiológica da vida reprodutiva para não reprodutiva e é marcado pela redução gradual de hormônios como o estrogênio. Já a menopausa se consolida quando a mulher passa 12 meses consecutivos sem menstruar. Acontece em média aos 52 anos. E o acompanhamento dessas mulheres pode ser feito pelo SUS, o Sistema Único de Saúde. Ao perceber os sintomas, a mulher pode procurar atendimento nas unidades básicas de saúde e, se necessário, é encaminhada ao atendimento especializado. A médica ginecologista e obstetra do Hospital Universitário de Brasília, Bruna Heine, lembra que o tratamento da menopausa deve ser individualizado.
19: A terapia hormonal é o nosso tratamento de primeira linha para os sintomas climatéricos. Ele reduz até em 90% os sintomas, só que existem contraindicações. Então, por isso a importância dessa paciente passar por uma consulta, fazer uma avaliação, né, rastreios. Então, essa paciente, antes de iniciar uma terapia hormonal, normalmente a gente faz um rastreio para câncer de mama, a gente faz rastreio de doenças metabólicas, vê se a pressão está bem controlada, se não tem um diabetes descompensado.
17: Além de tratamento hormonal, o SUS também dispõe de medicamentos como estriol em creme para tratar o ressecamento vaginal, um dos sintomas da menopausa. Nas consultas, também são dadas orientações sobre alimentação, atividade física, sono e saúde mental, além da avaliação de condições crônicas. O Ministério da Saúde recomenda que a mulher tenha acompanhamento constante na atenção primária durante toda a transição. Reportagem Gabriela Noronha.
8: Na era das redes sociais, a preocupação com a segurança das mulheres também está no ambiente virtual.
20: Exposição de conteúdo íntimo sem autorização, perseguição online, ataques por meio das plataformas digitais estão entre os crimes mais cometidos na internet.
8: E o serviço Ligue 180 está se aprimorando para dar orientação mais precisa para as mulheres que sofrem esse tipo de violência.
20: Nós conversamos com a coordenadora do Ligue 180, Ellen Santos, sobre esse trabalho e o que as vítimas podem fazer quando sofrem uma agressão virtual. Acompanhe. Coordenadora Ellen Costa, bem-vinda à Voz do Brasil, um prazer ter a senhora conosco. Bom, fala pra gente um pouco mais sobre esse acordo, né, que foi firmado entre o Ministério das Mulheres e a Secretaria de Comunicação Social da Presidência da República. O que vai ser desenvolvido a partir dele? Quais são os objetivos?
21: Então, esse acordo, ele parte de uma realidade muito concreta que a gente vive, que é justamente essa violência contra a mulher que também acontece no ambiente digital e nós precisamos estar preparados para enfrentá-la, né? Então, essa parceria do Ministério das Mulheres com a SECOM, da Presidência, ela tem 2 eixos que são muito importantes, né? Um deles é justamente a educação midiática. A gente precisa ampliar o conhecimento das mulheres sobre os seus direitos na internet. E o outro eixo é justamente a qualificação do Ligue 180, né, que a gente sempre vem trabalhando para preparar a central, e nesse nicho agora a central vai estar cada vez mais preparada para orientar as mulheres que estejam sofrendo algum tipo de violência no mundo digital. Então a gente está falando de situações de ameaça pela internet, perseguição pelas redes sociais, né, a exposição de imagens íntimas sem consentimento e tantas outros tipos de violência.
20: Foi encaminhado um ofício, né, às plataformas digitais solicitando informações justamente sobre os mecanismos que são adotados por elas para o recebimento das denúncias de violência, como a senhora citou aí alguns exemplos, violência digital, né? Que informações vocês querem e a partir delas o que pode ser feito?
21: Então, a gente quer conhecer de maneira muito objetiva, né, como é que funciona o caminho da denúncia dentro de cada plataforma, né? Então, a gente precisa saber como é que essa mulher deve denunciar, quais são as informações que ela precisa apresentar, os prazos, né, de análise que existem dentro da plataforma e se ela recebe algum tipo de confirmação de que a denúncia foi recebida e se ela consegue também acompanhar o pedido, né, dessa denúncia, quais são os mecanismos que existem ali também para impedir que um conteúdo removido, que ele volte a circular, né? E a gente também quer saber como é que essas plataformas estão tratando esses conteúdos, né, que são produzidos ou manipulados por inteligência artificial e buscar estabelecer, quem sabe ali, um ponto focal também dentro dessas empresas aqui no Brasil.
20: Agora, nos casos em que uma mulher é vítima de violência digital, coordenadora, que tipos de provas ela deve reunir para denunciar posteriormente e quem ela deve procurar para fazer essa denúncia, né? A senhora acabou de mencionar aí, tem essa questão de denunciar nas plataformas, mas ela só deve denunciar na plataforma e aguardar, ela deve reunir provas, como que ela deve proceder quando ela perceber, por exemplo, que ela está sendo vítima de uma exposição de fotos íntimas ou de ameaças na internet?
21: Então, a orientação que, inclusive, as nossas atendentes já estão fazendo, né, é que sempre que for possível e seguro também, ela preserve a prova antes de apagar a mensagem ou antes de bloquear um perfil ou de denunciar aquele conteúdo na plataforma. Então, é importante que, se possível, ela consiga fazer prints completos, né, que ela mostre o perfil, a data, o horário, guardar esses links, o nome dos usuários, número de telefone, mensagem, áudio, né, vídeo que tem também, os e-mails, enfim. Se ela for fazer a denúncia na própria plataforma, guardar também o protocolo de confirmação dessa denúncia. Depois, a gente orienta para que ela procure ajuda. Então, ela pode utilizar os mecanismos de denúncia da própria plataforma ou ela pode procurar os órgãos competentes quando houver crime ali ou necessidade de um atendimento imediato, né? A gente orienta e quando a gente registra a denúncia, a gente encaminha para os órgãos de segurança pública, dependendo ali de quem for a competência da apuração. Então, eu quero dizer que ela pode procurar realizar essa denúncia também no Ligue 180, né? A gente acolhe essa mulher, a gente presta as informações sobre os direitos, registra a denúncia, então essas provas que ela conseguiu juntar, ela também pode encaminhar para o 180 via os seus canais de acesso e a gente orienta também sobre os serviços da rede de atendimento, quais são os órgãos que ela pode procurar no seu território. E aí, é importante a gente sempre fazer uma distinção, tá? Se houver uma situação de risco imediato, uma ameaça concreta à integridade física da mulher naquele momento, a gente sempre orienta para ligar para o 190 da Polícia Militar, que tem a competência de ser acionada nesses casos, né? Vai chegar ali numa situação de urgência e emergência.
20: Bom, para a gente concluir, então, a senhora pode dizer para a gente quais são os canais do Ligue 180, né? Obviamente, a gente tem a ligação para o número 180, mas o Ligue 180 hoje é uma plataforma maior e tem outros canais, né?
21: Sim, a central hoje é uma central que ela é multicanal, né? Então, sim, a gente liga gratuitamente para o 180, que é o tridígito, é muito bem disseminado, mas a gente também tem o atendimento via WhatsApp, através do número 61961100180. Nós temos o atendimento por e-mail, videochamada Libras, o webchat, todos esses também no site do Ministério das Mulheres. Todos esses canais funcionam 24 horas por dia, todos os dias da semana, tá? Aí eu gostaria só de reforçar para as mulheres que estão nos acompanhando ou terceiras que sabem de situações, né? Não precisa esperar uma situação se agravar para procurar o Ligue 180. Então, se ela estiver vivendo uma situação de violência, inclusive no ambiente digital, ou simplesmente se ela tiver uma dúvida sobre os seus direitos, sobre onde buscar ajuda, procura a central, procura o Ligue 180. A gente existe justamente para acolher, para orientar, ajudar essa mulher a encontrar os caminhos de proteção.
20: Muito bem, no ambiente digital e fora dele também, né? Eu conversei com Ellen dos Santos Costa, coordenadora geral da Central de Atendimento à Mulher, o Ligue 180. Muito obrigada, Ellen, pela sua entrevista à Voz do Brasil.
21: Eu que agradeço, um bom trabalho a todos.
8: A Procuradoria-Geral da Fazenda Nacional publicou edital que oferece condições para regularização de débitos.
1: A depender do caso, o contribuinte pode conseguir até 100% de desconto. Para transações de pequeno valor, a redução pode chegar a 50% do total da dívida.
8: Os interessados têm até o dia 9 de outubro para aderir através do endereço regularize.pgfn.gov.br.
1: E as empresas que pensam em renegociar dívidas com a União contam com uma novidade.
8: O sistema Regularize agora permite acesso às funcionalidades usando a conta gov.br.
3: O novo acesso ao sistema Regularize está disponível para quem é responsável por uma pessoa jurídica e tem conta gov.br, nível prata ou ouro. A novidade torna mais direto o acesso aos serviços do Regularize e dispensa a necessidade de outros procedimentos para entrar no ambiente da pessoa jurídica, como detalha Raquel Ribeiro de Carvalho, coordenadora nacional de atendimento da Procuradoria-Geral da Fazenda Nacional.
22: Você poderá, por exemplo, consultar débitos inscritos em dívida ativa da União e do FGTS em nome da empresa, emitir guia de pagamento, fazer negociação do débito da empresa, mas atenção, para conseguir esse acesso, você precisa constar como responsável legal pelo CNPJ no cadastro da Receita Federal do Brasil.
3: Para acessar, é só seguir estes passos. Após fazer o login no portal Regularize com a conta gov.br, prata ou ouro, clique no seu nome e depois em alterar perfil de acesso. Informe o CNPJ da empresa pela qual você é responsável e clique em alterar perfil. O endereço do portal é o gov.br/regularize. Reportagem Luciana Colares de Holanda.
1: O Programa Nacional de Acesso ao Ensino Técnico e Emprego, o Pronatec, está com 1 milhão e 500 mil vagas abertas para cursos gratuitos de qualificação profissional voltados à área ambiental.
8: As oportunidades estão distribuídas em 11 estados e incluem formações em áreas como energias renováveis, biocombustíveis e preservação do meio ambiente.
23: Ao todo, serão oferecidas 1,5 milhão de vagas para cursos de qualificação profissional em áreas relacionadas à preservação, conservação, recuperação ou melhoria do meio ambiente. O diretor de Articulação e Fortalecimento da Educação Profissional e Tecnológica do Ministério da Educação, Sérgio Pedini, conta onde os profissionais que concluírem esses cursos poderão atuar.
24: A sociedade mudou, né? Todas as atividades acabam derivando para um interesse na área ambiental, o que é muito bom, né? Frente ao que a gente encontra de desafios aí de mudanças climáticas, né? Então, hoje uma capacitação dessa qualifica a pessoa para atender qualquer setor.
23: As vagas são oferecidas por meio do Pronatec, o Programa Nacional de Acesso ao Ensino Técnico e Emprego. O programa tem como objetivo expandir o acesso à educação profissional e tecnológica e contribuir para a inserção de jovens e adultos no mercado de trabalho. Os 11 cursos gratuitos são ofertados nos estados do Maranhão, Minas Gerais, Mato Grosso do Sul, Pará, Pernambuco, Piauí, Rio de Janeiro, Rio Grande do Norte, Roraima e Rio Grande do Sul. Jonas Benício Costa é pedreiro e decidiu investir em uma nova formação. Agora, ele é aluno do curso de instalador de sistemas fotovoltaicos, oferecido pelo Instituto Federal do Maranhão, e conta como tem sido a experiência.
25: A gente cresce um pouco mais no mercado de trabalho, enriquece o currículo, e são vários benefícios que um curso desse tem a oferecer para a gente, né? Porque o conhecimento é uma coisa que ninguém te rouba.
23: Sérgio Pedini, do Ministério da Educação, destaca a importância de investir na educação profissional.
24: Cursos de qualificação profissional acabam abrindo oportunidades muito semelhantes a quem tem um título de graduação, que inclusive muitos estão passando dificuldade. Então a gente tem que entender a educação profissional tecnológica como um espaço de oportunidades para esse mundo que mudou.
23: As vagas e os cursos disponíveis podem ser consultados no painel de oportunidades do Pronatec, na internet. Para participar, é necessário atender aos pré-requisitos indicados para cada curso. As informações sobre inscrição estão disponíveis nos editais e nos canais das instituições que oferecem os cursos. Reportagem Márcia Fernandes.
20: Participantes do Exame Nacional do Ensino Médio, que são concluintes da rede pública de ensino, deverão selecionar obrigatoriamente o idioma de preferência para a prova de língua estrangeira até o dia 18 de outubro.
8: Os estudantes devem escolher entre inglês ou espanhol. Quem perder esse prazo fará obrigatoriamente a prova de inglês, sem chance de mudança.
20: E aqueles que tiveram a inscrição automática deverão preencher o questionário socioeconômico disponível no site de inscrição para acessar o local de prova.
8: Para fazer o preenchimento e também selecionar a língua estrangeira, basta acessar enem.inep.gov.br.
20: E essas foram as notícias do governo federal.
8: Uma realização da Secretaria de Comunicação Social da Presidência da República.
20: Com produção da empresa Brasil de Comunicação.
8: Fique agora com o Minuto do TCU. Em seguida, as notícias do Poder Judiciário e do Congresso Nacional. Boa noite.
20: Boa noite, até amanhã.
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5: STF exclui o crédito presumido de ICMS da base do PIS e da COFINS.
6: Resolução do CNJ prevê fim de processos judiciais em dívidas de até R$10 mil.
5: Missões de observação eleitoral destacam a transparência e organização das eleições 2026.
6: Boa noite, eu sou Marcela Luiza.
5: E eu sou Walter Lima.
6: O Supremo Tribunal Federal excluiu o crédito presumido de ICMS da base do PIS e da COFINS.
5: Prevaleceu o entendimento de que o benefício fiscal concedido por estados e pelo DF não deve integrar a base das contribuições federais. Marta Ferreira.
7: O julgamento chegou a ser iniciado no plenário virtual, quando havia sido formada maioria favorável aos contribuintes. Só que um pedido de destaque levou a análise para o plenário físico. Os votos proferidos pelos ministros aposentados foram mantidos. Autor do destaque, o ministro Gilmar Mendes, votou no sentido da inclusão dos créditos presumidos de ICMS na base de cálculo do PIS e da COFINS, mantendo a posição que havia adotado no plenário virtual. No final, prevaleceu o entendimento de que o benefício fiscal concedido por estados e pelo Distrito Federal não deve integrar a base das contribuições federais.
6: Resolução do CNJ de 2026 prevê o fim de processos judiciais referentes a dívidas de baixo valor movidos por bancos.
5: A norma prevê a extinção de processos judiciais movidos por bancos quando a dívida for de até R$10 mil. Marcelo Della Libera.
26: Essa resolução trata de processos de baixo valor e sem perspectiva de satisfação, ou seja, quando não foi possível localizar o devedor ou quando, mesmo localizado, não foram encontrados bens suficientes para pagar a dívida. Tratam de processos de cobrança que continua tramitando, mas sem perspectiva concreta de que o credor consiga receber o valor que lhe é devido. O objetivo da medida é aumentar a eficiência do sistema de justiça, que deixa de lado dívidas de baixo valor, sem perspectiva de pagamento, e pode priorizar processos mais complexos.
6: Convidados internacionais que participaram das missões de observação eleitoral neste ano reconheceram a confiabilidade, a organização e a transparência do trabalho da Justiça Eleitoral na condução do primeiro turno das eleições.
5: O relatório preliminar foi divulgado nesta terça-feira. Vitor Struck.
10: O documento foi elaborado por representantes da Organização dos Estados Americanos, a OEA, do Parlamento do Mercosul, do Carter Center dos Estados Unidos, da Liga dos Estados Árabes, além de universidades brasileiras, como a Pontifícia Universidade Católica de São Paulo. Participaram das missões 91 observadores e observadoras de 23 nacionalidades.
6: Tribunal Superior do Trabalho e Astral, Associação Brasileira de Televisões e Rádios Legislativas, firmam acordo de cooperação institucional.
5: Uma forma de ampliar a divulgação de conteúdos audiovisuais produzidos pelo Tribunal. Rafael Silva.
11: A parceria com as emissoras que integram a Astral vai permitir à Secretaria de Comunicação Social do TST levar a um maior número de ouvintes por todo o país todo o conteúdo multimídia produzido. Tudo o que é de interesse nas relações de trabalho pode ser utilizado pelas emissoras associadas em diferentes formatos e plataformas, como televisão, rádio, sites, aplicativos, plataformas de streaming, redes sociais e podcasts.
6: STJ decide que violação de patente permite reconhecer dano moral presumido.
5: Isso significa que não é preciso prova de prejuízo à imagem, à reputação ou ao prestígio da empresa. Fátima Uchoa.
12: O STJ restabeleceu a condenação por danos morais imposta pelas instâncias de origem em Goiás a empresas que fabricaram e venderam sem autorização do titular cópia de uma máquina agrícola protegida por patente de modelo de utilidade concedida pelo Instituto Nacional da Propriedade Industrial para proteger melhorias no uso ou na fabricação de objetos já existentes. Para os ministros, a proteção da patente como espécie de propriedade industrial segue a mesma lógica já adotada pelo STJ a casos de uso indevido de marca. A relatoria foi do desembargador convocado Luiz Carlos Gamboge.
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6: Uma boa noite.
5: E até amanhã.
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13: Eu sou Paula Groba.
14: E eu sou Humberto Pinheiro.
13: E estes são os destaques de hoje do Jornal do Senado, que começa agora.
14: Em segundo dia de discussões, fim da escala 6-1 gera debate sobre momento da votação.
13: Senadores divergem sobre MP que proíbe bets no Brasil.
14: Agentes de trânsito podem ter lei geral e porte de arma.
13: Boa noite.
14: Boa noite.
13: A proibição das bets em todo o país divide governo e oposição no Senado. Na volta dos trabalhos parlamentares após o primeiro turno das eleições, os senadores discutem os efeitos da medida provisória que suspende a atuação das empresas de apostas.
14: Em vigor desde 25 de setembro, a MP é questionada no Supremo Tribunal Federal por representantes do setor que alegam violação à segurança jurídica e à livre iniciativa. Os detalhes com o repórter Alexandre Campos.
15: O futuro da medida provisória que proíbe as bets em todo o território nacional está nas mãos do Supremo Tribunal Federal. Relator de ações que questionam a constitucionalidade da lei que regulamenta as apostas de cota fixa no país, o ministro Luiz Fux deve decidir também sobre os pedidos de entidades ligadas ao setor para suspender a eficácia da MP editada pelo governo em 25 de setembro. Associações das empresas que exploram esse negócio no país e de emissoras de rádio e TV, além de clubes de futebol, alegam que o texto gera insegurança jurídica e viola o princípio da livre iniciativa. Ao se manifestar contrariamente à exploração de apostas no país, a senadora Damaris Alves, do Republicanos do Distrito Federal, afirmou que os representantes desse segmento têm razão em questionar a proibição imediata por meio de medida provisória.
9: Eles contrataram. Existe contrato de publicidade com emissoras. Então, quando você tem um contrato de publicidade, você já contratou um monte de gente. Então, vai ter desemprego. Então, que acabe-se com as bets de forma escalonada, dando para o segmento a oportunidade de interromper os seus contratos sem prejudicar tanta gente. Mas podemos, por exemplo, de imediato proibir as publicidades. Eu sou relatora do projeto que proíbe a publicidade. Isso sim, vamos proibir a publicidade. Agora, acabar do jeito, o Congresso cometeu um erro em liberar. Agora vai cometer um outro erro acabando dessa forma.
15: Já o senador Jacques Wagner, do PT da Bahia, acredita que se o ministro Luiz Fux não for favorável à ação que questiona a MP, o texto deve ser aprovado pelo Congresso Nacional.
16: Eles ingressaram no STF. Eu não sei qual vai ser a posição do ministro Fux, que foi para quem foi distribuído. Aqui eu acho difícil que alguém sustente contra o que virou uma doença social de graves consequências no Brasil inteiro. Então, defender o dinheiro dos donos das bets contra o suicídio e a depressão de milhares de pessoas, eu acho muito difícil.
15: Além de proibir as bets em todo o território nacional, a MP editada pelo governo veda publicidade, propaganda e patrocínio relacionados a esse tipo de atividade e impõe obrigações aos provedores de aplicações de internet e lojas virtuais, como o impedimento de oferecer produtos ou serviços referentes a apostas.
13: E os agentes de trânsito podem ganhar uma lei geral para unificar o regime jurídico da carreira em todo o país.
14: A proposta, já aprovada na Comissão de Segurança Pública e em análise na Comissão de Constituição e Justiça, também garante o direito ao porte de arma de fogo para profissionais que atuam em atividades externas. Repórter Bruno Lourenço.
17: A proposta de lei geral dos agentes de trânsito aprovada na Comissão de Segurança Pública reconhece a carreira como típica de Estado. O relator, senador Efraim Filho, do PL da Paraíba, destacou que esse entendimento evitaria a delegação integral de suas atribuições a empresas privadas. Sobre o porte de arma, o senador defendeu, na ocasião, a previsão de que o direito seja restrito aos agentes que trabalham diretamente na fiscalização ostensiva.
18: Apesar de considerarmos valorosa a previsão de porte de arma de fogo para os agentes de trânsito, é necessário limitar esse direito àqueles servidores que exerçam atividades de forma ostensiva e externa, tendo em vista o caráter finalístico restritivo do Estatuto.
17: O texto, que será analisado agora na Comissão de Constituição e Justiça, tem o objetivo ainda de evitar uma ampliação conceitual excessiva da atividade policial, ao assegurar que as atribuições de engenharia e educação continuem sendo partes integrantes da segurança viária, sem serem descaracterizadas. Depois da CCJ, o projeto de lei vai ao plenário do Senado.
13: Tomou posse nesta terça-feira a nova senadora pelo Distrito Federal, Leani Lemos, do PSB. Servidora de carreira do Senado desde 1993, ela ocupa a vaga da senadora Leila Barros, de quem é primeira suplente. Leila está licenciada por 120 dias para tratar de interesses particulares. O afastamento termina em fevereiro de 2027.
14: No primeiro discurso como senadora, Leani disse que vai atuar em defesa da democracia, do fortalecimento das instituições e do federalismo. Também citou como prioridades uma gestão pública eficiente, a redução das desigualdades e a ampliação de oportunidades. Emocionada, Leani lembrou sua trajetória no Senado e a história do pai, um paraibano que chegou a Brasília em 1958 para trabalhar na construção do prédio do Congresso Nacional.
19: Hoje, os netos do meu pai estão aqui, na tribuna de honra. Mas muitos outros netos de candangos continuam a lutar por um emprego, um salário digno, uma jornada que não seja 6x1. E uma vida de alegria com suas famílias. É tudo o que essas pessoas pedem e é pouco.
13: E a proposta que acaba com a escala 6x1 no Brasil avançou mais uma etapa no Senado, mas o momento da votação divide os senadores.
14: Na segunda sessão de discussão, a oposição questionou a decisão de acelerar a análise às vésperas do segundo turno das eleições. Já a base do governo defendeu a votação e classificou o fim da escala 6x1 como uma reivindicação histórica dos trabalhadores. Repórter Douglas Castilho.
1: Líder da oposição, o senador Rogério Marinho, do PL do Rio Grande do Norte, questionou o fato de o governo pautar o tema às vésperas do segundo turno.
3: Não nos negamos a discutir jornada, não nos negamos a discutir esse ou qualquer outro assunto. A estratégia é que o regimento seja cumprido, que haja discussão, que haja interstício, que não haja atropelo. Nós não somos contra nem a favor da escala 6x1, nós somos a favor de que haja uma jornada flexível. Quem trabalha precisa ter a condição de escolher e fazer a sua própria condição de trabalho.
1: A líder do governo no Senado, Tereza Leitão, do PT de Pernambuco, disse que já está colhendo assinaturas para acelerar a tramitação.
21: Meu desejo era que essa PEC fosse votada aqui no plenário imediatamente depois da aprovação quase unânime na Comissão de Constituição e Justiça. O que é que pode mudar este rito? É um calendário especial. Estamos recolhendo as assinaturas.
1: Faltam 3 sessões de discussão para a votação em primeiro turno e outras 3 para o segundo turno. Entre os dois momentos, deve haver um intervalo de 5 dias úteis que poderá ser modificado caso o requerimento de Tereza Leitão seja aprovado.
22: Eleições 2026.
23: Você sabia que eleitores que não votaram no último domingo podem votar normalmente no segundo turno? Isso acontece porque a Justiça Eleitoral considera cada turno como uma eleição independente. Por isso, o não comparecimento à primeira etapa da votação não impede a participação no segundo turno. Para votar, a eleitora e o eleitor precisam apenas estar com o título em situação regular, ou seja, o documento não pode estar cancelado nem suspenso.
14: No dia 25 de outubro, o Distrito Federal e 6 estados irão eleger seus governadores. Na mesma data, ocorrerá em todo o país o segundo turno para escolher o presidente da República. O senador Paulo Paim, do PT do Rio Grande do Sul, enfatizou a importância de voltar às urnas. Na avaliação dele, os eleitores devem comparar os projetos dos dois candidatos e acompanhar os debates que devem ocorrer antes da eleição.
24: No fundo, pede para que as pessoas votem, que assim é a democracia. Mas comparem os dois projetos. São dois projetos. Você pode escolher. Quando der o debate dos dois candidatos, cada um vai demonstrar o que fez durante a vida e o que pretende fazer ganhando as eleições.
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14: Edição de Paula Groba e trabalhos técnicos de Eliseu Caires, o Jornal do Senado fica por aqui. Acompanhe agora as notícias da Câmara dos Deputados. Boa noite.
23: Boa noite e até amanhã.
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28: Plenário da Câmara pode votar mudanças na legislação sobre mineração.
29: 12 partidos e 2 federações não cumpriram a cláusula de barreira.
28: Bancada feminina manterá atuação suprapartidária na próxima legislatura.
29: Boa noite. Deputadas da bancada feminina afirmam que a atuação do grupo continuará sendo suprapartidária em 2027. Os resultados das urnas mostraram um aumento de 90 para 109 deputadas entre os 513 que compõem a Câmara. A repórter Silvia Munhato tem as informações.
30: Deputadas da bancada feminina da Câmara acreditam que, apesar da acentuada divisão ideológica do país, reafirmada nos resultados do primeiro turno das eleições, a atuação do grupo continuará sendo suprapartidária. Em entrevistas ao programa Painel Eletrônico da Rádio Câmara, tanto a deputada Jaque Rocha, do PT do Espírito Santo, atual coordenadora da bancada, quanto a deputada Soraya Santos, do PL do Rio de Janeiro, defenderam, por exemplo, a luta pela reserva de cadeiras para as mulheres mulheres no parlamento. Hoje há reserva de 30% para candidaturas femininas, com recursos proporcionais, mas não de cadeiras. Jaque Rocha acredita que a reserva poderia começar com os mesmos 30%. A partir de 2027, a bancada vai subir de 90 para 109 deputadas, em um total de 513, ou seja, pouco mais de 20%. Para Soraya Santos, a reserva poderia ser de 50%, já que as mulheres representam 52% do eleitorado. Segundo ela, isso poderia até reduzir os ataques contra as candidaturas femininas.
2: Se você perguntar para as deputadas e parlamentares dos países europeus, elas não sofrem esse tipo de ataque. Por quê? Porque as cadeiras já estão lá definidas, 50% para um, 50% para outro, ou 30% que seja. Isso já está consolidado. Então, as mulheres, ainda por cima, sofrem ataques de formas diferentes para que elas se desestimulem na disputa eleitoral.
30: Soraya Santos lembra que ainda há muito o que fazer, já que estados como Piauí e Roraima e o Distrito Federal não elegeram nenhuma mulher como deputada federal. Para Jaque Rocha, as mulheres acabam se unindo em relação a várias pautas que são comuns.
4: A gente consegue colocar o direito das mulheres acima de qualquer questão ideológica ou até mesmo de pensamento individual. No dia de hoje, infelizmente, as estatísticas nos mostram que vão morrer 4 mulheres vítimas de feminicídio no nosso país. Então, nós não podemos fechar os olhos para esses dados e estatísticas.
30: Jaque Rocha explicou que a principal pauta é colocar mais recursos no orçamento para temas como combate à violência contra a mulher e o apoio ao empreendedorismo feminino. Da Rádio Câmara de Brasília, Silvia Minhato.
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6: Eleições. 12 partidos e 2 federações não cumpriram a cláusula de barreira nas eleições deste ano, mas a situação ainda pode mudar com decisões judiciais. Quem explica os detalhes é a repórter Paula Bittar.
7: Nas eleições deste ano, 12 partidos políticos e 2 federações não atingiram a cláusula de barreira. Criada em 2017, a cláusula estabelece critérios para que as legendas possam acessar os recursos do fundo partidário e o tempo de rádio e TV destinado à propaganda partidária. Segundo as regras, os partidos precisavam obter nas eleições para deputado federal ao menos 2,5% dos votos válidos distribuídos em pelo menos 9 estados, com um mínimo de 1,5% dos votos válidos em cada um. A outra opção era eleger pelo menos 13 deputados federais, distribuídos em no mínimo 9 estados. PDT, Agir, Mobiliza, Avante, PSTU, PCB, PRTB, DC, PCO, Democrata, UP e Missão foram as legendas que não passaram na cláusula de barreira. Desses, apenas PDT, Avante e Missão elegeram algum deputado. Já as federações que não cumpriram os critérios foram PSOL Rede e PRD Solidariedade. Marina Lacerda, cientista política e professora do mestrado da Câmara, ressalta que o papel da cláusula de barreira é evitar uma superfragmentação partidária e permitir o debate político.
8: Qual é o objetivo do sistema proporcional? Você representar a diversidade de opiniões que existem na sociedade. O problema do sistema proporcional é que ele pode ter regras que vão levando a uma fragmentação partidária imensa. Então, ao longo da última década, o Brasil foi criando regras para equilibrar. Não perder a representação de minorias e de grupos que não são majoritários na sociedade, mas também de ter uma racionalidade do sistema partidário.
7: Mas esse equilíbrio nem sempre é perfeito, segundo a cientista política. Marina Lacerda cita o exemplo do PSOL, partido que não atingiu os critérios, mas que é conhecido por representar diversas minorias, tendo parlamentares indígenas e trans, por exemplo. A Federação PSOL-Rede não atingiu a cláusula por uma diferença de 185 votos. O grupo alcançou 1,5% dos votos válidos para deputado federal em 8 estados, mas registrou 1,49% no Espírito Santo e elegeu 15 deputados federais, mas distribuídos apenas por 6 estados. O cientista político Paulo Castro aponta que as regras já têm surtido efeito com a redução de siglas com representação na Câmara.
0: Isso já reflete o movimento dos partidos de se unirem em federações para evitar eventuais problemas para atingir a cláusula de barreira. Então, a cláusula de barreira, ela segue de fato esse propósito para o qual ela se propõe, que é de diminuir o número de partidos para que a Câmara tenha um cenário de disputas nacionais, e não apenas partidos pequenos, que muitas vezes não têm ramificação nacional, que estão aqui representados, mas sem essa capacidade de participar do grande debate político brasileiro.
7: Mas a situação dos partidos que ficaram fora da cláusula ainda não está completamente definida. Decisões judiciais podem alterar a validade de votos e os percentuais. Partidos podem se fundir ou incorporar outras legendas ou ainda entrar em uma nova federação. Da Rádio Câmara, de Brasília, Paula Bittar.
9: Segurança Pública.
29: Zuco Tupelli, do Rio Grande do Sul, é um dos autores da proposta que torna obrigatório o trabalho de presos condenados em regime fechado e semiaberto. Pelo texto, metade da remuneração obtida com a atividade deve ser destinada ao custeio e à manutenção do sistema prisional.
6: A outra metade do salário, segundo o deputado, seria repassada à família do detento. Zuco argumenta que os recursos destinados ao sistema prisional podem financiar melhorias na infraestrutura das unidades, além de ações de segurança, ressocialização e capacitação profissional dos presos.
9: Educação.
29: Os deputados estão analisando um reforço da inclusão escolar de pessoas autistas.

0: Espectro Autista, coordenada pelo deputado Felipe Beccari, do Podemos de São Paulo.
1: Existem muitos projetos parados na Câmara dos Deputados que tratam desse universo do autista. Então a gente precisa resgatar esses projetos, atualizá-los, fazer um novo bloco, né, que atenda às necessidades dos autistas hoje, para que a gente consiga avançar nas políticas públicas.
0: O projeto de lei que reforça a inclusão escolar de pessoas autistas e com altas habilidades ainda vai passar por votação nas comissões de Finanças e Tributação e de Constituição e Justiça. Da Rádio Câmara de Brasília, José Carlos Oliveira.
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3: Transportes. Projeto obriga companhias aéreas e operadores aeroportuários a oferecer equipamentos mais seguros para embarque e desembarque remoto. A proposta de Maurício Neves, do PP de São Paulo, prioriza idosos, pessoas com deficiência, gestantes, lactantes e passageiros com mobilidade reduzida.
4: O deputado acrescenta que o texto prevê o uso de rampas e plataformas elevatórias, mas proíbe escadas íngremes como o único acesso para esses passageiros. Segundo Maurício Neves, o projeto também estabelece multas para empresas que descumprirem as regras.
3: Agricultura. Dal Barreto, do União da Bahia, apoia a proposta que cria regras diferenciadas para pequenos produtores rurais que cometerem infrações ambientais. Em vez de sofrer imediatamente sanções, como embargo da atividade ou apreensão de produtos, eles terão 24 meses para corrigir os danos.
4: Dal Barreto avalia que o prazo permite a adequação ambiental sem interromper a produção que garante o sustento da família. Pela matéria em tramitação na Câmara, as penalidades poderão ser aplicadas caso o produtor não faça as correções dentro do período estabelecido.
3: Jorge Braz, do Republicanos do Rio de Janeiro, propõe manter as exigências sanitárias para a importação de amêndoas de cacau da Costa do Marfim e impedir a flexibilização de regras. A ideia é proteger as plantações brasileiras contra pragas que podem chegar com o produto importado.
4: Jorge Braz defende que qualquer alteração nas regras seja feita somente após uma análise formal dos riscos e com base em evidências científicas. O deputado argumenta ainda que é preciso garantir mais proteção à produção nacional de cacau.
3: Tião Medeiros, do PP do Paraná, propõe retirar a exigência do Registro Geral da Atividade Pesqueira para os produtores de peixes e outros animais aquáticos. O deputado explica que a medida evita burocracia e custos adicionais para os aquicultores.
4: O deputado acrescenta que a produção já é fiscalizada por meio da nota fiscal e da guia de trânsito animal, que garantem o controle sanitário e a origem dos produtos. Para Tião Medeiros, exigir também o registro não traz mais segurança e pode dificultar a comercialização.
3: Votação. Vários projetos polêmicos e com urgência aprovada podem ser incluídos na pauta de votações do plenário. Uma dessas propostas prevê mudanças na legislação sobre mineração. Saiba mais sobre a perspectiva de votações na reportagem de Antônio Vital.
5: Depois do primeiro turno das eleições, diversos projetos estão prontos para entrar na pauta de votações do plenário da Câmara. Um deles é o que reduz a jornada normal de trabalho para 40 horas semanais e garante 2 dias de repouso semanal remunerado, sem redução de salário. O projeto apresentado pelo governo regulamenta a proposta de emenda à Constituição aprovada pelos deputados no primeiro semestre e que aguarda análise pelo Senado. O projeto prevê regras de transição, como a da proposta de emenda à Constituição já aprovada. A jornada passa a ser de 42 horas semanais 2 meses depois da publicação da lei. lei. Um ano depois desse prazo, passa a valer o limite definitivo de 40 horas semanais, mas ainda não há consenso para a votação do projeto, que é criticado pela oposição e por entidades empresariais. Também pode ser votado o projeto que aumenta o limite de receita bruta anual para os microempreendedores individuais, os MEIs. Hoje podem ser enquadrados como MEI, pagando menos impostos, microempreendedores que faturem até R$ 81 mil por ano. O projeto aumenta esse limite para R$ 130 mil.

0: Além disso, permite que o MEI contrate até dois empregados. Hoje pode contratar apenas um. Esse texto, porém, pode ainda ser alterado até a data da votação. O governo admite um teto de R$ 140 mil reais para os microempreendedores. Outro projeto que ganhou regime de urgência e pode ser votado a qualquer momento é o que altera diversos pontos da legislação da mineração. Entre outras medidas, o texto amplia o conceito de garimpeiro e cria o leilão social, que vai ofertar áreas de menor volume de minérios e pode beneficiar cooperativas de garimpeiros, que terão prioridade no processo de autorização. A proposta foi apresentada por um grupo de trabalho criado em 2022 e é assinado pelo deputado Felipe Barros, do PL do Paraná, coordenador do grupo, que foi eleito senador. A justificativa é que o projeto dá mais agilidade ao processo de mineração. Um dos pontos dispensa o licenciamento ambiental para lavras se a tecnologia usada não provocar impactos significativos. O regime de urgência provocou discussão no plenário. O governo se manifestou contra a proposta e pediu mais discussão antes da votação, como disse a deputada Érica Cocai, do PT do Distrito Federal.
1: Esse projeto é para legalizar o garimpo. E legalizar o garimpo sem regras. O Brasil inteiro viu o desastre que houve no território Yanomami, pela ação sem regras do próprio garimpo. Porque não dá para ficar todo o tempo passando a boiada, porque meio ambiente é fundamental para a própria soberania. Mas nós também temos a posição do Ministério do Planejamento, da Casa Civil, contra esta proposição. Não dá para liberar, como está se propondo, o garimpo sem regras.
0: Já o deputado Joaquim Passarinho, do PL do Pará, relator do grupo de trabalho que apresentou a proposta, defendeu as mudanças na lei de mineração. Segundo ele, o objetivo é permitir que pequenas empresas atuem no setor.
2: No nosso projeto, não há nenhum tipo de restrição ao meio ambiente, não há nenhum tipo de facilitação, não há anuência prévia, não há TASTA, não há nada disso. Pelo contrário. O que nós estamos tentando é tirar da mão de cinco, seis empresas, umas nacionais, outras internacionais, que detêm quase todo o subsolo nacional pesquisado. Está na mão de cinco empresas. E essas empresas não dão anuência para as menores empresas trabalharem. E o subsolo brasileiro, ele é do povo brasileiro.
0: Outras propostas que podem ser votadas foram apresentadas como prioridade no primeiro semestre pela Frente Parlamentar da Agropecuária. Um dos projetos suspende por 2 anos sanções e embargos ambientais a pequenos produtores rurais. A medida não tem apoio do governo, que argumenta que, na Amazônia legal, isso pode significar a suspensão de sanções a quem possui propriedades de até 400 hectares. Outro projeto pronto para ser votado é criticado pela oposição desde o início do ano e ainda não tem consenso para ser votado. A proposta combate a misoginia, que é como se chama o ódio, desprezo ou preconceito contra as mulheres. O texto, já aprovado pelo Senado, foi alterado pela deputada Tabata Amaral, PSB de São Paulo, coordenadora do grupo de trabalho que analisou a proposta. O texto aprovado pelo Senado equipara a misoginia ao crime de racismo, o que a torna inafiançável e imprescritível. Na nova versão, a relatora alterou principalmente a definição de misoginia. Ela retirou os termos ódio e aversão à mulher, previsto no projeto original para caracterizar a misoginia e considerados vagos pela oposição. Na nova versão, misoginia é descrita como a prática, a indução ou a incitação de menosprezo ou discriminação contra a mulher que promova violência. A pena prevista é de 2 a 5 anos de prisão. Da Rádio Câmara de Brasília, Antônio Vital.
3: Justiça.
4: Paulo Litro, do União do Paraná, apoia a proposta de emenda à Constituição que estabelece mandato de 12 anos sem recondução para ministros do Supremo Tribunal Federal. A medida mantém as 11 vagas da corte com idade de ingresso entre 45 e 70 anos.
5: A PEC, apoiada por Paulo Litro, também divide entre executivo, legislativo e judiciário a indicação dos integrantes da corte. O texto ainda estabelece períodos de quarentena antes da indicação e depois da saída do STF.
4: A Câmara aprovou e encaminhou para o Senado projeto que atualiza a estrutura da Advocacia Geral da União. Vinícius Gurgel, do PL do Amapá, informa que o texto reorganiza e define atribuições das carreiras que integram o órgão responsável pela defesa jurídica da União.
5: Vinícius Gurgel avalia que a reorganização pode tornar mais eficiente a atuação da AGU, reduzindo sobreposições e tornando mais claras as competências dentro da estrutura institucional.
4: Projeto aprovado pelo Congresso e já transformado em lei, cria 8 varas federais no Amazonas e em Mato Grosso do Sul. João Maia, do PP do Rio Grande do Norte, avalia que a medida amplia a presença da Justiça Federal em regiões com demanda crescente.
5: A nova lei, que contou com o apoio de João Maia, também cria cargos de juízes e servidores para reforçar o atendimento de processos ambientais, fundiários, previdenciários e criminais.
4: Termina agora o Jornal Câmara dos Deputados, produzido pela Rádio Câmara, com trabalhos técnicos de Everson Urani e apresentação de José Carlos Andrade e Luciana Vieira. Uma boa noite para você.
5: Uma ótima noite. A Voz do Brasil volta amanhã.
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0: 4:33.
1: Com a brilhante presença de Guilherme Santiago nos telões do Candeeiro nesse palco, aumenta o som aí!

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Buenas gauchos do meu Brasil, além fronteira, agora são 5 horas e 3 minutos. Aqui chegando para mais um programa na querida cidade de Chapecó, terra da Chapecoense, terra de acampamento Farroupilha, terra dos velhos tauras, vários CTGs, grupos de danças, piquetes, invernadas, comunidades e associações que fazem um social também, que alegra todos nós. Coordenação da Rose, supervisão da Raquel, direção do Dr. Alfredo. Estamos começando o programa de hoje. Se você não me conhece, sou Johnny Camargo, cantor no grupo Velhos Tauras e comunicador. Aqui, do Galpão Farroupilha, na Condá, FM 98.9, essa rádio que faz parte da sua vida. E como diz o ditado, a diferença tá no ar, a diferença tá no ar. Vou sempre lembrar aqui, valorize os amigos do tempo antigo, aqueles que não enchem uma mão. E aos novos sempre dê atenção. É sinal de que estamos vivos e sempre plantando bem. Olha, o nosso contato nesse horário é 3361-3110. Meu WhatsApp 999-54-3718. Já vamos agradecendo aqui os nossos apoiadores. Claro que sim, mas claro que sim, né, Che? Mas com certeza. 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Vamos grudando aqui, olha, já tem gente começando a participar por aqui. A nossa pergunta, qual é a nossa pergunta da semana? Você já tá sabendo, né? Como que você esquenta água pro chimarrão? Conta pra nós, valendo o kit da Apt, que é sensacional, e 2 quilos de erva mate mazute. Você participa, já sabe, né? 3361-3110. Mas se for a primeira vez que você tá ouvindo a rádio, que pode acontecer, a rádio fez 50 anos agora em dia 9 de julho, né? Eu sempre falo que é o dia do aniversário da minha mamãe, né? E aí, tá tudo certo. Então, 50 anos de rádio, mas tem gente que começou a ouvir a rádio há pouco. Então, o telefone é o seguinte, o WhatsApp, 3361-3110. 5 e 6, agora não perca a hora por nada. 5 e 1 já começou os recados. Que coisa boa, que coisa boa. Muito obrigado você que já tá comigo. E vamos bolhando marca, começando comigo cantando.

Buenas, gurizada, 5h10 agora, vamos seguindo, né? Conte pra mim como você esquenta a água do chimarrão, é. Olha o kit sai amanhã cedinho, viu? Kit da Apt, pertinho das 7 horas da manhã, e 2 quilos de erva mate da Mazute, 3361-3110. Olha só, quero mandar um abraço pra todo mundo que tá acessando o nosso YouTube, @velhostauros. Lá tem vários clipes, mas o destaque ainda é pra valsa, né? Valsa da Saudade. Tá bonita lá, tá tocando bem, o pessoal tá participando, tá olhando o clipe que a gente fez com muito carinho. Muito obrigado! Vamos seguindo, vamos olhando o marco, aliás, registrar a presença de quem manda lá em casa, aqui no estúdio hoje. Pessoal masculino sabe do que eu tô falando, né? Pois então, veio tomar um mate comigo aqui, a patroa véia. Tá coisa linda aqui o estúdio hoje, viu? Tá florido, tá cheiroso! É, diferente. Eu vou tocar essa marca, porque ontem ela foi pedida, essa marca. Ontem foi pedida e ontem era quarta-feira, era dia de tocar os artistas da terra, né? Então a gente não tocou, ficou no registro pra tocar hoje. E é uma música que a minha patroinha gosta demais. Então vamos ouvir. Miro Saldanha, perfil gaúcho. Ah, começa com esse barulho.

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É isso aí, minha gente. É isso aí, meus amigos. É isso aí, meu povo. É isso aí. Estamos exibidos hoje, estamos exibidos. Participe e peça sua música aqui, viu? 3361. Deixa seu bom dia, deixa sua mensagem em áudio ou texto. Eu prefiro sempre áudio, porque daí dá um movimento aqui. É mais fácil para você também. É só apertar o botãozinho ali do WhatsApp e mandar, viu? 3361 respondendo. Como você esquenta a água do chimarrão? Semana passada ficamos curiosos com isso. E já recebemos vários vídeos e fotos do pessoal esquentando a água, viu? Também vale, viu? E manda o texto, o áudio, fica à vontade, viu? 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Então tá certo. Vamos seguindo, vamos olhando marca por aqui. Hoje é dia dos conjuntos, né, gurizada? Olha que marca bonita, 5h21, não perca a hora por nada. E não deixa ferver a água na chaleira, porque daí sim que não presta naquela elétrica. Então, nossa senhora, se ferver nem com água fria resolve.

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1: Ah, na viradinha do violão, tem, que nós estamos voltando por aqui, agora são 5h24, viu? 5h24, daqui a pouquinho tá clareando, aliás, começou a clarear mais cedo o dia agora, né, gurizada? É, tá clareando mais cedo, né? Então nós que acordamos cedito aí, você aí, a gente sabe que vai entrando pra época da primavera, verão aí, que vai acordando, vai clareando mais cedo. E lá pro dezembro, janeiro, então, nossa senhora, 6h já tem sol quase, barbaridade. É, o tempo é diferenciado, né, tia? Tem a época do inverno, que é 7h ainda é noite, né? É, isso aí. 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Já vamos agradecendo quem está respondendo a nossa perguntinha. Conte como você esquenta a sua água do chimarrão. É no fogão? Fogão a gás, fogão a lenha, é fogo de chão, na chaleira elétrica, é o rabo quente. Quem é que se lembra do rabo quente? Motorista de caminhão, que nem o meu amigo Wilson lá se lembra, né? É, rabo quente é aquele fio que feito pra dar choque no camarada, né? Mas é antigo, né? Tinha o de louça, daí veio o de plástico, aquela coisa toda, e via, começou a dar problema. E outra, né? Pra arrebentar o fiozinho, era um fiozinho bem jaguar, né? Vamos falar a verdade, não tinha muito, não durava muito. Aí o cara diz, mas também era baratinho, queria o quê? Não. Tem, agora melhorou com essa tal de chaleira elétrica, melhorou. Mas a água, tem uns que dizem aqui que não fica, tipo, quando você esquenta na chaleira, né? É, então. É, comentários à partes, meu e de vocês aí, nos nossos áudios aí, vai mandando pra nós aqui. E vamos seguindo com os grupos gaúchos. Os mirins por aqui agora, 5h28. Não perca a hora por nada, tchê. Daqui a pouquinho eu vou falar dos fandangos, vou falar das festas das comunidades.

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vamos prosseando, vamos seguindo, vamos, né? Vamos tomando mate. Tá meio preguiçoso hoje, que estamos com visita por aqui. 5h35 agora. Como você esquenta a água do chimarrão, hein? É, valendo o kit da Apt, 2 kg de erva mate e mazute. Sorteio amanhã um pouquinho antes das 7 horas, viu? Então vai participando por aqui, vai mandando o seu recado, vai falando com a gente, né? Vai mandando. Daqui a pouquinho eu já falo com vocês, viu? Daqui a pouquinho. 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Alô, você. 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Pra Marluce, pra Giovana, pro Fábio, pro Matheus. 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É, meus amigos, vamos seguindo por aqui, vamos seguindo. Vamos olhando marca, vamos olhando. Hoje é dia, quinta-feira, dia dos grupos musicais. E os Monarcas sempre por aqui, né? Olha que coisa linda essa marca. Boa pra dançar no fandango, né, tio? 5h38. Não deixa ferver a água do mate, senão não dá, né? Não deixa ferver. Cuida aí.

Olha a hora, minha gente. Ah, você que acordou agora, ligou o rádio. Muito obrigado. É, fica com a gente aí. Tem novidade. Amanhã tem prêmio, pertinho das 7 horas. E tem muita música boa, né? Aqui de manhã cedo, nós bolhamos marca de APAC, viu? Não tem conversa. Olha, conte como você esquenta a água do chimarrão pra nós, viu? E como é que é? Como é que é? Valendo o kit da Apt, que é sensacional, e 2 quilos de erva mate mazute. É só vir buscar aqui na rádio, viu? O ganhador vem buscar aqui, faz uma fotinho pra nós dizer que nós entregamos. Tá tudo certo. 3361-3110. Tenho a alegria de dizer que desde janeiro, quando a gente começou esse programa, a gente tá toda semana dando presente pra nossa comunidade chapecoense, viu? Exatamente, exatamente. Então tá tudo certo. Olha aí o recado. Dia 11 de outubro, domingo agora, tem festa da padroeira Nossa Senhora Aparecida do bairro Bela Vista, viu? É, 10 horas missa, 12 horas churrascada, 13 horas bingo e leilão do bolo, 14 horas tem matinê com Júnior e Patrick, 17 horas tem sorteio da rifa. As reservas é com o seu Zanella, né, seu Zanella? Como é que tá o senhor? Tudo certo? Bateria carregadinha aí? Então tá certo. 99106-2769. Não tinha o telefone do seu Zanella? Então anota aí. 99106-2769. Também tem festa do Padroeiro São Francisco, próximo dia 18 de outubro, na comunidade São José Operário, com a seguinte programação: 10 horas Santa Missa do Padroeiro, 12 horas almoço, buffet livre, né? E são limitados os ingressos, viu? 14 horas início do matinê. Ficha para o almoço é 99803-8468 ou então 99968-0109 com o seu Jairo. É. Limitados, viu? É R$50 para adulto e R$25 para o infantil de 7 a 12 anos, entendeu? Então, como é ingresso limitado, como é festa do padroeiro, como tudo todo mundo se organiza antes, então, já chama o seu Jairo ou a turma aí, já vai se organizando para ele, tá bom? Olha, tem show baile Mala de Garupa, dia 31 de outubro, agora no CTG Vaquinos do Oeste, viu? Quarteto Coração de Potro e Fandango Integração Galdéria. Mesa a R$320 para 4 pessoas. Informações com o Pauli. É 99903-8570 ou 98421-6355 com o Carlos, ou ainda 99986-3391 com o patrão Marlon. Tá certo, gurizada. Dia 18 de outubro vem aí a festa do padroeiro São Vendelino. Missa às 10h15, animada pela equipe de liturgia do Rodeio Bonito. E 12 horas almoço, às 14 horas tem matiné com a essência nativa do meu amigo Arley. Aliás, tem um áudio deles aí, daqui a pouco vamos rodar, viu? É o convite da turmada lá, dos músicos lá, como se diz, né? É isso aí. 14 horas então começa o matiné. As reservas com o seu Robson, 98889-5250. Com o seu Alcebiades, 99836-6530. Ou com o seu Valdir Caô. Que é o nosso amigo lá, que nos convidou para estar lá, e nós vamos estar lá num churrascão botado, como se diz, né? O telefone dele é 98805-6813. Tem mais recado chegando aqui, olha. Dia 7 de novembro tem jantar baile no CTG Sangue de Farrapo com o Canto Chucro. Alô, Chiru, me manda mais informação, homem do céu. Esse grupo é o grupo do Chiru Pompeu, nosso amigo aqui do programa de todas as tardes há muitos anos, né? É o programa do Perão e dele aí, da turmada toda. É uma equipe grande, né? Da Belinha, do Alemão, Chimia, etc e tal, né? Jantar Fandango de formatura, dia 14 de novembro, no CTG Vaquenos do Oeste. 21 horas jantar, 22 horas início do Fandango com os velhos Tauras. Mesa para 4 pessoas, R$300 individual, 75, e criança de 7 a 12 anos, 35. Informações com o Claudimir, 984-16-4855, com o patrão Marlon, 999-65-5059, ou com o Miguel, 98859-1576. É, vamos dar uma conferida nesses números aqui, porque tem um aqui que tá diferente lá de cima, né? Tá diferente o número, vamos ver como é que... O que acontece com esses telefones? Vai que o homem tem mais que um, né? É, mas vamos tirar a dúvida. Enquanto isso, vamos olhando marca, né, piazada? Enquanto isso, vamos olhando marca por aqui. Os Mateadores! 5h46 agora! Vamos olhando, vamos tocando. Essa aqui daria até pra arredar as cadeiras um pouquinho, dar uma dançada, né? Vamos falar a verdade. Eu tô com a patroa, vamos ver se ela topa o desafio. Depois você conta.

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1: E vamos seguindo perguntando, né, tchê? Conte, como você esquenta a água do chimarrão? Chaleira elétrica, chaleira de ferro, de alumínio, é? No fogão a lenha, a gás, no fogão do chão, fogo do chão. Tem tempo? Vamos lá, vamos lá, vamos lá. Vamos, deixa eu ver aqui agora. Primeiro bom dia, 5:01. Primeiro bom dia, vamos ver aqui. Foi com a da dona Carolina. É, bom dia, Johnny Camargo, Galpão Farroupilha, Deus abençoe a todos. Hoje vou aquecer a água pro Shima na chaleira elétrica. Ó, viu? Ó, hoje tá assim, né? Então tá certo. Quem mais aqui? Ó, fotinho aqui, ó. Olha aqui. Johnny, o seu Tony Sitsko. Johnny sempre ouvindo o Galpão Farroupilha, eu faço o café na cafeteira. Aqui a cafeteira funciona o dia inteiro. Somos só do café. Passando por aí, fui pra caminhada. Olha ali a fotinho da cafeteira. É o pessoal que veio de São Paulo trabalhar em Chapecó. E casou com uma gaúcha, segundo a história dele. E ficou por Chapecó, né, tchê? Que coisa linda, viu? Parece que Chapecó, quem toma água daqui não sai daqui, né? Olha aí, bom dia, estou na escuta. Esquenta água na chaleira elétrica. É o Claudemir, tá certo. E a foto ali, ó, de uma erva, de um chimarrão e a térmica do Internacional. Como é que foi o Inter ontem? Ganhou, perdeu? Ganhou? E tá lá embaixo, tipo nós lá, da Chapecoense. Barbaridade. Patroinha aqui é do Inter, viu? Olha só, tem áudio. Vamos escutar então o seu áudio aqui, meu amigo Geni Lemes. Vamos abrindo aqui as conversas. Alô?
2: Bom dia, Johnny Camargo.
1: Bom dia, tio.
2: Geni Lemes, da linha Boa Vista. Ficou me devendo ontem. A minha música.
1: Qual que é?
2: Não deu tempo, né?
1: Qual que é?
2: Mas hoje eu levantei cedo. Né?
1: Aham.
2: Escutando o teu programa, tomando chimarrão. A música que eu pedi é Dúvida de Amor com os Fazendeiros. Eu já te agradeço. Tenha um ótimo dia, cheio de saúde e paz, você e a tua família.
1: Ah, vamos ver se eu acho. Eu acho que eu não achei aqui, viu? Não achei essa marca. Tem outras aqui dos fazendeiros, mas essa não achei, viu? Essa não achei. Deixa eu ver aqui. Bom dia por aqui. Obrigado pelos avisos dos fandangos em nossa CTG Vaqueiros 2. Que isso, seu Nelson? Mas que isso, homem do céu? Fazemos com a maior alegria. Fica tranquilo. Deixa eu ver quem mais aqui. Eu esqueci de deixar a trilha aqui. Não vamos se perder aqui. Vamos se organizando. É, vamos ver, tem mais gente participando por aqui. Vamos lá. Quem é? Vamos lá. Alô?
3: Ah, eu gostaria que voltasse o tempo de antigamente. Porque antigamente tocava, se esquentar na lenha, né? Pra fazer o fogo pra esquentar a água. Né?
1: Tinha.
3: Aí a gente tocava levantado de madrugada.
1: Né?
3: Agora não, agora temos tudo.
1: É, tá bom.
3: Era sofrido, né? Também, né? Era sofrido, mas era divertido, né? E agora tem tudo. Agora. Aquela vez, né? O Zé eu sofrio, né?
1: Agora
3: o novo tá em tudo já. Nem pisar na terra, não piso mais esse novo. Nem pisar na terra.
1: É verdade, seu Antônio. Vou dizer pro senhor, ó. É, tinha que guardar lenha, né? Conforme a lenha não acendia direito. Aquelas histórias todas, né? Já vê quem tá falando comigo aqui. Quem mais? É, vamos ver.
4: Alô? Bom dia pra vocês aí do Super Condá. Só Ademir Coco.
1: Ô, senhor Ademir.
4: Quero ver se eu participo do sorteio.
1: Tá,
4: se tiver sorteio aí, me mete essa música.

0: Bom dia, pessoal do Galpão Farroupilha. Tamo junto, misturado.
1: Nós estamos, sim.
0: Caralho, esposa.
1: Nós filha, é que estamos, né, tia?
0: Na escuta desse programa.
1: Também tô com a minha patroinha aqui no estúdio hoje.
0: Deus abençoe vocês da rádio e todos que estão na escuta.
1: Uhum.
0: Grande abraço.
1: Grande Deus abraço.
0: Sempre.
1: Grande abraço.
0: Aleluia, amém.
1: Aleluia, amém. Tá certo. Quem mais? Alô, alô, alô.
2: E yeah, aí, Johnny, Almir aqui do seminário.
1: Homem do céu, tudo
2: eu
1: certo?
2: Eu esqueço minha água de chimarrão sempre na garrafa elétrica.
1: Na elétrica.
2: Jarra elétrica, ou chaleira elétrica, como queiram falar.
1: Aham.
2: Beleza? Lá no sorteio, hein?
1: Beleza. Vai pro sorteio. Quem mais? Quem mais? Alô, alô, alô, bom dia.
3: Olha, agora que a modernidade esquenta, chamaram só na chaleira elétrica.
1: Aham.
3: Não.
1: Essa modernidade...
3: Hoje em dia, a gente, antigamente, tinha que buscar lenha no mato, só. Agora é tudo moderno.
1: Tudo moderno. Tudo moderno. Olha aí, se for possível anunciar. Manda escrito, dona Carolina. Manda escrito pra mim aí que eu já faço. Já faço a divulgação. Fique tranquila, viu? Fique tranquila. Pode mandar escrito aí que nós damos um jeito, viu? Deixa eu ver quem fala. Alô?
4: Bom dia, Johnny.
1: Bom dia.
4: Eu e o Gumercindo aqui, né?
1: Ah, dona Marli.
4: Já temos com o nosso chimarrão encilhado.
1: Aham.
4: Pra tomar.
1: Aham.
4: E assistimos o Internacional, deu um show.
1: É?
4: Escutamos na rádio a nossa Chapecoense.
1: Foi,
4: tomou um show também.
1: Tomou um
4: Meu
1: show.
4: Meu Deus. Mas que nada.
1: Ai, ai, ai.
4: E uma boa quinta-feira pra vocês.
1: Obrigado, obrigado. Parece que não tem nada que tá ruim que não posso dar uma piorada, né? Eu falei, tá 1-0 no começo, acho que vai dar uma empatada. Mas não empatou, virou pro outro lado. Bom dia, sou Iraci Cardoso do bairro Santo Antônio. Gostaria de participar do sorteio. O chimarrão é na chaleira elétrica, tá certo. E o povo escrevendo aqui como facilitando a vida da gente, né? Vamos lá, vamos lá, vamos lá. Bom dia, estou na escuta. Gostaria de pedir uma música Patrão Velho. Muito obrigado. Sou Deonilzes Berce, do Rio dos Índios, Rio Grande do Sul. Mas, vou tocar daqui a pouquinho, viu? É, Patrão Velho é uma música bonita, viu? Daqui a pouquinho também falo com mais gente, tem bastante gente participando, obrigado pelo carinho. Vamos ver se é essa marca aqui que tu pediu, homem do céu. O Pidão com Zé Moraes, vamos ver se é essa.
5: E aí vem chegando um chiro velho, conhecido, mas...
1: 5h58.
5: Que não perde bailes e festas, e anda sempre por aí.
6: Opa! Bom!

0: camiseta. Eu já gosto de guaiaca também. Meu irmão tem uma dessa.
1: Mas que barbaridade, rapaz. Não vai pedir meu tirador também?
0: Não. Essa não me serve.
1: Vamos embora.
0: Né, dê mais um gole. Daí vamos vazar.
1: Fuja, louco, velho.
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dia, muito bom dia, povo amado, abençoado, gente querida que está sempre ligadinho conosco aqui através desta abençoada emissora Supercondá. Pastor Getúlio cumprimentando a todos, programa da Igreja Quadrangular, sede do bairro Passo dos Fortes, mais de 45 anos já, levando a mensagem de esperança, de paz, de bênção, de otimismo, aqui através destes microfones, abençoando Chapecó e região, abençoando o povo de todas as religiões, católicos, evangélicos, livres pensadores, pessoas que muitas vezes perderam a fé, mas nós continuamos orando e abençoando e clamando ao Deus vivo e poderoso para que este povo seja abençoado. Daqui a pouquinho estaremos orando, estaremos pedindo ao Senhor Deus que a bendita graça, a bendita luz, a luz divina, ilumine e brilhe na sua vida, na sua casa e em sua família. Os céus manifestam a glória de Deus e o firmamento anuncia a obra das suas poderosas mãos, e é o que nos diz a palavra de Deus. Neste dia é um dia de bênção, de paz, de alegria, de vitória. E meu povo querido, amanhã, sexta-feira, é dia de caminhada da fé, dia também de nós participarmos da Santa Ceia. Vai ser maravilhoso amanhã, sexta-feira, dia de cura, de milagre. Jesus disse: eu sou o pão vivo que desceu do céu. Você vai deixar de participar desse pão vivo, de participar da Santa Ceia. Você se distanciou da igreja, da casa do Senhor. Talvez você não era da Igreja Quadrangular, mas de outra denominação, e hoje não vai mais. Talvez hoje você está me ouvindo aí, mas está parado, parou de participar da ceia. Você não tem participado da Santa Ceia. Quem não come da minha carne, não bebe do meu sangue, disse Jesus, não tem parte comigo. Então, minha gente, se nós não tiver parte com Jesus, vamos ter parte com quem? Com o inimigo? É o que sobra, é o que resta. Porque ou é um lado ou é o outro, né? Ou estamos com Deus ou estamos com o inimigo. Então, minha gente, é hora de você despertar. Acorda, meu povo. Acorda, gente abençoada. Se levante. Vamos estar juntos participando. Amanhã, sexta-feira, é algo inédito que nós estaremos fazendo na sexta-feira, ministrando a Santa Ceia nos três horários, e domingo também, 8:30 da manhã e 19 horas. Mas amanhã, sexta-feira, 9 da manhã, 14 horas e às 19:30, três horários amanhã, caminhada da fé, a novena da fé, a novena dos milagres, a bênção para a vida de todos que creem em Deus, que creem em Jesus, e também a Santa Ceia junto. Vai ser maravilhoso, vai ser muito especial. Eu creio que vai haver muitas curas, muitas maravilhas, muitas operações de Deus, muitas manifestações poderosas do Espírito Santo de Deus vão acontecer amanhã, sexta-feira, aqui na Igreja Quadrangular, sede do bairro Passo dos Fortes. Quem está falando com vocês é seu amigo, irmão, pastor Getúlio, abençoando o povo de todas as partes e de todas as religiões. Que Deus te guarde e te proteja. Daqui a pouquinho estaremos orando e abençoando a sua vida.

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Povo amado e abençoado que nos acompanham nesta manhã aqui através da Super Condá e do programa da Igreja Quadrangular Sede, Pastor Getúlio falando com vocês. Nós estamos vivendo, minha gente, tempos difíceis, tempos de provação, tempos de transtornos, né? A natureza em revolta, tempestades, chuvas, enchentes, granizo, vendavais, pessoas também, cada dia, muitas vezes a gente observa mais violência, mais revolta, pessoas que perderam a direção da vida, perderam de como é conviver nesta terra. Então estamos vivendo tempos difíceis, tempos de provações, mas Jesus já falou sobre isso há muitos anos atrás. Ele disse que nos últimos tempos haveria tempos difíceis, tempos de terremotos, de guerras, de violência, tantas coisas acontecendo no mundo, fome, peste, praga. Jesus alertou sobre isso. A palavra do Senhor, ela não falha. A palavra do Senhor Jesus, ela é verdadeira. E nós estamos sim falando com você a respeito da salvação, a respeito da vida eterna. Gente querida, olha só, nós temos, na verdade, uma decisão, cada um de nós. A decisão mais linda, mais importante, é de entregar nossa vida para Jesus. E Jesus, Ele nos ama de uma maneira tão especial, tão gloriosa, que Ele deu a sua própria vida por amar você, por desejar te abençoar e salvar você. Jesus não tem prazer em que o homem se perca, em que o homem seja condenado. A condenação eterna é terrível. O lago de fogo é enxofre, diz que o fogo não se apaga e o bicho não morre. Olha só, é tormento eterno. E muitas pessoas estão assim, parece que adormeceram, parece que não sentem mais a preocupação de se preparar para a vida eterna, de se preparar para depois desta jornada aqui. A vida aqui é passageira, mas depois daqui é que começa a verdadeira vida, a vida eterna, a vida com Deus. E Jesus deu a vida dele para que a gente não seja condenado, para que nós não sejamos levados para a condenação, mas sim para a salvação. Jesus não veio para condenar o homem, Jesus veio para salvar. E essa decisão de salvação não está em Jesus. Jesus não decide esse é salvo, esse sim, esse não. Decisão de Deus, de Jesus, a nossa salvação. A decisão é nossa, nós que decidimos. E eu quero te convidar para você decidir aceitar Jesus, entregar sua vida para Jesus, servir ao Senhor, buscar a Ele. Nós estamos vivendo os últimos dias, os últimos tempos na face da terra, e assim vamos ver cada dia mais coisas terríveis acontecendo, porque é previsto já está aí relatado pela palavra de Deus há muitos anos. Então eu quero te convidar para você não perder amanhã a Santa Ceia, para você se reconciliar com Deus. Quem sabe você está longe, longe como filho pródigo, longe da vista do Pai, não tendo mais a sua vida guiada pelo Espírito Santo, por Deus, mas vivendo nas suas próprias decisões. E talvez você está vivendo coisas terríveis, não tem paz, não tem alegria, não tem prazer de viver, e está ali longe de Deus, longe da graça. Mas nós queremos te chamar para a graça, de volta para a graça de Deus, para a misericórdia, para a presença do Senhor. Amanhã, sexta-feira, 3 horários, na caminhada da fé, a caminhada dos milagres. Também estaremos nesta sexta-feira, num momento inédito, ministrando a Santa Ceia para todos os que desejarem participar da Santa Ceia. Talvez você nunca participou, quem sabe você
também participava, mas parou por alguma razão. O nosso convite é para você. Vem estar conosco. Jesus não está apontando seus defeitos, seus erros. Quando o filho pródigo se levanta e volta para a casa do pai, o pai não ficou jogando na cara dele, dizendo: ó, você foi, gastou tudo, desbanjou, então agora se vire, se lasque. Não, o pai correu, recebeu seu filho, restituiu a honra, restituiu a alegria, restituiu tudo na vida daquele filho que estava longe da casa. Assim também Deus quer fazer na sua vida. Minha gente, não estamos aí para apontar defeito de ninguém, para apontar pecado de ninguém. Isso pertence a Deus, isso está nas mãos de Jesus, e por Jesus ter isso nas mãos dele, foi que ele deu a vida dele por nós, para apagar essa marca terrível, essa mancha que manchava nossa vida, porque ele quer nos dar vestes limpas, vestes novas. Jesus te chama, amanhã sexta-feira, 3 horários, escolha um, venha estar conosco, ou domingo, 8:30 da manhã, e às 19 horas, é o horário da ceia, e esse final de semana, é a ceia que as crianças vão estar nos ajudando, ministrar a Santa Ceia. Que momento glorioso, que momento extraordinário, que coisa maravilhosa que nós estaremos vivendo nesta sexta-feira e também neste domingo. Vem estar conosco, mamãe, papai, jovem, criança, vovô, vovó, todos sejam bem-vindos na Igreja Quadrangular Sede do bairro Passo dos Fortes. Jesus te ama e nós também. Queremos abençoar, estar abençoando sua vida e a sua família. Chegue pertinho do seu rádio agora, vamos orar, vamos pedir forças para Deus. Talvez você até gostaria de estar na igreja, mas talvez não está tendo forças. Parece que você está amarrado, preso, acorrentado pelo mal, mas agora as correntes do mal rompendo, estão sendo quebradas, estão sendo destruídas, todos os demônios estão caindo por terra, em nome de Jesus. Nós estamos declarando a bênção, o milagre, a restauração, a libertação nesta casa, na vida deste homem, na vida desta mulher, a libertação dos vícios da bebida, das drogas, do jogo, da aposta fácil, em nome de Jesus. Toda esta obra do diabo, este poder do inferno que aprisiona, que acorrenta no pecado, no erro, na maldade, o coração, a vida do ser humano, está sendo quebrado agora pelo sangue de Jesus e pela graça do céu. Nesta casa, esta família está sendo agora, meu Deus, abençoada, impactada pelo poder do Pai, do Filho e do Espírito Santo. Amém. E amém, Jesus. Deus é por nós, vai acontecer milagre. Tenho certeza disso, que milagres vão acontecer. Nós temos ouvido e visto testemunhos extraordinários do que Deus está fazendo. 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Que Deus te abençoe. Estaremos de novo aqui, se Deus quiser, amanhã, neste mesmo horário, para abençoar a sua vida, sua família, sua casa, e esperamos vocês amanhã, sexta-feira, na Igreja Quadrangular Sede do bairro Passo dos Fortes. Vem estar conosco, que Deus abençoe sua vida. Viva Cristo no seu coração!

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Maninho não bebe. Tamo voltando, gurizada, cantando, falando, proseando, trocando ideias. Se você não me conhece, sou Johnny Camargo, cantor dos Velhos Tauros e apresentador aqui deste horário da Condá, 50 anos fazendo parte do seu dia. Como diz o ditado, a diferença está no ar. Mas chique, né? Chique demais, gostei dessa aí. Vou passar a usar, viu, essa frase, eu gostei. É, não é nova, mas eu gostei. Vai fazer o quê? Gostei agora, vou começar a falar, viu? Vamos seguindo por aqui, vamos seguindo até pertinho das 7 horas. Olha, o nosso Instagram é @produtorajb.chapecó. Do programa é @programagalpãofarroupilha, viu? Segue lá, sempre tem notícias, informações, recados, videozinho, etc e tal, viu? Dos Velhos Tauros é @velhostauros, viu? Grupo de Fandango, claro. Olha só, vai participando por aí, vai participando, vai respondendo pra nós. Como você esquenta a água do chimarrão? Como é que é? Como é que é, viu? Valendo o kit da Apt, que é sensacional. Quem já ganhou ficou encantado com tanta coisinha boa que tem dentro do kit, da caixa, de uma caixa linda. E 2 quilos da erva mate mazute, que dispensa comentário, né? 3361-3110 é o nosso telefone para contato. E já vamos olhando a marca, né, gurizada? Porque de conversa, não dá, muita conversa não dá, né? Vamos lá, vamos lá, vamos lá. Você que tá participando aí, vai mandando aí que daqui a pouquinho eu já abro o seu áudio, viu? Mas é já, depois dessa marca que foi pedida antes ainda, ó. 6h25, não perca a hora por nada, garoto de ouro! Patrão velho! 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
1: Mas que capricha ainda na Dionísio. É, música linda, hein? Arranjo sensacional. Tamo de volta, vamos seguindo por aqui, vamos trocando ideia, 6h28 agora, não perca a hora por nada. Não vamos chegar atrasado no serviço, né, Xê? É, cuida o horário aí. Olha só, vai respondendo pra nós aí, é pra você ganhar um kit da Apt e 2 quilos de erva mate e mazute. É moleza. É só responder como é que você esquenta a água, viu? Pro chimarrão, tá bom? Olha, vende-se uma casa com 2 pavimentos de 140 metros quadrados cada, adaptado para cadeirantes, pátio com acessibilidade, terreno medindo 2.773 metros quadrados. 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Aqui tem 2.773 metros, ali em Coronel Freitas, e o valor tá 695 mil. 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Olha a hora. 6h30. Vou voltando aqui para os meus recados, para meus amigos por aqui. Vamos lá, seu Nelson Neckel aqui, mandando áudio. Vamos escutar o áudio do seu Nelson. Alô?
2: Bom dia, amigo. Eu acho que a música do cidadão pediu ali é o Pidão.
1: O Pidão. É, acertou, já tocamos aqui. Quem mais? Bom dia, amigo, me coloca no sorteio. Eu esquento a minha água pro chimarrão na chaleira. Sou a Mônica, moro no Jardim Itália, sempre ligado. Abraço. Tá bom, quem mais por aqui? Ah, vamos ver. Alô, bom dia.
3: Johnny.
1: Bom dia.
3: Pinturas.
1: Opa.
3: Roda hoje aquela música, tem café no bule. Chimarrão no bule, também eu já tomei.
1: Já?
3: Põe no bule esquentar em cima da chapa do fogão aí.
1: Café no bule.
3: Manda aí. Roda café aí no finalzinho, hein?
1: Aham.
3: O nosso amigo vai escutar lá também.
1: Vai ter. Beleza. Café no bule. Vai ter café no bule. Essa aí.
3: Tá de ouro,
1: velho. Já vamos achar aqui os gauchinhos, né? Vamos achar aqui, com certeza. Deixa pra nós. Bom dia, temo na escuta, me coloca no sorteio, Clides e Ana Sela, do Presidente Médici. Eu esquento a água no fogão a gás, tá certo. Quem mais? Vamos lá, alô?
4: Oi, bom dia, sou Roja Salete, quero participar do sorteio. Aqui em casa esquenta água na chaleira elétrica também.
1: Aham, tá certo. Quem mais? Esse aqui eu conheço, esse aqui é o seu Vilso, quer ver? Alô, seu Vilso.
5: Bom dia, Johnny, o Wilson de Oliveira, nós aquentamos, né, na chaleira elétrica, cedito não mais, né, porque deve pegar cedo no batente, né, já estamos na estrada agora.
1: Já tá na estrada?
5: Ah, Johnny, se puder botar uma música pra nós aí, bota ali.
1: Qual?
5: Música que eu acho muito bonita ali, da Borguita, porra, saiu de Rio das Moças, grande abraço.
1: Ah. É boa. Quem mais, alô?
6: Bom dia, Johnny, aqui é a Valentina Faxinal do Sosa.
1: Bom dia.
6: Johnny, nós esquentamos água em cima do fogão a lenha.
1: É isso aí.
6: Às vezes nós levantamos 10 para 6, mas bem que a gente levanta 6 horas. E a água ferve um instante em cima do fogão além, enquanto a gente tá se esquentando também.
1: Ah, isso é
6: e
1: verdade.
6: E um forte abraço, Johnny.
1: Isso é verdade.
6: E gostaria de participar do sorteio.
1: Então tá. Já tá no sorteio, já vamos colocando aqui. Quem mais? Dona Nelce, alô, Dona Nelce. Alô.
7: Bom dia. É a Nelce do Alvorada.
1: Uhum.
7: O meu chimarrão é esquentado na chaleira, no fogão a gás ou fogão a lenha.
1: Uhum.
7: Parece que ele é bem melhor, não sei. É tempo antigo, né?
1: Tempo antigo.
7: Já é as idades, já conta tudo.
1: É. Vamos olhando a marca, daqui a pouquinho a gente conversa mais com vocês. O pessoal pediu, então vamos tocar os gauchinhos do sul aqui, ó. É o Tá de Café no Bolo, vamos escutar a história. 6h33 agora.

0: estamos falando. 6h37 agora, 6h37. 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Claro que sim, claro que sim. 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É isso aí. Vamos conversando com a turmada. Nossa Senhora, quanto áudio por aqui. Vamos lá, quem tá comigo agora aqui? Hã? Ah, é o João Gabriel? Então vamos abrir aqui o microfone pro homem. Alô?
1: Bom dia, Johnny. Aqui é o João Daniel Faxinaldo Sozas.
0: Bom dia.
1: Uma ótima quinta-feira a todos, Johnny.
0: Amém.
1: Aqui desse lado do rádio está 100%.
0: Olha aí.
1: E a chaleira aqui já está chiando em cima do fogão a lenha, Johnny.
0: É?
1: Vamos ocupar nossa mente hoje só com coisas boas.
0: Só coisa boa.
1: Um forte abraço, meu amigo Johnny Camargo.
0: Tem um amigo meu que sempre dizia, daqui pra frente só coisa boa, só coisa boa. Bom dia, Verônica Canton, me coloca no sorteio. Eu esquento a água na chaleira elétrica. Deixa eu ver quem mais aqui. Alô, meu amigo Carlos. Esse aqui é aquele que disse que me descobriu depois que eu saí da West Capital, não sabia onde é que eu tava, me achou, agora tá aqui comigo. Alô?
2: Bom dia, Johnny.
0: Bom dia. Eu
2: esquento a água na chaleira elétrica.
0: Chaleira elétrica?
2: E toca pra nós do...
0: Ah.
2: Pode ser uma do...
0: De?
2: Do Teixeirinha.
0: Teixeirinha?
2: Carlos do Cristo Rei.
0: Mas não pediu. Não pediu a marca. Uma do Teixeirinha. Tá bom, vamos ver se botamos um aqui daqui a pouquinho. Bom dia, Johnny. Eu esquento a água no chimarrão no fogão. A lenha... É o Edgar Simon, Vila Real, tá certo? Tá certo, seu Edgar, tá certo. Alô?
3: Se você puder colocar assim na bandeja, pra mim, com o Grupo Rodeio, pra nós escutar. Beleza, positivo.
0: Sina de Andejo, vamos ver se eu chamo aqui, Sina. Sina de Andejo, que é tudo ao vivo, que é tudo ao vivo, não tem esse negócio. Vamos ver se eu chamo aqui. Vamos ver se eu chamo aqui. Vamos escrever aqui, Andejo. Vamos lá. Não achei. Daqui a pouquinho eu dou mais uma procuradinha. Quem mais? Alô, bom dia.
4: Bom dia, Johnny.
0: Bom dia,
4: meu grande amigo. Sem conhecer uma hora dessa dá certo. É o Chiru ali do Cristo Rei. Coloca esse piano no sorteio aí.
0: Claro.
4: Coloca a música aí do Trio da Terra, homem velho.
0: Mas toquei
4: esse
0: ontem.
4: Esse jacaré vem me ajudar a tomar chimarrão aqui. E eu esquento também meu chá verde aí na chaleira elétrica. E vamos que vamos.
0: Vamos que vamos.
4: Já tô dando carona pra Rádio Condai.
0: Muito obrigado pela carona, meu amigo. Muito obrigado pela carona. Quem mais? Vamos lá. Alô, bom dia.
5: Bom dia, Johnny, tudo bem?
0: Tudo!
5: Tô aqui, tomando chimarrão, escutando essa rádio todos os dias. E eu esquento a água na chaleira elétrica. Pra fazer mais rápido o chimarrão. Nossa. E ouvir vocês aí, da rádio. Um abraço. Sou Felipe Presque de Guatambu, quero participar do sorteio.
0: Olha, pessoal de Guatambu, um forte abraço pra vocês aí, viu? Quem mais? Alô?
6: Bom, Antônio Camargo, Maria Zenaide. Eu sento esquentar água na chaleira elétrica. Chimarrão e café.
0: Tá.
6: Boa. Tá bom. Quinta-feira a todos vocês, a todos os ouvintes.
0: Quem mais? Alô, quem mais? Vamos lá. Alô.
7: Da Super Condá. Bom dia, Johnny Camargo.
0: Bom dia.
7: O locutor desse melhor programa.
0: Obrigado.
7: Desperta o povo pela manhã.
0: Acordamos cedo.
7: É Maria da linha Marcon. Tô esquentando a minha água na chaleira elétrica para tomar meu chimarrão. Um abraço a todos.
0: Um abraço a todos. Vamos peleando por aqui, vamos bolhando marca por aqui daqui a pouquinho. Achamos a música aqui. Vamos ver se é essa aqui que o homem pediu. Grupo Rodeio! Daqui a pouco tem mais gente conversando comigo, com certeza. Sina de Andejo.

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1: Tamo de volta. Olha, deixa eu falar pra você aqui, que dia 11, domingo agora, tem festa na padroeira Nossa Senhora Aparecida do bairro Bela Vista, viu? 10 horas missa, 12 horas churrascada, 13 horas bingo e leilão do bolo, e 14 horas tem matinê, 17 horas sorteio da rifa. As reservas é com o seu Zanella no 991062769. Alô, Durino Brasil do Nascimento, sei que tu tá por trás disso aí também, trabalhando, viu? Parabéns aí por essa dedicação. Aliás, o Aldurino Brasil do Nascimento, eu quero que capitaneava os gauchinhos aí, depois os gauchinhos do Sul, né? É um rapaz trabalhador, só que daí depois me contou em off, que daí andou meio adventado e teve que dar uma parada com o grupo, viu? Fez um trabalho bonito, muitos anos de estrada aí. E eu estive lá no Rio Grande do Sul, lá longe, lá depois de Constantina, lá. E o pessoal disse, olha, tinha um grupo que vinha sempre tocar pra nós aqui, que a gente gostava demais. Perguntei, como é que é? Uns gauchinhos lá de Chapecó, tipo, uma sombra do céu. Meu amigo desde 78. Faz tempo, né, tia? Vamos lá. Festa do Padroeiro São Francisco, próximo dia 18 de outubro, na comunidade São José Operário. Com a seguinte programação. 10 horas, missa do Padroeiro. 12 horas, almoço com buffet livre. 14 horas, início do matiné. As fichas são limitadas para o almoço, a R$50 para adulto e R$25 para o infantil de 7 a 12 anos. O telefone é 99803-8468 ou 999-680109 com o seu Jairo. Alô, seu Jairo, tá ouvindo a gente? Manda um ok aí, está ouvindo a gente. Show Baile Mala de Garupa, dia 31 de outubro, no CTG Vaquinos do Oeste, com quarteto Coração de Potro e Fandango, com integração Gaudéria. Mesas a R$320 para 4 pessoas. Informações 999038570 Pauli, com seu Pauli, 988216355 com Carlos, ou então 999863391 com o patrão Marlon. E vamos seguindo, tem mais festa, dia 18 de outubro, vem a festa do Padroeiro São Vendelino, missa às 10h15, animada pela equipe de liturgia do Rodeio Bonito. Missa diferenciada, linda. Nós vamos estar por lá com a nossa equipe do Galpão Farroupilha também. 12 horas tem almoço e às 14 horas matinê com Essência Nativa. Reservas com Robson, 988895250. Alcebiades, 998366530. Valdir. Seu Valdir, alô, seu Valdir, 988056813. E não para por aí, dia 7 de novembro tem jantar baile no CTG Sangue de Farrapo com o grupo Canto Chucro do nosso amigo Chiru Pompeu. Bicho velho. Jantar Fandango também de formatura, dia 14 de novembro no CTG Vaquenos do Oeste. 21 horas jantar, 22 horas início do Fandango com Velhos Tauras. Mesa para 4 pessoas, R$300, individual R$75 e criança de 7 a 12 anos, R$35. Informações com Claudimir, 984164855, com o patrão Marlon, 999655059, com o seu Miguel. Alô, seu Miguel, como é que tá o senhor? 988591576. Eu dei uma apurada na conversa aqui para nós voltar aqui para os nossos amigos, Alô, bicho velho, Paulinho Gonçalves por aqui, ligado na programação, junto com meu sogro Valdecir, a caminho da Água Amarela, numa lida. Aquele abraço. Ô, Paulinho é da Banda Indecção, cantor da Banda Indecção. Muito obrigado pelo carinho, meu amigo. Deus abençoe vocês nessa lida de hoje, então. Tá tudo certo, tá tudo tranquilo? Então, tá certo. Vamos lidar. Bom dia, parabéns pelo programa. Tô sempre na escuta, me coloca no sorteio, abraço. Quem falou? Vamos ver. Rosenery Capelletti, tá certo, já descobrimos aqui, tá dado o recado então. Alô, quem fala agora, vamos lá. Alô, bom dia.
2: Bom dia, tudo bem? Se puder tocar uma música, Teodoro Sampaio aí, pra todo o pessoal do Jardim América.
1: Jardim América.
2: É o Sérgio aqui do Jardim América, pra vocês tudo aí da rádio.
1: Tá certo.
2: Bom dia.
1: Tá certo, vou ficar te devendo. Hoje vou ficar te devendo, viu? Quem mais? Alô, bom dia.
3: Bom dia, Johnny. Opa. Dolores Uber, do bairro Seminário. Estou esquentando a água com meu chimarrão, minha chaleira elétrica.
1: Aham.
3: e ouvindo o programa. Me coloca no sorteio dos prêmios, se tiver prêmios. Eu levantei agora, que eu liguei
1: o rádio. Ligou o rádio agora?
3: Vocês, ótimo dia de trabalho.
1: Então, tem prêmio sim. Amanhã, pertinho das 7 horas, tem presente pra você. Bom dia. Eu esquento a água na chaleira no fogão. A gás, Ivanir Arcego, bairro Belvedere, tá certo, tá no sorteio também. Bom dia, Johnny, eu esquento a água na chaleira elétrica, sou João Nicolau, me coloca no sorteio. Quem mais, alô, bom dia. Alô.
4: Bom dia, Johnny, aqui é o Nelson da linha Boritiro.
1: Fala, senhor Nelson.
4: Chimarão, dá uma escutada no chio da água.
1: Aham, e daí?
4: Abraço a todos.
1: Mas o
4: eles chimaram caprichado.
1: Aí moeu a pau, né? Me mandou até o chio da água, mas que tal o homem, velho? Aí moeu a pau. Alô, bom dia.
5: Bom dia, Johnny Camargo. E um bom dia a todos os ouvintes da Super Condá.
1: Pra todos.
5: Eu esquento a água na chaleira elétrica também, pra que a gente fazer o chimarrão mais rápido. Muito obrigado, me coloca no sorteio.
1: Tá certo. Quem mais? Alô, bom dia.
6: Bom dia, Johnny.
1: Oi.
6: Aqui é o Rua Vicente. Ei, meu pai, esquentemos a água na chaleira elétrica.
1: Arrasar, gurizinho. E de lenço no pescoço na foto. Que coisa linda, hein? Família bonita. Aí, parabéns. Eu esquento a água no fogão a gás. Vamos ver quem falou aqui. Foi Dona Olga. Dona Olga, tá certo, Dona Olga? Olha, não dá mais tempo dos áudios e dos textos agora. Vamos olhando mais uma marca e voltamos já pra dizer tchau, né, gurizada? Grupo Cordiona por

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1: É, meus amigos, 6:55, não perca a hora por nada. Olha, vamos agradecer o carinho de todas as pessoas, todo mundo que está participando, viu? Você que está respondendo

excelente chimarrão. 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E olha, eu te convido para continuar aqui na Condá. Já vem aí os profissionais do jornalismo líder da Condá. Todo mundo na bancada, por aí, já trabalhando, lidando, organizando para daqui a pouquinho, viu? Capitaneado pelo nosso amigo Eduardo Prado, Gladira Zambuja, André De Lázaro, estão por aí? Claro que sim. E todo sábado tem o programa de estudo, Eduardo Prado e o nosso amigo Felipe, né? Alô, Prado, tá um sucesso danado. Desejo que você tenha um dia protegido junto aos seus, sempre, sempre com os cuidados de Deus. Volto amanhã, sexta-feira, que tem sorteio. Volta amanhã, se Deus quiser. É claro, ele vai querer. Tchau, tchau.

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0: Bom dia, bom dia, bom dia pra você! Com a graça de Deus, nós estamos de volta, tendo a oportunidade de colocar no ar o nosso Primeira Hora, o nosso programa da manhã, através da Conda FM 98.9, de Chapecó para toda uma grande região de audiência, 7 horas e 2, 7 e 2, a hora certa, a verdadeira marcha do tempo. Hoje é semi-sexta, hoje é quinta-feira, 8 de outubro de 2026, é o dia 281 deste ano. Faltam 84 dias para o ano novo. Nós estamos na primavera brasileira, da hora oficial do Brasil, e a lua é a lua quarto minguante. Aqui na frase bíblica, que pai dentre vós dará uma pedra ao seu filho que pede um pão? Ou lhe dará uma cobra se ele lhe pedir um peixe? Esse trecho é Lucas 11:11. Frase do dia, frase de Antônio José Vital. Seja dono da sua língua, para não ser escravo de suas palavras. Santos do dia, Reparata Lourença e Thaís. Dia Mundial da Visão, Dia do Nordestino, Dia do Nascituro e Dia pelo Direito à Vida. 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São empresas que estão com a gente e movimentam o seu programa da manhã.
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0: Até às 8h40, 7h06, programa que vem, programa que chega, na apresentação de Eduardo Prado, Gladir Azambuja e André De Lázari. Os trabalhos técnicos é dele, Lucas Pave, proprietários, diretores, departamento comercial e todos os demais profissionais da Conda FM. Estamos sempre prontos, preparados para abraçar você, dizer bom dia e muito obrigado pelo carinho da audiência.
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0: Você vem, você participa, nós queremos ouvir você no rádio. Quem é você? Aonde você ouve o programa, mande teu recado pra cá, fale na Condá, 3361-3110. E também estamos ao vivo no YouTube. Para nos encontrar, é só digitar Rádio Condá FM 98.9. E aqui já chegou o seu Hilário Miosso com o bom dia dele, a dona Giovana Estrapasson, seu Hilário Carvalho, a dona Marley Daliaste, todo mundo com aquele bom dia, aquela cordialidade de início de programa através da nossa transmissão do YouTube. São 7:07, a hora certa, a verdadeira marcha do tempo. Gladir Azambuja, bom dia, bem-vindo.
2: Bom dia, Prado, bom dia, colegas, e claro, sempre aquele bom dia muito especial aos nossos queridos e estimados ouvintes. Nesse 8 de outubro, eu fiquei aqui refletindo quando você destacou que hoje, entre as datas alusivas ao 8 de outubro, está o Dia do Nordestino. E aí eu fiquei pensando sobre algo que, inclusive, se acentuou muito depois do resultado do pleito do último domingo, do dia 4, quando o Brasil definitivamente escancarou o seu racha, o seu muro separatista, ideológico, entre Sul e Nordeste. Dá para dizer que Sul, Sudeste e Nordeste. Sul e Sudeste com uma linha muito próxima, o Sul mais acentuado e o Nordeste bem posicionado. São posições políticas, são posições adotadas a partir de uma visão de mundo relacionado à gestão de um país. Só que eu fiquei pensando em algo muito mais profundo que isso. E o atual modelo ideológico, que não é só aqui no Brasil, não, ele tem uma tendência mundial, ele tem nuances mundiais, mas nós temos que falar é do nosso quintal, é daqui, da nossa casa, que é o Brasil. Esse modelo extremista de ambos os lados, porque se fala em extrema direita, mas na verdade hoje nós temos extremas, a esquerda e a direita, posicionadas, raivosas, rudes. Esse modelo, ele é tão ruim e ele é tão pouco inteligente que ele extrai de nós o que de pior nós temos. É algo impressionante. É um modelo que consegue extrair das pessoas o que de pior elas têm. E quando eu digo as pessoas, eu me incluo, todos nós. Porque isso tem uma capacidade de força, de penetração. Ele fica impregnado. Parece que está aí solto no ar que respiramos. Este posicionamento que leva as pessoas a se ofenderem mutuamente por ideologias e por uma inversão de valores extraordinárias, porque o ato que fizemos no último domingo foi o ato de eleger pessoas que devem ir para lá nos representar e trabalhar para nós. São, entre aspas, empregados do setor político que nós estamos elegendo. Fizemos entrevistas de admissão, que é quando você analisa os candidatos. Decidimos, que é quando nós direcionamos o nosso voto e vamos lá na urna e apostamos naquilo. E agora os eleitos estão eleitos, os perdedores ficaram pelo caminho, mas os eleitos, eles estão lá e estarão, porque ainda falta uma parte para ser decidida daqui a alguns dias, eles estarão lá para trabalhar para nós, como nossos funcionários. E a coisa ficou tão invertida com o passar do tempo, que hoje eles viraram super autoridades, celebridades, defendidas por uma massa pouco inteligente que não pensa e que se ofende mutuamente. E por que eu fiz a relação com o Nordeste? Porque hoje o Brasil está rachado. Você vai para a internet hoje, que é o grande palco da manifestação das pessoas, e você vê sulistas ofendendo voluntariamente nordestinos, nordestinos respondendo do mesmo jeito para sulistas. Tudo com base, não nas relações pessoais, porque se nós realmente nos conhecêssemos, se nós pessoalmente nos conhecêssemos, talvez fizéssemos grandes amizades, porque somos todos filhos de uma pátria. O Nordeste tem a sua maneira de pensar, tem o Sul, tem a sua maneira de pensar, lógico que tem, mas essa maneira de pensar, ela não surgiu do nada, ela simplesmente veio por um acúmulo de histórias, de passagens, de conduções, de cabrestos, de uma série de coisas que aconteceu ao longo de 500 anos de um país, que foi sim sendo forjado com diferenças étnicas e culturais, por influências, por outras civilizações que aqui chegaram. Mas isso não pode levar a um racha deste tamanho, onde o Brasil puxou a capacidade de pensar lá quase para o nível zero, e olha se não passou em alguns pontos para a régua negativa. Então eu tomo esse dia do Nordeste hoje, que é o dia oficial do nordestino, como um ponto de reflexão. Por que que nós estamos nos ofendendo tanto? Quando nós deveríamos estar concentrando toda esta força, que na verdade se transformou, ela já passou a fronteira e se transformou em ódio, nós deveríamos estar transformando esta força, uma força que fosse capaz de pensar, lúcida, para cobrar esses nossos funcionários que nós elegemos através do direito sagrado do voto. São nossos funcionários. E nós estamos nos comportando como funcionários deles, nós invertemos. São as super celebridades, são os intocáveis, são as vossas majestades, as vossas excelências. Pensemos sobre isso, porque somos uma nação única. Chega de ofensas, chega de sulista isso, nordestino aquilo e vice-versa. Um ataque aqui na internet que chega a ser nojento, uma coisa pouco inteligente. Que possamos refletir sobre isso. E apesar de tudo isso, bom dia.
0: Muito bem, bom dia. Agora 7h14, André De Lázari, bom dia, bem-vindo.
3: Bom dia, Eduardo Prado, bom dia, Gladira Zambuja, bom dia, Lucas Pávia, você que nos acompanha na Condá. Subscrevendo ao que o Gladira disse, as manchetes desta quinta-feira. Operação Piracema já começou e reforça a fiscalização da pesca na região oeste catarinense. Nós tivemos aí a condenação de duas pessoas de três pessoas, por um homicídio e duas tentativas de homicídio em Anchieta. Vamos destrinchar esse caso durante o programa. Além de informações da segurança pública e do esporte, destacando a derrota, o chocolate que o Vitória aplicou na Chapecoense ontem à noite por 4-0. Estas e outras notícias a partir de agora, no Primeira Hora. Previsão do tempo, conforme a plataforma Wind, neste momento em Chapecó, nós temos 21 graus e a máxima deve chegar aos 26. A previsão inicial é de que a chuva comece apenas no meio da tarde e há risco de temporais. O alerta laranja da Defesa Civil começa a valer às 10 horas da manhã. A precipitação para hoje deve chegar aos 10 milímetros e as rajadas de vento devem chegar aos 50 km por hora. Para amanhã, sexta-feira, mínima de 20 e máxima de 21 graus, com chuva já a partir do amanhecer, persistindo durante todo o dia, acumulado de 37 milímetros. Para sábado, chuva durante a madrugada e amanhã e também no início da tarde. O acumulado deve chegar na casa dos 40 milímetros, mínima de 19, máxima de 22 graus. E para domingo também chove durante a manhã e a tarde, mínima de 18, máxima de 20 graus. E a precipitação fica na casa dos 25 milímetros.
0: Está aí a previsão do tempo para a abertura do nosso programa de hoje. Aí você está na movimentação, você está na Condá FM no Primeira Hora até às 8h40, 7h16. 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
3: Iniciamos o nosso programa trazendo uma situação que vem de Capinzal. Uma foto conhecida, uma mensagem aparentemente familiar e um pedido urgente de dinheiro. Foi assim que criminosos tentaram aplicar um golpe em um morador de Capinzal por meio do WhatsApp. A tentativa, porém, não deu certo porque ele decidiu confirmar diretamente com o filho antes de fazer qualquer transferência. Conforme o jornalismo da Capinzal FM, os golpistas utilizaram a foto de perfil do filho de um morador de Capinzal, na qual ele aparece acompanhado da filha, e entraram em contato por outro número. Na conversa, pediram dinheiro para o pagamento de uma suposta conta. O morador estranhou a situação porque a fotografia era a mesma, mas o contato vinha de um número diferente. Em vez de seguir a conversa, ele ligou para o filho pelo número que já tinha salvo no celular. A ligação confirmou que o pedido não havia sido feito pelo filho e que se tratava de uma tentativa de golpe. Com a simples conferência, o morador evitou a transferência e um possível prejuízo financeiro. O morador decidiu compartilhar o caso como forma de alertar outras pessoas. Segundo o delegado de Polícia Civil de Capinzal, Vinícius Ferraz, golpes desse tipo continuam sendo registrados e utilizam diferentes estratégias para convencer as vítimas. Além do chamado golpe do falso parente, o delegado chama atenção para abordagens que envolvem promessas de ganhos financeiros considerados muito vantajosos. A recomendação é desconfiar principalmente quando a oportunidade financeira parece boa demais para ser verdade ou quando há pressão para que a vítima tome uma decisão rapidamente. Vamos falar agora da Operação Piracema. A Polícia Militar Ambiental iniciou esta operação na quinta-feira da semana passada na bacia hidrográfica do Rio Uruguai e vai até 31 de janeiro do ano que vem. Durante o período, a fiscalização será reforçada para este período de defeso, que é quando as espécies nativas realizam a migração reprodutiva. A Brigada Militar do Rio Grande do Sul apoiará a Polícia Militar Ambiental Catarinense com patrulhamento terrestre e aquático, além do uso de drones para auxiliar na fiscalização. Também são desenvolvidas ações de orientação e conscientização sobre a importância da preservação dos recursos pesqueiros. Conforme a regulamentação, a pesca de espécies nativas fica proibida nos locais abrangidos pela restrição quando realizada com carretilhas, redes, tarrafas, espinhéis e embarcações motorizadas. A legislação também estabelece regras específicas para a pesca amadora que permanece permitida durante o período, incluindo o uso de embarcação não motorizada e de vara, anzol ou linha de mão, desde que respeitadas as condições e os limites previstos. O período de defeso busca garantir que as espécies nativas possam realizar a migração e completar o ciclo reprodutivo sem a pressão da pesca irregular. E a medida contribui para a manutenção e renovação dos estoques naturais de peixes e a conservação dos recursos pesqueiros da bacia do Rio Uruguai. Qualquer denúncia, só ligar para o 190. Abro aspas. Eles vieram para matar nós três, para matar quem estivesse na nossa casa. Eles não queriam só o meu filho, eles queriam todos nós. Se eles quisessem só o meu filho, poderiam entrar os dois armados e levar só ele, mas não. Eles queriam acabar com todos nós lá dentro, foi por vingança. Um pouco antes, os meus netinhos estavam lá. Eu me pergunto, se eles ainda estivessem conosco, o que poderia acontecer? Fecha aspas. Esse é um questionamento abalado de uma das pessoas sobreviventes do plano criminoso executado em 13 de maio de 2024 no interior de Anchieta. Naquela noite, o marido dela foi assassinado com um tiro na cabeça, enquanto o filho atingido nas costas sobreviveu. O Ministério Público denunciou três homens envolvidos na ação e ontem, ao final de 2 dias de julgamento, eles foram condenados. Proferida por volta das 5 da tarde de ontem, após mais de 32 horas de julgamento, a sentença acolheu integralmente as teses sustentadas pelo Ministério Público. A maior pena aplicada recaiu sobre o homem contratado que estava armado com a pistola e deu o tiro que ceifou a vítima do homem. A ele, a justiça determinou o cumprimento de 37 anos, 5 meses e 2 dias de prisão em regime fechado. O mentor, que entrou à casa das vítimas com uma espingarda, efetuou disparos e entrou em luta corporal com as vítimas sobreviventes, foi sentenciado a 27 anos, 10 meses e 20 dias de prisão em regime inicial fechado. O filho dele, que respondia apenas por uma tentativa de homicídio, recebeu 4 anos e 8 meses de prisão em regime inicial semiaberto. Pelo regime de cumprimento, ele foi intimado a se apresentar em uma unidade prisional em até 5 dias para iniciar o cumprimento da pena. Os outros dois réus condenados iniciaram o cumprimento da pena imediatamente. O caso movimentou Anchieta, que possui 6 mil habitantes. Para possibilitar a presença da comunidade e garantir estrutura adequada, a sessão foi realizada na Câmara de Vereadores. Familiares dos réus e das vítimas ocuparam o espaço destinado ao público durante as 32 horas de julgamento. Nos 2 dias, 60 pessoas acompanharam a sessão. Policiais militares e penais fizeram a segurança do local, que contou também com a atuação de 2 agentes da Coordenadoria de Inteligência e Segurança Institucional do Ministério Público, que foi representado pelo promotor de justiça, Rafael Baltazar Gomes dos Santos. Conforme ele, O ataque a tiros foi planejado por familiares de uma jovem morta cerca de 5 anos antes, com o intuito de ceifar a vida do homem condenado pelo assassinato. O pai dela premeditou e contratou um executor, enquanto seu irmão instigou o crime e auxiliou no esconderijo do homem contratado. Na condenação de ambos foi reconhecida uma causa especial de diminuição de pena, reconhecida pelo relevante valor moral. No contexto do homicídio consumado, as penas dos dois invasores foram agravadas por duas qualificadoras: de crime cometido por conexão, devido ao homicídio ter sido praticado visando ceifar a vida de outro alvo, e por recurso que dificultou a defesa da vítima. Ambos também apresentavam outros antecedentes criminais. A pena do réu contratado para executar o ataque também incluiu uma terceira qualificadora, a da promessa de pagamento. As circunstâncias qualificadoras também incidiram sobre as duas tentativas de homicídio. O Dr. Robson Santos, que teve a tarefa de fazer a defesa de alguns dos réus, já interpôs recurso para diminuir a pena dos seus clientes. Ele trabalhou na defesa dos acusados durante essas 32 horas de julgamento.
2: O que que levou ao crime? Né? Porque no meio dessa história toda aí...
0: Encomendou por causa de uma execução de uma garota.
2: Então
0: É que o bifão é muito grande.
2: O executado já tinha envolvimento com a polícia, com a justiça, é isso?
3: Exatamente. Todos os réus já tinham envolvimento com a justiça.
2: Que rolo, hein? Rapaz do céu.
0: 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Efeitos do El Niño preocupam e o El Niño continua. E pelo que a gente está vendo aí na previsão do tempo, a partir de hoje vem uma semanada de chuva, se não mudar nada, né? Mas literalmente uma semanada de chuva. Enquanto André de Lázari lia a previsão do tempo, né? É para hoje, para amanhã, para o sábado, a probabilidade do domingo, eu dava uma olhada geral no site e aponta chuva a partir de hoje até domingo da semana que vem. Só que se vai se concretizar, a gente não sabe. Mas é bom ficar atento, né? 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
3: Vamos ao intervalo comercial. Na volta, vamos destacar outras informações, incluindo uma recuperação de objeto em São Miguel do Oeste e acidentes de trânsito.
2: Quero trazer uma curiosidade ainda sobre agora os levantamentos, o rescaldo do pleito do último domingo. Vou trazer aqui alguns dados sobre números digitados errados nas urnas.
0: Eita. Daqui a pouco, depois do intervalo comercial. Vai pro intervalo, a gente já volta.
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0: Hora certa, 24 minutos nos separam das 8 horas da manhã. Quero dar uma olhadinha como é que está aqui, dentro da participação do nosso público. Deixa eu só dar uma ajustadinha aqui, atualizar, para ver como é que está o YouTube, né? Muito bem, quem mais chegou aqui depois do abraço que a gente mandou? Deixa só me ver aqui. Eu falei até a dona Marley Daliaste, né? Aí chegou o Luiz Fernando, chegou a Rosinei Dutra, a Marlene de Lima, desejando um bom dia. Rosenere Capelete, seu Osmar Grando e esposa também. O Bolinho de Arroz participou aqui, disse bom dia, gurizada.
2: Bolinho de Arroz?
0: Ele já visitou nós aqui. Parabéns pelo comentário, concordo plenamente com o Gladir. Infelizmente, alguns não têm massa cinzenta, tem vento na cabeça, né? A Elisandra Pedroso diz bom dia, Iraci Vailões, bom dia. A dona Ilva Schneider, bom dia. O Rafael Velasquez, e daí, Rafão, como é que tá? Seu Vilmar Prado, bom dia. A Edite Barp Silva, Edenir Schneider, Dolores Zubner, obrigado pela audiência. Hoje é quinta-feira, continua a promoção para a grande festa de Nossa Senhora Aparecida no Super Bairro Bela Vista no próximo domingo, agora dia 11, tá? Hoje continua no salão do comunitário, no salão do Bela Vista, continua o quê? A promoção pizza e pastel, tá bom? A partir das 7 horas da noite, continua. É preparação da grande festa de domingo.
3: Muito bem, 8h15 da manhã de ontem, quilômetro 6 da SC-305 em São Lourenço do Oeste, houve um grave acidente de trânsito envolvendo um caminhão Volvo VM-290 com placas de União da Vitória, conduzido por um homem de 49 anos, e um Citroën C3 com placas de Florianópolis, conduzido por um homem de 40 anos e que teve como passageiro outro homem de 70. Os dois ocupantes do Citroën tiveram ferimentos graves. O condutor do caminhão Volvo saiu ileso. Houve a necessidade do acionamento do helicóptero do SAER. Devido à perda volumosa de sangue do senhor de 70 anos, ele recebeu transfusão por meio do programa Sangue Total, com sangue sendo transportado pelo helicóptero do SAER, e ele foi transferido do Hospital da Fundação de São Lourenço do Oeste ao Hospital São Paulo de Xanxerê, com uma situação aí bastante grave de saúde. O SAMU levou do hospital da fundação ali o transporte até o helicóptero e depois o helicóptero ficou mais de 20 minutos no ar para chegar a Xanxerê, mas o transporte foi bem sucedido porque este idoso chegou com sinais vitais e em condições de continuar seu tratamento em Xanxerê. Outro acidente na SC-305, desta vez em Campo Herê, quilômetro 23, 8 da noite de ontem, foi uma batida lateral entre dois Volkswagen Gol, emplacados os dois em São Lourenço do Oeste. Um era conduzido por um homem de 43 anos e o outro era conduzido por uma mulher de 50, que tinha como passageiro um homem de 62. O homem de 43 anos teve ferimentos moderados e a mulher e o homem de 62 anos do outro Gol saíram ilesos. Vamos agora até Joaçaba. Por volta do meio-dia e meia de ontem, a Polícia Militar foi acionada para atender uma ocorrência de importunação sexual e no local os policiais constataram que um homem de 60 anos estava sendo segurado por populares. Conforme relato de uma adolescente de 15 anos, o homem teria passado as mãos em seus seios duas vezes, enquanto ela transitava por uma escadaria que liga os bairros Flor da Serra e Santa Teresa. O homem foi preso em flagrante e levado à delegacia de polícia. 13h20 da tarde de ontem, houve um ferimento por faca ocorrido no bairro Jardim Itália, em Chapecó. Um homem de 43 anos estava na área externa de uma casa com rebaixamento da consciência, ou seja, ele estava perdendo a consciência quando os bombeiros chegaram e tinha problemas tanto no rosto quanto na região cervical. A facada foi na região anterior do tórax, no lado esquerdo do seu corpo, e ele estava com taquicardia, pressão arterial muito complicada, necessitou imediatamente da oferta de oxigênio para ser levado pelo SAMU até o Hospital Regional para atendimento médico, e então houve toda a assistência da equipe médica durante o deslocamento, e ele está neste momento internado em estado grave no Hospital Regional. O release dos bombeiros não aponta se trata-se de um crime. Provavelmente se trata. Vamos aguardar a manifestação da Polícia Militar. Uma boa notícia. Chapecó tem o sexto melhor índice fiscal do Brasil. Esse dado vem do ranking de competitividade dos municípios divulgado pelo Centro de Liderança Pública. O levantamento considera dados referentes ao ano passado e aponta um avanço de 18 posições em relação ao ano anterior. Entre os fatores relacionados pela Prefeitura de Chapecó estão a desburocratização, o incentivo ao setor produtivo, a geração de empregos e os investimentos em infraestrutura. Uma das medidas mencionadas é a redução do tempo para a abertura de empresas, que passou de quase 50 horas para cerca de 2 horas. Nesse sentido, o prefeito Valmor Escolar explicou que, com a redução do prazo, o empreendedor pode iniciar a emissão de notas fiscais neste período de 2 horas. Também informou que o município já chegou a 58 mil empresas ativas, e a construção civil, com investimentos estimados em 20 bilhões de reais, contribui para a atividade econômica, assim como a indústria, o comércio e os serviços. Em relação à infraestrutura, a prefeitura mantém investimentos que são comumente citados. O Autódromo Internacional, o novo Distrito Industrial, a ampliação que recém foi concluída do Parque da EFAP. Já o secretário de Desenvolvimento Econômico, Márcio da Paixão, explicou que o Índice de Sustentabilidade Fiscal considera os indicadores de dependência fiscal do Estado e da União, taxa de investimento público, despesa com o pessoal e endividamento da Prefeitura. A partir desses critérios, Márcio afirmou que a sustentabilidade fiscal gera credibilidade da Prefeitura junto a empresas e investidores nacionais e internacionais, além de estimular negócios privados e a geração de riqueza. Por sua vez, o secretário municipal da Fazenda, Moacir Ror, informou que Chapecó apresenta uma geração de receita própria que permite realizar investimentos e manter o caixa em dia. As despesas com o pessoal da prefeitura estão a 45% da receita, enquanto o limite legal é de 53%. E de cada R$ 5,00 que a prefeitura arrecada, reinveste um em obras públicas, uma das maiores taxas do país. Para fechar o bloco, uma recuperação de objeto furtado em São Miguel do Oeste. Uma da manhã de hoje, uma guarnição realizava policiamento preventivo no entroncamento das BRs 163 com a 282, no bairro São Sebastião, onde abordou um Fiat Punto que ia a São Miguel e realizava serviço de aplicativo. Em busca pessoal, o condutor não tinha nada, mas o passageiro, um homem de 23 anos, tinha dentro do tênis um bloqueador de sinal em forma de pendrive. E na sua bolsa foi encontrado um aparelho, que é uma ferramenta portátil de programação de chaves utilizado por chaveiros. Segundo o homem, ele contratou o aplicativo para fazer uma corrida longa, hein? De Dionísio Cerqueira a Passo Fundo. Diante dos fatos, o homem foi preso em flagrante e levado à delegacia de polícia.
15: O que faz com isso aí? Isso aí, normalmente, ele faz... Tem muitos sinais. Tem uns que fazem bloqueio de celular, outros fazem bloqueio... É de rastreador de caminhão. Depende qual é o sistema que o cara tinha ali, né? O porquê.
2: E aí pode servir o quê? Para um furto?
15: Para assalto, para tudo.
2: Puxa vida. Como mas... é que foram descobrir dentro do tênis do cara, hein?
15: Bom, bom.
2: Revista essa bem feita, hein?
15: Essa é a tal da minuciosa, né?
3: Minuciosa. O Lucas pergunta se não corta o alarme também.
15: Pode, depende, tudo depende. Depende, né? É que daí o chupa-cabra é diferente, né? O chupa-cabra normalmente é um dispositivo que ele já vem num controle de alarme, né? Que o cara fica observando quando, por exemplo, você tá ali no estacionamento, você aciona o alarme do carro, quando você aciona, o cara aciona o chupa-cabra junto. E dá o inverso daí, né?
3: Aí, aí, aí.
15: Isso aí teve um tempo aí que... Era isso, essa questão do chupa-cabra. Que não é sim. O chupa-cabra aquele, né?
2: Às vezes o problema não é o chupa-cabra, é o chupa-cobra, né?
3: Eita. Vamos falar de eleições.
15: É.
2: Levantamentos que estão sendo feitos aí, depois da trilha, né?
15: Não morre.
2: Pronto, deu. A trilha também é grande,
15: hein? Tem bastante coisa inútil. Bastante, essa é uma delas.
3: Só até dia 25.
2: Então é o seguinte, ó, os levantamentos que estão sendo feitos estão apresentando aí curiosidades sobre o pleito do último domingo, no dia 4. Aqui eu vou trazer duas curiosidades para vocês. Primeiro, os votos que foram considerados nulos, eles chegaram à casa de 1.754.661 votos que foram nulos, porque os eleitores digitaram no teclado números que não eram atrelados a nenhum candidato, para presidente no caso, né?
15: Certo.
2: O erro mais comum, que aconteceu 231.601 vezes, foi relacionado ao número 10, que é do Partido Republicanos e que era o partido do governador Tarcísio Freitas, que foi reeleito em São Paulo. Então lá tinha o número dele.
15: Sim.
2: Mas na majoritária para a presidência da República não tinha. E aí as pessoas iam lá e digitavam o 10. Não se sabe exatamente o que se passou,
15: achando
2: mas
15: que ele era candidato a presidente.
2: É, exatamente. Não se sabe exatamente o que se passou, mas é possível que tenha havido uma confusão do eleitor na hora em que a urna troca de tela.
15: Sim.
2: Para o voto de governador para presidente. A combinação 00 foi digitada 1.900.000 vezes.
3: Que bela forma de anular o voto.
2: E não foi considerada número errado, porque é uma forma comum de se anular o voto.
15: Sim.
2: Então já é uma prática de bastante tempo. Agora presta atenção nessa outra notícia aqui. Né? Essa aqui também tem a ver com votos que foram anulados. Ó. Os votos para presidente de 3.539 eleitores foram anulados porque eles digitaram 67 nas urnas. Isso é, o 67, que é... Exatamente, que é o que está na moda agora com o negócio de farma aura, com o tal do 67, né? E que é um meme que se popularizou entre crianças e adolescentes nas redes sociais. Nenhum partido brasileiro em atividade está registrado dessa forma.
3: Ninguém nem deve.
2: Não é possível determinar se o número foi digitado por causa do meme, como protesto ou por engano. A expressão 67 não tem um significado específico. É usada como um bordão, muitas vezes, em situações aleatórias e acompanhadas de um gesto em que as duas mãos, com as palmas para cima, se movimentam alternadamente, como na imagem de destaque que sempre mostra alguém fazendo, né, aquele movimento com as mãos. O meme surgiu a partir do trecho 6-7 da música Dut Dut 6-7, do rapper norte-americano Skrilla, e ganhou força em vídeos de basquete no TikTok e no Instagram, e passou a ser repetido várias vezes simplesmente pela diversão. O fenômeno é um exemplo de bangrut, que é um tipo de humor de internet marcado por referências repetitivas, absurdas ou propositalmente sem sentido. Nesse caso, o 67 funciona sobretudo como uma piada interna. A popularidade do meme foi tanta que o dictionary.com escolheu o 67 como a palavra do ano em 2025. Agora vejam o nível, me desculpem pela expressão um pouquinho mais contundente, mas vejam o nível de imbecilidade que se uma pessoa se propõe a ir numa urna e digitar lá o 67, porque deve ter sido engraçado. Depois ele saiu de lá, se reuniu com os amigos e disse: nem sabe o que eu fiz lá na urna. Eu fui lá e digitei 67. Um negócio muito sério, como eu falei no início do programa aqui, onde nós estamos elegendo os nossos funcionários para legislar ou governar. Mas daí o imbecil vai lá e digita 67, com toda a liberdade que ele tem de fazer.
15: Claro.
2: Quer anular o voto? Vai lá e digita o 00. Diz: ó, não concordo com ninguém que está aqui e não vou anular meu voto. 00. Não, ele vai lá e digita. Por quê? Porque depois ele vai para a roda de amigos e vai contar vantagem, né? Numa coisa seríssima. Mas esse é o nível de forma rasteira que, infelizmente, boa parte da nossa sociedade tem se portado. Ou como tem se portado. E aí briga-se e lutou-se tanto para trazer esse voto para os 16 anos, para fazer com que o eleitor, certo, numa idade já, digamos, minimamente consciente possa participar desse momento tão importante que é a eleição, mas ele prefere usar desta ferramenta importante para ir lá e manifestar a sua total imbecilidade.
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15: Valeu, Gladir Azambuja. 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

0: Agora 4, mudou, 3. 3 para as 8.
1: Muito bem, antes de irmos aos comerciais, eu gostaria de fazer essa menção, porque nós temos no jornalismo de Chapecó um decano, que neste ano completa 50 anos de carreira, e desses 50 anos, 48 foram na capital do Oeste Catarinense. Ontem, a Câmara de Vereadores de Chapecó entregou ao jornalista e professor universitário Hugo Paulo Gandolfo de Oliveira uma moção de reconhecimento pelas bodas de ouro na atividade jornalística. Proposto pelo vereador André Kowaleski do PT, a homenagem registra a trajetória deste gaúcho natural de Soledade, onde morou no interior até os 13 anos, estudou e trabalhou na lavoura. Hugo chegou em Chapecó em janeiro de 1978, juntamente com a esposa e também jornalista Mariângela Iope de Oliveira, falecida em 2012. Os dois foram os primeiros jornalistas formados a atuar no Oeste Catarinense. Hugo trabalhou inicialmente na Rádio Chapecó como jornalista e chefe do departamento de jornalismo da emissora até 1982, depois entrou na antiga Chapecó Alimentos, onde foi gerente de comunicação social por 10 anos. De 1986 a 1988, Hugo foi professor do curso de administração da Fundest e há 27 anos é professor do curso de jornalismo da UNO Chapecó. Em 1989, ele e Mariângela criaram a Extra Comunica, que foi a primeira empresa de assessoria de imprensa criada no Oeste Catarinense. Graduado em jornalismo pela Universidade Federal de Santa Maria e em administração pela Fundest, Hugo é pós-graduado em metodologia do ensino superior em comunicação social e publicidade e propaganda. Presidiu o Diretório Central dos Estudantes da Fundest e foi membro do Conselho Deliberativo da Fundest, além do Conselho de Gestão do antigo campus Chapecó da UNOESC, antes da cisão ocorrida em 2002, que criou a UNO Chapecó. Ele também integrou a comissão de criação da atual universidade e também fez parte do Conselho Universitário da instituição. Hugo também foi um dos fundadores e presidente do Clube da Imprensa de Chapecó, e presidiu a Associação dos Administradores do Oeste de Santa Catarina, Conselho Municipal de Cultura de Chapecó e o Conselho Deliberativo do Automóvel Clube Chapecó. Hoje ele é diretor, faz parte da diretoria do Clube da Imprensa e é presidente do Conselho Fiscal do Automóvel Clube Chapecó, além de integrante da Comissão de Construção do Autódromo Internacional. Professor Hugo, um prazer ter sido teu aluno e ser teu colega de trabalho. Parabéns!
2: E com todo esse currículo, é uma pessoa de uma simplicidade invejável, né? Sempre prestativo, sempre cordial, fantástico mesmo. Deixa eu aproveitar aqui, antes do intervalo, e fazer um convite, reforçar o convite, para uma ajuda de solidariedade. No próximo sábado, agora dia 10, tem a festa para as crianças organizada pela ONG Mãos que Acolhem. E em meio a esse convite, eu quero aqui me solidarizar. Uma situação que eu já tinha conhecimento, mas não estava autorizado a tratar dela, porque não era pública, mas ontem acabou se tornando pública. A Cris, que é a idealizadora, e é quem toca junto com a mãe dela, a ONG Mãos que Acolhem, está lutando contra um câncer maligno. E está sob controle, né? Mas ela, inclusive, agora, após a festa para as crianças, terá que se afastar da ONG para cuidar da saúde. A mãe dela vai tocar a ONG, os trabalhos vão continuar, mas ela está aí, em meio a esta luta pela própria vida, pensando na vida de muitas outras pessoas. E esta festa para o Dia das Crianças deve beneficiar aí mais de 500 crianças no sábado. Dá tempo de você ajudar ainda, dá tempo de você exercitar a sua solidariedade. Eu vou passar aqui o Pix da ONG Mãos que Acolhem. O Pix é o número de celular, que inclusive é o contato da ONG. Você também pode falar diretamente com a ONG. Se você tiver qualquer dúvida, qualquer receio, eu não estaria trazendo esse assunto aqui para o microfone da Condá se não fosse um assunto sério, verdadeiro, seguro. Mas se você ainda quiser se cercar de outras informações, o número do Pix que eu vou passar aqui da ONG é o mesmo número de contato para falar com a Cris. Anote aí então, o Pix é 49 988 27 16 65. Vou repetir: 49 9.

0: 9-88-27-16-65. Esta é a chave Pix para você colaborar com o que for possível. Aí só tem um real para ajudar. Se o real tem um valor extraordinário, ajude, colabore, faça sua doação, porque é uma causa muito nobre. Dar um dia de alegria a crianças carentes, necessitadas, pelas mais diversas situações. E esse número que eu passei, o 49-988-27-16-65, além de ser a chave Pix, também é o WhatsApp de contato com a ONG Mãos que Acolhem. E ainda tem o perfil do Instagram, que é ONG Mãos que Acolhem, tudo junto. Você também ali vai se cercar de todas as informações necessárias para poder colaborar com segurança, com tranquilidade, sabendo que realmente está fazendo bem a quem precisa, quem necessita. E para a Cris, que é a coordenadora, que é quem criou a ONG, o nosso sentimento aqui de que tudo aconteça da melhor maneira possível nesta luta aí contra o câncer, um câncer maligno, né? Então, mas está sob controle. E ela ontem mesmo fez uma série de stories contando a respeito disso, e a gente fica aqui em oração, pedindo que tudo termine da melhor maneira possível.
1: Amém. E também, antes do comercial, só mandar um abraço, Prado, sim, ao Luiz Lerner, que é estudante de jornalismo do campus Itajaí da Univale e que está fazendo como TCC, trabalho de conclusão de curso, uma ampla pesquisa sobre o uso da inteligência artificial generativa no jornalismo catarinense. Ele vai incluir nessa pesquisa meios de comunicação de 10 municípios do estado, e a Condá FM será uma das pesquisadas em Chapecó. Então, um abraço ao estudante Luiz Lerner. Esse é um assunto que, dentro do jornalismo, é de urgência ser discutido, e todos os colegas têm diferentes opiniões sobre o assunto, então essa pesquisa vai dar muito pano para manga, Prado.
2: 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Vamos dar uma olhadinha no YouTube, quem chegou? Chegou por aqui também o seu Dirceu Maróstica, bom dia. Dona Maria Napivoski, bom dia. Sidney Hettinger e a dona Nádia Touzi, o seu Picasso, lá na Cordilheira, acompanhando o programa 8 e 7.
1: O pastor Carlos me corrigiu, talvez eu não tenha percebido, acreditei ao André Kowaleski sua filiação ao Progressistas. Não, ele é do PL. Então, só para deixar bem claro, o André Kowaleski, que indicou a moção de reconhecimento ao professor Hugo, é do Partido Liberal.
0: Muito bem. E depois do intervalo, o esporte.
2: A gente já volta.
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2: A hora certa para você, 8 horas mais 11 minutos.
0: Então vamos com o esporte.
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0: 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Jax Farma traz os destaques do esporte e começamos pela Chapecoense, que volta lá de Salvador, inchada. Levou batida e porrada por tudo que foi lado. Ontem foi uma noite, não. Foi uma noite de primeiro turno da Chapecoense ontem. Ela que vinha tão bem no segundo turno, ontem reviveu os seus piores momentos nesse campeonato brasileiro. 4-0 para o Vitória, fora os sustos. Vamos às informações da Chapecoense. Ederson Vilas Boas, bom dia.
11: Bom dia, amigos do Primeira Hora, chegando com informações da Chapecoense para a Jax Farma de Guatambu. Chapecoense que teve ontem a pior derrota no comando do técnico Rafael Lacerda. 4-0 para a equipe do Vitória, 2 gols do Eric e 2 do Mateuzinho. Pior derrota não pelo placar, mas a equipe não jogou como vem jogando ou como vinha jogando nas últimas partidas. O técnico Rafael Lacerda fez modificações, o Bruno Tubarão, por exemplo, um jogador que voltou aos treinamentos durante essa semana, acabou sendo o titular por causa da lesão do Dudu, teve que sair no segundo tempo por causa do cansaço e aí o técnico teve que improvisar. Mas a equipe não foi bem, a equipe acabou perdendo por 4-0, não tem tempo para lamentação. A delegação já começou a viagem de volta, chega daqui a pouco a Chapecó, aonde começa a trabalhar já amanhã para o confronto da próxima segunda-feira, feriado nacional, às 20 horas, contra o Atlético Paranaense na Arena Condá. Um jogo também importante, claro que não para a classificação, porque a Chapecoense já matematicamente, não matematicamente, mas está praticamente na segunda divisão do futebol brasileiro. E aí vai ter que fazer esses últimos jogos, fazer bons jogos para que sejam avaliados jogadores, né? Jogadores sejam avaliados pela comissão técnica, mas também para que a equipe termine de forma honrosa esta Série A de 2026. O técnico Rafael Lacerda falou sobre não querer, nesse momento, indicar esse ou aquele que acabou errando ou tendo problemas dentro da partida. E ele foi sincero em afirmar que se tiver alguém que deve ser criticado, que seja ele, porque ele é o comandante da Chapecoense.
12: Ninguém vai apontar dedo. Eu acho que espero que vocês, se tiverem que apontar, que apontem para mim, porque os atletas são muito profissionais. Talvez a Chapecoense merecia mais no ano, mas não é por falta de profissionalismo e de entrega desses caras. Pode faltar em algum momento, talvez, alguma coisa técnica, talvez tática minha. A Chapecoense merecia muito mais, mas eu não posso apontar dedos e peço para vocês que, se tiver que aponte para mim. E ela não pode servir de desânimo, porque, de verdade, e a diretoria e as pessoas que estão próximo a mim sabem que eu sou um cara que eu não deixo a corda soltar, a corda tem que estar sempre esticada. Dependente do que vai acontecer, se no próximo jogo eu sentir que a corda não está esticada e que a gente não continue comprometido, eu sou o primeiro a falar, sou o primeiro a pedir para sair. Mas conhecendo a índole desses caras, a gente vai terminar o campeonato da forma mais digna possível. O que vai acontecer eu não sei. Mas a gente tem um compromisso com o clube, com a instituição, com a torcida, que a gente se represente, a gente viaja amanhã, represente na sexta-feira, com o mesmo comprometimento para os próximos jogos.
11: Aí o técnico Rafael Lacerda, e em celebração Dia das Crianças, a Chapecoense vai sortear 11 pequenos torcedores que estarão no jogo do próximo dia 12 de outubro contra o Atlético Paranaense na Arena Condá. A ação tem início às 16h30 na Arena Condá e duração de 1h30. Esses jogadores ou esses garotos, eles terão uma experiência especial nos bastidores do clube. Mas aí tem alguns requisitos que, se os torcedores, pais, quiserem saber mais, podem acessar o site da Chapecoense, o chapecoense.com, que lá tem todas as informações, todas as regras. As inscrições estarão abertas até hoje, às 23 horas e 59 minutos, e o sorteio será amanhã pela manhã. A gente volta nesta sexta-feira pela manhã com mais informações da Chape aqui no Primeira Hora, agradecendo sempre a Jax Farma de Guatambu.
0: Valeu, obrigado, Ederson, com as informações da Chapecoense. Se o humor da cidade, como eu sempre digo, ele está regulado e conectado com os resultados de campo da Chapecoense. Hoje a cidade está bem mal-humorada, né? E é compreensível. Só que logo ali as coisas podem mudar. Segunda-feira, à noite, na Arena Condá, já
13: feriado.
0: Tem a chance. É feriado. 19h30, já tem a chance da gente virar isso, né? Contra o Atlético Paranaense. É um jogo difícil, jogo muito complicado. Mas já tem a chance de virar ali a chave e vida que segue para Chapecoense, que vai jogar a Série B no ano que vem, né? Isso é praticamente certo. E que siga esta já pré-temporada da Série B de 2027.
1: Só informar o resultado da última rodada da Série Ouro do Campeonato Catarinense de Futsal. O Pouso Redondo venceu da Chapecoense por 3-2. Lá em Pouso Redondo, e acaba então o chaveamento. A primeira fase, a Chape terminou em quinto lugar e enfrenta o Futsal São Lourenço nas quartas de final, com o primeiro jogo em Chapecó e o segundo jogo em São Lourenço do Oeste. Vamos agora aguardar o início do mata-mata, portanto, da Série Ouro do Catarinense de Futsal.
0: Deixa eu mandar um abraço aqui, acabei de receber aqui uma foto comprovando sintonia, né? Não que precisasse mandar a foto para comprovar, só a declaração já serviria. Mas um abraço para o Fernando Balém. Fernando Balém, que é vendedor, está pelas ruas da cidade, visitando, não da cidade, da região. Na verdade, ele atende o estado todo de Santa Catarina, Paraná. Grande abraço ao Fernando, que está com a sintonia, mandou foto aqui, ouvindo o Primeira Hora. E para o Fernando e toda a nossa audiência, eu estou aqui anunciando o fim do Destaque Esportivo aqui no Primeira Hora. 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Jax Farma apresentou os destaques do esporte, mas o esporte não para. The Sport Don't Stop. É que tem muita gente nos ouvindo lá nos Estados Unidos.
2: Opa, né? É importante.
0: E uma hora da tarde tem resenha nota 10. A partir das 6 horas, no entardecer desta quinta-feira, tem o Papo de Arquibancada. Tudo isso com a equipe nota 10. Mas também a qualquer momento, se necessário for, nos noticiários da Condá, a atualização das informações esportivas. Por momento, ou de momento, aqui no Primeira Hora Prado, de esporte, era isso.
2: 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Agora 8:22.
1: Vamos mandar um abraço aqui para a nossa OPEC, Jéssica Brito, que hoje está de aniversário.
0: Opa!
1: Né? Muitas felicidades, muitos anos de vida para ela, que Deus abençoe.
0: Espero que o Chiruzinho se mexa hoje e compre um presente bonito.
1: Exatamente,
0: né?
1: O Arthur Chiruzinho, que agora está trabalhando na área de tecnologia da informação. Se mexe! Duas pesquisadoras do programa de pós-graduação em administração da UNOESC Chapecó foram premiadas no maior evento da América Latina na área de administração, o ENAMPAD, realizado em Fortaleza. A estudante de doutorado Mayara Marcon recebeu o prêmio de melhor produto técnico tecnológico do evento. E Thaís Provence, egressa do programa, foi reconhecida como a melhor avaliadora da divisão GOL da Associação Nacional de Pós-Graduação e Pesquisa em Administração. Ambas são orientadas pela professora Simone Senen. Além das premiadas, o evento também contou com a participação dos professores do programa de pós-graduação IEDA Ouro, Patrick Zavatsky, Andrei Mikhailov, Simone Seren e a coordenadora do programa, professora Sayonara de Fátima Teston. Também apresentaram pesquisas no evento outros quatro estudantes. O ENAMPAD reuniu mais de 2 mil pessoas e recebeu 266 submissões de produtos técnicos tecnológicos. O evento é promovido pela Associação Nacional de Pós-Graduação em Pesquisa e Administração e reúne professores, pesquisadores e estudantes de diferentes universidades do país para apresentar e discutir pesquisas na área de administração. Prado.
2: Muito bem, está aí a movimentação aqui na Manhã do Rádio, né? É, sempre lembrando aí que você pode participar, você pode mandar o seu recado para cá através do 3361-3110, viu? 3361-3110, sempre à disposição. Nós temos mais uma faturinha comercial, meu caro Lucas Pabi, então vamos ajustar para a gente voltar para a parte de encerramento do programa.
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22: 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Bom dia.
2: Dá uma olhadinha na hora, 8h29.
1: Vamos falar um pouquinho do Simpósio Brasil Sul de Bovinocultura de Leite, que termina em Chapecó ao meio-dia de hoje. Como a fisiologia e a sanidade podem aumentar a eficiência reprodutiva das vacas? Esse foi o tema apresentado pelo médico veterinário, mestre em nutrição e doutor em reprodução animal, Rodolfo Mingotti, na palestra que ele fez no simpósio realizado pelo Nucleovet em Chapecó. O especialista expôs sobre a dificuldade de emprenhar as vacas devido a problemas sanitários. De acordo com Mingotti, o que pode ocorrer é a alta incidência de doenças prevalentes e as pessoas não olharem devidamente para isso, o que causa problemas de anestro pós-parto, atrasa o primeiro cio e reduz as taxas de inseminação, lá no final, também de produção do leite. Para contornar esses problemas, são necessárias algumas estratégias, entre elas implementar protocolos de inseminação artificial em tempo fixo e prestar atenção na sanidade dos animais. Além disso, tecnologias como monitoramento dos animais por sensores de atividade também contribuem para acompanhar e adotar ações para a resolução dos problemas. Uma boa meta reprodutiva é atingir entre 70% e 80% de vacas prenhas entre 150 e 180 dias em lactação, com 90% do rebanho mantendo o intervalo médio entre os partos de 12 meses e meio. Então, o ideal é que cada vaca leiteira tenha um filho ao ano. Para avançar em direção ao programa de alta fertilidade, o diagnóstico e o tratamento precoce de problemas do pós-parto são fundamentais, reduzindo a ocorrência de distúrbios, retenção de placenta e doenças. Entre os indicadores recomendados estão um período de espera voluntário de 60 dias, taxa de concepção superior a 50% no primeiro serviço e acima de 40% no segundo e de 30% no terceiro, Prado.
2: Muito bem, tem alguma coisa aí, meu caro?
0: Tem um destaque aqui que envolve ainda a área política. O Tarso Genro, que é um petista histórico, foi governador do Rio Grande do Sul. Aliás, abra-se um parênteses aqui, o governador Zuco, que foi eleito no primeiro turno aqui no Rio Grande do Sul, antes dele, apenas um governador havia sido eleito em primeiro turno, e foi exatamente o Tarso Genro. O Tarso Genro é um petista histórico e ex-ministro da Justiça no segundo mandato do presidente Lula. E ele criticou ontem o lema da campanha de Lula na busca pela reeleição. O lema é, abre aspas, para o povo trabalhador, a proteção, para o bandido, a prisão, fecha aspas. E Tarso Genro criticou duramente. Em publicação no X, no antigo Twitter, o ex-ministro escreveu, abre aspas, se é verdadeiro este lema, quem o bolou não tinha dormido bem de domingo para segunda como todos nós. Pensar que trabalhador e bandido moram na mesma galáxia da narrativa eleitoral é não entender muito bem o que aconteceu com o nosso país nas últimas décadas, fecha aspas. Tarso Genro disse ser preciso separar as políticas sociais da proteção ao trabalho. Ele complementou dizendo, no discurso, na minha opinião, devem ser separadas as políticas sociais e de proteção ao trabalho, do discurso sobre a bandidagem opressora, até porque a bandidagem mais potente não vem, hoje, da pobreza e da fome. Vem da ambição de riqueza, da busca do luxo, dos contrastes brutais entre a riqueza e a pobreza, fecha aspas, escreveu Tarso Genro. Lula disse que adotaria o lema ao discursar durante plenária com congressistas jovens do PT ontem, quarta-feira, dia 7. O presidente declarou, o nosso lema é o seguinte, para o povo trabalhador a proteção, para o bandido a prisão, fecha aspas. O curioso é que o levantamento feito pelo André, que vai será ser fruto de discussão aqui no Sala, hoje com os colaboradores, vai tratar de alguns votos que foram, digamos, detectados em lugares que têm tudo a ver no contraste com isso que o atual presidente está falando.
1: Exato. Você que leu minha coluna Política Cotidiano ontem já viu esses números. Nós fizemos o levantamento de como foi a votação para presidente e governador nos 12 presídios do estado que tinham urnas. Nos 12 presídios de Santa Catarina que tinham urnas. E tivemos alguns resultados surpreendentes para ambos os lados. Então isso vai ser tratado no Sala de Debates já já. A Polícia Militar atendeu uma ocorrência de lesão corporal no contexto da violência doméstica por volta do meio-dia de ontem, na rua Otaviano Carneiro Porto, no bairro São Jorge, em Xanxerê. A PM foi acionada para averiguar a situação de violência doméstica. Um vizinho relatou ter presenciado em diversas ocasiões agressões físicas e ameaças praticadas por um homem contra sua esposa. Em contato com a vítima, uma mulher de 61 anos, ela relatou que havia sido agredida pelo esposo, um homem de 77, que teria dado tapas em seu rosto e segurado seu pescoço, além de ameaçá-la durante os fatos. Diante dos relatos, a Polícia Militar localizou este idoso de 77 anos e o prendeu em flagrante. Após a prisão, o homem passou a desobedecer às determinações policiais, se recusando reiteradamente a acompanhar a guarnição até a delegacia. E foi necessário a força física e a algemação para que o idoso fosse entregue à Polícia Civil.
0: Mas que brabinho, né?
4: Bem nervoso.
0: Vovô revoltado esse.
4: Bem nervoso, eu sou vovô nervosão, né?
0: Nervosão, brabão, né? Bichão. O cara que é bichão, né?
1: E a Polícia Militar atendeu uma ocorrência de furto por volta das 4h10 da tarde de ontem na rua Rui Barbosa, centro de Xanxerê. A PM conversou com quem chamou a guarnição e esse solicitante relatou que um homem havia entrado em uma farmácia e furtado dois desodorantes. As funcionárias do estabelecimento reconheceram o autor e a ação também foi registrada pelo sistema de vídeo monitoramento. A PM localizou e abordou um homem de 26 anos apontado como autor do furto. Questionado sobre os fatos, ele relatou que trocou os dois desodorantes por uma pedra de crack. Este homem tem 44 passagens pela polícia. Já teve duas prisões em flagrante, sendo a maioria das ocorrências relacionadas por furto e posse de drogas. E as forças de segurança já acompanhavam sua atuação porque ele fez diversos furtos em farmácias de Xanxerê nos últimos dias. Então, vai a terceira prisão em flagrante para a ficha. Ele foi levado à delegacia de polícia e depois encaminhado ao presídio regional de Xanxerê.
0: A Organização Mundial da Saúde lançou ontem, quarta-feira, o primeiro guia de enfrentamento à obesidade em crianças e adolescentes. A prevalência da obesidade nessa faixa etária, segundo a entidade, quadruplicou, isso é, ficou 4 vezes maior desde 1990, passando de 2 para 8%. Dados da Agência das Nações Unidas especializada em saúde mostram que, em 2024, 170 milhões de crianças e adolescentes com idade de 5 a 19 anos eram obesas, incluindo 70 milhões com idade de 5 a 9 anos e 100 milhões com idade de 10 a 19 anos. Em nota, a Organização Mundial da Saúde destacou que a obesidade figura como uma doença crônica e recorrente, cujas consequências podem surgir mesmo na infância, aumentando o risco de doenças não transmissíveis, incluindo diabetes tipo 2 e doenças cardiovasculares. E para crianças e adolescentes obesos, a Organização Mundial da Saúde recomenda intervenções estruturadas envolvendo dieta, atividade física e mudança de comportamento. E ela vetou e não pede para que não seja feito, né? O uso de canetas emagrecedoras e cirurgias bariátricas, porque diz que é extremamente prejudicial para as crianças nesta idade.
2: Certo. Fechou, piazada?
1: Fechou. Vem então sala de debates com os colaboradores.
0: Um grande abraço a todos, que Deus nos abençoe e que possamos estar aqui amanhã na sexta-feira, na...
1: Sexta-feira.
0: Isso mesmo.
1: Véspera de feriadão.
0: Para honrar aí o nosso compromisso com o nosso ouvinte no Primeira Hora.
1: A partir das 7h10 da manhã, porque começa o horário eleitoral gratuito do segundo turno.
0: Mas é só coisa boa. Tinha me esquecido disso.
2: Mas é só 10 minutinhos, né?
0: Mas que coisa boa. Tava louco para que começasse de novo.
1: Agora é tempos iguais. Agora o bicho pega.
2: 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Vamos dizendo obrigado ao nosso Deus pela oportunidade que nos deu de passarmos esse momento juntos, comunicando, integrando comunidades e sempre fazendo novos amigos. Amanhã, então, 7h10 da manhã, de volta com mais um programa.
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4: Oito horas 46 minutos. Bom dia, Chapecó. Bom dia para você que acompanha a programação aqui da Condá FM 98.9, que todas as manhãs nos acompanha pelo Face da Rádio, pelo YouTube, pelo nosso portal de notícias, o Clique RDC. Previsão do tempo para hoje: apesar do dia ter amanhecido bonito aqui em Chapecó, dia quente, mínima de 19, máxima de 28 graus e chuva rápida à noite. Pois bem, a propaganda eleitoral gratuita no rádio e na TV volta ao ar amanhã, com as campanhas de segundo turno. Ela vai até o dia 23, que são 2 dias antes do dia 25, domingo, dia de votação. Luiz Inácio Lula da Silva e Flávio Bolsonaro terão exatamente o mesmo espaço. No rádio vão ser 2 blocos novamente, das 7 horas às 7h10, no meio-dia ao meio-dia e 10, mais 25 minutos diários de inserções de 30 ou 60 segundos na programação. Então volta, né? Teremos um revival, né, do que foi o primeiro turno. E claro, a gente vai entender hoje, quinta-feira, os desdobramentos, esse formato desse segundo turno, pois domingo trouxe sim surpresa se nos guiarmos, né, tivermos como guia os resultados de pesquisa, pois o Flávio Bolsonaro do PL fez 47,03% dos votos, 2,2 milhões de votos a mais que o Lula, que fez 45,16%. E a pergunta é: o que esperar nesse breve, rápido, intenso segundo turno? Será que muda a levada da campanha? Será que alguém vai entender alguma coisa? Rede Bandeirantes, de comunicação, rádio, TV e TV Globo agendaram debates. E aí, a surpresa é: comparecerão os candidatos? Para a BBC News, a partir dos programas divulgados, das chamadas campanhas nas redes sociais, das falas em comícios, deu para perceber a diferença nas propostas. E ainda assim existem convergências. Existe um momento em que Lula e Bolsonaro propõem a mesma coisa. Nas divergências, Lula segue na linha de ampliar o papel do Estado, fortalecer as políticas sociais e expandir os direitos trabalhistas. Flávio Bolsonaro defende uma agenda liberal na economia, a redução de impostos e o endurecimento no combate ao crime organizado. E quando é que eles falam a mesma língua? Eu achei curiosa essa matéria porque desafio, e a mim mesmo e a todos os ouvintes, a dizer: eu sei tão bem as propostas de campanha que eu sei quando eles divergem e eu sei quando eles convergem. E nós todos estamos certos, porque o que menos restou nesse primeiro turno foi proposta. E o que a gente vai ver nas redes sociais é a chamada guerrilha agora, com uma intensidade de fake news, e muito, sim, eu tenho que ser aqui honesta, muito por parte da esquerda, que está colocando que as mulheres vão usar burca, as mulheres não vão mais votar, os gays vão ser exterminados em praça pública, o BPC vai desaparecer, a aposentadoria vai desaparecer. É impressionante a contundência das colocações. Eu acho que acendeu o botão, não o laranja, o vermelho, nesse aspecto. De onde é que está vindo isso tudo? Então, para responder a dúvida, onde é que eles falam a mesma língua? Ambos os candidatos querem estimular a bioeconomia, produção de riquezas preservando os recursos naturais. Na tecnologia, querem o uso da inteligência artificial para facilitar a nossa vida em relação aos serviços públicos e o cruzamento de dados. Na energia, querem expandir os biocombustíveis e eles veem oportunidades econômicas na chamada transição energética, onde você troca o combustível fóssil por energia renovável. E, finalmente, que eu não sei assim qual é o nível de crédito que a gente dá, se for no Nordeste, isso soa mais redondo, porque sim, Norte e Nordeste têm percebido essas apostas do governo federal. Mas quando falam aqui em ampliar a malha ferroviária e avançar, né, nas rodovias, a gente diz: tá, ok, vai que acontece. Finalmente, ambos convergem na universalização do saneamento básico. Então a pergunta é essa: o que que vai ter? Vai ter proposta? Vai ter debate? A gente vai reconhecer esse segundo turno efetivamente como uma campanha eleitoral? Ou vai seguir a guerrilha e a troca de farpas e o império da fake news? Paradinha para o Café Melita, a gente volta já.
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5: Pois bem, pontualmente 9 horas, estão presentes hoje aqui Eduardo Destre, Alex Passos, Ricardo Cavalli, Robson Santos, e com eles vai ser a conversa dessa manhã. Eu coloquei aqui o mundo ideal, onde nós teríamos visto no primeiro turno e agora se repetindo no segundo, e já a essa altura deveríamos saber de cor as propostas de ambos os candidatos. Não a guerra de quem mais é direita, quem mais na esquerda, quem vai matar a família, quem vai salvar a família, quem vai fazer isso ou aquilo. Nós tínhamos que estar já, e antigamente, quer queira ou quer não, lá vai a idosa Raquel Lang dizer, que antigamente se discutia mais proposta. E o desafio hoje é descobrir quais as propostas dos candidatos. André já conversava comigo que o debate da Band, que estava previsto para esse domingo, foi adiado em uma semana. Olha como é que mudou. Exato, a Record ficou com a data, eles vão tentar. Agora a gente fala em tentativa de debate, porque a gente não sabe se os candidatos vão. Como é que foi para vocês? Para o Alex e para o Robson, já tenho mais um entendimento aqui, porque estiveram no domingo. Ahá! E nós tivemos WOs, tivemos comentaristas que foram votar, então, né, cumpriram o dever cívico e depois descansaram, Ricardo Cavalli e Eduardo Destre. Rapazes, como é que foi para vocês a compreensão do domingo? Não sei se tiveram a mesma surpresa que nós aqui, porque todas as pesquisas, a margem de erro era pequena, a proximidade era muita, mas colocavam o Lula na frente e deu o Bolsonaro. Bom dia, seja bem-vindo, professor Eduardo Destre, jurista Eduardo Destre.
6: Bom dia, Raquel, bom dia, professor Robson, bom dia, doutor Ricardo Cavalli, bom dia, Alex Passos, especial bom dia aos nossos ouvintes e espectadores. Havia, assim, uma sensação de que tinha coisa no ar. Há uma certa desconfiança do brasileiro com relação às pesquisas eleitorais, né?
5: Como não?
6: E várias delas acabaram mostrando divergência com a urna, mas também a gente já fala aqui há muito tempo, né, de que a eleição é uma fotografia do momento, né, e a pré-eleição é um jogo de basquete, onde quem está com a bola arremessa e erra, ou arremessa e acerta. Então eu tinha essa convicção de que a disputa

0: ter a cedura, né? A vantagem que o Flávio teve talvez me surpreendeu um pouco, tá? Pelo número, não pelo resultado, tá? Pelo número, não pelo resultado, porque se percebe uma sensação de esgotamento, de cansaço com a atual gestão, né, que está na sua terceira participação, sem contar as outras duas inclusões da Dilma, que era a sua pupila, né? Então, quem fica na reeleição sofre um desgaste, né? E o Lula está mais do que na reeleição, né? Na reeleição, da reeleição, da reeleição, da reeleição. Então, era previsível que o desgaste deles chegaria até as urnas. E aí, Raquel, me parece que essa questão agora de o que tem proposta de um e o que tem proposta de outro se tornou irrelevante. Porque a escolha do segundo turno, ela sempre é pelo menos pior. A escolha do primeiro turno, tu vai pela convicção. Mas perceba que tanto Zema, quanto Caiado, quanto Cury, todos desidrataram, todos perderam espaço. Porque o eleitor já chegou na urna e disse, quer saber de uma coisa? Se eu. Ah, eu não queria. Eu queria uma terceira via. Eu queria a terceira via. Mas o que vai ser menos pior para mim no segundo turno? Então, quer saber de uma coisa? Eu já vou.
1: Adiantar.
0: É, eu já vou adiantar para não correr risco de talvez a coisa se definir no primeiro turno por Lula. E aí, o eleitor que votava no Augusto Cury, no Zema e no Caiado já migrou o voto. Nessa altura do campeonato, já não importa mais. O que tem de proposta? A disputa que está colocada na mesa hoje é manter o governo que está ou trocar. E aí o resultado da Câmara e do Senado é bastante. É um indicativo forte disso. Então, se a abstenção não crescer, a tendência é que o resultado se mantenha e o Flávio sai vencedor.
1: E a abstenção impressionou. Ela de novo foi maior que na eleição anterior. É a história do desencanto, a história do
0: E
1: repeteco,
0: no segundo
1: a
0: turno a abstenção, no
1: desconexão.
0: segundo turno a abstenção vai ser maior, né? Porque já não tem aquela coisa, muitos estados já definiram no primeiro turno, né, a questão dos governadores. São Paulo que tem um contingente enorme, são 40 milhões de habitantes, né? Eu não sei quantos eleitores são, mas é um contingente absurdo de eleitor, né? São Paulo vai ter segundo turno. Aí tu imagina o cara que tem que pegar um ônibus lá, tem que ficar, sei lá, 1 hora e meia na fila, porque
1: É, nos grandes centros é
0: vamos
1: diferente,
0: sair da
1: né?
0: nossa bolha aqui, vamos sair da nossa bolha aqui, as nossas sessões eleitorais, Cavalli. Tu já foi mesário, Cavalli? Já foi, né?
2: Já
0: Tá,
2: fui mesário.
0: eu também já fui mesário. Cara, as nossas sessões aqui têm 300 eleitores, né? As sessões em São Paulo não tem 300, tem
2: Não, mas eu acho
0: 1.200.
2: que nessa eleição agora vai ser muito rápido, porque é o seguinte, é só um voto, né?
0: Não,
2: A grande maioria dos
0: ok,
2: estados.
0: é um voto, mas ainda tem que pegar. O cara ainda tem que sair de casa para pegar uma condução, para ir até um local, para pegar uma fila, para votar em quem ele não quer.
1: É,
0: Então,
1: aí isso numa cidade grande a gente esquece esse caminho.
2: Então, abstenção, até
1: Opa, vamos lá,
2: para
1: bom dia,
2: ajudar aqui.
1: Alex, bem-vindo, bora lá.
2: Bom dia a todos. Cumprimentando o Dr. Cavalli, meu padrinho, né? Eu cumprimento a todos aqui, né?
1: Piadinha interna, gente, bora.
2: Abstenção nacional, tá? 21,07%. Abstenção no Nordeste, 18%. Veja que no Nordeste a abstenção é menor que nos grandes centros.
1: Sim.
2: Estatisticamente, o Lula ganhou em todos os bairros chiques de São Paulo e chiques do
0: Do
2: Rio de
0: Rio de
2: Janeiro.
0: Janeiro.
2: Não, é uma coisa fantástica, né? A hipocrisia do Leblon é uma coisa maravilhosa. Então, assim, eu imagino que no próximo, não agora, na próxima eleição, daqui a 2 domingos, né? Eu não acredito tanto em abstenção e vou te explicar por quê. O povo está cansado e o povo quer mudança. O que que a urna mostrou? A urna mostrou que o povo quer mudança, entendeu? A eleição do PL no Brasil deu um direcionamento de que há um desejo da população muito grande mudança. Quantos nomes tradicionais foram enterrados nesta eleição? Né? A cada ano que passa, a gente percebe este movimento, né? Veja a questão, por exemplo, e partindo disso aqui, PSOL, PDT,
0: Não alcançar a cláusula de
2: Solidariedade,
0: barreira.
2: Missão, Avante, todos esses partidos não atingiram cláusula de barreira. Agora, para você que está em casa nos ouvindo, o que que isso significa? significa que eles estarão sem recursos para fundo eleitoral, sem tempo
0: partidário.
2: De TV. Fundo partidário, sem tempo de TV, ou seja, eles acabam entrando num limbo muito grande, mas muito grande, muito grande. Veja, por exemplo, o Novo.
0: E o Novo, é.
2: O Novo conseguiu atingir, né? É, o Missão fez um único deputado, né? O Kim Catacoquinho, lá de São Paulo, aquele rapaz serelepe, engraçadinho, né? E qual é a saída desses partidos? É buscar uma federação. Eles vão ter que fazer uma federação se quiserem sobreviver a esse processo, a este tsunami eleitoral que o Brasil teve. Basta ver que todos os maiores, as maiores votações de deputado foram para deputados abaixo de 30 anos. Todos os grandes deputados, assim, as
1: esse
2: maiores
1: é um aspecto votações bem interessante.
2: Foram para... Por quê? Porque o pessoal está cansado desta política velha, desta política que se faz. Ninguém aguenta mais, as pessoas querem mudança. E aí, nessa situação, nessa próxima disputa, eu vejo que o Partido dos Trabalhadores vai ter um grande problema para tentar vender essa mudança. Mudança do quê? Faz 20 anos que estão no poder, vou mudar o quê?
1: Que, né? Carta, que coelho tirar da cartola para dizer sim, gente, vamos lá. Né? É, ou é aquela história, ou você quer que... Eu entendo assim, ou você quer que algo mude, ou você quer a segurança do que está posto. E eu percebo isso muito. Eu falei da guerrilha na internet, ontem conversava com uma sobrinha, a Cavalli. Ela está em Curitiba, ela tem 19 anos. E eu perguntei, como é que está o clima aí, né? Ela é universitária. Ela disse, ainda está uma loucura, porque estão falando em burca, estão falando, enfim, do voto feminino, estão falando em... É uma questão tão confusa, porque eu sei, olha, meio acadêmico, universidade, debate, proposta. Eu terminei a conversa assim, eu falei, está pior do que eu pensava. Está uma loucura, é, realmente é a guerrilha da desinformação. São as bolhas, né, Cavalli? Tem o público mais maduro, tem o público mais jovem, tem aquele que está indiferente, tem aquele que vai agora sim está se sentindo motivado a votar para desempatar a Fla-Flu. É de tudo um pouco, né? Como é que foi o seu sentimento no pós-domingo?
3: Bom dia, Raquel. Bom dia aos colegas aqui, Alex, Eduardo, Robson. Bom dia aos nossos ouvintes. Eu, assim, me parece que o eleitor pouco avalia propostas, né? No começo da nossa conversa, pouco avalia a proposta. Se nós fizermos um retrospecto, voltarmos lá atrás, estava fazendo uma anotação aqui. As eleições para presidente, desde que se tornaram diretas, sempre foram os resultados alavancados por algum acontecimento que beirava logo antes da eleição. Plano Cruzado, lá, quando foi em 86, formaram a Constituinte. O PMDB lá fez quase 70% das cadeiras. Ninguém ficava analisando em proposta, era tudo muito subjetivo, né? Era contra a ditadura e tinha um resultado econômico, né? Que era do plano econômico daquele momento. Se tu for pegar a eleição do Fernando Collor de Mello, você trabalhou o Plano Verão, que deu um up em cima da situação ali da questão do plano econômico, né? Também de novo, né? Se ventilou a situação financeira das pessoas e veio com a campanha lá do Caçador de Marajás. Se tu for pegar a campanha lá do Fernando Henrique, se elegeu por causa do Plano Real. E se tu pegar as últimas duas eleições, não, voltando lá atrás, né? E vamos fazer um contraponto com as últimas duas. Pouco você falou em disputa realmente de uma proposta melhor do que a outra. Mudança de sistema, como o Deste falou, né? Fadiga de governo, né? Nós estamos falando não de um governo do Lula, né? O terceiro, numa sequência ali que teve mais um e-mail da Dilma. E eu acho que tudo isso aí, no final das contas, estão se analisando muito mais hoje o que vai se fazer em relação ao STF, se realmente vai ter uma reforma constitucional, e ninguém está analisando lá se o cara vai fazer uma proposta porque vai fazer mais universidade ou porque vai melhorar esse movimento aqui econômico do Brasil. É muito mais assim de uma discussão subjetiva, né, Robson? Uhum. Por isso que me parece que os debates se esvaziaram, por quê? Porque pouco valor está se dando a essas questões realmente. De todos os debates que eu assisti, né, Alex, o que me pareceu assim que realmente se trouxe dados técnicos foi o de São Paulo.
4: Todos não, só um acho que teve.
3: Que tinha o Tarcísio, né, que manjava, sabia do que estava falando, e a partir do momento que tentavam fazer a discussão de escambar para esse lado, aí ele puxava para o lado
1: técnico,
3: da gestão.
1: Técnica,
3: né? Isso me parece que é por isso que ele se destaca, né, e descola desse público dos candidatos. O Alex falou bem também. Eu ouvi nesses dias aí agora algum comentário de que nós já estamos colhendo resultados das reforminhas políticas que nós tivemos, as cláusulas de barreira, né? Então, essa votação que nós tivemos aí, onde a bancada do PL foi muito maior, por quê? Porque não tem mais coligação na proporcional, e isso tudo modificou um pouco o sistema, e a gente notou também de que a conta ficou mais fácil do eleitor entender. Ganhou o que fez mais voto dentro daquele partido. Então, até eu estava conversando com a minha esposa, com a Júlia, né? Ela estava entendendo o que era coeficiente, né? Como é que um eleitor lá que tinha feito 100 votos se elegeu na época do Enéas, né? Porque ele sozinho conquistou várias cadeiras e ficou um eleitor, um candidato lá que fez 100 votos na frente do outro lá que o Robson tinha votado lá, que tinha feito lá um pouquinho menos do que era o necessário para conquistar uma cadeira, né? Então ficou mais, assim, mais interpretável, né, Robson, o sistema atual. E eu acredito que sim, o que está movimentando a eleição hoje é o descontentamento, é tudo isso que aconteceu nos últimos 6 meses aí, mandos e desmandos do STF, né? Nem os mais apaixonados aí pelo que o Alexandre de Moraes fazia conseguiu engolir essa questão dos contratos milionários. Como eu já falei 2, 3 vezes aqui na Raquel, isso caiu para o campo da imoralidade. Estava certo, estava errado, o que ele estava fazendo nos processos, tinha gosto para tudo, né? Agora não há quem vai concordar de que alguém da Suprema Corte faça um contrato de 200 milhões lá em benefício da família, né?
1: Finalmente, professor Robson, que esteve com a gente aqui no domingo, né? A gente pôde fazer umas leituras muito interessantes, a gente pôde entender e no próximo dia da apuração, isso vai ser bem peculiar. Nosso mapeamento aqui de Chapecó, não dá para dizer que a gente não entenda o perfil do eleitor, porque nós temos bairro a bairro, nós temos, né, bom, candidatura não faltava, 6 votos, mas foram um desdobrar muito interessante. Pena que em nível de Brasil não dê para ter tamanha especificidade, mas os dados são bem acurados. Nós temos no mapa do Brasil uma parte superior do mapa vermelha e uma parte do meio para o inferior azul. Ficou bem didático esse resultado. Ou é PT ou é PL. E isso os meios de comunicação vêm retumbando bastante, né? Terceira via não aconteceu, não tem uma cor laranjada, não existe outra cor no mapa. Se você pedir para qualquer plataforma abrir o mapa do domingo, vão ser 2 cores, vermelho e azul. É tipo republicanos e democratas lá nos Estados Unidos. O que essas cores nos dizem? Para concluirmos aqui o primeiro bloco.
4: Bom dia, Raquel. Bom dia, Dr. Cavalli. Bom dia, Alex. Bom dia, Dr. Destre. Bom dia a todos os ouvintes da rádio. Desde domingo, eu tenho feito algumas reflexões e hoje me parece algo assim que nós estamos na porta de termos hoje no Brasil um marco histórico.
1: Opa!
4: Em termos políticos. E muito do que já foi dito aqui, quer dizer, e se pensarmos então nas últimas eleições, foi exatamente isso. Não, é? Não se tem uma eleição, uma escolha mais sob proposta. O que pesa na eleição hoje é o anti. Né? É o antipetismo, se elege o Bolsonaro. É o antibolsonarismo, se reelege Lula. Né? E agora, de novo, o antipetismo, o antilulismo, querendo mudar todo esse cenário. Só que 2026 trouxe algo mais profundo ainda. Porque nós tínhamos lá a mudança do PT para o Bolsonaro, do Bolsonaro para o PT, mas o staff aqui embaixo, né, os demais posicionamentos políticos aqui embaixo não se mudavam. Eram sempre os mesmos, as personalidades, aquelas, né, figurões das políticas mantendo o espaço deles. No primeiro turno agora, nós já mudamos isso, né, Alex? Né? Jader Barbalho, Renan Calheiros, família Sarney.
2: Ô, Glória!
4: Né? Quer dizer, todas essas expressões, essas oligarquias, em que pese que hoje, se pensarmos assim, em termos de futuro, a gente tem algo aí a se preocupar com relação a isso. Então, isso tudo está sendo mudado. Por quê? Porque se realmente confirmada o resultado das eleições, que eu acho que vai, né? Tem que acontecer algo muito absurdo. O Flávio Bolsonaro tem que se perder de uma forma absurda, assim, eu falei já na segunda-feira, né? Agora sim, nesse momento, especialmente ali entre esses 2 candidatos, né? Quem permanecer calado será um poeta, porque se falar uma besteira, põe tudo a perder.
1: Que loucura, né? A gente está tão, né, instigado que virou isso.
4: Do contrário, né, a eleição está posta, o resultado está posto, e eu arrisco a dizer que Flávio Bolsonaro foi mais do que 55% dos votos no segundo
1: turno. Eita!
4: Né? Porém...
1: Pai Robson, que isso? Ele traz as respostas.
4: Tem um outro lado, quer dizer, se esse resultado se mantendo, além de todas essas personalidades que a gente já falou aqui, já destacou aqui, que já foi extraído do cenário político, né? Veja... O resultado das urnas, né? Quando você tem Kassab perdendo para Renan Santos.
2: Kassab se foi.
1: Gente, o Kassab eu não entendi nada.
4: Né? O PSD desidratou, o Kassab morreu politicamente.
2: Kassab é um cadáver,
1: né?
2: Político.
1: Coisa que não deu para entender.
4: De outro lado, se criou um monstro, que a gente também tem que ficar atento, né? Se criou uma pessoa chamada Valdir da Costa Neto, hoje com um poder absoluto. Valdemar da Costa Neto, absoluto. Veja bem o que vai ser isso a partir de agora. Né? E vai ter um outro ponto. Por quê? Porque perdendo o Lula as eleições, nós estamos também, de uma certa forma, esfarelando PT e Lula. Quer dizer, lulismo e petismo também vai entrar nessa mesma fragilidade. Vai quase que desfacelar.
2: Mas a culpa disso não é do eleitor.
4: Não é do eleitor. É óbvio que não.
2: A culpa disso é do PT, que não deixa ninguém crescer.
4: Exatamente.
2: O PT
0: o Lula é tipo...
4: Mas por que eu estou chamando atenção disso? Porque esse tipo de erro, esse equívoco, na minha opinião, isso pode também acontecer lá na frente, vai acontecer lá na frente, no futuro, se nós mantermos essa hegemonia, especialmente bolsonarista, dentro do PL.
1: O PL vai ter que seguir formando lideranças que não os bolsonaristas.
4: Mas olha o risco disso.
1: Porque já vem,
4: por exemplo, o próprio falar: mas eu estou aqui, não vai ter reeleição, inclusive vou reformar a Constituição para não ter eleição. Precisa mais. Porque se sai o Flávio Bolsonaro, amanhã depois tem o Carlos Bolsonaro, depois de amanhã tem o Eduardo Bolsonaro, tem o Jair Bolsonaro que
1: volta
4: a ser viável.
1: Tem um monte de gente no forno.
4: Tem a madrasta que volta a ser também. Quer dizer, daqui a pouco...
2: Não, nós estamos esperando a filha dele lá, como é que é o nome dela?
1: A menina pequenininha, né? Quando der, ela já fez 18 anos,
4: e daí, assim,
1: tá
4: nós vamos ter que chegar lá na frente e vai ser necessário, isso é saudável para a política, para a democracia, nós precisamos do contraponto. Quem fará esse contraponto, agora... na minha opinião, daqui a 4 anos? Daqui a pouco, quem vai vir viável para isso?
2: Debate ou entrevista? Se for debate, eu quero debater, que é o seguinte, olha só.
1: Debata.
2: Carol Detone chegou em Brasília, o que ela falou? Não vou votar com acordo. Por quê? Porque começou toda aquela movimentação, vamos fazer um acordo com o pessoal do STF. Carol Detone chegou e disse, não voto no acordo. O Geyer falou o quê? Não voto no acordo. A diferença entre o PL... e os outros partidos, é que essas lideranças que o PL forjou, e eu incluo aqui o Tarcísio, tá? Porque o Tarcísio foi forjado.
4: Exato.
2: O Tarcísio está no Republicanos, mas é uma liderança do PL. Essas pessoas foram forjadas de uma outra forma. Se você pegar alguém do Partido dos Trabalhadores e houver uma determinação para vamos votar aqui, eles não discutem, eles votam.
1: Sim, eles são coesos.
2: Eles não têm meio termo. O pessoal do PL já chegou dizendo o seguinte... Sem anistia, sem isso, sem aquilo. E assim, ó, eles têm posição. E eu acho que a maior, e eu cantei a pedra, eu falei pra vocês, o cara mais forte da República vai se chamar Rogério Marinho.
1: Olha, 9-20.
2: Esse vai ser o cara mais forte da República.
4: Mas tu tem que ver que se manter uma situação hegemônica dessa, também compromete a própria viabilidade do Tarcísio.
2: Mas é um risco?
1: Não, mas aí, claro, está fazendo aqui um exercício de previsões.
4: Com essa magnitude, com essa capacidade.
2: Mas veja bem, aí você tem, vamos aqui, ó, vamos dar mãe de Ná, né? O cara faz um baita de um governo, o Brasil vai bem pra caramba, daí por conta do sobrenome dele, ele também não pode ser reeleito.
1: Não, eu acho...
2: Eu acho que assim, você tem que ter o quê? Você tem que ter um meio termo das coisas. E eu particularmente acho que o Instituto da Reeleição faz mal para o Brasil.
4: Claro que
2: faz. Faz mal para o país. Faz bem para o Brasil.
1: Aparelha, engessa, é deletério. Fica aquela coisa, aquele aparelhamento de décadas. Você vê nomes que não
2: desaparecem por
1: décadas.
2: E aí você não cria novas lideranças.
1: Exatamente.
2: Vamos pegar o caso do PP em Santa Catarina. Eu fui militante na política há algum tempo, inclusive no PP, fui secretário-geral do partido e tal, e tinha um cara chamado Aldo Rosa, e o Aldo Rosa brincava comigo e dizia, o maior problema do PP é o Espiridião Amin, porque ninguém consegue crescer ao redor dele. Talvez porque ele fosse uma liderança muito forte, enfim, não que ele quisesse prejudicar, mas esse como é que eu vou dizer?
1: Protagonismo.
2: Esse protagonismo acabava ficando só com ele. O que o Bolsonaro fez? O Bolsonaro lançou muitos nomes, cara. Tereza Cristina, a própria Damares, que está lá em Brasília. Enfim, ele conseguiu criar muitas pessoas.
1: Entre
2: isso é importante.
1: Isso é fato. O que que aconteceu? Entrevistei aqui o presidente, atual presidente do Partido dos Trabalhadores em Santa Catarina, Fabiano da Luz. Foi com ele. E a gente falava sobre isso. Ele se elegeu, mas a dificuldade do Partido dos Trabalhadores em formar novos líderes.
4: Sim.
1: A Gleisi Hoffmann voltou para casa, José Dirceu não se elegeu.
4: Randolph.
1: Randolph.
2: Vamos fazer um exercício em Chapecó.
1: Não se elegeu.
2: Vamos fazer um exercício em Chapecó, beleza? Qual é o candidato do PT para as próximas eleições de Chapecó?
4: Para a prefeitura?
2: 8 mil votos. O PL, amigo, tem hoje o Sorgato.
4: Sorgato.
2: Tem o
4: Fernando Cordeiro.
1: Fernando Cordeiro, que foi bem nas urnas. Entende? Também. Assim,
2: ó, do nada,
1: vão surgindo
2: o PL
1: lideranças.
2: Se oxigenou. Os outros partidos, não.
4: Mas tu veja, por exemplo, se falamos isso segunda-feira, né? Hoje, Carol de Tone, ela entra na linha sucessória para o governo do Estado.
2: Perfeito.
4: Só o que nós já ouvimos segunda-feira? Já ouvimos segunda-feira ouvinte dizendo aqui que o próximo governador vai ser Carlos Bolsonaro. É esse tipo de coisa que eu estou dizendo, que nós se deixar...
2: Uma coisa é uma coisa, outra coisa é outra coisa.
4: Vai virar um PT que não deixa ninguém sobreviver em volta.
1: Mas eu entendo a preocupação do Robson, a gente tem que esperar o tempo passar agora, para ver o que se sedimenta nisso ou não. Para ver se há essa adesão, eu digo,
4: precisaremos do freio contrapeso nisso.
1: Eu faço poucas, não sei o que vem aí, deixa para o intervalo. Eu faço poucas colocações assertivas, mas uma delas é dizer, eu não entendo o pertencimento do... É o Carlos, né? Uhum. Do Carlos Bolsonaro em Santa Catarina. Eu
2: mas
1: não entendo.
2: Mas temos que respeitar o eleitor,
1: mas eu respeito,
2: gente.
1: Eu não estou depondo ele. Eu não estou dizendo que ele não vai.
2: O eleitor de Santa Catarina falou o seguinte, pronto. Eu quero botar um louco no Senado para bater no STF, porque eu estou de saco cheio do STF.
1: Pois a
2: leitura foi essa, e o Espírito de Amin não foi tão louco quanto eles queriam. Entende? Então, assim, e a eleição já passou, eu posso falar, eu votei no Espírito de Amin. Então, assim, o eleitor catarinense, aí nós temos que parar da premissa de que nós somos os senhores da razão. E se o eleitor de Santa Catarina entendeu que o Carlos Bolsonaro, sendo carioca, veio para cá, mas o eleitor decidiu, ponto, acabou.
1: Alex,
2: não tem que fazer.
1: Eu entendo, eu estou só colocando, eu digo, poucas questões me fazem abrir o coração e dizer concordo ou discordo.
2: Pior
1: eu sou
2: que
1: muito
2: ele,
1: das
2: safe.
1: Ideias. Exatamente. Agora,
2: o safe é muito pior que
1: não,
2: o
1: pior, o safe é, bom, e que coincidência, né? O povo fluminense gostando de Santa Catarina, porque safe também,
4: de
1: safe
4: novo,
1: da Carioca, mas é Fluminense.
4: Nós continuamos o Estado com apenas um senador.
1: Bora, 9h24, intervalo comercial, a gente volta já.
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5: Nove horas 32 minutos. O debate na política no Brasil, ele está cercado por N variáveis, por muitas vertentes, por muitos entendimentos. O mais recente aqui, eu falei, o André me passou agora, é a pretensa agenda dos meios de comunicação, e eu tô rindo. Eu já fiquei chateada, eu tô rindo disso agora porque é uma situação irônica. A intenção dos meios de comunicação é a seguinte: na Record agora, no domingo, dia 11, às 21 horas, debate entre os candidatos à presidência. Um pool, ou seja, uma união de emissoras liderado pelo SBT, na quinta-feira, dia 15, às 8 horas. Outro pool liderado pela Band, no domingo, dia 18, às 20 horas. E a Globo, tradicionalmente, ficando com o último debate, dia sexta-feira, dia 23, às 21h30. E aí a gente fica naquela... até a eleição anterior, era debate. Era Padre Kelson, ou Kelvin, era aquele protagonismo, era Soraya Tronic, era aquela galera toda, eram 6, 7 candidatos num debate. Esse ano foi o ano do não debate, do não enfrentamento, da opção pela guerrilha na rede social, e a gente fica nessa expectativa, talvez domingo tenhamos debate. Outro fator que prevalece, e aí eu pego aqui a análise da CNN, antes eu peguei a BBC. Ah, você só ouve meios de fora. Para não dizerem que eu estou bebendo de uma fonte corrompida de direito de esquerda, eu pego fontes de fora. Comecei com um comentário da BBC News Brasil e agora eu vou para a CNN. A CNN manchetou: alas do STF e TSE escancaram decisões pró-Lula. O analista de política da CNN, Caio Junqueira, aponta, e apontou isso logo no passado, o dia da eleição, que a atuação de ministros do STF e do TSE beneficiam a reeleição de Lula em reta final de campanha. Nós não tivemos, nas eleições presidenciais anteriores, houve um abafa em relação a isso. Agora o abafa não pega mais. Agora, a imprensa reconhece que existe um poder que se sobrepõe em todas as fases e também na fase eleitoral. Eles não se encolheram, eles não disseram, olha, um Gilmar Mendes da vida, pelo amor de Deus, está ficando chato, eu vou me recolher um pouco. porque eu já expus o máximo. Parece que eles estão atuando no modo desespero. E até as decisões do Alexandre de Moraes, dizer, olha, passar batom num ato de vandalismo, realmente vamos dar um semiaberto para uma pena de 17 anos. 17 anos. Né? Com a população, parte da população aplaudindo, ainda dizendo que tinha que ser mais, sabendo que não era o certo, mas aplaudindo. Isso tudo para mim ficou muito marcado. Dá para esse nível de desconfiança, é normal do brasileiro entender que tudo pode em época de eleição, ou a imprensa internacional nos faz esse favor de apontar isso e dizer, gente, o Brasil precisa se corrigir? Eu já não sei nem o que fazer com esse tipo de editorial e informação.
6: Eu acho que isso aí aconteceu, Raquel, depois que a mídia foi atacada ou foi restringida por atuação do Supremo. Enquanto o Supremo estava restringindo, do Supremo não, da cúpula do Judiciário, também tem TSE, também na última eleição do Jair Bolsonaro, ele também não pôde fazer uma série de coisas. Por exemplo, o Jair não podia fazer lives lá no Planalto. O Lula faz.
5: E tá tudo bem.
6: Exato. Então tu vê que tem dois pesos e duas medidas aqui.
5: E nós estamos falando do poder judiciário.
6: Exato. Gente. E a mídia.
7: O Lula pode aumentar o Bolsa Família às vésperas da eleição, o outro não conseguiu, três meses antes.
6: A mídia. Então a mídia passava um pano por isso. Até que veio aquele episódio do jornalista pegando o Flávio Dino.
5: Ali, né? Começou.
6: Usando o veículo do Tribunal de Justiça do Maranhão. Tá? Ali a mídia se sentiu. Mas olha, enquanto é os candidatos, beleza, mas agora eles estão tolhendo a própria mídia. Então tá na hora da gente segurar. Então, quando a mídia começou a lançar isso, então a mídia também tem a sua parcela de culpa.
5: Mas total?
6: Escolhe.
5: Por que eu tô pegando meios internacionais?
6: Exatamente, escolhe aquilo que quer divulgar. Agora, quando eles sentiram que água que né, o pau que bate em Chico bate em Francisco, que eles também podem ser as próximas vítimas, aí começaram a dar o recado deles também. Olha só, presta atenção. Nós vamos começar a divulgar, né? E aqui, lembra, Cavalli, que na época dos anos 90 todo mundo tinha um dossiê, né?
5: Sim.
6: Nos anos 90 todo mundo tinha um dossiê.
5: Mas até o dossiê, né? Dos aloprados, de quando é? Mais da década de 90.
6: Hoje em dia, quem se duvida, né? A quantidade de dossiê que a turma tem debaixo do braço aqui, né? Ou o pendrive de 6 GB, né?
8: Hoje o dossiê tá no celular.
6: O pendrive de 6 GB lá do Verdevaldo.
7: Cadê os celulares do Vorcaro?
6: E o do Sicário.
5: Ainda tem muita coisa, né?
7: O Sicário tem muito sangue. Eu acho que o do Vorcaro é mais divertido.
5: São tipos, né? E veja o grande teatro e o quanto a gente fica submisso a essas ondas, o quanto a gente é instigado e o quanto são necessárias as massas de manobra das extremas, né? Dos extremos que compram tudo pronto. E dia desses aqui uma moça passou, pois é, eu entendo até que Bolsonaro se eleja, mas pra quê? Se o que ele vai fazer é acabar com a aposentadoria dos aposentados. E eu falei, gente, eu não... Isso é uma tremenda fake news que tá pegando. Em nenhum momento houve uma sinalização nesse aspecto. Eu falo como jornalista que busca informação.
6: E a sacanagem da turma do Lulinha lá, que meteu a mão no dinheiro dos aposentados com
5: pois
6: com
5: é, e
6: desconto.
5: Ali, aquilo e não todo assusta, mundo passou estranho.
6: Ninguém passou
5: um pano. E é um escândalo pelo escândalo, não é porque é de A ou de B, é porque é um escândalo.
6: Contra pessoas indefesas. Aí é que é o pior.
7: Eles transferem isso com uma facilidade. Eu estava vendo um discurso do pessoal da esquerda ali, né? Porque o pessoal do Bolsonaro que roubaram o INSS... Tá, sim, peraí. Eles roubaram o INSS, eles foram lá pegar o dinheiro para dar pro filho do Lula, para dar pro irmão do Lula, para dar pra Gisinger lá, aquela moça lá. Uhum. Não, assim, e eles dizem, não, foram os outros. Mas como foram os outros? Ah, porque o Banco Master foi feito na época do... Não, foi feito lá na Bahia, do Jacques Wagner.
5: Que se elegeu.
7: Entendeu? O dinheiro tá todo em cima... O dinheiro tá todo carimbado em cima de quem? Em cima do pessoal do PT. Ah, mas tem o Ciro Nogueira. Sim, tem um cara. O resto, todos os outros são da esquerda. Mas não é deles. Cara, é essa capacidade... E aí você pega essa questão aí agora dessas fake news, né? Então o Bolsonaro lá, o Flávio Bolsonaro...
5: Eu tô buscando
7: Bolsonaro...
5: muito isso agora, não, porque
7: o Flávio
5: é a função
7: Bolsonaro
5: da imprensa
7: falou assim, não, vamos mudar a Constituição.
5: Fake news.
7: Aquela Malu Gaspar da rede Goebbels de televisão, para quem não sabe, Goebbels era o ministro da comunicação nazista, tá? A rede Goebbels de televisão pega, não, olha só, ele vai mudar a Constituição. Gente, houveram nos últimos anos...
6: 139.
7: 139 mudanças na Constituição. Não, mas ele quer mudar por quê? Ele quer mudar a minoridade penal, ele quer mudar a questão
9: do judiciário
7: e tal. Não, aí eles criaram todo um discurso e uma narrativa. É impressionante, é impressionante. E as fake news, não é só essas aí. Tem aqui a mulher não vai mais votar.
5: Sim, eu já
7: tem,
5: citei aqui. Vão
7: acabar de novo. Vão acabar com o Bolsa Família. A universidade vai fechar? O governo está com um rombo, gente, de 105 bilhões de reais neste ano, em que eles não vão fechar as contas, que eles não têm de onde tirar dinheiro. Se eles alocarem recursos para cobrir este rombo, eles vão cair na lei de responsabilidade fiscal. 105 bilhões. E sabe onde é que vai estourar? Nas universidades e no sistema de saúde. Isto aqui, senhores, aliado ao fato de que ano que vem eles não vão conseguir aprovar nada, nem na Câmara e nem no Senado, quem vai governar esse país?
5: É, a gente tem indicadores, isso foi, e esses indicadores, para quem consegue momentos de debate, para além dessa espetacularização, quem busca, quem procura, vai encontrar. Nós vimos falando desses índices aqui, de assim e outro também, no período pré-eleitoral, de que há um descompasso, de que há uma dívida pública imensa, bateu recorde, endividamento das famílias, bateu recorde. É, todos os índices, eu tenho a lista ali dos quatro índices que guiam a economia, todos bateram os piores recordes, sem um contraponto, que é aquela história, enquanto não houver educação, não adianta, eu vou morrer dizendo isso, são as poucas coisas a que eu me apego. Enquanto não houver uma revolução na educação, uma emancipação das pessoas, uma compreensão da realidade, a gente não evolui. Mas não há vontade disso. Raquel, parece que é necessário que isso não aconteça.
9: Então, vejam só, se nós for tratar de governo, de atos do governo em relação à economia, em relação à educação, em relação à segurança, vai ter opinião para dois lados. E vai ter gente que não vai querer falar nada. Mas assim, vai ter gente que vai dizer que o PT evoluiu nesses mandatos, a estrutura universitária
5: sim,
9: pública. Uh-huh,
5: sim.
9: Então, eu nem entro nessa discussão e não quero nem querer dizer o que é certo e o que é errado. Por quê? Porque vai ter gosto para tudo. Uhum. O que eu me atenho, né, Robson? Como advogado, né, com uma vida envolvido com a OAB, né, atuando sempre para quê? Para que as leis funcionem como elas foram pensadas, para que a gente tenha uma Constituição toda retalhada, né? E a gente fica ouvindo essas propostas, esses medos subjetivos, né, que tentam botar no inconsciente das pessoas. O que aconteceu de pior na minha leitura, Destre, desde quando eu recebi minha credencial da OAB em 99 para hoje, Robson? É a perda da imparcialidade do Poder Judiciário. Nós estamos vendo dia após dia a composição do tribunal, esses tribunais superiores que têm uma forma de composição um pouco diferente, é diferente da magistratura de primeira e segunda instância, que massivamente ela é composta por carreira, por concurso público, por evolução dentro do ditame da regra de carreira. As composições de TST, as composições de STF, teve uma formatação diferenciada na Constituição e é indicado e é escolhido nos últimos anos por critério político partidário. Quando eu falo com o presidente da OAB, nós estávamos falando no bastidor...
10: Mas aqui, até o quinto é assim.
9: Mas o quinto quantos por cento representa, Robson? Não, da
10: exato.
9: Estrutura toda. Nós estamos falando de uma estrutura totalmente por comprometida.
10: Isso, por isso que a reforma tem que ser
9: macro. Então, a reforma tem que tomar cuidado quando a gente vai botar ela em prática. Tem que ser pensada e não convulsionada, porque está todo mundo indignado. Agora sim, pense comigo. Analise como é que está composto o STF hoje. Analise como está composto o TST hoje. Pessoas com vinculação política partidária.
5: Total.
9: E que eu estava falando aqui agora. Estavam montando uma comissão na OAB. Eu me reportei ao presidente dizendo: toma cuidado, presidente. Não porque as pessoas são melhor ou são pior. Para manter a imparcialidade. Porque todo mundo, quando for ler um relatório daquela comissão, entenda que não é uma opinião partidária, política. É uma opinião técnica daquela comissão. Isso tem que ter um cuidado muito grande. O TST, hoje nós estamos vendo o quê? Pessoas com carteirinha. Com militância, não tem problema, mas não pode estar lá daí, né?
5: Mas você tem que
9: não
5: escolher...
9: Não pode estar lá porque,
5: exatamente,
9: Robson,
5: você
9: muitas
5: tem que
9: vezes a decisão até é correta, mas perde o glamour e a segurança da imparcialidade.
5: Perde a credibilidade.
9: Por quê? Porque ou ela expõe de uma maneira extrovertida que não cabe ao cargo, à função, ou busca ali nos vídeos dos Instagram da vida e mostra que estava militando há 2 anos atrás com bandeira na mão. Não tem problema. Política é isso. Mas não pode estar lá, daí, né, Destre?
6: Não mistura.
9: Não pode estar lá. E o que teve de pior, falar pra ti aqui, né, Robson, no intervalo, eu, como advogado, tá? O que teve de pior é a crença perdida nesses últimos anos na cúpula do Poder Judiciário. O pacto social que nós temos Ele não é um documento assinado. Isso está no pensamento de cada pessoa. Em acreditar que se você fez alguma coisa errada, vai ter algum julgamento imparcial. Vai ter uma pessoa que vai te julgar.
5: Exatamente.
9: Não porque gosta muito de ti, ou porque
5: está defendendo uma causa e te odeia.
9: E quando a gente fala do quinto, Robson, sim, tem esse problema, mas é uma minoria dentro da composição toda da base do Poder Judiciário. Tem que rever a forma. Sim, eu não concordo com a eleição direta que está tendo em Santa Catarina. Já falei 2-3 vezes no Conselho. Ah, mas é uma decisão difícil. Não importa se é simpática ou antipática. Sou contra. Politizou a indicação de alguém que tem que ser escolhido tecnicamente.
5: Sim. Quando o Cavalli coloca aqui, existem coloca aqui duas frentes. A primeira frente é justamente essa, as instituições. Essa perda, ela foi acontecendo de forma paulatina. Essa desconfiança, ela foi crescendo e assomando de uma forma, ora mais contundente, ora mais permissiva. E aí nós temos, eu sempre digo, a OAB foi uma balizadora moral, ética. Eu tinha na OAB aqui, quando a gente começou a expandir, foi. Quando nós começamos a expandir exatamente as questões aqui no Sala de Debates, quantas e por quanto tempo a OAB foi, quando não tinha muita figura dos comentaristas, eu batia na porta da OAB uma vez por semana, nos diga, nos explique, nos balize, pode, não pode, deve, não deve. É, esse esfarelamento... quanto tempo? O Cavalli também. Quando a gente começou a passar para o profissional o que a gente já não encontrava, porque a OAB tinha uma bandeira. A mídia nacional fez suas opções movidas. Eu podia entrar, eles entraram na especificidade do quinto, porque é uma coisa muito assim, é uma coisa interna, é a forma como. É uma composição interna que o ouvinte. Não vou explicar agora, tá? Mas no meio jornalístico, quando existe o media sharing, ai, adoro esses termos, o que é media sharing? Destinação de dinheiro para os grandes meios de comunicação. Houveram rupturas e reações. Quando o Bolsonaro se elegeu, a Globo perdeu muito dinheiro. Muito dinheiro. E aí, qual foi o interesse? Você receber foi o que Brizola fez. Brizola, na década de 90, ele chegou para concorrer à presidência da República e disse: eu ganho no primeiro dia, no segundo dia eu fecho a Globo. Procurem nos anais da história. Ele nunca mais se elegeu para nada. Nunca mais, porque a Globo era hegemônica, naquele tempo não tinha internet, não tinha youtuber, não tinha influenciador. Quando Bolsonaro vai e diz, eu vou pegar no pé de vocês, eu vou rever, porque todo meio de comunicação, uma concessão por outorga, qualquer que seja o modelo, para estar operando. Quando ele vem e compra essa briga, virou uma briga pessoal. A condução da pandemia, digam ou não, o protagonista da condução da pandemia foi a Rede Globo. Movida, por quê? Por um tremendo antagonismo ao presidente da República que cortou a verba. Eu estou abrindo o coração aqui do que é o meio, o que é, infelizmente, em muitos momentos, o mote da mídia. Hoje se tem essa crítica porque hoje você abre uma CNN que e a imprensa mundial se fazem esses estudos. A tendência do jornalista é centro-esquerda, porque ele levanta o problema, porque ele tem um ponto de vista mais da população, isso é fato. Só que o fato, ele dá uma conformação que não pode virar, talvez, uma ditadura. Ele está lá, latente, mas ele não pode impedir um bom juiz de julgar de forma isenta, ele não pode impedir um jornalista de fazer o trabalho sério. O problema é quando os jornalistas brasileiros começam a admitir que a redação recebeu uma ligação do ministro, dizendo faça assim ou faça assado.
9: Raquel, tem 3 pilares na democracia que, sem isso, ela manca. Imprensa livre, falou de centro-esquerda. Não, o cara é crítico. Mas tem com essa mania de dizer que alguém que tem opinião e que critica é de esquerda. Não, a imprensa, se ela não tem essa posição, Robson, de ter liberdade, de ver, avaliar e emitir uma opinião, não é imprensa.
5: Exato, tá, a imprensa tem que ser livre.
9: Eleição direta para você escolher e um judiciário para tu recorrer. Quando a imprensa noticiou, ninguém tomou uma providência, tá lá pro judiciário corrigir.
5: Age o judiciário.
9: Tá. Por que tá essa lambança toda? Porque a imprensa estava conivente por muito tempo. Não era só a OAB, nós sempre falamos aqui.
5: Mas é isso que eu digo, você tá falando da OAB, eu tô falando da imprensa.
9: Deve
5: estar
9: a BI, né? Tava lá fazendo notinha de apoio. Se pelo menos a OAB não fez nada, a nota de apoio também não fez, né, Robson? Né? Então, se não tem para quem recorrer, porque a instituição Poder Judiciário não tá com crédito. Avocou processo que não eram para eles julgar.
10: Sim.
9: Qualquer bafo que dava em relação a governo federal, república, no sentido que eles estavam entendendo que era importante, avocavam o processo. Criaram aquele maldito processo das fake news. Que qualquer coisa que eles entendiam que tinha relevância, o guarda-chuva puxava para baixo. Onde é que nós estamos com a democracia?
7: Criar a distribuição seletiva.
9: Sim, estamos chegando nesse ponto. Então, assim, ainda bem que a imprensa entendeu o local dela e a importância dela, porque se a população não fica sabendo do que está acontecendo, como é que tu vai votar com consciência, Robson?
5: Essa é a
9: se
5: questão.
9: A imprensa não fizer uma cobertura transparente deste.
5: Onde é que nós noticiar, vamos parar?
9: E aí...
6: É que a imprensa também perdeu a relevância.
9: Claro,
6: a imprensa também perdeu a relevância.
9: Nesse caldo que nós estamos vivendo. Também. Uns comprados, outros com medo, outros abafados por causa da internet, que chegou aí também avassaladora, né, Robson? Mudou completamente. Falaram que em 89 o Brizola atacou a Globo por quê? Porque devia ter 90% da repercussão na informação.
5: Mas claro, era, gente, era uma briga de titãs.
9: Tinha não ali, não o existia Santos, outro ali, que meio. Fazia um contraponto.
5: Lelele, o lalala.
9: E assim, no fundo... Talvez estamos nos redescobrindo, né, Desi?
5: Olha, são 9h50, eu acho que aqui a gente fez um meia-culpa e uma síntese muito interessante. Quando se fala que o Brasil vive uma ditadura do STF, eu acho que ficou bem didático. A forma, o modus operandi, né? A falta de honestidade, por um lado, a corrupção, a vocação em advogar pró-candidatura, isso tudo agora vem aflorando, e isso tem que ser dito. Ah, pois é, só falam os pequenos. Sim, os grandes detêm o quê? Detêm o dinheiro e o poder. E enquanto isso não se descortina e não fica transparente, vai haver aquela... houve meio de comunicação militando por 4-6 anos. É fato. Só que a gente tem que ter serenidade.
7: Tem hoje.
5: A gente tem que ter serenidade para entender que existe manipulação.
6: Lados.
5: Sim, houveram meios
7: assim,
5: que tentaram...
7: Existem dos dois lados, mas o predominante...
5: O predomínio, isso a gente tem que dizer. O predomínio, o que faz a notícia, o que
7: tirando
5: molda...
7: Tirando a Jovem Pan, que oscila, né? Porque a Jovem Pan, às vezes, era um veículo de direita. Hoje, a Jovem Pan oscila. Tem horas que eles dão umas escorregadas ali que eu vou te contar. É impressionante.
9: Só não pode ter dois pesos, duas medidas. Quando um lado escorrega, vem a mão firme ali do Poder Judiciário. Quando o outro faz o que quer, ninguém fala nada, né, Robson? Essa que é a questão.
7: É aí que tá.
5: Conivência, dinheiro, poder, tudo isso hoje se escancara, aquela história. São ciclos. Cada ciclo a gente vê isso se escancarar. O meu travo de amargura é que daqui a 5, 7 anos a gente pode ouvir, não foi nada disso.
7: Mas veja
5: Esqueça.
7: Bem, Raquel. O STF chama Rogério Marinho para conversar. Qual foi a impressão, isso está nas redes sociais aí, né? É que ele foi ameaçado. Ele chama o cara lá e diz, ó, baixa tua bola, vocês estão achando que vocês vão fazer o que vocês querem aqui. Mas, gente, os caras tomaram uma pancada sem tamanho. Eles viram que o povo, a população, o extrato de democracia está contra eles. E o que eles fazem? Chama o cara lá para dar um fungo. Ó, baixa tua bola que não vai ser assim que vai tocar a banda.
5: Você está esquecendo quem manda aqui.
7: Nós vamos, daqui um pouco, o STF vai se incomodar com isso. Mas, gente... Mas nós temos o que nesse país? Nós temos uma Suprema Corte que virou o quê?
5: Uma ditadura da moda.
7: Mas sim, é algo surreal. E veja, os caras estão vendo um horizonte ali na frente. Vocês viram o senador que se elegeu pelo Maranhão, não? O discurso dele? O discurso dele foi o seguinte. Eu fui perseguido pelo Flávio Dino. Ele me perseguiu. Agora o que eu vou fazer? Se prepara, eu tô indo aí para te caçar. Ele foi essa? Mas veja... Ele falar isso não é o problema. O problema é que ele foi eleito com este discurso. E se o povo elegeu ele com este discurso, será que esse pessoal não consegue entender o tamanho do estrago que eles fizeram? Será que a bolha é tão forte assim que eles não conseguem estourar a bolha? Será que eles não conseguem olhar que a população está de saco cheio com esta ditadura judicial que estamos vivendo? E o Brasil quer o quê? Uma magistratura independente, um Supremo que faça o quê? Que julgue baseado no quê? Na lei? Aquilo que nós discutimos semana passada. O caso foi pro TSE. Foi pro TSE? TSE tem 7 integrantes. 5 são indicados pelo governo Lula. O que que esses caras vão julgar? O que que o Deltan Dallagnol vai fazer no STF, cara? Lá no TSE? Vai passear? Vai andar de avião até Brasília? Ele tem dúvida que ele vai ser condenado lá no TSE? Como é que tu vai ser julgado por um tribunal em que as pessoas são indicadas politicamente?
6: Tu tá vendo a quantidade de governador e outros senadores eleitos que estão vindo à defesa do Deltan nas redes sociais?
7: Cara,
6: estão acompanhando?
7: É um absurdo. Assim, ó, a condenação dele é uma coisa que foge. Assim, ó, não tem explicação. Ele foi condenado por ser inimigo do Alexandre de Moraes.
9: Exato. E olha, pessoal, só para encerrar aqui minha fala, o que que foi o crucial, né, dessa indignação na população que resultou em voto? A imprensa. a imprensa falando, sem papas na língua.
5: Finalmente. O que eu falei, quando eu ouço...
9: É importantíssima a participação.
5: Mas é fundamental. O problema é que, infelizmente, o travo de amargura que fica... Eu sempre falo isso. É um amargo que fica com a gente. Por quê? Se pegar pela coerência, nós estamos discutindo essa questão dos abusos do STF desde o 8 de janeiro. A gente disse, para cada crime, o que eu falo aqui, virou meu mantra, infração de trânsito tem, sim, uma reprimenda no Código de Trânsito, mas não é homicídio. E a gente conseguiu, e pelo calor, e pela... por toda aquela loucura que foi, aquilo foi inflado de uma forma que a baderna virou terrorismo.
9: Mas teríamos alguma dúvida aqui, se a imprensa não tivesse propalado o que aconteceu com o Alexandre de Moraes, eles não teriam feito um acertão lá nos gabinetes?
5: Mas claro.
9: A OAB de Santa Catarina só se manifestou, e eu sei porque eu participei disso, porque o conselho alavancou por causa da participação da imprensa.
5: Senão,
9: e ainda
5: não haveria.
9: Tinha gente que era contra.
5: Exato. Eu não estou diminuindo. O que eu ia dizer é que o travo amargo fica. A imprensa só... A grande imprensa, não os meios de comunicação do interior. A grande imprensa só reconhece quando o binômio falta de recurso misturado com agressão à própria imprensa, a sua estrutura e a sua viabilidade, aí a imprensa acorda e diz a frase célebre que eu vou imprimir numa camiseta: quem é que vai pôr freio no STF? Quando uma jornalista da Globo diz isso, aí eu digo, bom, realmente agora a coisa está inevitável. 9h55, paradinha para o Café Melita, a gente volta já.
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12: O Instituto Nacional de Meteorologia emite alerta vermelho para tempestades. Esse alerta foi ativado às 9h30 da manhã e a orientação é, havendo o encrespamento do tempo nas próximas horas, desligue aparelhos elétricos e quadro geral de energia. Em caso de enxurrada ou similar, coloque documentos e objetos de valor em sacos plásticos. Em caso de situação de grande perigo confirmada, procure abrigo e evite permanecer ao ar livre. Isso somente se confirmarem as tempestades e temporais que estão sendo previstas para as próximas 16 horas. Mais informações com a Defesa Civil no 199 e no Corpo de Bombeiros 193. A chuva pode ser maior a 60 milímetros por hora ou maior do que 100 milímetros dia, ventos superiores a 100 km por hora e pode ocorrer queda de granizo, com grande risco de danos em edificações, corte de energia elétrica, estragos em plantações, queda de árvores, alagamentos e transtornos no transporte rodoviário em todo o Grande Oeste de Santa Catarina. É muito importante citar que esse é um alerta genérico e nacional

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4: Dez horas, quatro minutos, eu vou ler o que der, rapidão, assim, um pouquinho do WhatsApp, as primeiras colocações, a gente abre o microfone 5 para as 9, às 9:03 já tem colocação, então esses eu faço também no YouTube e no Face, mas vamos lá. Bom, Raquel, Raquel, o PT está no poder aí há 20 anos e você vem me falar em proposta. Você ainda não entendeu que o PT é miséria? O Bolsonaro ficou 4 anos e tinha um sistema diabólico jogando contra ele. Ele deixou 58 bi em caixa e as estatais dando lucro. E o PT, veja como está o Brasil hoje. São as colocações aqui, o Adão da EFAP, eu entendo. É que eu digo, nós estamos tão... explicaçados.
5: Deixa eu ajudar o Adão. Adão, moradores de rua, fonte do CAD Único do Ministério do Desenvolvimento, eram 198 mil, está em 392 mil. Dívida pública era 71,7 milhões, hoje está em 82,9, fonte do Banco Central. A questão do déficit, 126 bilhões de déficit de superávit primário, veio para menos 55. Recuperações judiciais eram 833, agora foram 2.273, fonte do Serasa. Então, assim, os números são assustadores nos últimos 4 anos.
4: Bem, a gente tem, isso tem. Eu quero. Uma coisa que eu quero levar para mim é a questão da coerência. E nós vamos seguir falando nisso. E quem assumir o poder no ano que vem, sim, vai pegar 4 recordes negativos na economia e vai ter que dar um jeito. E se vai implantar austeridade, se vai levar até o limite do limite para depois ver como fica, isto. A eleição não muda. Nós temos 4 balizadores negativos. Esses 4 balizadores estão conosco, comigo, com o André. Nós interpelamos todos os deputados, não em nível de candidatura. Ah, vem uma deputada federal, vem Daniela Rainer. Eu tenho aqui a mesma métrica. Vem Pedro Czai. André fez a última entrevista com ele antes da campanha. A mesma métrica. Como é que nós entendemos esses 4 indicadores? No primeiro dia...
6: Vamos ter que aguardar para ver se o Congresso vai aprovar um furateto agora.
4: Exato.
6: E vai poder fazer.
4: Será que alguém já vai entrar com furateto como foi quando o Lula assumiu? Furateto, o que é? Traduzindo, para quem esqueceu, existia um orçamento. O Lula ganhou a eleição, ele não assumiu, ele ganhou em outubro. Em dezembro foi em prol do governo que entrava, que era o governo Lula, nossos parlamentares e pegou geral, aprovaram PEC, pedido de emenda à Constituição, do fura-teto. Não existe orçamento, não tem dinheiro, mas a gente autoriza o gasto mesmo sem ter o dinheiro. Então vamos ver, será que vai valer?
5: E você que está em casa nos ouvindo,
4: o que
5: acontece? Quanto mais dinheiro você joga na economia, mais você pressiona
6: mais
5: a inflação.
6: Inflação.
5: A inflação subindo, você tem que fazer o quê? Você tem que conter ela de que forma? Aumentando o juro para segurar o consumo, aí você aumenta o juro, você segura a questão do investimento, isso vira uma bola de neve. Que nem você, na sua casa, gastar mais do que você tem. Você vai quebrar. E é o que está acontecendo com o país. O país está quebrando por quê? Porque gasta muito, muito, mas muito, além do que deveria. E só para vocês terem uma ideia, o atual presidente gastou nos últimos 3 anos, segundo informação da CNN hoje, 7,35 bilhões de reais em viagens. É mais do que 2 governos americanos juntos.
4: É mais
5: o governo
4: do que
5: Biden e o governo Trump anterior. Então, assim.
4: Gente, e assim, ó, isso é número. Eu não consigo entender que haja uma aquiescência com esses números, porque é mais, por exemplo, do que a verba eleitoral. Então, né? Assim, é curioso que a gente ache uma sombra. Que
5: a preocupação do ouvinte, ela procede nesse sentido.
4: Bom, eu vou seguir aqui um pouquinho pelo Face. Não, desculpa, pelo YouTube. O Eriton Roberto Santos nos deseja bom dia e coloca aqui.
6: Nosso grandes aluno.
4: Grandes mestres do direito presentes.
5: Vai ganhar um pontinho agora. Só faltava. Né?
4: Quem
5: ouviu o professor Robson ganha um pontinho.
4: Não, ganha um décimo. E o professor
7: Falou o cara que vai ter que passar na prova da OAB para pegar a carteirinha da OAB agora.
5: Vou esquecer, amigo. Vou judicializar esse troço.
6: Vai contratar um advogado.
4: Olha, a Graciela...
5: Não tô vendo aqui, só o meu padrinho.
4: Graciela Heckler, querida, Graciela, a prefeitura está sendo muito parceira da iniciativa do Grupo Condá de Comunicação, que é uma Chapecó mais limpa. E nos vídeos e no material, no que a gente coletou nas andanças por aí, né, a Graciela gravou alguns vídeos ali dizendo, gente, é aquela história, vou mudar um pouco aqui o foco, mas é a cidadania. Como é que pode uma borracharia, porque era coisa de borracharia, ao invés de pegar toda a borracha de vedação de vidro de automóvel e levar ali em cima, no alto da Nereu, que tem um ecoponto, jogar na beira de um córrego. E estava ela com toda aquela paciência, dizendo, olha isso aqui, ó. Essa mangueira.
5: Você
4: aqui,
5: ouvinte que está nos ouvindo, eu tenho fotos da Raquel Lang juntando fraldas.
4: Ah,
5: usadas.
4: Mas eu adoro catalixo.
5: Nós saímos nessa ação da Chapecó Mais Limpa, que é uma ação ali da Rádio Clube, junto com todas as rádios do Grupo Condá, com a Prefeitura, com a Vacaro, com a Aurora, que é o quê? Levar essa ideia da cidade limpa, das pessoas não jogarem lixo na rua, de não poluírem a cidade. E é assustador que você vai lá limpa, que nem nós limpamos aqui um acesso semana passada, e essa semana os caras jogaram lixo de novo.
4: Sim.
5: Mas, gente, mas não é possível. Então, assim, tem que começar a apelar para quê? Para questão criminal, isso é crime ambiental. Não é possível. A Chapecó tem ecopontos que você pode colocar esse lixo, tem as lixeiras, e o cara vai jogar no meio da rua. Não tem cabimento, gente. Não
4: e o
5: tem,
4: que a
5: não
4: gente
5: tem,
4: encontra,
5: tem.
4: Gente? Um dia nós vamos fazer um
5: programa
4: sal
5: vai
4: sobre
5: continuar,
4: isso.
5: O programa vai continuar, vamos continuar batendo e vamos tentar ampliar agora a questão das denúncias, para que as pessoas denunciem. Ah, o cara está jogando lixo, vamos denunciar para que ele sofra uma sanção criminal e uma sanção civil.
4: E tem, está previsto. Então, um abraço para a Graciela aqui. A Janete Albuquerque, bom dia a todos. Temos que eleger Bolsonaro porque não é possível que o povo não veja o que o Lula fez com o Brasil. Acorda, ela fala da questão da roubalheira. Sim, a gente vai ter muita manifestação nesse sentido. Bom dia, vocês são demais. Na minha percepção, a mídia é o quarto poder. Sim, ela houve esse termo, foi cunhado nos Unidos há muito tempo. E veja, o que está acontecendo agora, que rolou meia-culpa aqui antes, o Cavalli se entusiasmou na questão da OAB, eu me entusiasmei na questão da imprensa, é que a imprensa, a gente tem que ser um checador sério de informação. Toda vez que eu pegar uma fake news, eu vou vir aqui e vou falar, porque eu não consigo concordar.
8: É mais do
4: concordar.
8: Que um quarto poder, Raquel, é a plataforma onde a República funciona. Sem informação clara, transparente, verdadeira, Robson, a República não funciona. Porque é através disso, Alex, que o Judiciário toma uma providência, que o Ministério Público denuncia. Mas é através disso que tu elege um candidato porque você concorda ou não com aquilo que ele está falando. É através disso que você consegue se manifestar, Robson. Se não tem... eu acredito que é mais do que um quarto poder. É o disco rígido da República.
5: Mas aí é a responsabilidade.
8: Claro.
5: Quando você vem aqui e fala alguma coisa, por exemplo, eu venho aqui e dou opinião pessoal, que não necessariamente traduz o que pensa o Grupo Condá, mas é a minha opinião pessoal. Okay. Agora, quando você é jornalista, você tem que levar a informação certa e fidedigna.
4: Exato.
5: Você não
4: essa
5: pode
4: é questão,
5: inventar...
4: não é opinativo.
5: Ah, eu vou lacrar em cima de... Não, só um
4: eu
5: pouquinho.
4: Vou
5: você tem
4: onda.
5: Que ter responsabilidade.
6: E eu acho que esse é o ponto.
5: E por que o Grupo Condá é conhecido como a marca do jornalismo líder? Por conta do quê? Da credibilidade da informação. Ah, tem uma informação? Vamos passar. Tem que ouvir dos lados, tem que fazer toda essa depuração. E aí vem a questão do jornalismo a nível de Brasil, que hoje não se tem essa ponderação, você só tem um lado. Por exemplo, eu gosto muito de assistir a Jovem Pan, os negócios da Jovem Pan. Eles têm lá sempre alguém de direita, alguém de esquerda, sempre tem alguém mediando. Por quê? Você tem que ouvir os dois lados, não adianta. E é por isso que a gente deixa o Robson vir aqui, sempre tem alguém de esquerda, né?
4: Olha, veja bem.
6: Mas eu acho que isso é uma situação importante para ser ressaltada, assim, né? Quando se fala em jornalismo, quando se fala no profissional do jornalismo, né? Quando se fala, inclusive, né, em toda essa questão jurídica da concessão dessa atividade, né? Aqui é a exigência desse profissionalismo, dessa responsabilidade. O grande problema hoje é que, de uma certa forma, democraticamente ou não, né, nós temos esse acesso aí a vários canais, hoje a várias situações, aí aparecem os influencers da vida, os bocó da vida lá para falar um monte de besteira e as pessoas só seguem aqueles idiotas, né? Então é um negócio... É isso que. Só que daí tem que fazer. Nós precisamos fazer esse filtro e nós não temos essa capacidade aí também, né, Cavalier? Esse é o grande problema. Mas tem gente que escuta, mas não ouve. Então é complicado. Olha quanta coisa a gente fala aqui, quanta coisa a gente chama atenção, quanta coisa a gente esclarece, né? E parece que o ouvinte tá em Nárnia, como diz o Alex.
4: O Alex, aqui. Por tá? quê? A gente recebeu aqui o psiquiatra, o Paulo Machado, que ele falou dessa dissonância cognitiva.
5: Ele veio como tratar hoje, os comentaristas.
4: Exatamente. A gente já tem uma psicóloga aqui no grupo que atua, né? Aí a gente precisa de um reforço. E o que acontece?
5: O Robson está tomando remédio na veia, inclusive.
4: A dissonância cognitiva faz com que eu crie um filtro na minha cabeça e eu só deixo, só são bem-vindas as informações que favorecem o meu estado de conforto. Ou seja, se eu elegi um Messias, que é o Bolsonaro, tudo que for contra ele, a minha mente instintivamente Exato. Vai rechaçar. Tudo que é a favor dele, a minha mente vai aceitar e vai replicar. Eu elegi o Lula como o grande pai, o pai dos pobres. Tudo que for colocado contra ele, instintivamente a minha mente rechaça. Tudo que for favorável, que me agrada, eu acato e replico. E nisso eu perco o estado, o espírito da coisa, o tempo das coisas. Então é aquela história, eu fico pensando, eu não vou abrir mão dos 4 índices negativos da economia, vai doer, vai incomodar, assuma quem assuma, são meus balizadores porque é o que resta. Eu não vou abrir mão do índice... Gente, nós perdemos, a gente chegou num ponto, e eu digo, eu vou continuar batendo nisso, e se não houver uma medida do governo eleito, nós despencamos no índice de competitividade global. Nós caímos para a 65ª posição entre as 70 economias no ranking mundial de competitividade, que é integrado pelo grupo das 6 economias menos competitivas avaliadas.
5: Mas calma, vai piorar então, muito. Deixa vir um split payment aí que vocês vão ver o que vai acontecer com a economia brasileira.
4: É, nós vamos poder
5: Alguém adiantar. Tem noção do que é o split payment aqui? Não?
4: É o que é o combate... Então explica jogo rápido.
5: Não, assim, ó, para você que está em casa nos ouvindo, a partir do ano que vem, você que tem um comércio, você vai fazer uma venda no Pix, imediatamente já vai sair a parte do governo.
4: Sim.
5: Agora, veja bem, aí você vendeu lá uma peça, daí a peça não deu certo no carro, aí o cara vai voltar para trocar a peça. Como é que tu vai receber esse imposto de volta? Tu vai ter que entrar com processo. Assim, ó, eles vão engessar a economia brasileira de tal forma que isso aqui, assim, ó, o Brasil vai quebrar. O Brasil vai quebrar. Onde foi implementado este modelo que eles querem implementar no Brasil de split payment, deu errado, deu completamente errado. A União Europeia já emitiu um parecer dizendo que este modelo não dá certo e é mais caro do que o modelo anterior. Mas a sanha arrecadatória deste governo conseguiu aprovar, porque nós temos um Congresso fraco, nós temos deputados fracos, simplesmente aprovaram o que o governo quis, em troca de não sei quantos bilhões de emenda parlamentar. O bom é que muita gente não se reelegeu, isso fica essa situação. Então, só para vocês entenderem, a economia que já está ruim vai piorar muito.
4: E nós vamos estar aqui, e quem disser, mas era um passe de mágica, não. E quem ouvir a gente dizendo, olha, esse governo não está sabendo conduzir, não é porque é anti-Bolsonaro, é porque esses balizadores permanecem, é porque o nosso índice terrível na educação permanece. Então a gente vai seguir aqui o nosso caminho. É o que eu digo, a coerência...
5: São números. A PEC da reforma tributária fixou o teto de 26% dos impostos. Sabe para quanto vai? Vai para 28,5%. Vai ser um dos
7: não
5: maiores.
7: Tem alíquota fixada.
5: Vai ser um dos maiores. Mas a alíquota que está sendo trabalhada em cima de CBS e IBS vai levar os impostos a 28,5% na nota. Fora depois tudo aquele caminhão de imposto que você acaba pagando.
8: Se sobrar algum troco.
5: Entendeu? E aqui você que está nos ouvindo, quando tu compra um carro, tu paga imposto. Quando tu vende, tu paga imposto. Quando tu abastece, tu paga imposto. Além de tudo isso aí, você ainda vai ter mais essa carga. Aí alguém que está nos ouvindo vai dizer assim: ah, mas eu não recolho imposto.
4: É.
5: Querido. Uhum. Você acha que alguém vai comercializar alguma coisa e não vai repassar isso para o custo? Então prepare-se, que se está ruim, vai ficar bem pior. E eu não estou aqui sendo mãe de nada, não. É números, são números que virão a partir de janeiro. Quer um exemplo?
7: Está perdendo o valor, né?
5: Cai o subsídio do diesel dia 26. O diesel vai para R$8.
6: Amigo, já não tem mais diesel nos postos.
5: Mas veja bem, o diesel vai para R$8 e a pergunta é a seguinte: como é que são transportadas as coisas nesse país? Basicamente em cima de caminhão, que é uma aberração. Nós não temos ferrovia nesse país, né? Porque quando foi criado o marco regulatório das ferrovias, este atual governo foi lá e quebrou tudo, né? Acabou com tudo, ninguém mais veio investir, porque o governo acabou com o marco regulatório das ferrovias, que foi construído com o trabalho, inclusive, do governador de São Paulo, Tarcísio. Muito bem, pega este aumento do diesel e coloca agora em escala. Automático está caro, vai ficar mais caro. Então, esta situação que a gente não está olhando, o Brasil está, assim, ó, eu acho bacana o governo querer arrecadar, querer incentivar a cultura de gosto extremamente duvidoso, né? Mas o que está acontecendo? A gente está indo para um caminho realmente muito perigoso.
4: Pois é, e esse caminho não é num passe de mágicas que muda. Então a gente vai ter que ter muito foco, muita atenção no que realmente importa. Não nas mulheres, na mulher brasileira tendo que usar burca. Por favor, a gente tem que se ater à educação, a gente tem que se ater à melhora no PISA, a gente tem que se ater ao ensino profissionalizante, a gente tem que se ater aos balizadores, pelo menos 4 aqui, de economia que não estão dando certo. Seria o debate.
8: Ouvindo o Alex aqui agora, ele estava fazendo um exercício. Normalmente, lá na parte lá que a gente atua para as empresas, quando elas chegam com dificuldade financeira lá no escritório, Alex, basicamente é por 3 razões. Ou porque estão gastando mais do que estão conseguindo faturar, ou porque ganham bem e gastam mal, ou porque colocam parentes, filhos, sobrinhos, em cargos estratégicos inaptos para a função. Normalmente, tem outras razões, né? Mas, basicamente, assim, esses aí estão presentes na situação. O Brasil, nós estamos com um problema seríssimo na composição de cargos estratégicos, estão perdendo a confiança da população na República, né? No julgamento, né? No fiel de balança, que é o Poder Judiciário. Nós estamos tendo uma gastança, 7 bilhões, é inadmissível, né? Nem que nós estivéssemos bem com as contas, faturando muito bem. Déficit, indicando mal pessoas para cargos estratégicos, arrecadando menos do que nós estamos gastando. E o pior, o que estamos gastando mal, porque o resultado não está sendo positivo. Me corrija se eu estou errado, Desse.
7: É isso aí.
4: Mas isso que as pessoas, essa noção, nós somos tão adestrados ao longo de tantos anos a não questionar, que nós não podemos baixar a guarda, nós não podemos trocar uma informação fantasiosa ou espetaculosa pelo desempenho da economia, pelo retorno de cada real que é arrecadado de imposto. Essa tinha que ser a métrica. É a educação, que finalmente agora parece que as escolas, os alunos estão recebendo algo mais básico que a educação financeira. É a formação para o mercado de trabalho, porque a geração produzida por nós, acalentada e gestada por nós do neném, ela não entende a regra do mercado de trabalho. Ela não está apta ao mercado de trabalho, porque o mercado de trabalho virou algo execrável, porque se consolidou uma voz na internet da humilhação de ser um CLT. O pêndulo foi muito, o pêndulo exagerou. E agora aquela história, vem pedir o voto pelas mulheres. O Eduardo deu um exemplo aqui. Nos bastidores, eu não tenho mais essa contundência. Eu já fui, eu acho que uma mini feminista, depois eu já fui uma mini alguma coisa, muito irritada. Mas ele resumiu assim o tempo das coisas. Vem me pedir o voto uma feminista para garantir os direitos da mulher, sendo que ela mesma fomentou um estado das coisas onde a mulher foi reduzida a um ser que gesta.
7: Pessoa que gesta.
4: Uma pessoa que gesta. Conseguiu se desconstruir as coisas de tal forma que a mulher hoje é uma pessoa que gesta.
5: Eu vi uma entrevista da Ana Campagnolo, que eu vou fazer uma coisa pra vocês, assim, ó. Ela estava numa bancada, tinha uns 6 caras que ela estava debatendo, ela botou todos no bolso.
4: Eu não acompanho.
5: Mas assim, de uma forma assustadora. Não é à toa a votação que ela fez.
4: É, eu não tenho.
5: Ela é muito fora da curva. Ela é muito fora da curva, ela é muito fora da curva. Depois eu vi uma entrevista com aquela Campabiano lá de São Paulo, que também foi extremamente bem votada, que defende essa questão do feminismo, que elas são contra o feminismo, né? Da mesma forma, né, numa bancada, assim, essas pessoas são muito preparadas, tá? E o discurso delas é muito bom. Rompe a bolha e traz realmente assim questões. É que nem ela falou, hoje os meninos de hoje em dia estão sendo extremamente penalizados, né? A Campanella trouxe tem 190 projetos de lei na Assembleia Legislativa a favor das mulheres. E tem 3 para os homens, sendo que 2 é para criminalizar. Então, assim, cara, tu nasceu homem no Brasil, hoje virou um pepino, cara.
4: Bom, aí complicado. Eu vou comprar uma briga que não vai acabar. Essa vai parar por aqui. Agora você não desperte a mini feminista que já viveu nesse corpo.
5: Não, mas é que o pêndulo, é a questão
4: vocês
5: do pêndulo.
4: Estão acostumados, o pêndulo
5: foi muito por um lado.
4: Ó,
5: o pêndulo foi todo por um
4: tudo.
5: Lado só.
4: Eu digo para as pequeninas, nós nascemos num mundo onde, historicamente, ancestralmente, toda a legislação vigente foi construída por homens para o mundo masculino. Então não dá para tirar a razão de que, se nós somos mais da metade da população, existem questões que foram vitórias, que têm que permanecer.
5: A questão não é essa. A questão é que, assim, quando você... A minha mãe tinha um ditado que dizia assim, ó, o diabo alisou tantos olhos do filho que furou. Quando você puxa tanto uma coisa para um lado só, o pêndulo vai tanto para um lado, que ele perde, ele fica descompensado.
4: Sim,
5: o que está havendo é uma descompensação. É o caso, por exemplo, da Lei Maria da Penha. Hoje, a Lei Maria da Penha, e eu, cara, eu comecei lá quando iniciou as tratativas da Maria da Penha. Cara, hoje é um pepino, assim, ó, o cara tá. Qualquer homem hoje, ele está sujeito a sanções absurdas pela Lei Maria da Penha. Por conta, assim, de mentiras, de uma série de situações. Então, você tem que ter mecanismos de freios e contrapesos para tudo. Inclusive nas questões que trabalham, questões de masculino, de feminino, de direitos de homem, de mulher, assim por diante. Então, essas coisas estão realmente, assim, o pêndulo foi demais para um lado só. Quer ver um exemplo do pêndulo? O nosso candidato a presidente, há 3 semanas atrás, fazia versos e louvores ao STF. Na entrevista que ele deu ontem, ele disse que ele carrega o peso da promiscuidade do STF. Então, assim, o pêndulo mora, tá lá, meu Deus, Alexandre, temos que agradecer Alexandre Moraes. Ah, opa, agora é o seguinte, agora eu tô carregando a promiscuidade. Sim, mas, vem cá, o que mudou em uma semana? Antes era o salvador da pátria, agora é o promíscuo.
4: Guardião da Constituição.
5: Gente, essas coisas não têm cabimento. Agora, a pergunta que eu faço é o seguinte, ninguém solta a mão de ninguém, mas pelo jeito alguém escapou a mão de alguém. Escapou a mão de alguém.
4: O STF tomou 4 medidas. Ele pode ter convocado um ser político a se explicar. Mas a mídia relata aqui pelo menos 4 movimentos protagonizados por Gilmar Mendes. Eu não posso entrar porque acabou o tempo. Gilmar Mendes e Alexandre de Moraes com acenos, né, simpáticos ao chamado bolsonarismo. Com isso, 10h25, pauta não falta. A gente vai se encontrando, quinta-feira temos o programa de novo, vamos seguindo para e passo, esses movimentos, as discrepâncias, vamos sim checar fake news. É uma imprensa consciente, uma imprensa livre, tem que ser uma imprensa séria. Eu, da minha parte, fiz esse voto. Toda vez que eu ouvir algo absurdo, eu vou pesquisar e vou trazer o contraponto. Eduardo, obrigada por mais essa participação.
7: Obrigado, Raquel. Agradeço mais uma vez o convite e agradecer a presença dos nossos diletos colegas de bancada e desejar a todos os nossos ouvintes e espectadores uma excelente quinta-feira, que pelo jeito vai ser chuvosa.
4: Uhum. Né? Previsão para tarde e noite.
7: Leve a japona.
4: É, saco a japona. Alex Passos, obrigada pela participação.
5: Obrigado a todos. A você que teve a paciência de nos ouvir. Só um dado estatístico, curiosidades da eleição, né? A nível nacional, Lula obteve 72% dos votos que foram apurados nos presídios e 23% para o Flávio Bolsonaro, fonte ou antagonista. É bom sempre a gente citar a fonte, né? Só para você ter uma ideia do parâmetro que nós temos aí na eleição. A pergunta que fica é o seguinte: dia 12, dia das crianças, vai ter algum evento especial no Sala ou vai ser normal?
4: Não, acho que vai ser normal.
7: O ouvinte nem sabe, não. Mas hoje tinha uma bacia de cuca, de doce de leite aqui, que tava a coisa mais linda. O Robson comeu 3 pedaços.
5: Ah, a próxima vai ser ele... uma cuca de não, salame lá do Terra Nostra, que o Dr. Cavalli vai trazer. Ele se comprometeu com a gente
6: antes
5: aqui.
4: A gente quer de salame agora. Olha a Lídia pro Terra Nostra. Esse foi um patrocínio do professor Robson. Professor Robson, esclarece pra gente. Quando a gente fala, eu tenho tique-tique nervoso, não consigo encerrar o programa. Qual é a diferença entre o voto na penitenciária e o voto no presídio? Porque o pessoal acha que um cara condenado pelo PCC com 20 anos nas costas vota. Explica pra gente a diferença.
6: A condenação traz alguns efeitos, né? E um dos efeitos da condenação é perda de direitos políticos. Então, preso condenado,
4: puxando pena, né? não vota.
6: Não vota. O preso que está aguardando julgamento, né? Esse, se houver sessão eleitoral e acesso a ela, pode votar.
8: Mas daí, de qualquer maneira, os números são aqueles ali, independente.
4: Sim, houve acesso e houve o voto.
8: Não, mas é importante deixar bem claro isso, porque a opinião pública realmente, né, Robson, pensa que é o apenado, né?
4: Sim, que pensa que é o cara lá, o latrocínio, o condenado, o estuprador, que ele vai lá e vota. Não é assim, é quem ainda não teve a cessação dos seus direitos que advém da pena, né, Cavalli? Então tá, obrigada, Cavalli, pela participação.
8: Bem, eu, Raquel, vou fazer um agradecimento especial aí aos nossos colegas, o Gustavo lá de Xaxim, Burteio, o Cássio Maroco, que estavam ouvindo a gente aí.
5: Não!
8: Sim, são muito assíduos. Estão dando os parabéns aqui pela contundência do debate, a gente fica feliz por ter eles sempre no outro lado lá ouvindo nós. E fica aí, novamente, para encerrar a minha fala, estamos num período muito importante da República, fica atento. E aproveitar esse momento aí de participação mais efetiva da imprensa, né, Raquel, que está fazendo uma cobertura mais pormenorizada dos acontecimentos, e é isso que tem que nortear o voto.
5: Uhum. Um abraço para os causídicos de Xaxim, o qual eu tive o prazer de trabalhar com eles lá na década de 90, começo dos anos 2000.
4: Olha, é o tempo, né? A gente vai ficando com essa coisa meio de rememorar. Professor Robson, obrigada por mais... Olha, a terceira... Vai dar problema aqui, nós vamos ter que fazer um registro especial, porque é a terceira vez na semana do professor aqui na nossa composição aqui de trabalho. Obrigadão, Robson, mais uma vez. E ainda trouxe cuca.
6: Isso que a gente nem mudou a escala ainda, pô.
5: A gente se vê lá na Justiça do Trabalho.
4: Habitualidade.
5: Doutora Vera, um abraço.
6: Raquel, eu que agradeço, né? E essa, nós estamos aqui, né, no momento, sempre falei isso, né, nesse momento importante. Esse período eleitoral, então, é algo realmente que nos demanda essa atenção. A gente precisa refletir bastante. Falei no início ali, na minha opinião, nós estamos vivendo um marco histórico em termos de política mesmo, de hegemonia política, né? Mas tudo independente de qualquer coisa, meu colega, meu irmão, meu sócio, meu amigo, compadre, Dr. Douglas Brown, ele sempre fala, a gente não pode tratar ou resolver as coisas com o fígado, muito menos uma eleição votar com o fígado. E tudo precisa de muita parcimônia, porque temos condições de mudar? Temos. Vamos mudar? Tudo indica que sim, né? Mas nós temos que olhar para frente, olhar para o futuro e ajustar o que nós ainda temos pela frente, né? E eu sempre destaco, quer dizer, essa escolha ela vai fazer muita diferença, talvez não agora, nós vamos... É de médio a longo prazo. Sim. Que a gente vai ter que ter muita atenção, muito alerta mesmo. Né? E espero que a gente esteja preparado para isso.
4: Olha, eu também. 10h30, na sessão abraço, quero mandar um abraço para o Érico Torme. Ele promoveu ontem um evento tremendamente interessante. A gente não compareceu. Fica a minha desculpa também. Ele trouxe o Márcio Hubert, que é um jornalista, um empreendedor nos Estados Unidos, que conjugava aqui, né, o que muda nos Estados Unidos em termos de economia e como isso afeta os brasileiros que empreendem. Então, um abraço, parabéns pelo evento. Érico, tenho certeza que deve ter sido um sucesso. É aquela história, aprender, né? Se provocar, buscar informação sempre. Para você que nos acompanhou, um ótimo dia. 10h31, Sala de Debates fica por aqui. Boa quinta-feira. 98,9.

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14: Muito bem, bom dia de volta aqui na programação da Rádio Condá FM. 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Nós temos dois assuntos importantes para falar sobre o boletim. Primeiro, sobre a placa mil relaxante. O que é? O que significa? Em que procedimento ela é utilizada? E também sobre o Dia da Família, que acontece nesse próximo sábado. Seja bem-vinda, bom dia.
12: Bom dia, Moisés, bom dia, ouvintes. Hoje a gente vai falar sobre esses dois assuntos, né? Um que é um tratamento que a gente utiliza aqui na clínica, e também fazer um convite para os ouvintes aqui da rádio.
14: Bom, placa mil relaxante, para um leigo como eu, o que significa? Para que serve?
12: A placa mil relaxante, ela é um dispositivo, né, que o cirurgião dentista ele lança a mão no tratamento contra o bruxismo e o apertamento dental que o paciente tem. Ela também é conhecida como a placa bucal, e ela vai tá sendo muito utilizada, né, cada vez mais, né, nesses casos de bruxismo e apertamento.
14: Tá, doutora Nádia, e essa placa, por exemplo, assim, ela deve ser utilizada às 24 horas do dia, porque existe o bruxismo em vigília, né, acordado, e aquele noturno, que é dormindo. Em quais casos deve-se utilizar ou o profissional indica?
12: Ela é utilizada durante a noite para dormir, né? O paciente vai colocar ali antes de dormir e retirar ela logo quando acorda. Durante o dia, nesses casos, a gente orienta o próprio paciente a se policiar em questão do apertamento e do bruxismo.
14: Bom, ela age para relaxar a arcada dentária, mais ou menos isso que estou imaginando?
12: Ela vai proteger os dentes, né, contra fraturas, contra o desgaste do dente que é causado, né, durante a noite. E também ela vai ajudar ali na questão da dor muscular que o paciente sente logo quando acorda, e também nas dores de cabeça que esses pacientes também geralmente têm.
14: É claro que cada caso é um caso que o paciente passa pela avaliação, né, do profissional. Doutora Nádia, e segunda-feira é o Dia das Crianças, né? Dia de Nossa Senhora também, um feriado que é comemorado em todo o Brasil, celebrado em todo o Brasil, mas é Dia das Crianças. 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
14: Doutora Nádia Rodrigues, uma ótima quinta-feira. Bom trabalho, sobretudo saúde.
12: Tenha um bom dia e um bom dia também para os ouvintes.
14: Obrigado, eu falei direto aqui da Odonto Top Hospital do Dente. Retornamos ao estúdio, você segue ouvindo a melhor programação pela Condai.
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17: 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Na Avenida Getúlio Vargas, 1670N. 10 horas 43 minutos na capital do Oeste. 24 graus a temperatura nos estúdios da Conda FM. E já chegam as notícias do Clique RDC, Rede Digital Condá. E a primeira notícia é boa. Chapecó alcança o 6º melhor índice de sustentabilidade do Brasil. Chapecó alcançou a 6ª colocação entre os municípios brasileiros no Índice de Sustentabilidade de Competitividade dos Municípios, divulgado pelo Centro de Liderança Pública, CLP. O levantamento considera dados referentes a 2025. Em relação à edição anterior, Chapecó avançou 18 posições. O resultado leva em conta indicadores relacionados às contas públicas e à capacidade de investimento nos municípios. Então, temos aqui mais detalhes. Segundo a Prefeitura de Chapecó, entre os fatores relacionados ao desempenho, estão medidas de desburocratização, incentivo ao setor produtivo, geração de empregos e investimentos em infraestrutura. Um dos exemplos citados é a redução do tempo necessário para a abertura de empresas. O prazo que anteriormente chegava a quase 50 horas passou para cerca de 2 horas. O prefeito Valmor Scolari afirmou que, com a mudança, o empreendedor pode iniciar a emissão de notas fiscais aproximadamente 2 horas após o processo de abertura. Segundo ele, Chapecó chegou a 58 mil empresas ativas. Olha que número expressivo. Na avaliação apresentada pela prefeitura, diferentes setores contribuem para a atividade econômica do município. Entre eles estão construção civil, a indústria, o comércio e os serviços. Scolari destacou ainda os investimentos da construção civil, estimado em 20 bilhões. Para o prefeito, o movimento econômico também está relacionado à expansão da infraestrutura e à atração de novos negócios. Então, aí segue uma série de fatores que estão sendo materializados claramente aqui na terra de Condá. E quando dados desta ordem são apresentados, nós aqui do Sistema Condá de Comunicação temos um grande prazer em destacá-los, porque, afinal de contas, quando as coisas ocorrem favoravelmente, quando a riqueza circula, quando as obras aparecem e quando os objetivos de toda a ordem são gradativamente atingidos, isso representa seguramente mais bem-estar social. Dizia um grande filósofo: dividir pobreza gera pobreza, dividir riqueza, sempre as fatias do bolo são mais generosas para todos. Isso é fácil de ver. Também outro filósofo dizia: não produzem porque são pobres. São pobres porque não produzem. Então, essas dicotomias ficam bastante acentuadas. E quando temos dados materiais, estatísticas oficiais, verdadeiramente temos muito a comemorar. 10 horas 48 minutos na capital do Oeste. Outro destaque aqui, há poucos minutos aí apareceu a primeira pesquisa do Poder Data. A pesquisa foi realizada entre o dia 5 de outubro e 7 de outubro. As expressões desta pesquisa são 53% para Bolsonaro, 47% para Lula. Hoje sairão outras pesquisas, e muitas delas de institutos que não corresponderam às pesquisas de primeiro turno. Então fica agora uma outra expectativa. E seguramente, né, não adianta muitos quererem desconsiderar pesquisas, elas invariavelmente são indicativos que geram determinada tendência nas votações. Isso, embora não seja cientificamente demonstrado, mas na prática é um fator que incentiva mais este ou aquele candidato e tem repercussão. Olha, um destaque aqui para Santa Catarina não muito eloquente: a abstenção bate recorde em Santa Catarina na votação de primeiro turno. Mais de 1 milhão de eleitores deixaram de votar no primeiro turno, e eleitores entre 18 e 70 anos, aqueles que têm que comprovar que votaram, porque no Brasil o voto não é facultativo, o voto é obrigatório, com muitas consequências a quem não exerce esse seu direito. E, pelas estatísticas até agora apresentadas, as grandes cidades catarinenses tiveram os maiores índices de abstenção. Logo, as situações climáticas e outros fatores não podem ter influenciado tantos a não votar. Por quê? A mobilidade urbana, com inclusive transporte gratuito e outras tantas ações que podem ser atingidas, como proximidade do eleitor das urnas e etc., não, em tese, não justificariam uma eleição geral com direito a 6 votos, haver tanto desinteresse daqueles eleitores que têm compromisso legal de aparecer na votação. Vamos ver então como é que se comportam no segundo turno. E hoje também, no Retrato do Brasil, teremos decisões no Tribunal Superior Eleitoral que atingem, inclusive, situações que possam ser definidas. A primeira é o caso do senador eleito pelo Paraná, que depende hoje da decisão do Tribunal Superior Eleitoral para ver confirmada a sua vitória. O caso contrário, possibilidades de mais uma eleição para um senador no estado do Paraná. Vamos aguardar. Hoje seria, em tese, a data fatal para este julgamento e a decisão para o governo do estado do Rio de Janeiro, que, segundo tudo indica, mas você sabe também perfeitamente que muitas coisas que aparentemente são facilmente inteligíveis podem não ocorrer na mesma credibilidade que se justifique. Porque, se não forem contados votos do garotinho, a eleição para governador do Rio de Janeiro estará definida. E quando o próprio candidato, em petição ao tribunal, desiste de recursos, fica uma situação, né, bastante indigesta para a corte definir. Mas os números cotejados indicam claramente que, preponderando esta tese, o governador Ruas do Rio de Janeiro será já declarado vencedor no dia de hoje. 10 horas 54 minutos na capital do Oeste. Linha Direta desta quinta-feira vai ficando por aqui. Vem na sequência da programação jornalística da Conda FM, Estação 98,9, com Cleiton César. Bom dia, ouvintes.
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14: 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Retornamos ao estúdio, voltamos.

0: minutinhos por aqui até meio-dia e meia, com a melhor música, a melhor informação, entretenimento e a sua participação. 3361-3110, mande mensagem pra gente, hein? Amanhã tem um sorteio dos dois caminhões personalizados. 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Homenagem ao Dia da Criança e todos que estão enviando as mensagens. Na segunda-feira teremos o sorteio da casinha aquela pra uma criança. Vai ser uma maravilha! A partir de agora, eu, você... Todos ligados, o meu no seu, no nosso.
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0: Hoje com o Drayton Gabuardi me ajudando por aqui. Tudo bem, Drayton? Bom dia.
2: Bom dia pra você, Cleiton César. Bom dia, ouvintes do Estação 98,9. Chegando pra você, né? Com muita informação, com muita alegria aqui. Até o meio-dia e 30 hoje ainda, né? Até o meio-dia e 30 hoje.
0: Hoje é quinta,
2: hoje
0: né?
2: Hoje é quinta-feira.
0: TBT hoje?
2: Hoje é dia de TBT.
0: Vamos voltar no tempo?
2: Oh, vamos voltar, né?
0: Vamos.
2: Com certeza. Hoje é dia do Nordestino também.
0: Nordestino?
2: Que legal, né?
0: Ô, Nordestino!
2: Nordestino também.
0: Ô, Nordestino!
2: Muitos estão aqui morando em Chapecó.
0: Vem com nós.
2: Também, né? Vem com nós, Nordestino. Vem com nós, Nordestino.
0: Vem com nós aqui, ó. Ouve a Conda, o Nordestino.
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0: Então vou pedir uma das primeiras aí do nosso TBT de hoje, fogão de lenha, tá? Fogão de lenha, um TBT maravilhoso, fogão de lenha. Todo mundo gosta porque você está ligado no Estação 98.9 a partir de agora. Gente, vou repetir o telefone aqui, o contato, hein? 3361-3110, 3361-3110. Eu quero ouvir a sua voz por aqui no Estação 98.9, 11 da manhã. Bom dia!

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8: 11:11 da manhã, você ligado com a gente. Oi, oi, oi, bom dia. Quem tá comigo por aí, tudo bem?
9: Oi, Cleide.
8: Oi, Maria.
9: Tudo bem?
8: Bem.
9: Eu quero participar do sorteio das duas bonecas.
8: Então, tá no sorteio. Tá bom.
9: Um abração, meu amigo Cleiton.
8: Um abração, minha amiga Maria. Alô, bom dia.
10: Bom dia, Cleiton.
8: Dia.
10: É a Leontina de Oliveira, do bairro São Cristóvão.
8: Fala, minha amiga.
10: Peço para vocês rodarem a música, uma música de Lourenço e Dorival. Pode ser qualquer uma escolhida por vocês.
8: Tá bom, amigo.
10: Se for atendido, agradeço.
8: Dia de TBT por aqui, pode rodar também.
10: Tá no sorteio da casinha.
8: Tá no sorteio. Abraço para você, bom dia.
11: Bom dia, meu nome é Cláudia Fopa. Eu gostaria de participar. Oi, Cláudia. Do sorteio de sexta-feira e do sorteio da casinha.
8: Tá no sorteio com a gente por aqui, minha amiga, 11:12 da manhã.
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8: 11:12 da manhã. Bom dia pra você, quem tá comigo aí?
13: Bom dia, Cleito. Valdir.
8: Ô, bom dia. Vem, meu amigo.
13: Me coloca nesse sorteio aí, tamo junto. Um abraço ali, tudo de bom.
8: Tá no sorteio, meu amigo. Um abraço pra você também, Valdir. Alô.
14: Bom dia, tudo bem?
8: Bem.
14: Gostaria de participar do sorteio e ganhar a casinha.
15: Aqui é a Albrecht, do Cristo Rei. Estamos sempre na escuta desse maravilhoso programa.
8: Ô, gente boa!
14: Tchau, tchau.
8: Abraço pra vocês também, obrigado pela companhia. Tem mais música no Estação Bom Dia.

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4: Fala comigo, 11h24 da manhã, você ligado no Estação 98.9. Tem mais gente boa por aí. Alô, bom dia.
5: Bom dia, Cleiton.
4: Dia.
5: Sempre escutando o programa de vocês, que é maravilhoso.
4: Ô, minha amiga.
5: Gostaria de participar do sorteio. Sou Salete, do bairro Universitário. Um abraço para todos.
4: Abraço, minha amiga.
5: E do programa.
4: Grande Salete ligada com a gente. Alô, alô, bom dia.
6: Bom dia, Cleiton.
4: Dia.
6: Aqui é o São Henrique da Zona Leste.
4: Como é que você tá, bicho
6: velho? Participar do sorteio. Se eu ganhar para mim as bonecas, eu quero dar de presente para minhas netas.
4: Coisa boa.
6: Pode tocar uma música aí do Rick Renner para homenagear o Rick.
4: Obrigado. Tá bom. Até. Abraço pra você, meu irmão. 11h25 da manhã.
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4: Tamo junto por aqui, 11h27 da manhã. Alô, alô, bom dia!
5: Bom dia, meu amigo Cleiton.
4: Bom dia, minha amiga. Tô bem.
5: Muito calor aí, que no Guatambu tá um calor.
4: É mesmo, amiga?
5: Ah, eu gostaria de participar do sorteio dos brinquedos das crianças, pra mim e para os meus netos. Não tenho mais nenê, mas tenho os netos bebê ainda. Um abração e tudo de bom.
4: Abraço pra você também, minha amiga. Obrigado pela companhia por aqui no Estação 98.9.
7: Deixa eu ver quem tá com a gente aqui, ó. Lourdes Marasca de Anchieta tá com a gente, ó. Me coloca no sorteio. Eu tenho 3 netos: a Catarina, a Valentina e também o Herbert. Ela mandou pra gente aqui também. Deixa eu ver quem mais aqui. Tem um áudio aqui. Já o Lucas vai rodar pra gente. Bom dia, gostaria de participar do sorteio para presentear as minhas netas. A Cecília e também a Lívia. É a Ivone Gonçalves do bairro Jardim Itália também com a gente. Bom dia, estamos ligados. Coloca nós no sorteio. É o Dirceu Marosco e também a Neiva. Bom dia, através deste maravilhoso programa, quero concorrer aos prêmios. E a Nilva Belé do Belvedere também participando aqui com a gente, Cleiton.
4: Tá bom, tamo junto por aqui. 11h28, alô, alô, bom dia.
8: Bom dia, Cleiton, aqui é Marlene Alves do bairro Basta Sol.
4: Oi, minha amiga.
8: Quero participar do sorteio da casinha pra minhas bisnetas, ganhar em nome de Jesus. Programa maravilhoso, eu adoro muito, escuto todos os dias. Manda estrelinha pra nós aí.
4: Opa, tá música bom? Boa. Tá bom,
8: abraço,
4: minha amiga.
8: Fica com Deus.
4: Você também, sua queridona. Alô, bom dia.
9: Bom dia, Cleiton. Tudo bem?
4: Dia.
9: Pra casa, minha criança.
4: Fala, meu amigo.
9: Queria participar do sorteio da casinha aí pra meu neto aí, Tailo, e a minha netinha, Rubiana. E gostaria de ouvir a música aí. Não sei bem como é que é a música. Eu sei que é aquela música da Arapuca lá. Não sei quem que canta, mas gostaria de ouvir aí.
4: Armei uma Arapuca na beira da estrada. Deve ser essa aí, né? Acho pra que pegar essa, a moça, né? Bonita aí também, mulher casada, essa, que mais loucura, ou menos. É. Deve ser essa aí que só o cara tá pedindo. Bonita. Alô, alô, bom dia!
0: Bom dia, Pedro. Estou na escuta do programa fazendo almoço, ouvindo essa rádio. Vocês maravilhosos, todos os dias ligado com vocês. Quero participar do sorteio da casinha.
4: Ô, minha amiga. Que bom ter você com a gente por aqui. 11h28 da manhã, bom dia!

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1: 11h35 da manhã, muda a trilha porque tem André De Lázari chegando no pedaço. Bom dia, André.
2: Bom dia, Cleiton César. Bom dia, Drayton Gabuardi. É você que acompanha a Estação 98,9 na Condá. Por volta das 6 da tarde de ontem, a Polícia Civil, através da Delegacia de Investigação Criminal, Delegacia de Comarca e Núcleo de Operações com Cães de São Lourenço do Oeste, prendeu dois homens de 21 e 22 anos por tráfico de drogas. As prisões ocorreram em uma casa no bairro Cruzeiro durante o cumprimento do mandado de busca e apreensão pedido pela Delegacia da Comarca ao Poder Judiciário. No local, com o auxílio do cão de faro, foram localizadas diversas porções de crack e constatado que se tratava de ponto de venda de drogas. Contra o homem de 21 anos, havia também um mandado de prisão preventiva expedido pela Vara Criminal de Pato Branco. Os dois homens foram encaminhados ao Presídio Regional de Xanxerê. Uma motociclista ficou ferida após bater na traseira de um caminhão por volta das 9h25 da manhã de hoje, no bairro São Cristóvão, em Capinzal. O acidente envolveu uma Honda Elite 125, com placas de Capinzal, e o caminhão. A batida ocorreu no trecho de acesso à Cidade Alta e o Corpo de Bombeiros foi acionado para atender a ocorrência. A guarnição prestou os primeiros socorros à motociclista, que teve ferimentos leves, e foi encaminhada ao Hospital Nossa Senhora das Dores para avaliação médica. Amanhã, às 7 da manhã, começa a Operação Nossa Senhora Aparecida da Polícia Rodoviária Federal. E para trazer as principais informações sobre esta operação, vamos ouvir o chefe da comunicação social da Corporação em Santa Catarina, inspetor Adriano Fiamoncini.
3: IF inicia nesta sexta-feira, dia 9, a Operação Nossa Senhora Aparecida 2026, que segue até segunda-feira, dia 12, com reforço da fiscalização nas rodovias federais. O feriado deve aumentar o fluxo de veículos, especialmente no Vale do Itajaí, devido ao Oktoberfest e outras festas típicas. O combate à embriaguez será prioridade, com a orientação para que os grupos escolham um motorista da vez ou utilizem transporte coletivo, táxis e aplicativos de carona. A PRF vai intensificar a fiscalização de excesso de velocidade, ultrapassagens indevidas, falta do cinto de segurança, capacete e transporte inadequado de crianças, e ainda uso do celular ao volante e descumprimento do descanso.

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1: Muito bem, ao meio-dia e 40 tem o correspondente Condá, Cleiton.
2: Fechou, garoto! 11h38 da manhã, roda música no Estação.

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1: 11h46 da manhã. Quem tá comigo aí, hein? Quem que chegou? Alô, alô, bom dia.
2: Bom dia, aqui é a Eva do Santo Antônio.
1: Oi, Eva.
2: Eu vou participar do sorteio.
1: Tá no sorteio.
2: Se eu ganhar essa casinha, vou dar pra minha neta Heloísa. Um abraço, tchau, tchau.
1: Abraço, minha amiga, tchau, tchau. Alô, alô, bom dia.
3: Bom dia. Eu queria participar do sorteio das bonecas pra minha neta Alice.
1: Tá no sorteio. Amanhã a gente vai sortear, né? Os dois caminhões personalizados, Lojão Astral Atacarejo e as duas bonecas também amanhã, hein, gente? Fala, Drayton!
4: 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Bom dia! Gostaria de participar dos sorteios da casinha para dar para minha prima Beatriz. Quem mandou para gente aqui foi a Izzy. Deixa eu ver quem mais aqui, o Sirley. Sirley mandou para gente aqui, ó, Sirley Otovitz, do bairro Desbravador. Me coloca no sorteio do Dia das Crianças. Vou dar de presente para minha netinha que vai completar 3 anos. Bom dia, me coloca no sorteio da casinha para os meus netos Maria Luísa e também o Antony Gabriel, a Nilce, que está participando também com a gente, Cleiton.
1: 11h48 da manhã, você ligado com a gente por aqui na estação. Alô, bom dia.
5: Bom dia, Cleiton César, é Dolores Duber do Bairro.
1: Oi, Dolores.
5: Estou fazendo meu almoço e ouvindo o programa.
1: Oh, que beleza.
5: O sorteio da casinha aí.
1: Obrigado, minha amiga.
5: Abração pra vocês, ótimo dia de trabalho.
1: Abração pra você. Alô, bom dia.
6: Bom dia, Cleiton.
1: Dia.
6: Aqui é a Maria do bairro Alvorada. Gostaria de participar do sorteio das bonecas. Tenho crianças que precisam pra das bonecas. Muito obrigado.
1: Abraço pra você também, minha amiga. Alô, bom dia.
7: Bom dia, Cleiton.
1: Dia.
7: Da Rádio Índio Condai, eu queria que você me colocasse no sorteio, Ana Momli, do Alto da Serra.
1: Ô, dona Ana.
7: Peço para homenagear o meu neto, Felipe Momli. Se eu ganhar casinha, vou dar de presente pra ele.
1: Que legal, dona Ana.
7: Um abraço. E uma ótima semana pra vocês.
1: Abraço pra você também, pra senhora também, por aí, seu Salvani. Aquele abraço pro seu Salvani também no Alto da Serra, aquele abraço. 11h49 da manhã, bom dia.

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1: 11h58 da manhã, Andrayton, tudo bem? Tranquilo?
2: Tudo, beleza? Tudo certinho, né?
1: Tá certo.
2: Tudo bem.
1: Então vai.
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1: Bom dia, Drayton. Bom dia, Cleiton. É Gi Rampanelli, passando para desejar um ótimo dia a todos e também para participar dos sorteios. Abraços e beijos. É a Gi Rampanelli que mandou pra gente também a participação aqui, Cleiton.
0: Abraço pra ela também, meio-dia, pontualmente. A partir de agora é boa tarde pra você, mas tem gente que mandou mensagem falando bom dia. Oi, oi!
2: Bom dia, Cleiton César. Tudo bem com você?
0: Bem, amigo? Amiga!
2: Aqui é Maria Nelly Flores da Cunha, aqui do bairro Cristo Rei, ligadinha sempre na melhor programação. Passando para desejar uma ótima quinta-feira, que Deus abençoe a todos e participar do sorteio e pedir a música, se for possível, Pássaro de Fogo.
0: Pássaro de Fogo.
2: E oferecer para vocês e todos os ouvintes. Grande abraço.
0: Bom demais, hein, minha amiga? Meio-dia pontualmente pra você, boa tarde, mas tem gente, mais gente falando bom dia.
3: Bom dia, meu amigo. Meu amigão aí.
0: Fala, meu amigão.
3: É o Eloy Gonçalves da Grande FAP.
0: Ô, deixa eu ver.
3: Sorteio aí também.
0: Tá no sorteio, meu amigo.
3: Se eu for contemplado, eu tô indo doar pra minhas netinhas.
0: Ô, coisa boa. Tem mais gente com nós.
4: Bom dia, Cleiton. Bom
0: Opa,
4: dia,
0: João.
4: Oi. João Daniel Faxinal dos Sosas. Cleiton, chegamos agora do colégio. Hoje teve umas brincadeiras muito legais lá no colégio, eu gostei muito. E gostaria de agradecer a nossa diretora Andréia Fossá.
0: Que
4: do
0: beleza.
4: Colégio EBM Alípio José da Rosa.
0: Que espetáculo!
4: Um forte abraço, meu amigo Drayton. E um forte abraço, meu amigo Cleiton.
0: Pra você também.
4: E eu gostaria de participar do sorteio da casinha.
0: Meio dia e um, boa tarde pra você.

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7: Meio-dia e 12, boa tarde pra você. Alô, meu amigo Fernando Paim, a turma da Plan, Plan, Plan na Terra. Aquele abraço, Fernando. Fernando Paim tá sempre ouvindo a gente, né?
8: Sempre ligadinho.
7: Só falta agora marcar aquele churrasco pra gente comer aquela ovelha, maravilhosa.
8: Maravilhosa. Eu não conheço ainda nem o Fernando nem as ovelhas, então.
7: É? Cara, é uma maravilha. Lá na Planaterra, comer aquela ovelha é um espetáculo, viu? Meio-dia e 12, vocês participando com a gente do Estação. Eu lembro que a partir de amanhã, gente, até o dia 24, até o dia 23, melhor dizendo, tem de novo horário eleitoral, né? Então, a partir de amanhã, o Estação fica no ar até meio-dia. Do meio-dia a meio-dia e 10, entra o horário eleitoral. E aí, depois do meio-dia e 10 ao meio-dia e meia, volta o Estação 98.9, né? Perfeito. Até o final das eleições, assim vai ser, né, Drayton?
8: Assim será.
7: Assim será.
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7: Meio-dia 14, mais música, Estação 98.9.

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1: Meio-dia e 24, chegando a hora de dizer até mais por aqui no nosso Estação 98.9, nesta manhã de quarta, ou melhor, de quinta-feira, no dia do TBT, né? Amanhã sextou, aí teremos sábado, domingo e na segunda-feira é feriado, dia da criança. Hein? Amanhã tem sorteios por aqui, Draito.
2: Tem também.
1: Dois caminhões personalizados, Lojão Astral Atacarejo, duas bonecas, e na segunda-feira pela manhã vamos sortear a casinha pra criança, né? Tantas crianças, tantas participações, e na segunda pela manhã vamos ter o sorteio aqui no Estação 98.9, certo?
2: Certamente. E agradecendo.
1: Beleza?
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1: E pra você e pra sua família, a gente deseja toda a paz e toda a saúde do mundo. Forte abraço pra todos e... até mais!

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1: Se você vive ao pé do telefone com um olhar distante.
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2: Boa tarde, hoje é quinta-feira, 8 de outubro, seja bem-vindo ao Correspondente Condá. Na mesa de áudio está Nathan Helbing e as manchetes de hoje ao meio-dia 41, cobertura completa do Simpósio Brasil Sul de Bovinocultura de Leite em Chapecó, campanha mobiliza equipes da Unimed Chapecó em ações pela segurança do paciente, programa Força para Elas inicia nova mentoria de gestão financeira em Chapecó. Estas e outras notícias a partir de agora no Correspondente Condá. Previsão do tempo conforme a plataforma Windy, neste momento em Chapecó, 26 graus, esta é a máxima para o dia de hoje. Já alerta laranja ativo para o extremo oeste catarinense em função de temporais e está vindo a chuva para Chapecó neste momento pelo visual que temos aqui do Grupo Condá de Comunicação no bairro São Lucas. A precipitação para hoje está na casa dos 10 milímetros e teremos uma noite de quinta-feira abafada. Para amanhã, sexta-feira, mínima de 19, máxima de 21 graus, com alerta laranja para temporais e nós temos uma precipitação prevista de 38 a 40 milímetros para amanhã, sexta-feira. Há risco de temporais também no sábado, mas o alerta é amarelo. Mínima de 19, máxima de 22 graus. Nós vamos ter aí uma precipitação na casa dos 35 milímetros. Para domingo, mínima de 18, máxima de 20 graus, com 24 milímetros de chuva prevista e uma chance remota, mas ainda existente, de temporais. Começamos com a cobertura do 15º Simpósio Brasil Sul de Bovinocultura de Leite em Chapecó, com uma cadeia que deve produzir 38 bilhões de litros de leite no Brasil neste ano e responde por parcela relevante da economia agropecuária catarinense. O simpósio abriu oficialmente na terça-feira em Chapecó, com uma agenda voltada aos desafios da produtividade, tecnologia e aplicação de conhecimento no campo. Promovido pelo Nucleovet, o encontro reuniu mais de 1.500 participantes até hoje ao meio-dia, em uma edição que também marca os 15 anos do simpósio e os 55 anos da entidade, que são completados amanhã. A programação englobou ainda o 5º Fórum Brasil Sul de Bovinocultura de Corte e a 10ª Milk Fair, além de 15 palestras, 4 painéis técnicos, mesas redondas, exposição de produtos e 92 trabalhos científicos aprovados. Pesquisadores, produtores, médicos veterinários, zootecnistas, estudantes e representantes da indústria participaram de discussões no Centro de Eventos Plínio Arlindo Denês. Na solenidade de abertura, a presidente do Nucleovet, Aletheia Brito da Silveira Balestrin, vinculou as datas comemorativas à capacidade da entidade de preservar sua história e, ao mesmo tempo, renovar sua agenda. Em sua avaliação, os 15 anos do simpósio traduzem a consolidação de um ambiente voltado à circulação de conhecimento, ao encontro entre profissionais e à aproximação entre ciência e produção. Aletheia escolheu a palavra esperança para sintetizar o momento vivido pela cadeia leiteira sem qualquer passividade. Na leitura da presidente, trata-se da disposição para continuar construindo alternativas diante das mudanças econômicas, tecnológicas e produtivas que pressionam a atividade. Ela também situou o simpósio como espaço de interlocução entre produtores, profissionais, empresas, universidades e instituições. Ao reunir diferentes experiências e áreas do conhecimento, o evento cria condições para que problemas recorrentes da atividade sejam analisados sob múltiplas perspectivas e encontrem respostas com aplicação prática. O presidente da Comissão Científica do Simpósio, Daniel Barreta, destacou um dos principais desafios do setor: reduzir a distância entre o conhecimento produzido na pesquisa e sua adoção nas propriedades, na assistência técnica e nas decisões empresariais. Barreta observou que a longevidade do simpósio, do Fórum de Corte e da Milk Fair revela confiança construída em torno do evento. A abertura oficial incorporou outro componente da atuação do Nucleovet, a destinação de recursos para organizações sociais de Chapecó. Parte do valor arrecadado com as inscrições do simpósio é repassada ao Verde Vida, que desenvolve ações de formação, inclusão e atendimento a crianças e adolescentes em situação de vulnerabilidade. Representantes da entidade receberam simbolicamente o cheque de R$10 mil. A programação também apresentou outra destinação social vinculada ao evento. todo o lucro obtido com a venda de produtos da Núcleo Store, instalada junto ao estande da Núcleo Vet, será destinado a Formigas do Bem, a organização que presta apoio a famílias em situação de vulnerabilidade em Chapecó. A palestra Sucesso Tem Fórmula trouxe ao público, na abertura do evento, uma leitura do sucesso menos associada à posição, fama ou patrimônio e mais vinculada à capacidade de assumir responsabilidades, aprender de forma permanente e enfrentar as próprias dificuldades. O tema foi conduzido pelo jornalista, escritor e professor José Luiz Terron, especialista em marketing, liderança, vendas e agronegócio, com formação complementar em instituições como Harvard, MIT, Universidade Patch e INSEAD. Na visão do palestrante, a evolução nasce também da capacidade de observar quem alcança altos níveis de desempenho e transformar essa referência em aprendizado. Por isso, o sucesso não aparece como um ponto de chegada, mas como uma busca contínua por excelência e sentido. Especialistas colocaram em debate ontem, no segundo dia do Simpósio Brasil Sul de Bovinocultura de Leite, os desafios sanitários que afetam diretamente a produtividade e a rentabilidade da pecuária leiteira. Estratégias para o controle da leucose enzoótica bovina e a tripanosmose são fundamentais para preservar a saúde dos rebanhos e evitar perdas econômicas aos produtores. A leucose enzoótica é uma doença que afeta a bovinocultura em todo o mundo. Apenas alguns países da Europa conseguiram erradicá-la. Nos Estados Unidos, a incidência em rebanhos é em torno de 90%, chegando a 40% de vacas positivadas. No Brasil, não há um diagnóstico nacional consolidado que permita dimensionar a situação de todo o território, mas a doença é amplamente difundida, com frequência alta em rebanhos. A infecção pode provocar imunossupressão nos animais. Como o vírus infecta os linfócitos, células fundamentais do sistema imunológico, os animais contaminados podem apresentar menor capacidade de resposta à produção de anticorpos. O doutor em ciência animal, Elias Facuri Filho, ressaltou que vacas aleucêmicas têm pequeno risco de transmissão. Já animais com linfocitose têm risco aumentado. O principal fator de transmissão da doença é por meio da passagem de sangue de um animal infectado para outro. Por isso, práticas de manejo são essenciais para evitar a disseminação da doença dentro da propriedade. Um dos principais cuidados apontados é evitar o compartilhamento de agulhas. Materiais utilizados para vacinação e aplicação de medicamentos devem ser individuais para cada animal. O cuidado é necessário porque o uso de uma mesma agulha em diferentes bovinos pode transportar sangue contaminado e favorecer a transmissão. Outras práticas de manejo também exigem atenção. O colostro usado na alimentação dos bezerros deve ser proveniente de vacas negativas para a doença. O leite também pode ser uma fonte de transmissão, sendo recomendada a utilização de leite pasteurizado para a alimentação dos bezerros. As luvas utilizadas em procedimentos veterinários são outro ponto de atenção. Na palpação de várias vacas, por exemplo, o uso da mesma luva pode transportar resíduos de sangue de um animal para outro. A recomendação é utilizar luvas individuais. A tripanossomose bovina é uma doença parasitária complexa de difícil identificação e com sintomas que podem ser confundidos com outras enfermidades. Tem alta prevalência nos rebanhos brasileiros, com impactos produtivos, reprodutivos e econômicos significativos nas propriedades. O tema foi abordado pelo médico veterinário Alexandre de Souza, que trouxe experiências do campo para identificar e controlar essa doença. De acordo com o doutor em reprodução, os sinais clínicos são considerados inespecíficos e variam de acordo com a fase da doença. Neste sentido, é crucial diferenciar os quadros agudos dos crônicos para escolher adequadamente as estratégias de diagnóstico e tratamento. Em relação aos sintomas, na forma aguda, os animais podem apresentar sinais como depressão, apatia, dificuldade para caminhar, perda de peso rápida e progressiva e incapacidade de permanecer em pé, podendo evoluir para a morte. Também pode ocorrer uma queda acentuada na produção de leite, chegando em alguns casos a uma redução de 70% de um dia para o outro. Já na forma crônica, os impactos podem ser mais silenciosos. O rebanho pode entrar em um equilíbrio endêmico, mas apresentar redução de 10 a 15% na produção. Alterações oculares, diarreias esporádicas, aumento dos linfonodos, abortos e problemas respiratórios em bezerros também podem estar associados à enfermidade. A dificuldade de um diagnóstico preciso está justamente na falta de especificidade desses sinais. Alterações oculares, por exemplo, podem ser confundidas com ceratoconjuntivite. Diarreias esporádicas podem ser confundidas com deslocamento de abomaso. Assim como outros sintomas podem ser atribuídos a problemas respiratórios e outras comorbidades que, na verdade, estão sendo alavancados pelo tripanossoma. Na avaliação de Alexandre, embora alguns produtores e até pesquisadores considerem que o rebanho pode conviver com a enfermidade, situações de estresse podem provocar aumento da parasitemia e desencadear perdas expressivas. Mudanças na alimentação, troca de silo, ondas de frio e exposição a micotoxinas são exemplos de situações capazes de comprometer ainda mais a resposta dos animais e favorecer o agravamento dos quadros. Um dos reflexos pode ser observado quando o rebanho não alcança o potencial produtivo esperado. Mesmo após o nutricionista formular uma dieta para determinada produção, os animais podem permanecer abaixo da expectativa. Os prejuízos provocados pela doença não se limitam à queda na produção. A tripanossomose compromete o sistema imunológico dos animais, reduzindo a capacidade de resposta às vacinas e aumentando a ocorrência de outras enfermidades. Nos bezerros, problemas respiratórios e outras comorbidades podem aparecer como consequência da baixa imunidade. O tratamento e controle da doença no campo passa por um conjunto de ações, com destaque para o uso do cloreto de isometamídeo e do acetato de dimenazeno. A conduta técnica nas propriedades também é um fator importante e deve atuar na coleta de amostras sempre antes do tratamento, bem como tratar apenas os animais clinicamente ativos, em vez de aplicar medicamentos massivamente às cegas. Aqui termina a cobertura do Simpósio Brasil Sul de Bovinocultura de Leite por hoje. O correspondente Condá de amanhã trará outras pautas do simpósio. Transformar protocolos em atitudes conscientes e fazer da prevenção uma responsabilidade compartilhada entre diferentes áreas. Com essa proposta, a campanha A Cultura do Cuidado, promovida pelo Serviço de Controle e Infecção Relacionada à Assistência à Saúde da Unimed Chapecó, mobilizou profissionais em uma série de atividades voltadas à prevenção de infecções e à segurança do paciente. O encerramento da iniciativa foi marcado pelo reconhecimento das equipes que mais se destacaram durante a programação. O Núcleo de Atenção Personalizada à Saúde conquistou o primeiro lugar, seguido pela Educação Continuada em segundo e pela Manutenção Predial em terceiro. A presença de áreas com diferentes atribuições entre as equipes premiadas reforçou uma das principais mensagens trabalhadas durante a campanha. Todos os profissionais têm participação na construção de uma assistência segura. A cultura do cuidado foi desenvolvida a partir de três pilares: prevenção, responsabilidade compartilhada e compromisso diário. A proposta partiu do entendimento de que antecipar riscos, compreender o impacto das próprias ações e repetir práticas seguras ao longo da rotina são elementos necessários para consolidar uma cultura voltada à segurança. Para aproximar esses conceitos do cotidiano dos profissionais, o Serviço de Controle de Infecção estruturou a campanha em diferentes etapas, combinando conhecimento técnico, interação e desafios. A programação incluiu o Big Fone, a trilha do conhecimento, o strike da infecção e uma dinâmica de higienização das mãos com caixa de luz negra. Ao envolver diferentes áreas para a campanha, também procurou ampliar a percepção sobre os diversos fatores relacionados à prevenção de infecções. Embora algumas medidas estejam diretamente ligadas à assistência, processos realizados em outros setores também podem interferir na segurança de quem está sendo cuidado. Entender para onde vai o dinheiro, organizar as finanças e transformar números em decisões mais seguras foram os temas do encontro que abriu uma nova etapa do Força para Elas, programa da Crede Oeste voltado ao desenvolvimento de mulheres empreendedoras. A programação ocorreu nesta segunda-feira em Chapecó com a palestra Meu Negócio Vende, Mas Onde Fica o Dinheiro?, ministrada pela especialista em gestão financeira Jaqueline Gaio. O encontro ocorreu no auditório do CAP e marcou o início da quarta mentoria do programa. A proposta desta etapa é ampliar o conhecimento das participantes sobre gestão financeira e oferecer ferramentas que possam ser aplicadas à rotina dos negócios. Durante a atividade, as participantes aprenderam sobre controle de entradas e saídas, indicadores, precificação, ponto de equilíbrio e a importância de separar as finanças pessoais das empresariais. A proposta da mentoria é fazer com que as empreendedoras deixem de olhar para as finanças apenas como uma obrigação de controle e passem a utilizá-las como ferramenta para decidir os rumos do negócio. Entre os pontos considerados fundamentais estão a separação das contas pessoais e empresariais, o acompanhamento dos indicadores e a compreensão da precificação e do ponto de equilíbrio. A especialista alerta que a falta dessa clareza pode comprometer decisões importantes. Para a gerente executiva da Crede Oeste e coordenadora do Força para Elas, Márcia Bife, cerca da metade dos clientes da Crede Oeste são mulheres. O grupo do Força para Elas em Chapecó reúne 116 empreendedoras e a participação média em cada encontro é de 20 pessoas. O programa, segundo ela, busca justamente oferecer apoio para que essas mulheres possam desenvolver seus negócios. O Força para Elas é gratuito e aberto a todas as empreendedoras interessadas. Márcia também destaca que as palestrantes compartilham conhecimento e ferramentas com as participantes. Para ela, essa troca é uma das principais forças do programa, que deve continuar no próximo ano. Participante desde a primeira edição do Força para Elas e empreendedora, Monalisa de Moraes encontrou nas mentorias uma oportunidade para aperfeiçoar diferentes aspectos do negócio. Ela conta que costuma anotar os principais pontos de cada encontro e depois avaliar o que pode ser colocado em prática na própria rotina. Manicure, pedicure, maquiadora e cabeleireira, Monalisa atende em domicílio e concilia o trabalho com os cuidados com a filha. Para ela, a rotina corrida exige organização e torna é importante escolher entre os conteúdos apresentados aquilo que pode gerar resultados concretos. Entre os conteúdos que mais contribuíram para o negócio está o marketing. Monalisa diz que passou a olhar com mais atenção para a divulgação dos serviços e percebeu o retorno nas redes sociais, com clientes e novas pessoas chegando por meio das publicações. O atendimento em domicílio, segundo ela, também se tornou um diferencial, especialmente para mães e pessoas com pouco tempo disponível. A empreendedora também vê o aperfeiçoamento como uma necessidade constante. Com mais de 20 anos de experiência, decidiu investir no trabalho autônomo depois do nascimento da filha. Desde então, mantém uma rotina de cursos e capacitações para acompanhar as mudanças do mercado. Para o futuro, Monalisa planeja estruturar uma sala própria para os atendimentos. A ideia é construir um espaço confortável e adequado às necessidades do negócio e das clientes. O correspondente Condá termina aqui. 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
0: Está começando o Resenha Nota 10, primeiro tempo. Boa tarde, Marlon Luiz.
2: Boa tarde, só se for pra você. Pra você.
3: Ping-pong.
2: Tá? Boa tarde pra você. Ao natural 4-0, fora o Bayern que tomaram. Um chute a gol no segundo tempo e a bola foi o quê? Do meio do campo, recuada pro Arcanjo que tava embaixo da trave. 4-0 ao natural. E eu aqui secando o Remo. Que me adianta secar o Remo? Boa tarde, só se for pra você. 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Tem gente aí que deu aquele suspiro da morte também. 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
3: você um já bom viu,
2: dia.
3: Você já viu uma festa num cemitério?
2: No AP, sim.
3: Nunca acontece,
2: no cemitério, não.
3: Não, né?
2: Não.
3: Daí é mais ou menos assim.
2: Tá igual?
3: Quer fazer festa em cemitério?
2: Sim, tá ali. Tá ali, achando que as coisas vão mudar.
3: Entendeu?
2: É, hoje pela manhã eu ouvi coisas absurdas que você não faz ideia. Melhor técnico do mundo, Eduardo Batista, que ele já nasceu sendo guiado pelo seu pai.
3: Não,
2: isso eu escutei da imprensa gaúcha, que ele já conhece futebol desde os seus 4 ou 5 anos.
3: Eu assisti esse jogo.
2: Nós estamos
3: tela
2: bem.
3: Dividida, ontem assisti o jogo da Chapecoense, Inter e Corinthians. O Inter era pra ter levado uns 6 do Corinthians ontem. Foram 4, 5 bolas, né, na trave.
2: E ganhou, né?
3: Goleiro do Internacional, melhor em campo. Aquele Memphis Depay, meu Deus do céu, que fase daquele jogador.
4: Que?
3: Hã?
4: Os dois gaúchos, pipi, na UTI,
2: mas o que o Tito tá falando é real, só que é fase, é uma coisa bem complicada de se entender. O
4: isso futebol é estratégia.
3: É
4: isso.
3: É, sim, baita estratégia.
2: Futebol é isso.
3: Eles combinaram, né, pra acertar a bola na trave.
4: É ruim esse time do Inter, meu Deus do céu. É uma ferida.
3: Eu do Grêmio não vi o jogo, não sei dizer. Hoje pela manhã eu recebi uma mensagem assim, ó. Bah! Vamos escapar.
2: Aham. O enamorado não pode pisar em
3: eu
2: Porto Alegre.
3: Eu só pedi escapar do quê?
2: Ele e o Bright White não podem pisar em Porto Alegre. O cara consegue perder gol e é brincadeira. Parece uma criança jogando futebol. E a Chapecoense, né? A nossa Chapecoense aqui, a nossa realidade, eu não esperava.

0: esses 4-0. Achei que a Chapecoense ia endurecer um pouco o carro. Até no primeiro tempo teve duas chances, beleza. Tava melhor no jogo e tomou o gol. Mas agora é com vocês,
1: né? Doutor Alfredo Lang me disse, sabe o que hoje também? Ah. Ele disse, não pode dar férias para jogador de futebol. Eu disse, por quê? Que depois eles voltam e acham que estão de férias ainda.
0: É isso aí, doutor Alfredo.
1: Foi o que aconteceu com a Chapecoense ontem.
0: E eu anotei aqui uma fala do Beto ontem para trazer aqui, que o Beto ia averiguar, porque a Chapecoense parece que não treinou direito nessa parada FIFA. O Beto falou que ele levantou a lebre aqui, daqui a pouco ele pode falar mais sobre isso, que é importante, né, pro torcedor, né, o que aconteceu na Chapecoense nessa parada. A Chapecoense foi à Colômbia jogar um amistoso. Agora, se o Beto tem informação, ele vai trazer aqui para o nosso torcedor, porque ontem foi ao natural 4-0, fora o fiasco. Tudo bem, parceria com o Vitória, a gente sabe algumas coisas, mas 4-0 do jeito que foi, com aquele time do Vitória, não tô entendendo. Não tô entendendo mesmo. O cara que mais quieto tá aqui é o Diego, também, né? Corintiano e Chapecoense também tem que se lascar, né? Também vai falar o que, né? Nesse momento. Ô, Michel, vou começar com você, Michel. Um destaque, né? Qualquer coisa que você quiser falar, porque assim, ó, o que você falar hoje não vai ficar bom. Porque nós estamos falando hoje de times que não jogam nada com coisa nenhuma, numa reta final de campeonato brasileiro, numa volta de data FIFA que é cada vez pior de ver o futebol, pelo menos aqui no nosso sul. Tudo bem, Michel? Como é que você tá? Tem destaque? Tem o seu boa tarde aí, irmão?
2: Boa tarde, Marlon. Boa tarde, colegas. Boa tarde, ouvintes. Meu destaque hoje vai para a lendária camisa 10. Nós viemos há um tempo já falando sobre a falta do camisa 10 e ontem quem resolveu os jogos foi o camisa 10. A gente viu o Alan Patrick fazendo gol no Inter. A gente viu o Matheus...
0: Dando passe do primeiro gol também.
2: O Matheus Pereira dando... Pifando o Caio
0: Jorge.
2: Não,
0: de calcanhar, né? Incrível aquele cara.
2: E o Matheuzinho fazendo dois gols na Chape. Então, mais uma vez, vale o meu destaque para a falta do camisa 10 no futebol brasileiro. Não tem. Porque, se for analisar, depois teve Vasco, que tava sem o camisa 10. E o Bragantino e Mirassol com Chico Kim, eterno camisa 10, que o Diego bem mesmo falou, o eterno Chico Kim, que vai ficar ali e já faz parte dos móveis e utensílios do Mirassol. O Mirassol
0: ontem achou um ponto para não cair. Claro que é difícil, mas um jogador a menos todo jogo e achar um gol na casa do adversário para fazer um ponto e sair do rebaixamento...
2: Sobre resistir.
0: Cara, bastante, é de verdade. Né? Tem coisa no futebol que você tem que ver, analisar. Isso aí é time que vai lutar pra não cair mesmo. Ele vai jogar até o final, porque não pode buscar um empate na casa de um Bragantino também precisando jogar pra não cair, empatar com o jogador a mais o jogo inteiro. Mirassol faz coisinhas nesse campeonato, de verdade. 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Eu já tô pensando em pagar o combustível do Cleiton. Será que dá para nós?
1: Ele
0: com 150 vai ou não? Será que dá?
1: Vai me ajudar com isso aí no combustível?
0: Sim.
1: Mala branca?
0: Se tu falar ao vivo o porquê.
1: Cleiton César assistir jogo do Internacional em Porto Alegre.
0: Certo.
1: O Inter perde.
0: Por que tu vai lá ver
1: Quer pagar o combustível pra mim pra domingo?
0: Não, vou deixar quieto. Vou deixar quieto que tu não vai mesmo. Sei que tu não vai.
1: Não, porque
0: vai
1: eu fui ver três jogos lá em Porto Alegre do Internacional. Os três o Internacional perdeu. Então tu tem chance domingo.
0: Tu acha que o pessoal vai te deixar entrar depois que tu falou isso aí?
1: Entendeu?
0: Quem é esse animal?
1: Tu quer pagar?
0: Sai fora!
1: Tu quer pagar? Mas o jogo é na Arena do Grêmio.
0: Não vão deixar igual? Tu tem que comprar o ingresso do outro lado?
1: Não.
0: Ou tu vai ser isento?
1: Eu vou isento? Eu represento você.
0: Fechou?
1: Eu represento a sua pessoa.
0: Fechou, isentão também.
1: Eu pego uma
0: isentão.
1: Eu pego uma carapuça tua.
0: Eu chego lá
1: e falo: "Estou aqui representando Marlon Luiz Simon.
0: Feliz da vida. Feliz da vida. Né?
1: Muito bom.
0: Mas não. Depois daí você não der,
1: daí... Daí devolve o combustível daí.
0: Não.
1: Devolve não. O combustível. Pelo amor de Deus, rapaz. Os caras estavam me perguntando hoje de manhã uma pergunta bem sem vergonha, né, cara? Falaram assim, ó, você preferia que o teu time caísse ou que na política o teu partido ganhasse? Eu falei, quer que eu diga tchau ao meu time agora? Pode ir. Fique 10 anos na Série B. Não tem problema. 10 anos fique na Série B.
0: Eu vou ser bem honesto pelo que eu te conheço.
1: Não,
0: não sei se tu tá sendo sincero.
1: Não, no desespero que tamo hoje, meu irmão.
2: Eu no
1: desespero que tamo hoje, cara.
2: Eu acredito no Marlon.
1: Homem, eu tô num desespero. Você não faz ideia. Mas não vamos falar aqui em política. Mas
2: sabe
1: para.
2: Nisso? Acredito nisso?
1: Não, não fala besteira. Não,
2: porque
1: não
2: o quero... teu time, ele, no próximo ano, ele volta.
1: Isso aí! Entendeu? É isso aí! O que tá... É, entendeu? 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E quem quer saber que eu voto, me siga no Instagram, hein? @MarloLuiz_FM. 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
2: Bota o galo que tu
1: Lucas
2: perde o
1: seguidor. 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Diego, por que tá tão calado? Abra a sua voz, solte o grito da garganta. Tudo
0: porque
1: bem?
0: O homem
1: boa tarde
0: caiu.
1: A você.
3: Muito boa tarde, Marlon, colegas, audiência do Resenha Nota 10. Boa, não, eu tô quieto porque os ânimos estão bem exaltados. Memphis Depay
1: ganha bem, né? Ganha
3: 4-0 ao natural. E o meu destaque vai para a pergunta na qual o Drayton Gabarty, o nosso colega, ontem fez para mim no papo de arquibancada. Se a parada dessa data FIFA era boa ou ruim para a Chapecoense? E eu falei péssimo. Que o próximo jogo, né, o jogo de ontem, foi iria péssimo. Falar, mas na minha opinião era ruim. Porque quando tu tens um time limitado, que você tem automaticamente uma sequência de jogos e ele vai engrenando, vai dando liga, vai dando cancha para os jogadores, vai dando moral, uma parada de tal maneira prejudica até essa moral. E sem contar sobre o amistoso contra o Atlético Nacional, que deveria ter e muito bonito por ter, mas isso aí automaticamente não, ele retira um pouco talvez a concentração dos jogadores que vinham fazendo. E é baseado em tudo isso, fora mais algum pouco menos de treinamento que a gente esperava, o resultado ontem, na minha visão, foi normal. Normal, infelizmente, porque a Chapecoense até fez um primeiro tempo dentro da possibilidade bom, conseguiu chegar, tomou um gol num contra-ataque, só que aí no segundo tempo a vaca foi pro brejo e se atolou inteira.
1: É engraçado, né, cara?
0: Normal 4-0, pô.
3: Cara... Do jeito que jogou o Cleiton foi normal.
1: Não dá tem um, como não dizer. Não dá um chute no segundo tempo, cara.
3: Do jeito que jogou o segundo tempo, era normal
1: ficou tomar 4-0. Assim, né? Ficou legal assim. Obrigado, Drayton. Ficou muito melhor assim. Aí é diferente, né, cara? O mais bonito...
0: Por que que tu tá mais grandão ali?
1: É porque nós? Eu sou o mais magro de vocês hoje.
0: Sim, daí bem magro.
1: Não tô? Não tô? Vamos na balança?
2: É que vamos ver, na balança? É que tá assim pra ver que ele tá com uma camisa M da polícia de Nova York.
1: Ali,
2: agora ele tá
1: ganhei grandão. Ganhei do seu Tasquinha. Seu Tasca ontem me mandou mensagem, inclusive anotei aqui, seu Tasca, para falar aqui, como o senhor é sempre pontual. O seu Tasca é um cara que ele não é aquela que incomoda igual muitos amigos nossos que fica ali 3 horas mandando mensagem pra gente.
3: E mensagem.
1: Ele pronto. Manda uma mensagem pontual e um boa noite. Cara, ele passa a sua visão em apenas 3 linhas. É incrível. E isso, cara, são pessoas que têm a noção, né? Do que é conversar no WhatsApp sobre um assunto que não deixa ninguém feliz. Ele colocou aqui, ó, Chapecoense só assistiu o jogo. Que fiasco, Marlon. Vergonhoso. Na Série B, jogar assim não emplaca.
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1: 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Seu Tasca,
0: grande abraço no seu coração, tá bom? Tamo junto sempre. 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E pra ficar claro, eu concordo com o Diego. Ao natural, tomar um rodeão de um time medíocre, como é o do Vitória, é brincadeira. Tudo bem, Cleide? Pode falar agora, fica à vontade. Não, o seu destaque, o seu boa tarde. Tem mais destaque pra dar ainda?
1: Minha única preocupação com relação ao resultado da Chapecoense ontem não é pela derrota. É pela forma que aconteceu a derrota. E é o reflexo que essa derrota vai deixar para a sequência da temporada.
0: Certo.
1: Porque o time não pode ter nos enganado, o próprio treinador não pode ter nos enganado, né? Porque foi o primeiro jogo fora da curva da Chapecoense, na minha opinião. Em termos de, não resultado, mas o time rendendo, o time marcando bem, um bom posicionamento. Foi o primeiro, no comando Lacerda, que a Chapecoense destoou completamente. A Chapecoense de ontem era pior que a Chapecoense lá do início da Série A do Campeonato Brasileiro. Então é isso que me preocupa. Mas já tem jogo pela frente, segunda-feira, Atlético Paranaense, né? Vamos ver quais são os reflexos desse jogo.
0: Concordo com você também. E isso foi dito ontem no final da partida pelo Índio e pelo Gladir. Lembrou a Chapecoense do primeiro turno, jogando muito mal. 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Beto Bendito, agora sim, o seu boa tarde e o seu destaque.
4: Muito boa tarde, Marlon. Boa tarde, colegas. Boa tarde, ouvintes. Eu acho que a Chapecoense fez o pior jogo sob o comando do técnico Lacerda. Sinceramente, não era o mesmo time que a gente era acostumado a ver. Um time apático, um time sem força, um time... não teve reação, não teve sangue, e o resultado aconteceu 4-0, tá? Chapecoense não demonstrou a mesma força, a mesma eficiência dos outros jogos.
0: Essa nossa tristeza está no torcedor também, né? A gente fala aqui no microfone, a gente brinca com muita coisa, mas a tristeza está escancarada também no torcedor. Não é por acaso que eles vêm falar com a gente pelo WhatsApp, pelo Instagram. Cara, eu queria poder ter uma conversa direta com a imprensa, que, sei lá, do time que eu torcia na minha vida, eu torço ainda. Não tem, mas aqui tem. Aqui eles chegam até o Cleiton, chegam até a mim. E às vezes conversar com o torcedor nessa hora, porque, cara, nós temos muitos torcedores da Chapecoense e hoje só Chapecoense. Só Chapecoense. E isso deve estar machucando também. Tomar quatro não dá.
1: É que o tipo da coisa assim, ó. Existe uma aceitação por posição e por rebaixamento, certo?
0: Certo.
1: É uma aceitação.
0: Certo.
1: Porém, de que forma vem essa aceitação? A sequência dessa aceitação? O ânimo para continuar aceitando esta aceitação, que é um rebaixamento, que são os resultados negativos. Porque a gente vê nesse time a cara do time de 27. Ah, mas vai ser outra coisa, vai ser outra história? Tudo bem, mas com os mesmos jogadores.
3: Não é o mesmo jogador.
1: Praticamente os mesmos, Diego.
3: Ó, pega o time titular.
1: Não, os que estão hoje.
3: Tá, mas
1: praticamente aí... os mesmos que vão ficar aqui em 27.
3: Não, pega aí.
1: Como que não?
3: Bruno Pacheco não fica.
1: Tá.
3: Camilo, provável que não fica.
1: Dois.
3: Iago Felipe também não fica.
1: Não. Três.
3: Marcinho não fica. Quatro.
1: E como foram esses ontem?
3: Tem provavelmente... Não, mas tu tem que ver porque nós estamos
1: falando. E os que entraram?
3: Pior ainda.
1: Não
0: pode. Mas Chapecoense assim prometeu desses três aí segurar dois no mínimo, que foi citado.
1: Eu também acho
0: aí
1: que não perde todo
4: acho
1: mundo.
4: Eu acho o seguinte, ó.
3: Se ficar um desses quatro que eu falei,
4: eu venho falando a tempo que a série B de 2027
0: já começou a pedir contratação, né?
4: Não, mas não é.
3: É que tem gente falando.
1: Eu não tô me enganando, Beto Bendito. Nunca me enganei com isso aí, Beto Bendito.
0: Gente, a maioria dos contratos hoje são até
1: final de 27.
4: A nossa dupla de zaga eu venho falando há tempo, que está deixando a desejar. Eu venho falando há tempo. Não se engane, gente. A hora que o bicho pega, a hora que a cobra vai fumar.
0: Mas ontem a marcação do Bruno Pacheco, meu Deus do céu. Olha, dá uma olhada no que aconteceu. Da onde saiu os gols lá?
3: O Doma daquele gol.
1: O melhor zagueiro que o Chapecoense tem hoje é o Cauã.
3: É, o Cauã.
0: Concordo.
3: O Doma ontem fazia uma marcação Wi-Fi.
0: Jogando, né? Jogando. Os outros eu não sei.
4: Cadê o Thierry? Não está tudo errado, não. Porque nós perdemos. Não. Vem, tá no banco.
0: Gente, não posso perguntar,
1: mas. Pode pegar e arregalar esses teus olhos aí. Não posso perguntar
0: onde ele está.
1: Tá no banco. De peixe.
4: João Paulo e Thierry estavam no banco. João Paulo e Thierry. Peraí. Não está tudo errado. Não está tudo errado. Ontem foi o jogo fora da curva. Não está tudo errado. Porém, é o seguinte: eu já estou avisando há tempo já que a Série B 2020. Depois não adianta. Na hora que acontecer lá, todo mundo é o pai da criança. Mas
0: todo ano tu avisa, né,
4: Beto? Ah, mas eu aviso.
0: Todo ano tu avisa.
4: Mas é só você acompanhar.
0: É você e o pai Carlinhos, né?
3: A Chapecoense é louca. A
4: Chapecoense. Eu erro.
0: Mas tu tá avisando, né, Beto? Todo ano tu avisa.
4: Eu erro.
0: E o pai Carlinhos errou agora?
4: Ah, errou.
3: Tu errou.
0: Não, errou.
3: Nós erramos em 2025.
0: Por quê?
3: O que nós falamos que não ia subir. Eu falei que era de oitava, décimo segundo.
0: É verdade.
3: Tu falou que ia ser rebaixado.
4: Não, beleza.
0: Então, nós mas aí uma também coisa
3: muita gente errou. Nós erramos.
0: Nossa, eu também.
3: Agora, outro cara que a direção tá louca pra vender é o Garcês. É o outro que tem contrato, mas provavelmente
0: não. O Garcês vai pra Colômbia.
4: Mas não vai fazer falta.
3: Não. O Eduardo Doma.
0: Vai pra Colômbia,
1: não Garcês. Vai fazer gente, falta. É um lance bom em 10 no
3: mas
1: jogo.
3: Mas aí que tá.
0: Mas
3: nós estamos falando que o time pra 2027. Não é o time pra 2027. Pode ter uma base. Mas se tu pegar o reserva desse time, a Chapecoense já tem que ficar atenta, porque em 2027 tá aí, tem 10 jogos, 10 grandes amistosos pela frente pra encerrar esse 2026 e pensar em 2027. E outra coisa, se tem jogador que depois dessa parada aqui não conseguiu, tu vou sair mesmo e tal, então não joga.
2: Já dá espaço
3: pra, quem vai ficar.
0: Deixa eu chamar o Via lá pra gente voltar a conversar. A gente tem que chamar o Via Atacadista. Agora dá uma olhada, Beto, no tamanho dessa testa do âncora. Não daria pra colocar ali um outdoor, alguma coisa? Você que é empresário, alguma coisa.
1: A minha também. Você
0: ia colocar aqui, ó, na testa do âncora. Olha
1: minha.
0: Só que visão.
1: Já vende as duas. Já brinquei as duas.
0: Qualquer coisa. Da gente, vamos fazer uma parceria, gente. Aqui a gente fala com o coordeno. Vamos fazer um negócio aqui.
3: Anuncia,
0: ó.
3: Aqui.
0: Anuncia aqui, ó. Entendeu? Olha só.
1: E na minha não dá?
0: Cura. Não, a tua não, tá mais pequeno.
1: Olha.
2: A tua tem um risquinho no meio ali.
0: Top pra cá. Alô, empresário. Conversa com o Cleituba e vamos aí, botar ó, ali, ó. Tá bem na
4: parece testa. Que tem, parece
0: chama que, o Via aí, Drayton Gaboardi.
4: O cachorro arranhou em cima.
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9: Tava vendo os lances?
10: Só deu uma de 3 dedos ali.
9: Ele tá jogando aqui, ó. Aqui, ó. Tá jogando
10: já voltamos? Que beleza, né? Em vez de dar retorno pra gente, né?
9: Claro, com certeza.
10: Não, futebol,
9: quem que mudou o metalho lá?
10: Jogo, lances...
9: Quem que mudou o operador? Tipo assim, tem que ensinar o operador esse a avisar, tipo, operador, não ligar quando estamos falando, aquela
10: sono.
9: Coisa.
10: É sono, pelo amor de Deus. Já tem a hora do gago no domingo lá na
11: outra. E a Rose ainda defende ainda.
10: Hã?
11: A Rose ainda defende.
10: Ah, mas a dona Rose, ela defende. Sabe aquela pessoa que torce pros...
9: É um amor.
10: Não tão bons, entendeu? A dona Rose é assim, o time que é
9: tem
10: pior
9: que
10: ela torce. Tem que ter calma, não adianta. Boa tarde! Sou gremista, mas chega a dar uma tristeza de ver o time jogar. Meu Deus do céu, esse ano a dupla Grenal não escapa. O telefone final 8946. Boa tarde, estamos junto com vocês aí sempre na programação. Porém, o jogo de ontem, a Chapecoense estava jogando bem até os primeiros 15 minutos do primeiro tempo. Mas quando tomou o gol, parece que eles desanimaram e resolveram tirar o pé e fazer um amistoso Série B com o B bem maiúsculo, o que fica feio que ainda tem vários jogos, se fosse no final, ainda vai o Josiel. Gente, se prepare aí, porque a previsão é de muita chuva e
9: pra agora, né?
10: Tá? Pra agora à tarde, é alerta vermelho. Estamos vendo aqui do alto do Morro da Comunicação, bastante. É pesado. O que vem aí é pesado. Tomara que passe logo aqui, né? Pelo amor de Deus, gente. Mas a previsão já foi dada, até pelo André da... Agora há pouco, tem um alerta aí da Defesa Civil também. Proteja-se, tá? Proteja-se. Não fique dando bobeira aí, porque a chance até é de granizo. Então vamos com calma.
9: Qualquer tá situação, 193, né?
10: 193. É, concordo que jogou bem até os 15, 20 minutos, depois que tomou o gol desandou, porque parece é o clichê. Ah, eu vou ter que aceitar isso. Mas tem um porquê que isso aconteceu? Foi por causa do gol?
9: Não,
10: um gol de contra-ataque que o Vitória fez?
9: Eu acho que o time da Chapecoense ele não entrou em campo com a mesma disposição, a mesma gana dos outros
10: jogos. Tu tem alguma informação que tu não trouxe pra gente?
9: A informação que eu tenho é que algumas pessoas conhecidas que vivem ali próximo, diz que a Chapecoense não levou tão a sério a preparação nessa parada.
10: Ok.
9: Tá? Inclusive, teve alguns jogadores que treinaram.
10: Não foi o que o executivo falou.
9: É, mas, viu... Mas tudo bem, a Chapecoense não foi o mesmo time Não foi o mesmo time da antes da parada, não foi.
10: Não foi.
9: O que aconteceu lá fora, não sei, mas dentro, o reflexo dentro de campo foi de um time apático, um time sem a mesma determinação. Tá.
10: Foi um time desencontrado, né?
3: O Vitória tem time pra fazer 4 no Chapecoense?
9: Não tem, mas a gente sabe também que tem alguns jogos.
10: E era pra ser mais, tá, gente?
9: Independente se era parado ou não, a gente vê na sequência de competições alguns times, por exemplo, Curitiba, antes da parada, não tomou 5. Entendeu? Então são dias que a coisa não dá certo. E eu espero e acredito que tenha sido isso que aconteceu ontem. Tá? Que foi um dia que as coisas não aconteceram.
3: Mas aí foi um desequilíbrio, né? É. Foi um desequilíbrio total. Eu acho que a lateral direita, infelizmente, não tem como colocar a culpa no Dudu vindo de lesão.
10: Bruno Tubarão, perdão.
3: Que o Dudu tá lesionado. Não tem como botar a culpa no Bruno Tubarão vindo de lesão. A gente já sabia, eu acho que, na minha opinião, minha singela opinião, foi escalado mal. Ah, mas por que se tinha condição? Cara, se ele tinha condição de 45 minutos... é pro segundo tempo, para tentar ajustar alguma coisa. Porque tu vai analisar a situação dos gols do Vitória. Cara, foram... O Eric fez uma chapada de dentro da área, na bochecha da rede. Quem é que falhou? A marcação que deixou o cara... O cara tava dentro da área, pô. Tinha 6 atrás da linha da bola, da Chapecoense. Então, foi mérito do cara que tirou a bola. Os 2 gols do Mateuzinho... A bola parou, ele dominou a bola. Quando a bola dominou, ele já preparou. Eu acho que ao invés de a gente ficar... Cada um tem a sua opinião, óbvio.
10: Claro.
3: Criticar a funcionalidade do elenco da Chapecoense ontem, que foi nulo, foi uma deficiência nenhuma, já tem que começar a analisar quem são os empresários desses 2 jogadores para tentar trazer para a Série B ano que vem. Porque o que aqueles caras jogaram... Alerta vermelho aí, ó.
10: Defesa civil.
3: Porque o que aqueles 2 jogaram ontem, o Mateuzinho jogou dos 90 minutos, ele jogou 75 minutos aonde ele quis.
10: Ô, rapidinho, mas tu viu o Mateuzinho como emagreceu? Viu a forma física do Mateuzinho?
12: Caramba! Quantos gols a Chapecoense tomou pelo seu lado esquerdo defensivo? Praticamente todos. O primeiro gol... lado esquerdo, corte e vem. Os outros gols, mesma coisa. Daí a jogada pro Mateuzinho pegar no meio pra fazer também caindo pelo lado esquerdo. Então, se tu for analisar o lado esquerdo, Bruno Pacheco, foi a pior partida do Bruno Pacheco.
10: Foi. Tava muito
12: Doma,
10: mal.
12: Marcando por Wi-Fi. Não foi bem o Doma ontem.
10: Não, mal.
12: Muito mal o Doma ontem. Camilo, também apagado. Iago Felipe, muito abaixo do esperado. Acho que
9: o Iago ontem foi um jogo...
12: Acho que é a pior também.
10: O Iago só que aí você então, pega o seguinte...
12: Então tudo isso.
3: E a falta do camisa 10 da Chapecoense. Nós estamos jogando com o Giovanni Augusto. O Giovanni Augusto não está demonstrando que ele sabe o que ele pode entregar. E eu acho que o grande problema hoje é o jogador que tem que estar correndo para o Giovanni Augusto. Quando a bola chega no Giovanni Augusto, acabou o lance.
10: Só que
3: então quando... não podemos se furtar em falar disso. Eu falo porque eu não tenho vergonha.
10: Só que daí quando o Diego começou a citar jogadores aqui, a gente tem que ao mesmo tempo lembrar do quê? O coletivo como um todo falhou.
3: Sim.
10: O coletivo como praticamente todo esteve abaixo da média. Então houve falha coletiva. Todos. Não dá para apontar de forma individual. Ah, o Giovanni Augusto? Giovanni Augusto é uma peça da engrenagem que não funcionou a engrenagem como um todo.
12: Não, essa fala, por isso que eu citei vários jogadores aqui, porque eu não tô falando aqui só foi o Domo errado. Não. Foi o Bruno Pacheco, não. Mas quando tem um conjunto que não funciona, é difícil, cara. O Túlio Eduardo, várias bolas ele tentou escorar, pegar, mas não tinha ninguém para o Garcês. Tirando aquele lance de cabeçada que o Lucas Arcanjo fez no primeiro tempo, tu não escutou mal o nome do Garcês? Marcinho pouco aparecendo.
10: Rapidamente aqui, tá, Diego? Alerta vermelho, extremo para tempestade, defesa civil para Chapecó, Paial, Itai e Concórdia, até às 14h30. Na Rua Araras, caiu um pedaço de árvore no meio da pista. Está trancando nesse momento, então, Rua Araras, tá? É sentido Leopoldo Sander, antes da Uno. Granizo no Distrito Industrial do bairro Seminário, nesse momento tá caindo, tá? Tem mais aí, aonde? No centro? Isso, no centro também está caindo agora a graniza. Então, assim, ó, a gente está recebendo informação do nosso departamento de jornalismo. Então, você que está nas ruas aí, nossa missão, seu carro, procure abrigo, gente. Procure abrigo nesse momento que é tempestade severa até as 14h30. Informação que chega aqui por André De Lázari, tá? Obrigado pela informação, tá, André? O Beto também está desesperado, claro, né? Aquela coisa, está todo mundo aqui já... A gente sabe, né, do que acontece e estamos aqui trazendo informações para vocês, tá? Vamos fazer um rápido intervalo, a gente volta já rapidamente com mais resenha Nota 10. Qualquer informação a gente traz aqui na Condá FM.
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10: Muito bem, de volta com o nosso Resenha por aqui.
3: Marlon, até a título de informação, então, que a gente vê neste momento aqui na cidade. Muita chuva, muito vento, granizo e mais. Muitos veículos se protegendo, colocando os veículos embaixo de árvores da cidade, entrando em locais, em espaços de postos de combustíveis. Enfim, muita gente se protegendo neste momento. O vento é bastante forte. Bastante forte em Chapecó, tá? 199 e 193. 199 e 193, os telefones de urgência, então, em caso de necessidade da Defesa Civil e também do Corpo de Bombeiros do município. 199 e 193, este é o contato. Gente, se você está próximo de um local onde tem bastante vento, chuva de granizo, não saia. Se proteja. Esta é a orientação de momento. Repetindo os contatos, 199 e 193.
10: Recebendo também aqui fotos do Colégio Bom Pastor, janelas quebradas, né? Granizo quebrando janelas nos colégios também aí. Guatambu, Nova Erechim, Nova Itaberaba, sem energia elétrica. 7 mil unidades sem energia em Chapecó e subindo. Nesse momento, informação que vem do Departamento de Jornalismo aqui com a Condá FM.
15: Nós entendemos que nós estamos no local mais alto da cidade, estamos aqui no Morro da Comunicação, o vento com certeza por aqui é ainda mais forte, né, do que atingiu alguns bairros mais baixos da cidade e tal, mas nessas regiões mais baixas, devido ao volume de água também, existe a preocupação com algumas situações envolvendo alagamentos no município. Embora em muitas regiões da cidade existam obras em andamento, que é a macro drenagem do município de Chapecó, com aquela ampliação dos espaços por onde passam a água também, mas em alguns locais, muito cuidado também com possibilidade de alagamentos.
10: Tá certo, seguimos por aqui com o nosso resenha falando de futebol, mas é claro, deixando você bem informado por aqui.
12: Tá acalmando agora um pouco.
10: Aqui em cima, né?
9: Mas aí, ó, olha como é que tá o asfalto já aqui, você imagina em outros lugares, né? Mas cada vez é tão rápido que assusta muito também, né? A nossa população.
12: Mas da maneira que veio, né?
9: É muito
12: rápido. Uma hora pra outra, assim, né?
10: É muito rápido. 1:38. 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Vocês viram ontem, é só pelo 4-0 que a Chapecoense teve tantos jogadores abaixo ou não? Porque a gente consegue enxergar um futebol não apresentado e com o resultado de 4-0 para o adversário. Mas foi só por causa disso?
15: Não.
10: Teve outros pontos?
15: Foi o laço. Não é só o placar. É o laço, porque a Chapecoense chutou quantas bolas em gol? A Chapecoense teve quantas oportunidades criadas de chance?
12: Tempo. Entendeu? Acho que foram, né? 4 chutes, né?
15: Então você pega por isso, por se tratar do adversário que não é todo, com um adversário com toda aquela qualidade, o Chapecoense deveria ter mostrado um pouquinho de força e demonstrado um pouquinho de dificuldade para o adversário. Só que ela não dificultou em nada para o time do Vitória. O resultado nos assusta.
12: É que tu pega o time do Vitória antes da parada dessa data FIFA, era um time que não tinha transição de meio de campo. Era um time que não conseguia manter posse de bola, fazia aquela transição, bola defensiva, ataque rápido, não tinha aquela jogada. E ontem o Vitória teve um comportamento diferente, jogadores como o Mateuzinho, que na minha opinião foi o craque do jogo ontem, não tenho o que falar, o Eric foi também um baita jogador, mas conseguiu primeiro neutralizar a Chapecoense no que poderia ser um pouco mais forte da Chapecoense. E segundo, quando teve oportunidades, foi lá e fez gols. E principalmente no segundo tempo, na minha opinião, brincou lá na frente para não fazer mais gols. E essa eficiência da equipe do Vitória se deve à falta de marcação da Chapecoense. Falta de efetividade quando teve as oportunidades, principalmente ali nos 15 primeiros minutos de jogo, não conseguiu fazer o gol. Então realmente deixou muito a desejar e aí depois só foi indo.
10: Né? O Beto, você não sentiu muita bola longa ontem pro Túlio Eduardo? Chapecoense muito espaçado, em alguns momentos quando criou duas chances ali com o Garcês, tudo bem. Mas depois o homem tava brigando sozinho lá na frente, ninguém chegava nele. Por que essa bola longa tanto ontem?
9: Foi muito bem, Marlon, na tua pergunta. Chapecoense, quando teve a oportunidade de trabalhar a bola, teve a aproximação, que conseguiu trocar o 3-4 passes, a Chapecoense até chegou com perigo. Fora isso, era um time muito espaçado, por isso dessa bola longa, essa ligação tentando buscar o Túlio Eduardo. E se você for ver, alguns jogadores ficaram muito abaixo. O próprio Giovanni Augusto não foi tão bem assim. Quando a bola chegou no pé dele, ele até é o cara diferenciado, nós sabemos. Mas aí o Garcês não estava bem no jogo ontem, o Marcinho também não apareceu para o jogo ontem. Então assim, ó, são jogadores importantes que tiveram pouca participação. Aí você está numa noite que as coisas não estão dando certo, voltando de uma parada, né? E essa parada, eu acho que quando você tem o time engrenado, você tá bem, você tem uma parada, a tendência é você não voltar no mesmo nível. E é o contrário de quem não vive, de repente, um bom momento, tem uma parada para ajustar o time, tá? E então a Chapecoense ontem, ela, infelizmente, ela foi muito longe de ser o time que a gente era acostumado a ver, porque só, nós vimos um outro time.
15: Só que, Beto, dá pra gente fazer uma geral, então. Que não foi só a Chapecoense que voltou depois da parada. Eu assisti, falei, também o jogo Internacional e Corinthians. Meu pai do céu. Aí vocês me falaram do jogo Remo e Grêmio. Meu pai do céu. Então qual jogo vai se salvar?
9: É que o
15: qual
9: nível...
15: Qual jogo se salva nível, um pouquinho?
10: O nível Bragantino hoje, e Mirassol, né? Foi horroroso.
15: Olha aí, também. Olha aí. Horroroso também. É que o nível, então tu pega desse nível do décimo aí pra baixo, meu amigo... Tudo confronto horroroso.
12: O Cruzeiro ontem sobrou contra o São
15: Paulo. É, eu assisti um pouco do jogo do Cruzeiro.
10: Gols, né? Muito.
15: Perdeu vários gols.
9: É que é assim,
15: Cleiton. Só que daí o São Paulo também afundou.
12: O São Paulo vai brigando, tá brigando lá embaixo.
10: Daqui a pouco eu vou trazer o rebaixamento aqui. Tá perigando pra muitos clubes aí.
9: Esse time, esses times que estão brigando contra o rebaixamento ou pra se escapar um pouquinho da zona do rebaixamento, são times que não apresentaram bom futebol até agora. Então tu não vai esperar que agora na reta final, com a corda no pescoço, é a única coisa que eles não vão pensar em jogar bonito. Eles vão, a única coisa que eles querem agora é o quê? É tentar achar um gol, se fechar pra escapar da zona do rebaixamento. É isso que eles querem.
10: A qualquer modo.
9: É, exatamente.
10: Mas isso não vem funcionando. Não... Tem que achar um gol através do erro do adversário, porque você não cria mais nada.
9: Não tem. Nós temos uma série de dificuldades no futebol brasileiro de ter um jogador no meio de campo para criar a jogada. Nós não temos mais um 10. E aí quando você...
10: Muito menos um 8.
9: É.
10: Também. Se olhar bem, não, tem mais 8, 8 também.
9: O 8 tá pior que o 10, eu acho. E aí quando afunila, tu chega numa reta final da competição onde tu precisa do quê? De jogadores que chamem a responsabilidade e você não tem, o futebol vai ficar feio, vai ficar truncado, vai ficar disputado. E não vai ter lance bonito. Tu vai encontrar um gol numa bola parada, num cruzamento, ou numa falha do adversário. E é mais ou menos por aí que isso vai ser
12: resumido. Ontem vocês estavam falando sobre o camisa 10, né?
10: Rapidamente, tá? A informação que vem agora, na Fernando Machado, próximo à van, caiu um muro em cima de um carro. Então tá interrompido o trânsito na Avenida Fernando Machado, tá? Esse muro, a gente não sabe o tamanho, só que tá lá, caiu em cima de um carro, então tenha Fernando cuidado. Machado. Na Avenida Fernando Machado, próximo à Avan, tá bom? Informação que chega agora.
11: É São Pedro. Não. Pode ser do Boulevard, né? Benjamin Constant, ali
12: perto ali de Diego, casa.
11: Ali, é. Perto ali pode de ser, casa. Tem aquele muro do estacionamento da
12: esquina. É, do ali. Japa ali. É. Não, mas a van é na outra é quadra, né? Outra,
10: é que é isso. Aqui botaram o próximo. É.
15: Mas não, porque a van fica na Getúlio Vargas. É.
12: Mas os 10, né? Ontem à noite. O 10 da Chapecoense ficou devendo. O 10 do Vitória, que o Mateuzinho foi o cara da partida.
10: Certo.
12: Aí tu pega o 10 do Remo ontem, nada. O 10 do Grêmio não tem.
10: Não tem. Não tem.
12: Pega o 10 do Inter, um passe e um gol.
10: Certo.
12: Foi decisivo.
10: O gol foi dado a ele.
12: É,
10: foi, mas não, o passe, mas foi tava, de inteligência.
12: Mas ele estava lá. Né?
10: Foi a não, linha alta.
12: É, roubou a linha alta e tal. Mas ele fez a diferença.
10: Fez.
12: Não adianta.
10: Fez, em número sim.
12: Do Red Bull Bragantino também ficou a desejar. Do Mirassol.
10: Não tem.
12: Não tem.
10: Tem dois ali, mas não é.
12: Adianta. O São Paulo ontem. O 10 do São Paulo.
10: É o Luciano.
12: Inerte.
10: É um atacante.
12: É. Então, se tu for analisar pelos caras que estão brigando ali embaixo, dois times apenas.
10: O Botafogo tem 35 pontos, gente.
12: O Vasco ontem, dois gols em contra-ataque.
10: E já dizia a minha...
12: O gol, o Vasco ontem.
10: Já dizia a minha tia ali, tá aqui com ferro, fere, com ferro será ferido, né? Vocês viram ali o impedimento que anulou o gol do Botafogo?
12: É. Sim.
10: Eu mandei pro Draito ali pra colocar na live, uma hora é aqui, outra hora é ali. Se tu puder, tá no WhatsApp
15: e da... Dos times, momento da expulsão do Tite, né?
10: É isso aí,
12: e na hora que foi expulso o Tite. E dos times que estão ali embaixo, o melhor time é o Vasco da Gama.
10: Sim.
12: O Vasco tá numa crescente, como foi o Santos, com contratações, investimentos... Tá demonstrando isso.
10: O Vasco tem jogo a menos com a Chapecoense.
12: Na minha opinião, o Vasco escapa.
9: E a Chapecoense aí leva azar, porque quando era pra acontecer o jogo com o Vasco não vivia um bom momento.
10: O Vasco tava mal.
9: E hoje a Chapecoense vai enfrentar o Vasco com uma outra já com uma outra cara, um time que vem jogando, apresentando o melhor futebol.
12: Dois jogadores lá fizeram a diferença.
10: É isso que eu não concordo no futebol. Você deve uma cacetada e você consegue contratar e pagar 1,5 milhão de salário.
12: E agora então, tem
10: salário. Eu não concordo com isso, mas, cara, é o futebol do Brasil, então. Não dá, isso é chover no molhado, ficar pipocando isso aí, mas...
9: É chover no molhado, mas é uma coisa que acontece corriqueiramente. Eu vejo que, por exemplo, o Cuiabá é um time que foi muito prejudicado. Quantos jogadores que ele vendeu e não recebeu? Eu acho que para o time adversário vender um jogador, comprou o jogador da Chapecoense, não pagou. Para repassar esse jogador, tu não vai repassar, meu amigo. Primeiro tu vai
10: tem
9: pagar.
10: Tem que ter mais um limite. Ou menos igual
15: mas só que, Beto, eu já estou chegando na seguinte conclusão com relação a isso quando a gente fala de compra e venda. E eu estou chegando à conclusão que a gente está destinando um tempo dos veículos de comunicação para uma coisa... que não vai mudar.
10: Imudável.
15: Porque existe uma regra pra isso.
9: Mas é que se
15: não existe?
9: Mundo...
15: E quem foi penalizado até hoje?
9: Mas é que se todo mundo aceitar...
15: Nós estamos perdendo tempo.
9: Um dia...
15: Nós nunca aceitamos. Então, mas não mudou.
9: Pois é, mas aí...
15: Então os caloteiros são beneficiados.
9: Mas tem que existir uma pressão por parte... A pressão tem que começar por parte da imprensa. Eu acho que se a imprensa toda pensar da mesma forma e parar de proteger, botar debaixo do braço o seu clube... Tá? E criar esse movimento para mudar
10: lá, linha do
9: é pro bem da imprensa.
10: O gol anulado do
9: se
10: Botafogo.
9: Se tu salvar ontem. o futebol, conseguir ajudar alguma coisa no futebol, é pro bem da imprensa.
10: Você consegue ver impedimento aí, não?
11: Quem tem que salvar o futebol são os clubes. Mas os clubes hoje, se o clube disser assim, eu não vou participar mais do campeonato, tem 20 querendo. Tem 30 querendo.
10: Vai dizer dane-se.
9: Mas um movimento ele tem que existir e a gente tem que repudiar algumas coisas, cara. Eu não consigo aceitar algumas coisas. Passar em branco, tá tudo certo. Entendeu? Eu acho que temos que...
12: Mas imagina Paulo... tu pegar um clube de massa. Aí você vira presidente. Estamos falando do Vasco, tô dando um exemplo.
10: Certo.
12: Aí o cara vai lá, luta 2 anos contra o rebaixamento desesperadamente. De repente, no outro ano, vem um cara com uma SAF, o cara vai dizer, toma. Aí pega, ajeita o time dele, vai. Mas e as dívidas? Lei tem que ser mudada, mas isso aí é outra conversa, que daí é do programa de manhã, né? No sala de debates.
10: É difícil.
12: Mas sobre esse final de campeonato, o final da competição... os clubes que estão ali embaixo brigando, todos por culpa dos próprios clubes. O Corinthians ontem tinha uma parada inteira pela frente, 21 dias para trocar o treinador, porque viu que não estava dando jeito. Perdeu, daí demitiu o Fernando Diniz. O Internacional, na minha opinião, saiu na frente. O Grêmio também, quando viu que não ia, qual que é a solução? Renato Portaluppi empatou ontem, que na minha visão é um resultado que vai prejudicar o Grêmio pela frente, porque agora vem um Grenal, que mesmo ganhando o Grenal, dependendo, não sai da zona do rebaixamento.
10: Mas difícil não sair, né, Diego? Pelo que tem o Corinthians de jogo e o Mirassol de jogo.
12: Mas vai depender dos outros.
10: Mas tem que ganhar o jogo.
12: Exato.
10: Não é depender dos outros, tem que ganhar, não ganha. Tá
12: o
10: difícil
12: Remo
10: ganhar
12: ontem,
10: jogo.
12: O Remo ontem...
11: casa tem que ser feita, esse é o momento certo que a lição de casa tem que ser feita. Em casa tem que ganhar e tem que tentar roubar um ponto fora de casa.
12: O Remo ontem foi o segundo que foi rebaixado.
10: Já
12: acabou. Não, porque ainda tinha, né? Tem matematicamente,
10: mas virtualmente você perde pontos em casa. Exato. Pagando 1 milhão de bicho e mais um montão por fora para um Grêmio morto.
12: E pegar um adversário que era o quê? Do seu campeonato. Que o Remo e Grêmio são do mesmo campeonato.
10: Claro que são. E o Remo perdeu pro Santos lá, perdeu pro Coritiba lá, perdeu para todos os debaixo lá. Aí o Grêmio vai e não consegue ganhar. É outro que vai cair, mostrando o futebol ridículo que tá apresentando.
12: Então
10: não é um milagre. É. O Beto falou, quem tá lá embaixo tá jogando é nada faz tempo.
12: Que merece estar ali embaixo.
15: O Fernando Paim tá tá escrevendo aqui, dizendo o seguinte aqui, ó. Parece que tem umas 3 Chapecoense. A mesma que joga com o Corinthians e ganha não é a mesma que jogou ontem.
10: Concordo com ele. Verdade, tem total razão.
15: Ela oscila demais, cara. É um time que oscila demais.
12: E agora pega o Atlético Paranaense.
15: E se continuar oscilando assim, não dá confiança.
11: Se tu olhar o jogo de ontem do São Paulo, como é que a Chapecoense ganhou?
12: O São Paulo jogou.
11: Cara, o São Paulo jogou muito ontem.
3: Como é que a Chapecoense ganhou? Aí pega um outro jogo desse aí que nem pegou de ontem, meu Deus do céu. Cadê? Aí eu acho que aí que aconteceu, que eu vou falar, como é que eu vou ter que te dizer. É, eu acho que ontem o Rafael Lacerda perdeu a mão. Ontem o grande lance pra mim foi o seguinte: o Jair Ventura, ele entrou em campo pra ser combativo, pra jogar um jogo franco com a Chapecoense. Daqui a pouco ele, com 15 minutos de jogo, ele fez assim, ó, tá, vai Chapecoense. Aí ele entregou a bola pra Chapecoense, Chapecoense se desazou, e o que que aconteceu? Saíram atrás do Bruno Tubarão, o Jamerson saiu nas costas do Bruno Tubarão, inverteram a bola nas costas do Bruno Pacheco, e o Eric fez o gol.
10: O Eric jogou muito ontem também.
3: O que aconteceu? Cara, nós estamos aqui jogando um jogo franco. Parei, só um pouquinho, ei, segura, dá bola pros caras. Deu bola pros caras. Ontem, aos 15 minutos, quando o Jair Ventura entregou a bola para a Chapecoense, foi que aconteceu o jogo, o gol. 18 minutos, gol do Eric.
12: Quando a Chapecoense estava melhor na partida, assim, tomou o gol.
9: Eu vejo que ontem era o momento de povoar mais o meio de campo. O 10, o
3: Mateuzinho,
9: jogou muito. O Eric jogou muito. E eles estavam muito à vontade. Ontem poderia ter tirado um dos extremas, o Garcês, ter povoado mais o meio de campo, ter colocado um jogador a mais na marcação no meio de campo, para tentar, mas isso ele demorou para detectar. Ontem realmente demorou para detectar esse problema. Tivesse colocado mais um na marcação no meio de campo, com certeza teria dificultado mais a vida do Vitória. Porque, cara, eles jogaram com muita liberdade.
12: E faltou a leitura de jogo.
9: O Camilo ontem até tentou. Se você olhar o primeiro tempo, o Camilo, ele lutou, ele tentou fazer, mas o Iago não estava no bom dia, não estava ajudando na marcação como deveria.
12: Verdade.
9: E a construção da jogada, o Iago ontem também não conseguiu. Por quê? Porque eles ficaram abaixo. Porque a movimentação do Eric e a movimentação do Mateuzinho, ela acabou confundindo. E tinha mais outro. Como é que é o. Nome esquisito.
10: Tarzia. Vai na live do Facebook agora, Tarzia. Gente. Dá uma olhada no que aconteceu na Avenida Atílio Fontana. Tarzia. Agora há pouco. Também. Parece cena de filme. Dá uma olhada, ó. Na Atílio Fontana. Dá uma olhada. Olha o raio. Olha o raio que caiu lá. E foi gravado naquele momento.
9: Não, foi uma folha de alusivo
10: que pegou. Tá certo. Eu recebi o vídeo e já passei aí. Cara, dá uma olhada nisso. Que perigo, naquele momento, cara.
9: Bah. E uma folha dessa faz um estrago.
10: Natílio Fontana. Então vamos devagar, gente. Vamos devagar, que tem muita gente no trânsito ainda, né? Chapecó é uma loucura.
9: Alguém ficou
10: o trânsito
9: sem cobertura aí por perto.
3: Tinha que puxar ali, hein?
10: Bah. Cara, que coisa foi essa, hein? Que coisa foi essa, cara? E tem vários vídeos chegando, ó, de novo. Não, deixa aí, tá bom. Ó, vai. O Departamento de Jornalismo, nosso Facebook lá, Condá FM, tá bombando também. Várias informações, tá, gente? No YouTube e também no Facebook. E não para, né? Não para. Isso
15: voltamos aí a falar que 199 e 193, bombeiros e defesa civil, em caso de necessidade, entre em contato com esses telefones. Chame no 199 ou 193.
10: Boa tarde, amigo. Chapecoense é um clube muito amigo, né? Resultado normal ontem. O Ian tá falando uma coisa que a gente já tinha conversado sobre isso. Amizade é tudo, né, Beto?
9: Cara,
10: o Beto falou que já tinha sido paga a dívida, Beto.
9: A Chapecoense, claro, se fala muito dessa gratidão pelo Vitória. Claro, houve, sim. Chapecoense uma vez ganhou do Sport e salvou a vida do Vitória.
10: Certo.
9: Aí o Vitória veio aqui e salvou a vida da Chapecoense, tá?
10: Normal.
9: Salvou a vida
15: os jogadores não eram os mesmos, os dirigentes não eram os mesmos.
9: Mas era isso que eu ia dizer, são outras épocas, tá? São outras épocas e no futebol existe isso. Curitiba tomou um totó. O Curitiba queria salvar a vida de alguém? Não precisava. Não. Acontece.
10: Os jogos de ontem, então, Bragantino 1, Mirassol 1, Inter 2, Corinthians 1, Remo 1, Grêmio 1. É, Vitória 4, Chapecoense 0, Botafogo 1, Vasco 2 e o Cruzeiro venceu São Paulo 2-0. Hoje à noite tem Santos e Flamengo, Atlético Paranaense e Atlético Mineiro, Fluminense e Coritiba, Palmeiras e Bahia. Faltando esses jogos aí, a zona do rebaixamento, Inter, Grêmio, Remo e Chapecoense, nessa ordem, tá? E aí, brigando ali, desde o Botafogo com 35, Vasco 34, Mirassol 33, Corinthians 32. E ainda eu coloco Vitória com 36,
12: claro,
10: por mais que,
12: sim,
10: né, venceu, mas eu boto Vitória também brigando pra não cair com 36.
15: Hoje o corte é 43?
10: Hoje é 44.
9: É, por aí. Ó, a minha informação que eu recebi, Camilo e Marcinho, esses vão sair.
10: O Marcinho já vem se despedindo, nós estamos vendo
9: mais
10: isso
9: a Chapecoense
10: aí.
9: Então, a Chapecoense vai...
10: Foi o que eu falei para vocês. De três, tinha dois que ia ficar. Mas lembra que eu falei para tu?
9: O Camilo, não, o Camilo é um jogador que a Chapecoense
10: não,
9: vai...
10: O Marcinho não tá naquela conversa, né? Marcinho apareceu agora.
9: O Camilo, eu acho que é o jogador que mais a Chapecoense vai sentir sua falta. Porque é um jogador que encaixou, realmente parece que ele esse sim, vestiu a camisa da Chapecoense, né?
10: O Camilo, o Grêmio tá querendo de volta para a Série B, ó. Tem coisas que o futebol é brincadeira.
9: Daí vai lá, a primeira partida que joga mal, a torcida já excomunga ele e não joga mais depois.
10: É assim mesmo que funciona, mas eu acho que ele vai para o Coritiba, se eu não estou enganado.
9: Coritiba que é ele também.
10: Ele vai
9: para o Bruno, Coritiba. O Bruno Matias, ele é equilibrado de novo, com uma posse de uma boa forma física, ele vai ajudar muito ali.
10: Mas TZ nele também.
9: Ele vai conseguir sim. Ele vai, tem David... O Iago Felipe, ele não tá jogando na dele. Não adianta.
10: Carvalheira vai voltar.
9: Não adianta querer que Iago Felipe marque. Iago Felipe é um cara que tem uma qualidade pra definição. Não. Ele tem que pisar mais na frente, mais próximo da área. Eu acho que a gente tem que começar a entender que tudo tem um período, e eu acho que esse período, esse prazo aí de Giovanni Augusto com toda essa pompa aí de ser o cara, eu acho que já tá na hora. Tem que arrumar um outro clube.
10: Tem que ter ter um substituto.
9: Tem que arrumar algum outro clube que tenha alguém para ajudar ele, ou que ele possa contribuir muito mais, porque do jeito que a Chapecoense está se montando para jogar com o elenco que tem, não adianta. Ele precisa de um pouco mais do Giovanni Augusto. E ele já está num período que ele não consegue entregar mais. Não estou criticando, só estou dando a minha visão em relação.
10: Dá uma olhada aí agora, o Cleiton recebeu.
9: Em relação ao que eu tenho visto. É bem ali, ó.
10: A foto lá. Ali,
9: aí, a esquina aí, essa esquina da Benjamin com a Fernanda.
10: É isso aí.
9: É perto de casa.
10: É perto aí do Sandway, né? Conhece o Sandway? Que o tio Carlão dizia Sandway, ele não falava Subway, falava Sandway.
9: Aí foi uma parede, né? Foi uma parede do edifício. Parede do edifício caiu sobre o carro, né?
10: Sim, aí mesmo.
9: Poxa vida.
10: Cara, é brincadeira, cara. Tem
9: mas
10: cara
9: não tem machucado ninguém, né?
10: É, com certeza, né? Dá uma olhada. O carro devia estar em movimento ali, né? 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
15: Queremos lembrar também que essas imagens que a gente está mostrando é lá no Facebook e no YouTube, né? O pessoal do rádio não sabe o que está acontecendo.
10: Certo.
15: Então é um veículo que foi atingido com a queda... que a gente mostrou um veículo que foi atingido com a queda, a princípio, de uma parede de um edifício.
10: Recebi mais um aqui que é brincadeira.
15: Marlon.
10: Meu Deus do céu, rapaz.
15: Marlon.
10: Tem coisa que é absurda. Mas...
9: Marlon.
10: Oi.
9: Drayton,
10: por favor, Drayton.
16: Não, só uma informação aqui que tem um avião que está para pousar aqui nas próximas horas em Chapecó, já devia ter pousado na verdade, é a segunda volta que ele está dando entre Vargem Bonita, Água Doce, Salto Veloso, Catanduvas, então o pessoal dessa região aí vai ver essa movimentação desse avião, tá? Já é a segunda volta que ele está dando até ter boas condições aí para pousar em Chapecó.
10: Tá certo, as informações vão chegando, é assim que funciona, né? Departamento de Jornalismo sempre atuante, nós aqui também, equipe de esporte, a gente vai repassando porque a gente vê, né, que o vento continua

0: Também obrigado pela participação. A gente tem jogo só na segunda-feira, né? Mas a Série A começa mais uma rodada no sábado, né? A Chapecoense joga na segunda, 19h30. A Chapecoense volta, né? O Draito vai trazer informações também no Papo de Arquibancada e nas nossas redes sociais. A Chapecoense tem que mostrar mais futebol. E vem aí um adversário muito mais difícil do que é o Vitória. Vem aí o Atlético Paranaense, né? Em mais uma rodada no
1: campeonato. Joga hoje, né?
0: Joga hoje à noite, né? Inclusive, eu trouxe aqui os jogos dessa noite, vou de novo trazer Santos Flamengo, Atlético Paranaense e Atlético Mineiro, vai ser um jogão, Fluminense Coritiba, tendência o Fluminense vencer no Maracanã, e o Palmeiras enfrenta o Bahia, outro jogão também é no Allianz Parque, tá? A próxima rodada também promete, tá, gente? Tem confronto direto no rebaixamento e confronto que pega mesmo, né? Cara, daqui pra frente faltam 9 rodadas pra muitos times e 10 rodadas aí pro Vasco e pra Chapecoense, tá bom? Fiquem ligados com a equipe Nota 10 e mais uma vez, protejam-se nesse momento, tá bom, gente? Não saia de casa, se puder ficar no seu trabalho, na sua casa, fique, tá bom? Cuide-se. Obrigado em nome da equipe Nota 10. A gente volta amanhã com o Resenha e também hoje à noite, 18 horas, com o Papo de Arquibancada. Valeu,
2: abraço.
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2: Tô chegando, rapaziada, tô chegando, tô no pedaço, 28 graus a temperatura, quinta-feira, 8 de outubro em Chapecó. Tamo chegando com o nosso Tarde por aqui e é claro, né, a gente lamenta tanto estrago que tá acontecendo aí na cidade de Chapecó e arredores, tá bom? A gente tá recebendo informações também do Departamento de Jornalismo e se você, né, estiver aí em Chapecó, ó, sei lá, na região, né, Guatambu, Nova Itaberaba, se puder mandar mensagem pra gente, contando aí com suas palavras como está no momento, algo que você viu, o que aconteceu, pode mandar pra gente aqui no 3361-3110, trazendo informações e deixando o nosso ouvinte bem informado. Isso ajuda muito, né? Muita gente que tem que ir para alguma cidade ou tem que passar em alguma rua, isso ajuda demais, tá bom, gente? Se você tiver informação aí no seu bairro, como está, o que aconteceu, se tá tranquilo, né? Tomara que só venha informação assim daqui pra frente, tá bom? 2:10. A partir de agora, a gente vai voltar no tempo e recordar sucessos do passado aqui no Tarde Radar, tá? Eu, Marlon Luiz, tô por aqui, vou te fazer companhia e você sabe, amanhã tem sorteio especial da semana. Amanhã tem um caminhão lindo, maravilhoso, um caminhão de brinquedo plotado aí do nosso lojão astral e mais uma boneca linda, maravilhosa, boneca espetacular, rapaz, que faz um grande sucesso, tá bom? E amanhã também sai o kit churrasqueiro da nossa Gravarates com dois espetos e tábua de carne com o seu nome, tá bom? A partir de agora você é meu convidado, minha convidada especial, para mais um Tarde Radar. Meio tenso, né, gente? Que a informação vem chegando, a nossa rádio é uma das mais ouvidas, informações começam a bombar e a gente vai trazer informação correta, tá? Correta. Sempre buscando a informação correta, tá legal? Então, vamos juntos fazer o programa Tarde Radar, hoje um pouco diferente, porque a gente espera que não aconteça mais nada, né? A previsão era de temporal severo na nossa região até 2:30, agora se alongando em outras regiões, né? O André de Lázari vai deixando a gente e você bem informado também. Então fique ligado na Condá FM e nas nossas redes sociais aqui, você está sempre muito bem informado, tá ok? 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Simbora, voltando no tempo, recordando aquele sucesso maravilhoso que tá no seu coração. Manda pra cá, peça a sua música, concorre a prêmios especiais da semana, que tem prêmios de verdade.

0: Esse é o Shot das Meninas, com Luiz Gonzaga e Fagner no pedaço. O Shot das Meninas, ela só quer, só pensa em namorar. Nesta quinta-feira de TBT, cai muito bem. 3361-3110, vai participando aí com a gente. Daqui a pouco eu trago mais informações aqui também no nosso Clique RDC e no nosso programa, tá? Fique ligado com a gente aqui, tá bom? E se tiver alguma informação, quiser mandar um áudio pra gente, fique à vontade também. Você participa de prêmios especiais dessa semana. 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
0: O arquivo volta no tempo. Raça Negra, Sozinho, essa você lembra, né? Essa você vai curtir. Aumenta o volume. O Tar

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0: outra vez. Vamos dar as mãos. Um, dois, três. Jean e Giovanni. Ó, tem mais uma do Jean e Giovanni que ficou na lista aqui agora. Porque assim, ó, essa música quem pediu foi a Jaqueline. Jaque, tá aí, ó. Rodei pra você. Jean e Giovanni. Um, dois, três. E quem pediu a música Roupa de Ouro de Mel foi o Samuel. Pessoal de Cordilheira Alta, obrigado pelo carinho. Botei na sequência. Pediu, eu já coloquei aqui. Então tem duas na sequência de Jean e Giovanni lá do tempo do EPA no nosso arquivo, né? Top demais! 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Alô, Leonardo Ramos, pediu Renato Russo. Abraço, boa tarde, Marlon, ligada no Tarde Radar. Coloca aí nós no sorteio. Festa dia 11 de outubro da padroeira Nossa Senhora Aparecida na Baronesa da Limeira. Toca Menina da Aldeia com Lourenço e Lorival. O Elisandro Pastório. O Elisandro já mandou mensagem, pediu música e já fez o jabá aqui, ó. Então, dia 11 de outubro, a festa padroeira aí, Nossa Senhora Aparecida. O que vai ter de festa, né? Final de semana, cara. Ainda mais que segunda é feriado. Aí eu vou te contar uma coisa, o pessoal aproveita mesmo. Valeu, Elisandro Pastório. Obrigado pelo carinho, obrigado, obrigado, obrigado. Tem áudio também aqui, deixa eu ouvir, vai.
1: Boa tarde, Marlos.
0: Bom, bem? Beleza.
1: Queria participar do sorteio ali da tarde radar, desejando a todos um ótimo quinta-feira, no final da quinta-feira. Pedir a Deus que não dê mais temporal. Um abraço a todos. Aqui do Bela Vista, tá tudo no escuro ainda.
0: Obrigado pela informação, tá? Leonilda, obrigado pela informação. É isso aí, faça como a Leonilda, tá? Traga informação pra gente aí, se você puder, né? Traga informação pra gente, que é muito importante, né? Tem mais aqui, eu recebi do André, olha aqui, ó.
2: Próximo aqui, onde é que caiu em cima do carro aí, ó, esse tijolo. Uma placa de sinalização se dobrou aí, passando uma van da saúde e deu no meio. Caiu pra baixo, em cima, eu tava parado na sinaleira, só escutei o estouro. Aí escutei o estouro.
0: Aí na Fernando Machado, né? Vamos com calma, tá, gente? Vamos com calma. Tô recebendo informações também aqui, né? Boa tarde, tamo junto. Abraço, me coloca no sorteio. Valeu, Sandro. Abraço também pra você. Obrigado. Boa tarde, Marlon. Bora tocar Leandro e Leonardo. Toca uma bem antiga deles aí pra nós, da turma dos resíduos e da usina também. Grande abraço aos meus colegas, meus amigos. Tá aí, ó. O bonitão estava muito... Hã? Como é que é, rapaz? Não entendi. Deixa eu ver aqui, ó. Tá aí, ó, o bonitão estava muito gostoso. E a... porque aqui não entendi muito bem, né? Não escreveu. Ô, deixa, escreve de novo. Eu acho que ela falou o bonitão, é, deve ser o X, né, cara? É o X, o X, né? Ô, deixa, não me quebra no meio, né? Que eu tomei um susto agora, rapaz. E o pessoal da Mits Burger, muito atencioso, obrigado. Obrigado, ela falou que o bonitão do X estava muito gostoso. Agora que eu entendi, ela bateu a foto aqui da maionese e também do X aí, tá? Pessoal lá da Mits Burger é incrível, é uma mãe. Obrigado, Deja, cara, tomei um susto aí, Deja. Ela tava falando é do X, né, Deja? Ai, que susto, né? 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

0: Giovanni Roupa de Lua de Mel, fechando assim o primeiro bloco, apenas o primeiro bloco fechado. 3361-3110, você participa comigo e concorre a super prêmios da semana. Amanhã tem o prêmio do Lojão Astral, aquele caminhão de brinquedo, aquele caminhão. É grande, gente. Todo ele plotado, maravilhoso. E também mais uma boneca linda, incrível. Lojão Astral pra você para o Dia das Crianças, tá? E amanhã também sai o kit churrasqueiro da semana da nossa Gravar Artes, dois espetos e tábua de carne, tá bom? E essa tábua vai com o seu nome, se assim você preferir, ok? Tamo junto?
1: E concorrer, Marlon, nos prêmios do Dia das Crianças, hein?
0: Beleza?
1: Tenho meus dois netinhos.
0: Tá certo?
1: Se eu ganhar esse prêmio aí, não dá pra eles. Um tem três aninhos, outro tem nove. Vai que eu sei sorteado.
0: Valeu, seu Carlos Soares, obrigado, obrigado pela participação, é isso aí, cruze os dedos e acredita. Liliana Ismanioto, um grande abraço também pra você, obrigado aí pelo carinho, pela confiança de sempre, tá? Deixa eu ver aqui, boa tarde, meu amigo Marvel Leucir Estrapasson, trabalhando de ouvido nesse maravilhoso programa, mando um abraço pra todos, Everton Deja Lambido, e me coloca no sorteio, valeu, rapaz, tamo junto, é o Leucir Luiz Estrapasson. Se é Luiz, tá valendo, né? Aí é top, gente boa. Vanderlei Gabiati, boa tarde. Lá no seminário, foi feio o tempo. Derrubou árvores. Obrigado aí, Vanderlei. A gente vai buscando mais informações aí também. O bairro Seminário. Deixa eu ver aqui, ó. Deixa eu ver. Árvore caiu sobre casa na rua Israel, bairro Esplanada. A risco do muro também. É, cair na mesma casa, né? Então, no bairro Esplanada, na rua Israel, tá? Todo mundo aí vai deixando a gente informado, vai mandando mensagem. Boa tarde, Marlon, me coloca no sorteio. Aí, abençoado, aqui é o Natan Felipe, do bairro Saíque. Obrigado, boa tarde. Uma informação. Deixa eu ver aqui, rapaz. Deixa eu ver aqui, foi tirando a rótula Atílio Fontana, aí não tá funcionando a sinaleira, acho que tem que interpretar aqui, ó. Foi tirado a rótula da Atílio Fontana, e aí deve ter sido colocado uma sinaleira que não tá funcionando, o povo tá andando em alta velocidade, é bom ir alguém logo lá para ver porque pode dar acidente, se der acidente vai ser grave pelo excesso de velocidade. Obrigado, William Mendes, obrigado aí pela participação. Então vamos dar uma segurada aí na Tílio Fontana, né, gente? O trânsito aí é intenso, vamos devagar, né? Ainda mais com um tempo desse. Cuide-se da sua vida, se você não liga pra sua vida, pelo menos liga pra vida do outro, né? Pelo amor de Deus, né? Ou vice-versa. Segura um pouco, né? Pelo amor de Deus. Deixa eu ver aqui, mandou áudio. Deixa eu ver, vai.
2: Boa tarde, Marlon. Me põe no sorteio.
0: Tá no sorteio. Volto já.
3: Olá, Marlon Luiz, é você que acompanha o Tarde Radar. As empresas do comércio varejista e atacadista, integrantes da base territorial do Sicom, já podem realizar o recolhimento da contribuição assistencial negocial referente a este ano. O prazo segue até 20 de outubro e a contribuição abrange empresas estabelecidas nos 25 municípios que integram a área de representação da entidade, independentemente do enquadramento tributário ou fiscal. Acontece neste momento o Encontro Regional de Comércio Exterior da SIC de Chapecó no Pollen Park. O objetivo do encontro é discutir os desafios e oportunidades para atuar no mercado internacional e aborda, a partir de 4 painéis, o novo cenário do comércio mundial, a reforma tributária e o gerenciamento de riscos na importação, além dos caminhos práticos para a internacionalização e o papel da presença digital na abertura de mercados. E na próxima segunda-feira haverá o Viva Criança, um festival com programação toda voltada aos pequenos, com teatro, contação de histórias, música e diversas oficinas. Vai ser tudo gratuitamente no Céu das Artes, no Bairro EFAP, em Chapecó. As atividades iniciam às 15h. Para notícias a qualquer hora, acesse condafm.clicrdc.com.br. Abraço, Marlon.

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0: O Tarde Radar toca todas. De volta com o nosso Tarde por aqui, nesta quinta-feira, nesse momento, 28 graus a temperatura. Deixa eu dar uma olhada aqui no nosso aplicativo rapidamente, daquela atualizada, porque é importante, né? Não, 24 graus, eu atualizei aqui, 24 graus nesse momento, garoa em Chapecó. Muita gente participando. Alô, Lambido, abraço, Lambido, tamo junto. Oferece pros colegas da prefeitura um grande abraço, valeu, irmão. Alô, Marcelo Guido Tramontini, tamo junto, meu irmão, boa tarde. Marlon, que chuva, hein? Me bota no sorteio. Abraço pra você. O Sandro mandou um vídeo também aqui, né? Se eu não me engano, o Sandro mandou um vídeo também aqui. É complicado, né, Sandro? Essa hora aí foi bem complicado mesmo, né? A chuva veio, a ventania também, e é muito depressa que acontece, né? Já olhei aqui, Sandro, já encaminhei também para nossas redes sociais aí, tá? Obrigado pela participação. Boa tarde, me coloca no sorteio. A Lurdete mandou por aqui. Deixa eu ver esse áudio.
3: Amigo Marlon, estou na escuta do seu programa.
0: Obrigado.
3: Me coloca no sorteio, obrigada.
0: Tá no sorteio. Obrigado, Vânia. Obrigado pelo carinho, pela mensagem. Boa tarde, Marlon. Abençoado a todos aí. João Nicolau, me coloca no sorteio. Valeu, João. Aquele abraço a você. Adão Rossetti, sempre na escuta do melhor programa. Adão Marceneiro. Valeu, Adão. Faz teu nome. 2h48. Vamos lá com ele. Raul Santos Seixas. Raul Seixas, o trem da 7. Isso é arquivo, Isso é voltar no tempo e recordar sucessos. Boa tarde, Chapecó!

0: Essa música todo mundo conhece, né? Michael! Música, esse foi tema de filme, rapaz. Isso sim é música do pedaço, música pra gente recordar. 24 graus a temperatura, garoa em Chapecó, que o nevoeiro tomou conta de novo, né? Não dá pra ver essa linda cidade de Chapecó nesse momento, aqui do alto do Morro da Comunicação. 2h54, muita gente participando, obrigado pelas informações, tá, gente? Obrigado pelo carinho.
1: Oi, Mauro Luiz, tudo bem?
0: Tudo bem.
1: Muita chuva aí.
0: Bastante.
1: Muita loucura no,
0: bastante.
1: Na cidade, né?
0: Verdade.
1: Também não foi muito, muito bonito, não, né?
0: Com certeza, seu Milton. Mauro,
1: eu queria participar do sorteio, né? Amanhã não tô em casa, mas qualquer coisa...
0: Tá valendo.
1: Se tiver sorte, avisa por...
0: Com certeza.
1: Pelo zap, né? Valeu, Mauro. Valeu, tudo bom pra você.
0: Pra você também, casa, seu Milton.
1: Escuta, sempre ligadinho.
0: Valeu, obrigado, Mauro. Obrigado. Com certeza, quem ganha aqui, né? A gente sempre informa, né? A gente sempre informa, ganhou, não tem problema. Ainda mais amanhã, que é o nosso sorteio da semana. São prêmios especiais, então fiquem tranquilos. Valeu, seu Milton. Deus abençoe também você. Obrigado, boa tarde, Marlon. Tudo bem? Sempre ligado na melhor. Abraço, Valdiris Manioto. Abraço também pra você. Boa tarde, Marlon. Me coloca no sorteio. Valeu, Adílio. Também tá por aqui. Boa tarde, sou Dionísio, do bairro Palmital. Me coloca no sorteio. Um grande abraço. Essa música é linda, né? 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
0: 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Alô, minha tia Nida, tamo junto. Abraço, obrigado pelo carinho aí. Minha tia que faz o melhor empadão da face da terra. Já encomendei um pra ela aí. Final de semana eu vou comer um empadão maravilhoso, cara. Maravilhoso, o melhor empadão. Segue no Instagram aí, pode chamar ela, Nida Bender. Né, minha tia? Tamo junto aí. Não tem como, não tem. O melhor empadão da sua vida você vai comer. Né, minha tia? Tamo junto. Ela tá sempre ouvindo o Tarde Radar aí, tá? E não é jabá, porque eu vou pagar o meu empadão. Não é porque eu... Não, eu vou pagar. Tá? Não vem que você... É minha tia, então eu faço questão aqui. Tá bom? Faço questão. É porque tem dinheiro. É porque... Não. Não! Tô pagando. É? Tia merece. Tamo junto, tá? Tamo junto.
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0: Mais um sucesso do passado. Essa música é linda, cara. Linda. Biquíni Cavadão. Daniel.

0: Que vida boa, Vitor e Léo, que vida boa, rapaziada, é brincadeira pra quem não passou apuros, né, meu amigo, o Lucas Pave acabou de sair da rádio e passou a informação, olha aí, ó.
1: Viu, se quiser colocar no ar aí, Fernando Machado com a Quintino Bocaiúva, bem na rotatória ali, uma carreta tá parada, não sei se estragou, não consegue subir, tá um caos.
0: Beleza, obrigado, Lucas. Tem aqui também o nosso mestre Rossi. Tava fazendo um trabalho lá no Porto. Dá uma olhada aqui, ele mandou um vídeo, cara, assustador.

0: Dor aqui, mas também fala com a gente nesse momento aí.
1: Rapaz do céu, eu vim lá do porto agora, né? Eu tirei no porto pra mexer naquela piscina ali, instalar o motor na realidade. E não deu, né? Começou a ventar e chuva e pedra e abandonamos o serviço. E eu cheguei agora aqui, atravessei o centro, ali perto do Alfa tem placa caída, carro batido aqui mais pra cima, aqui na Getúlio, perto da Getúlio, fiação, placa, mas tá virado no tendel. Cheio de bagunça na cidade, de estrago. Bicho feio, hein?
0: Obrigado, Rossi. Obrigado. Vamos se cuidar, né, gente? Vamos se cuidar, tá? Se puder ficar no seu trabalho, ficar em casa, fica, tá? Dá um tempo aí, porque agora tem que arrumar, tem que ter reparos aí, então vamos com cuidado. O André de Lázaro acabou de me passar que teve granizo que atingiu Paial e também em Seara. Pedras gigantes aqui, tem fotos também. Tá no nosso Instagram, tá no nosso Facebook, na Condá FM, tá? Granizo em Paial e também Seara, granizo grande lá com fotos e tudo. 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Segue a gente no Instagram aí que você fica sabendo de tudo, tá? Eu tô aqui na rapidez já vendo mais mensagens entrando. Vocês não fazem ideia a loucura que tá hoje aqui nas mensagens. Pessoal mandando mensagem mesmo.
2: Boa tarde, meu amigo.
0: Boa tarde.
2: Aqui por lado do Boa Vista deu uma pedrinha, né? Mas não, nada que interferisse em alguma coisa. Mas algumas casas aí eram cocôs, algumas coisas dessas.
0: Eu imagino.
2: E o povo tá dando jeito de arrumar.
0: Tá certo.
2: Estamos aí na escuta, tomando mato. E vamos se cuidar, gurizada.
0: Com
2: vamos
0: certeza.
2: Vamos se cuidar porque é bicho feio.
0: Valeu, Ademar. Obrigado aí pela mensagem. Tem mais aqui, deixa eu ouvir. Vai aí.
3: Seu Marlon.
0: Oi.
3: Boa tarde.
0: Boa tarde.
3: Tudo bem? Eu sou o Neri, moro aqui do bairro Jardim América.
0: Fala, né? Neri, tudo bem?
3: Eu tenho um pavilhão para alugar.
0: Hã?
3: De 9,5 por 12.
0: Certo.
3: Com escritório, com banheiro, com concreto usinado.
0: Tá.
3: O piso, tudo rebocado, com energia, com um amplo espaço na frente para 5 carros, 6 carros, né?
0: Tá ótimo. Neri Mômoli, tá aí alugando o seu barracão lá, né? E pelo jeito eu achei estiloso lá. Quem quiser entrar em contato, precisando aí, entra em contato com o Neri lá no bairro o Jardim América, né, Neri? Abraço a você, 9997-8688. Fala com o Neri lá que ele tem pra alugar, né? Porque eu não posso também divulgar aqui, né, Neri? Senão não podemos, né? Mas na parceria, rodei aqui seu áudio aqui, tá bom? Então 9997-8688. Fala com o Neri lá se você tá precisando alugar um barracão maravilhoso por lá no bairro Jardim América, ok? Boa tarde a todos! Quero participar do sorteio da hora. Gilson do bairro Cristo Rei. Valeu, Gilson! 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
0: Nil Bernardes, o Lobo Mau. Alô, Lobo Mal!

0: Lobo Mau! Que beleza, hein? Nesta quinta-feira, o Lobo Mau com o Nil Bernardes pra fechar mais um bloco. Na correria, no pique do rádio, sempre com as informações, o André de Lázari passando diretamente pro meu WhatsApp aqui, ó, vento derruba a torre de rádio sobre igreja no grande EFAP, caiu a torre de transmissão da rádio no EFAP, queda de árvore tranca a entrada da Procuradoria do Trabalho na Rua Independência, no bairro Jardim Itália. Torre de telefonia caiu sobre a quadrangular do loteamento Tiago, no bairro EFAP. Bombeiros estão nas duas ocorrências. O André vai deixando a gente informado por aqui e a gente manda pro ar. Tá legal? Marciele, obrigado pelo carinho. Janete Albuquerque, obrigado pela participação. Sempre por aqui. A Lourdes também está com a gente. Abraço, tá no sorteio, tá, Lourdes? Tô colocando todo mundo aqui, ó. Lojão Astral me coloca no sorteio. Só falta eu aqui da turma. Abraços e vamos que vamos. Minha turma de sempre, o Leucira, desde o Rosalvo e a turma do Lambido. Quem que é aqui? Não lava, não seca, bababá, como é que... Quem mandou esse aqui? Foi. Everton Natel. Alô, Everton, tamo junto, parceiro. Boa tarde, Marlon. Ivanis Carbosa do Cristo Rei também tá comigo. 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Tá em casa, volto já.
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11: Por aqui na reta final, nesta quinta-feira, 8 de outubro. Vamos que vamos. Você participando desde terça-feira, amanhã, você está concorrendo a dois brinquedos do Lojão Astral. Um caminhão lindo, maravilhoso, top, plotado do Lojão Astral, lindo. 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Pro seu filho, para sua filha, você concorrendo a esses dois brinquedos amanhã. E também a um kit churrasqueiro da Gravar Artes, são dois espetos e uma tábua de carne da nossa Gravar Artes, tá bom? Desde terça-feira, tá mandando mensagem, tá valendo, ok? Beleza? Tamo junto? Obrigado sempre por essa audiência, tá? Essa audiência qualificada aqui na Conda FM. Tem também informações daqui a pouquinho eu vou trazer as informações do nosso Clique RDC, aonde você fica bem informado. Atualizações sempre a todo momento. É, então você vai lá no cliquerdc.com.br e você fica informado. Mas eu trago daqui a pouquinho destaques para você diretamente do nosso Clique. 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BB King, Stand By Me, chegando agora no nosso Tarde Radar. Arquivo é isso, recordar sucessos do passado, mas sucessos de verdade. Boa tarde, Condá, boa tarde, Chapecó.

0: Aí tu quer que eu morra, né, Marlon? Com essas musiconas aqui de tarde.
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0: Tá de qualidade o programa.
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Essa música de 1999, Fábio de Mel, Bruno e Marrone. Estamos chegando ao final do nosso Tarde, tem mais uma moda ainda. Espero que você tenha gostado do nosso programa de hoje, quinta-feira. É dia de voltar no tempo e recordar sempre aquele sucesso do passado, né? Aproveite aí a sua quinta-feira com cuidados, né? Informação sempre chegando aqui no nosso departamento de jornalismo com André De Lázari, deixando você bem informado, é claro. E também no Clique RDC, chuva forte e granizo de até 5 centímetros atingem Chapecó e região. Polícia Civil prende 2 homens por tráfico de drogas em Santa Catarina. Tem muito mais informações, fique ligado. Aprenda sempre a andar bem informado, mas informação correta, sempre correta. Tá cheio de fake news aí rodando, sempre rodando agora, fake news disso, fake news daquilo. E você sabe, tenha discernimento, vá procurar a verdade, tá? Aqui na Conda FM você encontra sempre essa verdade na informação. Amanhã eu tô de volta aqui no nosso Tarde Radar para fechar a semana com os prêmios da semana. E eu sei que você vai estar participando no nosso Misturadão Radar de sexta-feira. 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Continue se cuidando, continue fazendo a diferença, com Deus no coração e esse lindo sorriso nesse rosto maravilhoso. A última, Zé Ramalho. Mistérios da Meia-Noite. Tchau, fui, até amanhã.

0: parada, seu professor.
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5: Olá, aqui é o André De Lázari e estas são as informações. Força, concentração e determinação marcaram as disputas de cabo de guerra durante a primeira edição dos Jogos Escolares da Rede Municipal de Ensino de Chapecó. A modalidade reuniu estudantes do 4º e 5º ano do ensino fundamental em partidas acirradas na busca da vitória. A escola campeã do cabo de guerra neste ano foi a Escola Básica Municipal Padre Anchieta. O resultado econômico dos pequenos produtores de leite caiu 74% entre abril do ano passado e abril deste ano, segundo estimativas da Epagri, em conjunto com o Conceleite. Entender o que está por trás desse número é um dos eixos da programação técnica do Conecta Leite. A segunda edição do evento acontece nos dias 21 e 22 de outubro, no Parque do Itaipu Rural Show, em Pinhalzinho. O Museu da Colonização de Chapecó abre ao público hoje a exposição temporária Arte, Memória e Convivência, no Museu da Colonização de Chapecó. A mostra reúne trabalhos artísticos produzidos por usuários da cidade do Idoso e poderá ser visitada até 8 de novembro com entrada gratuita. O Museu da Colonização funciona das 8 da manhã às 5 da tarde no Parque de Exposições Valmor Lunardi. Este foi o Notícias da Hora. Fique agora com o Momento Gaúcho, com da FM 50 anos, a marca do jornalismo líder.

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0: Jair Perón, o Taura Turádio.
1: Toma aí, alemão Chimi, atirado que nem rebenque velho, para mais um momento gaúcho, tchê, quinta-feira. E a semana ainda ao Despacito no lombo da vida. Mas deu um temporal bagola aqui em Chapecó, que mexeu nas cantoneiras lá da casa do Chiru Pompeu, não pôde vir, né, Mochimia? E ele mandou recado, nada de banda, mesmo na ausência dele.
0: Eu quero ele, não tem que mandar, ele tá em casa, eu vou tocar. Primeiro, boa tarde.
1: Boa tarde.
0: Hoje eu tô de patrão ali, eu vou botar música de banda e o negócio vai brincar.
1: Mas o homem larga tudo lá e vem, homem.
0: Problema é dele.
1: Ah, é?
0: Daí já vai ser tarde, já... até ele chegar, quando ele sair lá de Três Palmeiras, onde ele mora, ele vai chegar aqui e já terminou o programa.
1: Como é que é, Água Amarela?
0: É, lá na Água Amarela.
1: Deu uma chacoalhada no telhado da casa do artista do Pompeu, mas foi pouca coisa.
0: Mas tem bastante, lugar, né?
1: Coisa de louco, né, irmão?
0: Sim.
1: E veio no repente?
0: Não, e tu viu a tempestade? E a medição deu 101 km por hora.
1: Aí destelha mesmo.
0: Dá,
1: aí
0: vai embora.
1: Dinheiro que nem sombrinha.
0: Vai embora, viu?
1: Então hoje, seleção musical com você.
0: Eu vou botar.
1: Inclusive banda.
0: Sim, vou botar a bandinha, não quero nem saber.
1: Tem falado com o Wagner Schneider, o que ele vai fazer da lida?
0: Ele tá, inclusive, negociando a compra de um ônibus e vai botar a banda nele mesmo, né?
1: Ah, ele vai lançar uma banda, então.
0: Sim, é.
1: Tipo Wagner, Magrão, assim.
0: Wagner Schneider e banda, alguma coisa.
1: Tipo Rogério Magrão e banda.
0: É, tá dando bem, né? Porque daí ele era...
1: Tem nome, né?
0: Ele era Bion antes, né? Atrapalhava os outros. Agora a Xenia. Daí ele já atrapalha a Borgonta.
1: Então não tem essa ideia de fazer também?
0: Eu tenho. Eu, se tivesse uma emissora de rádio, eu ia botar a banda direto.
1: Como banda direto?
0: Sim, mas tu já pensou?
1: E o gaúcho, homem?
0: Não, só música de banda.
1: Mas em gaúcho o pessoal gosta? O pessoal gosta de música gaúcha.
0: Ia botar, inclusive...
1: Então não ia me contratar pra trabalhar na tua rádio
0: também
1: lá?
0: Também na internet eu ia botar.
1: É, mas...
0: Tá... Tá, eu queria ver.
1: Tu não é me contratar, não, eu chirou. É, eu chirou.
0: Não, o Chiru não.
1: Só eu.
0: Só tu.
1: Ah, por que não,
0: Porque
1: Chiru?
0: Tu me deixa ainda botar música de panda. O Chiru não gosta, então como é que eu vou deixar alguém que não gosta de panda?
1: Me diga uma coisa, tem alguma rádio no Brasil que toca 24 horas por dia a banda? Acho que
0: sim.
1: Não.
0: Sim. Rádio Imperial de Nova Metrópolis.
1: Ah.
0: Tá. Inclusive, certo. A Rádio Imperial Nova Metrópolis, eu a meu coração, eu gosto. E daí eles têm um programa que tá aí. No domingo de noite, ele é feito direto da Alemanha.
1: Da Alemanha. Oh, tu sabe que a Rádio Planalto e o Passo Fundo FM também é 24 horas por dia, música gaúcha.
0: Sim, não, sim. Mas tem bastante.
1: É, tem bastante. Claro, que eu conheço, sim, direto a Planalto de Passo Fundo.
0: Verdade.
1: E tua Rádio Imperial de Nova
0: Petrópolis.
1: Então, se eu tivesse uma rádio, banda 24 horas.
0: Bandas 24 horas.
1: E da Alemanha também. Sim. E da Alemanha também.
0: Tudo. E o meu sonho um dia, e o senhor conseguir um patrocínio pra eu ir, eu quero ir pra Alemanha. Visitar.
1: Vamos.
0: Não precisa nem ir na Oktober, só pra ir lá na Alemanha pra mostrar como é.
1: Se tivesse ônibus, mas é só avião, né?
0: Sim. E é caro.
1: Programar. Não, mas se programar tipo consórcio, tu vai pagando por mês?
0: Eu tô de plano.
1: Vamos,
0: de
1: fazer um consórcio, vamos, alemão.
0: Eu vou fazer alguma coisinha assim.
1: Daí eu quero me meter nos alemão e falar em gaúcho lá, um programa Momento Gaúcho.
0: Mas
1: só, pra fechar o tempo.
0: A gente não, a gente é bem amistoso. Agora não vem falar mal de banda.
1: Mas ninguém tá falando mal. Eu vou lá apresentar o Momento Gaúcho de lá. Não posso?
0: Não.
1: Eles vão gostar.
0: Não pode ter.
1: Não, vamos se programar então. Eu tô com o plano de mandar você pra Brasília dia 25.
0: Não, eu tô, inclusive eu tô de plano.
1: Tu vai daí?
0: Vou lá, vou fazer toda a cobertura.
1: E daí tu foi ao vivo no Momento Gaúcho?
0: No momento, eu entro dizendo, tô ali na esplanada, cuidando tudo e vamos ver como é que vai ficar.
1: E bota as autoridades no ar.
0: Eles não vão nem falar, só no final do dia.
1: Ah, mas vão ver que é você, eles vêm.
0: Eu acho que sim, né?
1: Mas tranquilo.
0: Sim.
1: Eles veem com o alemão Chemia, tá lá, eles largam tudo e vêm, né?
0: Eu sou Taura, eu sou maracato e não nego fogo.
1: Tá bom, então você programa que tá aí há 15 dias, né?
0: Não, rapidinho, né?
1: Pois
0: três semanas já estamos de novo voltando.
1: Essa aqui já tá indo, né?
0: Sim.
1: Amanhã já é a sexta.
0: Exato.
1: É, mais 15.
0: E tá aí?
1: 15, 17, 18 dias. Vou te mandar pra Brasília, então. Tu vai, então?
0: Eu, sim. Vamos para Brasília.
1: Tu quer de avião ou de ônibus?
0: Não,
1: de carona?
0: De avião, não. De avião.
1: Ah,
0: de
1: ônibus. No teu patamar, né?
0: Claro. De ônibus eu tenho que pegar três empresas pra chegar lá, não.
1: Mas tu sai, tipo, na segunda, domingo, tu tá lá, homem. Pra votar.
0: Tá louco,
1: essa,
0: né?
1: Essa é boa. Tá bom, alemão. Pelo menos tu tá... Tu tá mostrando pra nós que tu não tem preguiça, isso é muito bom, né?
0: Não, exatamente.
1: Tá certo. Boa tarde, dona Belinha.
2: Boa tarde, Perón.
1: Então, boa tarde pro Natan.
2: Boa tarde, nós estamos.
1: E os seus fãs?
2: Ah, eu queria mandar um abraço pra todos meus fãs. Alemãozinho, eu sou mais famoso do que você.
1: Eu, você é mais famoso que você.
0: Mas não, a Pelinha.
1: Acho que não, né? Não, é que não, ela não... é limitada, coitadinha, né?
0: É, não incomoda.
1: É lá no sítio dela, né?
0: Sim, eu até tenho respeito.
1: Ela não sai de casa,
2: não.
1: Né?
2: Não, brincando.
1: Você vê que ela tem medo de escuro, de pomba, ela não sai de noite.
0: Não, é.
1: Só no sítio. Só no sítio.
0: Os bichos que tem medo dela.
1: Tá certo. Alemão Chivete organiza aí. Hora certa, Café Milito.
0: A hora nesse momento, faltando 7 minutos para as 16 horas.
1: Período?
0: Período é o vespertino.
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0: Temperatura caindo em queda acentuada, 19 graus nesse momento. Chove em Chapecó e a previsão é de chuva durante toda a noite e amanhã, inclusive, chove de novo e muito mais. Só que hoje ainda tem uma previsão de tempo severo.
1: Falando em queda de temperatura, uma vez o finado Pedro Osvaldo vendo o Mento Gaúcho, Perão. Temperatura caindo bruscamente. Tava 20, se igualou para 22. Bruscamente. Que 3 graus, 2.
0: Ah, mas
1: aqui, bruscamente.
0: Mas é uma
1: bruscamente
0: queda brusca.
1: É de 25 para 10. Aí é brusca.
0: Mas em quanto tempo que foi essa queda?
1: Você atrasilhou nas bolhadeiras. Ele não. Quis, na verdade, ele quis colocar efeito na notícia.
0: Não, entendi.
1: Caiu bruscamente. Sim. 2 graus.
0: Não.
1: Eu
0: não
1: já ia pegar Japão, mas não foi necessário.
0: Sim,
1: é, nosso saudoso Pedro Osvaldiano falecido, né? É, passou tanta gente boa por aqui, continua passando. Agora chegou o Alemão Chimia, né? E chegou pra ficar, Alemão.
0: Vamos depender da conversa.
1: Então,
0: tá. Nossa Deus negociação.
1: Deus que me perdoe, viu? Tu sabe que aqui ninguém é maior que o grupo, né? Então tu se cuida, né?
0: Mas eu tô de boa.
1: É que tu se dá bem com o homem lá, né?
0: Eu sou bem arecado com o bicho velho lá.
1: É o Dr. Lang, né?
0: O Dr. Lang, inclusive dei um suspensório novo pra ele se
1: ter. Ele é presidente ou é CEO do grupo?
0: CEO do grupo.
1: O que é CEO?
0: CEO do grupo é que nem se fosse o Xerém de Geral.
1: Não, o nosso presidente do grupo.
0: O presidente do grupo. É, só que daí agora eles resolveram fazer isso porque é os americanos que criaram.
1: Tá na moda, CEO. Eu sou o CEO do Momento Gaúcho, então.
0: Tu é o CEO, exato.
1: Essa é boa.
0: Tu sabe o que é CEO, o nome?
1: É.
0: O nome é em inglês.
1: Deve ser inglês, né?
0: CEO que significa Chief Executive Officer.
1: É isso aí que eu ia falar.
0: Diretor executivo ou diretor presidente?
1: Isso aí que eu ia falar.
0: Isso, então tá. Tu é o diretor presidente do Momento Gaúcho. Diretor presidente.
1: Como é que é?
0: Qual que é o cara? Qual que será que é o cara contra o Chiru Bombeu?
1: Oxe, bola 8. Não, ontem daí tu falou, poxa, eu tô acabando. Sou titular autorizado. Não é titular, agora é CEO.
0: Sim.
1: Vamos disciplinar o programa. Então tá bom. O Natan vai ter uma mosca no ouvido, não para, né? Tá impaciente. Tu já viu um porco com mosca no ouvido, Lemos Bia? Ele fica impaciente, né?
0: Se o Natan pacasse imposto por tantas laranjas que ele come, olha, ele ia estar pobre. Ele come laranja.
1: Ele virou bugio, comedor de fruta. E o Natan, tu é bugio, comedor de fruta, né? Oi, o alemão toma só um tomador de chope e come o cuca com linguiça. Cuca a diferença é um cardápio do outro, né?
0: Mas eu gosto, viu?
1: O Natan é bom convidar, tu dá aí pra ele umas laranjas, pronto.
0: Claro, faceiro.
1: Nós já somos enjoados, né?
0: Não, eu quero comer coisa boa.
1: Então tá. Momento Gaúcho, tchê. 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Zap da rádio 3361-3110. O meu, 9112-4861. O teu, alemão?
0: 991-579876.
1: Que tal você dar uma acordada lá no Natan, que tá meio com sono, e tocar música?
0: Natan, tu podia botar uma música ali, que hoje o comando tá diferente. Então, vambora!

0: No compasso crioulo, grupo Renascença, no momento gaúcho, tchê. Antes, Teixeirinha, o cantador do Rio Grande, deram os dois primeiros pialos musicais com da FM. Chapecó, Santa Catarina, liderança comprovada, ponto final. Tomo varando das 16h, hora café milita. Estamos aqui chimarrando com erva mate reverde e tomo indo bem. Alemão Chibetu, que está por dentro das notícias, está sendo o julgamento lá do Daltão, senador aquele?
1: Foi adiado.
0: Foi adiado?
1: Adiado o julgamento. E agora eles estão vendo uma nova data para fazer a análise que deve ser marcada. Mas tá. Provavelmente eles vão tentar chocar para depois das
0: eleições. É tu que está fazendo direito ou essa é a tua opinião?
1: Não, eu estou dizendo que está. Sim, mas é a opinião que tem que ser depois. Não adianta eles querer acelerar só para.
0: Vamos com calma, né?
1: Vamos com calma.
0: O Neco, meu amigo, disse que é para tu ir para Brasília, gostou da ideia, mas ir de Kombi. De vai escutando música de banda na estrada?
1: Mas se tu acha que eu quieto,
0: né?
1: Não, mas eu até vou, mas eu saio hoje daí.
0: Tá certo. Sai hoje ainda, né?
1: E vou carecado de queijo, salame.
0: Não, claro, vai equipado. Vai equipado.
1: Sim, claro.
0: Ah, tá bom. Tá certo você, né?
1: Sim.
0: O seu dia pede sadia. Mas só uma viagem a Brasília de Kombi, nova, revisada.
1: Ah, mas eu ia gostar.
0: Quitute, né?
1: Eu ia gostar. Se tem alguém que gosta de viajar e comer, sou eu.

0: E parando e comendo bem.
1: E não fica bravo
0: ainda. Nada.
1: Então tá. 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
1: 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Eu não sei por que a dona Beninha está sempre brava e pegando fogo, alemão.
2: Mas e isso que ela já passou, teu momento está menopausa.
1: Não, e tem dinheiro, está de bem com a
3: hoje
1: vida.
3: Hoje eu estou brava e estou pegando fogo.
1: De novo, de novo.
2: Sempre assim, Davi.
1: Por isso que ela tem 50 anos e parece que tem 90.
2: Tu sabe, Belinha, isso é um problema de falta de amor próprio.
1: Será?
2: Sim.
1: Ela só pensa em trabalhar também.
2: Não, acorda. Primeira coisa que tu faz.
1: Diz bom dia.
2: Ao invés de reclamar, ai, seu dia.
1: Bom dia.
2: Agradece que tu tá viva mais um dia.
1: Ah, mas vai falar assim pra ela.
2: Porque se Jesus Cristo tivesse querido tu lá perto dele, ele já tinha levado.
1: Tu sabe, não que, quer. Tu sabe que lá no sítio da Belinha até o gato é nervoso.
2: Sim, não, ele, os bichos são meio atacados.
1: Sem puxado pra ela.
2: Sim, mas também isso não tem como.
1: Não, eles, não tem jeito, né?
2: Os cachorros, eles...
1: O gato
2: eles,
1: é nervoso, eles... aí é brabo, né?
2: O gato, ele é meio assustado.
1: Pois é. Então, 16º encontro da família Schwartz, dia 18 de outubro, no Porto Xalana, Guatambó. Programação normal, tem benzimento, churrasco meio-dia, tarde e matiné. Tem que entrar em contato com o Pedro para marcar presença. Casa cheia, 98807-8618. Então, a tradicional encontro da família Schwartz, 18 de outubro, lá no Porto Xalana, Guatambó. Nós podíamos ir musicando, né?
2: Que eu acho que vamos rotar música, porque chega, né?
1: Então, vamos lá, então.
2: Vamos de música. Vou pegar um...

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2: Perigosa e linda,
1: olha,
2: jeito
1: irmão
2: de bandida.
1: Ó, ela quer banda também?
3: Não, mas é isso aí, Pelinha. Olha, dois votos é melhor do que um.
1: Tu já botou uma banda lá?
3: Eu tava conversando,
1: vai dar B.O. com o Chiru, hein?
3: Tentei falar com o Natan, mas ele tava virado num papa-figo, só come fruta.
1: Tu me falou, não, o Bugio gosta de fruta. O Hamilton Corrêa, que é radialista da Rádio FAP, falou que desabou a torre lá, tu já tinha me falado, né, Leão?
3: Caiu a torre lá.
1: Então tão fora do ar.
3: Estão fora do ar, por enquanto.
1: Já não fazem nada, né, Milton? Agora a rádio fora do ar completou.
3: Verdade. E tá aí...
1: Dizendo assim, que dá pra ver o estrago, porque tu é engenheiro?
3: Não, ele tá fazendo o levantamento.
1: Tá bom. Valeu, Milton. Um abraço. A dona Beninha, quanta gente fez no programa. Boa tarde pra senhora.
3: Dona Belinha,
1: boa tarde
3: eu
1: pra
3: acho
1: ela.
3: Que... É, boa tarde. A senhora tem que se enxergar. De preferência.
2: Será que por aí tem uma benzedeira que cure feiura?
1: Fala, Lebão.
3: Mas a senhora é que tem que saber, a senhora. Mano. Inclusive, se a senhora fosse lá, a senhora ia te chalar rica.
1: Verdade mesmo.
3: Porque ia fazer ela com uma sessão em consulta e não
1: agora,
3: ia ficar...
1: Agora, né? Pensa numa galinha com polenta que ela faz lá, Lemochemia.
3: Não adianta, ela não convida ninguém.
1: Vocês viram, comi lá um carreteiro com charque, rapaz, deixa de bobagem. Rapemos até a panela, homem. Foi até...
3: Que tal?
1: Mati louco.
2: Chique, né?
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1: 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Lá tá feio, mas tá pareio, né?
3: Verdade, não. Lá o bicho é taura.
1: Agora, ele me trincou com ele, tá tomando aquela injeção pra emagrecer, mas não me leva.
3: Ele mano. Tá tomando?
1: Tá,
3: que não. É que isso já é demais.
1: É por causa do... Gordura de fígado, ele se obrigou que ele achou.
3: Mas não adianta,
1: né?
3: Tomar e continuar comendo.
1: Você vai parar de comer
3: não,
1: agora?
3: Só um pouquinho.
1: Você engasgou com a pipoca
3: não,
1: da
3: galinha? Não, eu tô com... Eu acho que eu tô gripando.
1: Você nota? Não, mas o médico mandou ele dar uma calibrada na pança. Ele tem que calibrar?
3: Não, ele calibra, mas eu também tenho um amigo meu que tomou, mas só que ele enxetava de um lado a injeçãozinha e aqui em cima, olha, bicho,
1: continuava.
3: Mas tomava alguma.
1: Então tá. Abraço, Valdemar Bianchi, ouvindo o momento Gaúcho Tchê. Boa tarde, Perão Equipe, onde por aqui? Ouvindo o programa, gostei de saber que o alemão Chibia vai para Brasília fazer a cobertura do segundo turno. Mas tu vai ou não vai?
3: Vai depender, eu tô esperando, eu tô dependendo de orçamento, não vou pagar da minha conta.
1: E o doutor Langton, não é assim com o doutor?
3: Não, então, ele vai ter que me pagar, daí eu vou.
1: Ah, tu não conversou com ele ainda?
3: Não, isso ainda está alinhando.
1: Ah, né? Não, ele te libera na hora, mas então, capaz, homem.
3: Eu preciso ter recurso.
1: Mas com certeza, Universo de Subidor, um abraço aí. Meu amigo Lauri, o que que tá pegando aí? Vida de Peão, Grupo Legendas. Vamos ver esse tema por aí. O pessoal da... Deixa eu ver aqui da Casa Nova e Mocelim Engenharia e Escavações, que é teu telefone. Já passei, né,
3: Mocelim? Muito obrigado.
1: Já passei, porque...
3: Vamos conversar.
1: Eu não sei se eu não passei o número a mais, mas o teu funciona igual.
3: Não, ele só me chamar quando no Instracom ali também que ele acha.
1: Ronaldo Biasos, cravando o facão no toco. Esse Décio é do Décio, esse carro. Abraço aí, Ronaldo. Os carros antigos é que o Décio, o boné gostar de carro antigo, não me leva mal.
3: Tu tá mais... Não,
1: o... Ele gosta da coleção, né? O Destro
3: tem
1: coleção.
3: Todos os caras antigos que ele tem, o melhor ainda é o Opala.
1: O Opala tá bonito,
3: só que
1: né?
3: É bonito aquele... ele tem um... Que é um... Como é que é o nome
1: daquele? Eu também não vou lembrar o nome.
3: Não, mas ele tem ali um V-Maquete. Uma V-Maquete, ele tem também um...
1: Não, esse aqui, ó.
3: Studebaker. Studebaker dele é bonito.
1: Studebaker. Esse aqui, ó.
3: Isso, não, esse é um... Esse ali é um...
1: Parece Simca?
3: Um Sincra?
1: Sincra?
3: Sincra ou então é o... Parece o, aquele outro, como é que era? O, não é Lantau, Lantau é outro.
1: É, ah, Galaxy.
3: O Galaxy.
1: Mas é no caminho.
3: Sim, é tá é, é PEB. Mas eu queria saber... Não, esse não pode reclamar de gasolina.
1: Não, esse não, esse não. Valmir Bino, pessoal do Interiores, um abraço. Pessoal da ambulância ouvindo a programação. Vai devagar e sempre. O Luque tá mandando aqui foto de copa, salame. Sim, pra nós é rotina, né, alemão?
3: Isso.
1: E ovo cozido. Sim, pra nós não fizemos mais de preguiça.
3: Isso.
1: O César Augusto Perão, toma online aqui, diga pro alemão Chimia, dá uma calmada, tá muito ansiado. Tu não tá ansiado, né, alemão?
3: Não, tô de boa. Comi, tomei só dois cafés hoje o dia inteiro.
1: Tu tá calmo que nem dia sem vento.
3: Sim.
1: Pessoal quer saber se vai ter banda no programa hoje, Alajota?
3: Não, Alajota não. Hoje a gente já... Vamos botar outra música hoje.
1: Mas é, o programa é gauchesco.
3: Não, ó. Mas a gente podia botar outra música de panda.
1: E se o Shiro não gostar?
3: O Shiro, o problema é dele.
1: Ele não tá,
3: ele
1: aí,
3: nem
1: né?
3: Tá ali hoje.
1: É, então só respira.
3: Ele pode, ele que fica se mordendo de raiva em casa.
1: Pra meter uma brilhação
3: hoje
1: depois.
3: Hoje eu tava lá no Agrofeirão hoje.
1: Sim.
3: Eles estavam montando lá os caras e tinha um carachista lá que
1: pediu banda.
3: Não, ele disse, você tem que botar banda que é bonito. Daí eu disse, não, mas o Shiro não gosta. Daí eu disse, não, mas vamos alinhar. Daí eles disseram, não, mas por que que ele fica bravo? Eu falei, porque ele...
1: Não, ele não quer fugir.
3: O ouvido dele é que nem cachorro.
1: Não, o Shiro é gaúcho e ponto. Até baile, se tu pedir uma banda tocar, ele não toca.
3: Mas tipo...
1: Mas todo mundo gosta de dançar banda, né?
3: Nada, céu, olha.
1: É chucrismo.
3: Mas o que adianta?
1: Não, eu quero estar num baile que ele tocar, eu vou pedir banda e se não tocar, vou jogar uma lata de cerveja no músico.
3: Mas
1: pra começar.
3: Que xende que ele é,
1: uma copa de cerveja pro
3: palco. Mas como é que pode isso?
1: Chucrismo, né?
3: Não gostar de... Eu não consigo confiar em xende que não gosta de panda.
1: Tá certo. 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É, então tá bom. Alemão Chimia, chega de dar balão, vamos chamar a música, né?
3: Vamos te marcar, Natan. Chega de comer uva e vamos botar música.
1: Maçã e laranja.
3: Bicho tá virado num papa-figo.

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8: 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Temos a Ecofrigo, que é o frigorífico da Bugio, exportando seus produtos de qualidade país e mundo. 15 para 5 horas, café Melita, momento gaúcho, tchê, nós chimarrando com erva mate reverde, tô indo bem, o alemão chimia caprichou no mate com erva mate reverde, fez tupi tudo, né, Natal?
9: Então, isso tá bom. Só pode ser brincadeira.
8: Verdade, dona Beninha. 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Com nós aqui, tá feio, mas tá pareio. Estamos trocando Vespa de cachopa. 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
10: Inclusive, o Marafon está, neste momento, no bairro Pão Pastor, entregando gás e ouvindo o programa. Acabou de mandar uma mensagem.
8: Porque se é fruta, era pôr Natan daí.
10: Sim.
8: Como é gás, é que o Natan come fruta.
10: Ele come bastante fruta.
8: Então, tá. 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Forte o Marafongo, então, irmão Chimia.
10: O bicho é muito forte, inclusive erguendo algum potichão todo dia.
8: É, mas que ele tá com o mercado garantido. Sim. O César Augusto da Brasitel, o alemão, vai levar um laço do Chiru Pompeu qualquer hora. Por que será? Por causa das bandas. Vai ter que aplaudir, não levar um laço, né?
10: E outra, eu sou maracato, não é, é assim.
8: Tu é bom de briga, né?
10: Já escreto.
8: Tu não tem tamanho, mas...
10: Eu me defendo.
8: Você como é que é, irmão Chimia? Olhou de atravessar, tu já puxa as ferramentas.
10: É verdade.
8: Então, tá bom.
10: É tiro tado e puxou deitado.
8: Tá bom, então. 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Tu já lidou com o extintor de incêndio, Leão Chimé? Já pegou fogo no teu carro? Não, não, né?
10: Nunca.
8: Ah, deixamos quieto, né?
10: Nunca, mas eu já sei, mas eu sei como usar.
8: Claro.
10: Eu tenho curso de primeiros socorros com os bombeiros.
8: Tá certo, e precisa.
10: Eu era na última firma que eu trabalhava, eu era brigadista.
8: Tá brigado, é?
10: Sim, eu
8: qual faço. Qual a última empresa que tu trabalhou?
10: Eu trabalhei uma vez numa revenda de tratores.
8: Agora não quero usar, mas tu passou já umas 50 empresas,
10: não,
8: né?
10: Mas não.
8: Que coisa, ó.
10: Eu sempre tive relações longevas. Eu não fico pulando de calho em calho.
8: Mas, tia,
10: mas ó, também, se não me valoriza, eu caio fora.
8: Eu já contei no mínimo umas 7, 8.
10: Não.
8: Que tu passou.
10: Teve uma.
8: Começa São Miguel.
10: Deixa eu ver.
8: Tá, uma, tá.
10: Uma.
8: Duas.
10: Daí depois.
8: Duas.
10: Duas.
8: Três.
10: Uma, duas, três, quatro. Quatro? Ó.
8: Amazon.
10: Não, não era muito, não.
8: Já não é média 10 anos cada uma. Não, não dá isso. Tô que idade louco. Tu tem? 45?
10: Vou fazer 44. 44. Eu comecei a trabalhar com 10 anos de idade vendendo maçã.
8: Mas todos nós começamos a trabalhar
10: então,
8: cedo.
10: Eu tenho lastro e careira.
8: Viu, tu vendia maçã, eu vendia picolé.
10: Então, eu vendia.
8: E o picolé.
10: Que carinho de mão. Aí depois entregava folheto de loja. Aí depois fui trabalhar
8: de loja.
10: Fui trabalhar de...
8: Cobrador de ônibus.
10: Não, fui trabalhar...
8: Mas eu fui.
10: Fui trabalhar de mercado.
8: E seguiu o bairro.
10: Saí, por último, trabalhei de açougueiro no mercado. E sim, depois eu saí do mercado. E daí eu fui trabalhar num lugar que eu não gostei. E daí fiquei pouquinho tempo, 2 meses. Daí eu pedi pra sair e daí vim embora vendo passagem.
8: Já deu uma certa outra empresa aí. Dona Zolaer, pessoal lá de... Coronel Matiz, um abraço, daqui a pouco a sua música, que com o nosso amigo Pedro Coelho tá gritando aqui, vamos lá.
11: Boa tarde, Perão, alemãozinho, dona Belinha, tudo dominado por aí. Queria aproveitar aí um espacinho de vocês e fazer um convite, domingo próximo agora, dia 11, tem uma grandiosa festa lá na linha das Palmeiras, com churrascada, meio-dia, missa às 10h30. 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Um abraço, gurizada aí. Até mais.
8: Grande Pedro Coelho, então festa linha das Palmeiras. Nós é a costela, né, Limão?
10: Eu gosto de costela.
8: Porque até dentro costela... do osso nós sentimos o gosto dela.
10: Até
8: né?
10: No tutano.
8: Exatamente.
10: Eu gosto de costela gorda.
8: Então tá. Não, gorda não, costela, eu não gosto de gordura, não, carne é normal.
10: Não, mas que... aquela costela que deixa a cortura de angus, que
8: marmorizar,
10: deixa a costela...
8: Ah, é. Esse, então,
10: ah, tá louco.
8: Gordura pra mim, isso é o granizo, e firme, né?
10: Não, granizo eu não gosto.
8: Mati, louco, né? Áudio nós.
12: De Chiru e Perão, viu? Você consegue mandar uma música pra mim e pro Lubisomem, que estão com minhas filhas aqui no centro de Chapecó, escutando uma rádio hoje.
13: Escutando a Rádio Condá.
12: A Rádio Condá, tá? Muito obrigado.
8: E tá ouvindo mesmo que tá rodeando o bugio do Rio Grande pela lateral.
10: Se tu tá perto do Lubisomem, foge! Tá louco?
8: Essa é boa, né?
10: Essa é corajosa.
8: Essa é boa, né? Então tá, deixa eu ver aqui. Áudio no ar, vamos lá.
14: Boa tarde, Chiru. Esse alemão aí é fala sério.
13: Mas olha a identidade dele, eu acho que ele tá mais surrado que boi de canga. Abraço, pessoal. Só curtindo vocês aí.
8: O Clismar Pacine.
14: Ô, Crismar, tu, por acaso, trabalha na delegacia regional da identidade?
8: É, será que ele já foi escoteiro?
14: Tu já... O seguinte, eu tenho bagagem. Eu tenho bagagem, eu sou taura.
8: Tu tem história, né?
14: Sim, claro, eu posso escrever uns 3 livros.
8: Tá bom, só o Marquete e Xaxi tá em sintonia. Vou pegar café ao animal de novo, deve ter um café milita aí. Abre aqui a Cantarosa. Roque Lopes, lidando com... Na lida, ouvindo a programação. Abraço aí, Roque. Tudo de bom, meu amigo. Dadal, lá no Xaxim, chimarrando com a erva mate reverde na linha Diadema. A Isolde, o Chico, todo o pessoal, vai minha saudação. Ô, dona Beninha, mas que é boca de burro. Se tiver barco, ainda até vai encordadito que nem punhalada de canhoto.

0: Será, telefone, tudo. Ai, o gaiteiro já tá meio se babando por cima do copo da gaita, né? Eu acho que eu também vou embora.
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4: Não quero ver gente resmungando. Perão resmungando e Chiru. Chega, paremos.

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1: A empresa Planaterra está contratando pessoas com deficiência para trabalhar nas regiões de Santa Catarina e Rio Grande do Sul. 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Entrar em contato pelo telefone 49-3321-1916. Falar com Cassiana.
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7: E nós aqui pelo rancho tomamos chimarrão do erva mate Rei Verde, saudando o povoeiro que assiste ao Momento Gaúcho, Chapecó e toda a região. Nós não se assustemos por qualquer buzina de trem, né, Natan? 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
8: Partiu pra casa.
7: É, só tem que ordenhar as vacas depois, tá certo? 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
8: Que tal nós fazemos ovo frito amanhã?
7: 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Abraço à clientela, amigos, todos fregueses da nossa Agropecuária Chapecoense, vai o chasque de patrão. Feito o brique, vamos ver como é que tá as bolhadeiras. Heraldo Bringuete, tudo tranquilo, amigo? Obrigado pela parceria de todos os dias. Áudio no ar.
0: Boa tarde, Perão. Eu, essa chuva aí, sabe o que eu vou fazer?
7: Sim.
0: Primeira coisa, eu vou sair nas casas. Primeiro lá do Xiru. Depois, lá no Alemãozinho, né? Entendeu? Depois, ultimamente, lá na tua casa, tá? Só chovendo mesmo, né? Nego bom não se mistura, será que não sai pra nós aí? Entendeu?
7: Antônio Marques, mas com certeza, nego bom não se mistura. Lá no Xiru, cuidado que o cachorro não é manso, tá certo? Deixa eu ver aqui, meu amigo Paulo Araújo. Esse é um guapo, sem luxo. Boa tarde, estou em sintonia, deitado na rede. Forte quebra-costela a todos. Essa é a vida de aposentado. Valeu, Paulo Araújo. Obrigado pelo capricho. E o lobisomem tá pelas fundas de grota ouvindo a programação. Ele é de Neia, né, lobisomem? Meu amigo Roque Lopes, o que ele mandou pra nós aqui?
3: Buenas, piazada, tudo certo, tudo bem. Eu vou na escutança aí de vocês, se divertindo com a programação. Animado por demais da conta, tchê. Esse Alemãozinho não é dos fracos, esse...
7: Forte.
3: Tem meu respeito. Como todos de vocês, é o Xiru também, né? Peron, o comando aí do programa, sempre top. O Alemãozinho, eu tive o prazer de assistir ele esse dia num evento ali no Passo dos Fortes, né? A apresentação ali de bailaço do encontro de grupos germânicos, né? Faz um dia arada já, mas nós estava lá. Top de programação. Abraço, bom programa pra vocês aí.
7: Valeu, Roque. O Alemão Chimier fez o protocolo nos entreveiros dos alemão lá no São José Operário do Passo dos Fortes. O alemão incomoda mais que porco solto. E uma lata de domador de burro, né? A bateria falhou. 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Ó. Um abraço, esse Urutu, dona Sônia e todo o pessoal. Já que o barato custa caro, Natan, vai despachando aí.

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4: Perão, vou sair mais cedo. Não quero saber.
2: Sim, senhora. 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Ô, dona Beninha, aquele seu programa de revista, fofoca, novela, que não vai vingar, nem
4: quem
2: hoje,
4: disse?
2: Nem nunca. Eu tô dizendo, a Raquel Rose
4: Violante.
2: Falou. Ah, que vai ficar com programa minutos de fofoca, pare. O seu zero...
4: Para, Ani.
2: Vai você.
4: Vadio.
2: 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Agora que eu vi meu amigo Aldir, dona Dupson, lá da Platané, deu uma ligada para nós, mas é ruim atender telefone. Um abraço, Aldir. Deve estar com o burro na sombra. Abraço, meu amigo. Áudio no ar.
5: Buenas tardes, Indiada.
2: Indiada.
5: César, popular Curitiba, aqui do bairro FAP. Tem como largar um desassossego do João Chagas Leite aí e oferecer para tudo a Indiada que está na escuta? Eu não estou tomando chimarrão, agora estou tomando uma canha daquelas bem bagualadas. Valeu, abraço a todos e obrigado se eu for atendido.
2: Tomou uma cachaceta com Iborana. Valeu, popular Curitiba lá da IFAP. Esse aí também tá feio, mas tá parelho. Gente boa. Teu desassossego, e Natan? Vamos mandar pro Curitiba lá, vamos.

María, cheia de graça, o Senhor é convosco. Bendita sois vós entre as mulheres, e bendito é o fruto do vosso ventre, Jesus. Santa Maria, Mãe de Deus, rogai por nós, pecadores, agora e

0: A oração da Ave Maria no oferecimento dos postos Alfa. E era só, vamos agradecendo o patrão lá de cima que nos deu um costado. E assim a ferro e a fogo, cumprimos com mais uma etapa aí da nossa jornada. Nós estamos indo porque nós somos da raça mansa e topamos qualquer parada. Amanhã, 3:30 da tarde, estaremos de volta, Rio Grande Velho.
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1: Olá, muito boa tarde para você. Estamos chegando com o nosso papo de arquibancada. Agora 18 horas e 3 minutos. Hoje é quinta-feira. Hoje é dia 8 de outubro de 2026. E depois de um temporal em Chapecó, o sol das caras nesse final de tarde, hein? E o pôr do sol mais uma vez vai ficar maravilhoso, hein? 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bacana, com muita resenha também, claro, com detalhe, análises do jogo de ontem da Chapecoense, que perdeu para o Vitória de 4-0, né? Que loucura! Ao vivo para você através das ondas da 98.9 Condá FM e também pelas plataformas digitais, aplicativos, pelo site, pela Alexa e, é claro, também pelo nosso YouTube, também pelo Facebook da equipe Nota 10 com imagens, né? Deixa eu lembrar você que você manda a sua participação para cá, 3361-3110. O nosso WhatsApp está liberado e você mandando a sua mensagem para cá, você concorre com a gente aqui, ó, sorteio amanhã, tá? Amanhã o sorteio de uma higienização da Sofá Novo de Novo e também um kit de cachaças do Baitaço do Baitaca, hein? Tá aí, Diego? Não tá aí, né? Depois eu vou buscar para mostrar na nossa live aqui, rapaz. O kit aí de cachaça do Baitaço, né? Passamos lá hoje para buscar e amanhã a gente vai fazer o sorteio aí, né? Vamos saber quem, vamos conhecer quem será os nossos ganhadores dos prêmios, né? Hoje à tarde tivemos a Valentina, né, que ganhou o prêmio da Femalha, a camisa da Femalha, o seu tio veio buscar hoje à tarde, a nossa foto já está no nosso Instagram. Mas é o seguinte, Diego Grando, boa tarde para você, seja bem-vindo ao nosso papo de arquibancada.
2: Muito boa tarde, Drayton, né? Gaboardi, a todos ligados mais uma vez aqui no papo de arquibancada. Não, você está passando o resumo de tudo. Tá passando pro ouvinte que manda mensagem aqui no 3361-3110 que os prêmios são entregues verdadeiramente.
1: Com certeza.
2: Isso é interessantíssimo até para demonstrar para todo o público aqui do Papo de Arquibancada, a equipe Nota 10 da Conda FM, a credibilidade que a equipe tem e também para que aquele que não ganhou ainda continue mandando mensagem, continue participando. 3361-3110. São dois kits de nossos parceiros, meu amigo Rosemir lá da Sofá Novo de Novo e também do nosso amigo Baitaca da Baitaço Cachaças, um kit fantástico, cachaça de 5 e 10 anos, né? Poxa, isso
1: cinco,
2: ali...
1: 2 de 5 e 1 de 10.
2: Olha aí,
1: loucura,
2: então,
1: hein, rapaz?
2: 2 de 5, 1 de 10 dá 20, né?
1: Dá 20.
2: É.
1: Mas tomando as 3 juntos dá 20 anos.
2: Mas manda mensagem aí no 3361-3110. E lógico, meu primeiro destaque com certeza é o jogo de ontem, que a Chapecoense, na minha opinião, não jogou nada com nada. Até 15 minutos foram enganosos e depois que tomou o gol, desandou a maionese.
1: É verdade, a rodada do Brasileirão ainda não terminou, tem mais jogos hoje, já a gente vai trazer para você ainda a rodada completa dessa 29ª e daqui a pouco já tem a 30ª rodada, né? A 30ª rodada já começa aí dia... quando? No sábado, hein? No sábado, depois de amanhã já tem rodada de novo do Brasileirão, já a gente vai trazer as informações para você também do Brasileirão Série A, Brasileirão Série B, claro, do mundo da bola e também do esporte amador, com certeza. Mas Diego, eu quero conversar com você, você ontem que acompanhou o jogo da Chapecoense, viu também tantos outros jogos que tiveram ontem em andamento também, né? Alguns lances quando você não pode assistir o jogo completo. Mas eu quero falar com vocês sobre esse jogo da Chapecoense, que é o nosso foco aqui hoje. Que jogo, né?
2: Que jogo, né?
1: Que jogo, né, rapaz?
2: Pô... Não, eu acho que até
1: é,
2: ontem...
1: Não tem nem o que perguntar isso, porque é...
2: Pô,
1: que
2: eu, é isso? Hoje no Resenha Nota 10, o meu destaque foi a tua pergunta ontem no papo de arquibancada antes da pré-jornada esportiva, que se aquela parada da data FIFA de 21 dias foi boa ou foi ruim para a Chapecoense. Eu falei, lógico, que nós tínhamos que acompanhar no jogo, mas na minha opinião era uma parada que não ajudaria a Chapecoense. Num time limitado, que quando você encontra o jeito de jogar, quando você cria a liga, quando ele está toda hora jogando, entrosando cada vez mais...

0: quando tem essa parada, realmente prejudica um pouco mais. Às vezes acha que tá tudo certo, de repente a maionese desanda como desandou ontem. No começo da partida, eu acho que a Chapecoense deu a bola para o adversário, a equipe do Vitória chegou muito mais, tinha mais posse de bola, mas de repente aí aos 7, 8 minutos a Chapecoense já tomou um pouco mais de corpo, o Vitória entregou de volta essa bola para a Chapecoense, e quando a Chapecoense estava melhor em campo, num contra-ataque, o Eric foi lá, fez um 1-0. E aí depois disso a gente viu um time totalmente desorganizado, não conseguia ter poder de marcação. Lado esquerdo, principalmente com o Bruno Pacheco, não conseguia fechar os espaços, deixava muita brecha defensivamente para a equipe do Vitória. E aí num segundo tempo piorou muito mais a situação e foram saindo gols ao natural para a equipe do Vitória da Bahia. Aquele gol que o Eric fez na entrada da grande área pelo lado esquerdo, lado direito ofensivo, que ele corta e mete de canhota no ângulo do goleiro Anderson, resume a noite da Chapecoense. Uma marcação por Wi-Fi, por distância.
1: Os quatro gols, né?
0: Exatamente, os quatro gols praticamente da mesma maneira, marcação Wi-Fi, por distância. O Doma, na minha opinião, uma noite muito infeliz dele, não somente do Doma, do Bruno Pacheco, o próprio Camilo, muito abaixo do esperado, o Iago Felipe, outro jogador muito abaixo do esperado, e um jogador que voltou de lesão depois de um longo tempo parado, foi titular, que foi o Bruno Tubarão, pouquíssimo atuou, pouquíssimo pôde contribuir para a Chapecoense, saiu no intervalo que também era dentro do esperado. Então, resumindo tudo isso, mais as duas oportunidades que a Chape teve no começo do primeiro tempo, no demais, merecidamente, o Vitória da Bahia ganhou o jogo.
1: 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Toda semana tem sorteio pra você e nesta semana, amanhã, vai ter o sorteio de uma higienização pra você dar sofá novo de novo, no seu sofá e também no seu colchão, né? No seu colchão. Eu ia falar no seu chofão e no seu sofá, né?
0: Foi bem.
1: No seu sofá e no seu colchão e também um kit de cachaças da Baitaca, hein, rapaz? O Baitaço, né? Que é isso, rapaz. Hoje eu fui lá conhecer o Baitaca,
0: conheceu, né?
1: Eu não conhecia ele, né? Passei por lá pra retirar
0: o prêmio que
1: a gente vai fazer o sorteio. Gente boa demais. Tava dormindo na hora que eu fui lá, rapaz. Começa a tarde.
0: Saí do resenho,
1: eu fui lá e tava dormindo.
0: Não, mas com esse tempo aí, Baitaca, tu tava certíssimo, né? Dormir é interessante isso, né?
1: Mas eu fui lá, rapaz, e que beleza, hein? Parabéns pro Baitaca lá, rapaz. Que o depósito que ele tem de cachaças lá, tem uma lá de, acho que é uns 50 anos, cara. Pô, que é isso, meu?
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1: Top, hein?
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0: O papo de arquibancada também é uma utilidade pública.
1: Diga lá.
0: Vou dizer dessa maneira porque o meu amigo Ian Júnior
1: Grande, Ian.
0: Montou agora a H7 Credit. E ele está precisando de gente, contrata, né?
1: Ah, não.
0: 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E lógico, né, o vendedor também ele tem que ter bastante dose de ansiedade, senão ele não vai conseguir. 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
1: Top, hein? Mas isso aí não foi um aviso de utilidade pública, isso foi um merchan, rapaz.
0: Não. Rapaz, dá uma moral pra ele, né? Ele veio aqui também.
1: Ele é parceiro demais, cara.
0: E vai com a gente. E vai que tem alguém aí desempregado.
1: Tá precisando,
0: né?
1: Um bom vendedor aí.
0: Ou daqui a pouco
1: tem uma vaga.
0: Alguém que está precisando de uma carta de crédito também.
1: Também.
0: Chama o nosso parceiro Ian lá, com certeza ele vai atender muito bem você, né?
1: Deixa eu ver quem está com a gente aqui, o Diego, o nosso parceiro aqui, Dani Marta, comigo também. Tá com você também, obviamente. Tá com a gente, né? Aqui no nosso WhatsApp, tá com nós dois. Como é que foi o Gladir ontem, cara?
0: O Gladir, não me lembro.
1: O Gladir, eu fico com o Beto. Eu fico com o Beto. Ele falou,
0: muito bom.
1: O Beto falou, eu fico com, sei lá, velho. Sei que os caras estão ficando entre eles lá. Eu não sei o que tá acontecendo com essa equipe, cara. Eu não sei o que tá acontecendo com essa equipe, rapaz. Boa tarde, gostaria de participar do sorteio. A Ivone Gonçalves, do bairro Jardim América, também. Boa tarde. E se tratando de parada FIFA, para times limitados é prejudicial. Diferente para times de relevância. Quem mandou pra gente aqui foi a Vanderleia. É a opinião também do nosso vídeo.
0: Um abraço,
1: que vai aqui, Vanderleia. Diego. E foi cirúrgica também, né?
0: Foi. Eu concordo com a Vanderleia, até porque também tenho esse mesmo pensamento. Porque quando tu tem um time que ele tem mais força, que ele tem mais qualidade, você consegue nessas paradas fazer com que os jogadores consigam ter mais entrosamento, consigam ter um pouco mais de leitura de jogo e da maneira que o treinador quer. Agora, quando tu tem um time limitado, que a gente sabe que a Chapecoense é um time limitado ainda, teve uma recuperação, o Rafael Lacerda chegou, acertou a casa, ajustou algumas coisas, mas... Quando tu tem um time limitado que ele tá dando certo, quanto mais jogar, melhor. Quando tu começa a ter essas paradas aí, automaticamente quebra. E eu falei uma coisa que muita gente depois me mandou, Diego, eu não tinha visto por esse lado, eu concordo contigo. Alguns, claro, não vão concordar. Mas esse jogo, esse amistoso que teve contra o Atlético Nacional, escutem bem, foi bom, precisava disso, parabéns. E eu acho que é o momento certo, porque a Chapecoense já está rebaixada e tudo mais. Porém, quando a gente trabalha com o mental de jogador e vai ver o momento que a Chapecoense vivia, esse amistoso, ele chega e dá uma certa, vamos dizer assim, tranquilizada demais, muitas vezes, que você principalmente perde foco. E não é porque tomou 4-0 que eu tô falando isso.
1: Certo.
0: Mas realmente pode dar uma mudada. Eu acredito que no próximo jogo diante do Atlético Paranaense em casa, na segunda-feira, às 19h30, também é um adversário difícil, também é um adversário onde que a Chapecoense não é favorita para ganhar do Atlético Paranaense, mas eu acredito que o time possa dar uma resposta melhor.
1: E se tratando de fator casa, já aproveitando esse próximo jogo, até porque o Vitória conta muito com o fator casa, que é o Barradão, onde o seu torcedor impulsiona, vai e torce, né? Ontem não foi diferente, apesar do público diminuto, a previsão aí, né, a expectativa era de 22 mil torcedores mais ou menos, mas acho que chegou na casa dos seus 15, 16 mil torcedores mais ou menos no Barradão. E mesmo assim foi uma festa linda que fez a equipe os torcedores do Vitória. Segunda-feira, o torcedor de Chapecoense, apesar da má fase, de ser o lanterna da competição, tem que ir pro estádio para acompanhar e torcer para Chapecoense,
0: impulsionar, acho, né? Claro, e outra coisa, né? Tem que saborear ainda esses jogos que restam do Campeonato Brasileiro, principalmente jogando seus domínios na Arena Condá. Acho que o torcedor tem que comprar isso cada vez mais, ir lá apoiar, torcer. Como eu falo que a Chapecoense está de sangue doce, o torcedor da Chapecoense tem que ir de sangue doce para realmente aproveitar, degustar essas últimas 10 rodadas, esses últimos jogos dentro de casa, o Atlético Paranaense que tem uma campanha muito boa. Então, imagina ganhar do Atlético Paranaense, já dá uma moral a mais, ou fazer um grande jogo na Arena Condá. Segunda-feira, feriado nacional, 12 de outubro. Muita gente pode estar retornando também, né? Pegando uma viagem sexta, voltando na segunda. Na segunda de noite, pode estar indo ao estádio. Não vai atrapalhar um passeio, enfim, uma viagem. Então, eu acho que é muito interessante para o torcedor. Vá e deguste. O Vitória da Bahia, que tem esses 36 pontos, muito porque vai bem dentro de casa. Quando começou não ganhar dentro de casa, já começou a perigar ali na zona do rebaixamento. Tudo bem, tem 36 pontos, tem 5 pontos a mais aí do que o primeiro na zona do rebaixamento. Ainda corre risco de rebaixamento. Não é porque ganhou ontem da Chapecoense que vai escapar o Vitória, vai lutar ponto a ponto. Se não falha a memória, é o sexto melhor mandante da competição. Então isso aí faz diferença, sim. A gente viu quando a Chapecoense começou, ganhou duas partidas apenas em casa. Então imagina se a Chapecoense pudesse ter ganhado mais, né? Seria então muito melhor, né?
1: Olha só, o Jorge Souza tá mandando pra gente aqui, ó, boa tarde. Ontem o jogo foi muito ruim, mas poderíamos ter feito alguns gols. Mas vamos dar uma resposta boa contra o Atlético Paranaense. E quem não quiser mais jogar, manda embora, né? Já sabe o caminho. É o que diz aqui o Jorge Souza.
0: Não, é que o que o Jorge está falando, eu até hoje no Resenha Nota 10, eu falei sobre possibilidade de alguns jogadores saírem, né? Que a gente falava do Bruno Pacheco, do Camilo, do Iago Felipe e do Marcinho. Foi informado que dois jogadores realmente a Chapecoense não vai contar mais, que é Camilo e Marcinho. Agora, Iago Felipe está muito próximo de uma renovação. E também agora abriu uma possibilidade do Bruno Pacheco também permanecer. Ainda vejo como difícil, mas se permanecer para uma Série B, aí a Chapecoense já cai mais organizada. Até porque essas últimas rodadas aqui do Campeonato Brasileiro, a Chapecoense, na minha opinião, tem que aproveitar quem ela pensa em querer para 2027. E quando eu falo quando ela pensa em querer, tem alguns jogadores que vieram com contrato até final do ano, que podem renovar um empréstimo, alguma coisa. Então talvez seria o momento para analisar um pouco mais esses jogadores. Será que realmente podem contribuir num 2027 para a Chapecoense cair, quem sabe brigar, lutar de novo para subir em 2028? Então eu acho que poderia ser dessa maneira.
1: Veremos, né? 18 horas e 21 minutos. 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A gente vai fazer um breve intervalo e na sequência a gente vai voltar com o nosso papo de arquibancada. E é claro, você participa 3361 3110, manda sua mensagem pra cá.
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1: Muito bem, estamos de volta com o Papo de Arquibancada, 18 horas e 25 minutos. 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Nosso WhatsApp 3361-3110. Você manda para cá sua mensagem, texto, seu áudio, e você concorre aqui com a gente a uma higienização da Sofá Novo de Novo e também um kit de cachaças do Baitaço, do nosso parceiro Baitaca, né? Boa tarde, aqui o Valdir Manioto tá com a gente também, tá participando, e a Vanderléia mandou aqui, o Diego, ó, outro resultado negativo ontem foi a vitória do Avaí.
0: É, eu concordo também, com ele, né?
1: O Avaí ficou, tá na zona de rebaixamento ainda, mas ficou um pouco mais próximo do Botafogo.
0: Vanderléia, ainda, né, bem que o Botafogo ganhou também.
1: Também, né? Ainda bem que ganhou também, rapaz. Senão o Avaí tava quase
0: imagina
1: fora.
0: Imagina um clássico na Série C, Avaí e Figueirense.
1: Que loucura, né, rapaz? E ano que vem pode ter vários clássicos no Brasileirão Série B também, né?
0: Sim.
1: Pode ter aí, se o Avaí Grenal permanecer... Tem... Eu ia falar isso agora também. Boa. Mas aí vai ter Chapecoense e Avaí, tem Chapecoense e Criciúma, tem Avaí e Criciúma.
0: É, se o Avaí permanecer, né?
1: Isso, e o Brusque subiu? Não,
0: não, o Brusque, tá quase, né? O Brusque vai pra última rodada agora nesse final de semana. Mal? Não, não, ele tá em terceiro colocado. Se ele ganhar do Paysandu em casa, sobe. Porque Inter de Limeira e Ferroviária se enfrentam no grupo, né? Para subir para a Série B. O único que já tem o acesso garantido à Série B 2027 é o Santa Cruz, no grupo A, com 11 pontos.
1: É, ele tá em terceiro na sua fase aqui, né? É verdade.
0: Isso aí.
1: Ah, mas vai dar boa.
0: O Pia assiste futebol, conhece.
1: Então vamos falar, então, já que tu acompanha o futebol, vamos falar do jogo de ontem. Eu quero que a sua avaliação, então, dos atletas da Chapecoense ontem. Eu quero conversar com ele, goleiro Anderson.
0: Então, pra você, todo pós-jogo a gente faz um nota-nota aqui, nota, né? Nota. Dos jogadores da Chapecoense. Eu acho que o Anderson não teve culpa em nenhum dos gols da Chapecoense. 4 gols. Ah, talvez aquele do Mateuzinho da entrada da área, mas foi um lance que ele foi muito feliz, tinha um jogador na frente dele. Nota 6 pro Anderson. Salvou também alguns momentos, passou principalmente no segundo tempo, né? Nota 6 pro Anderson.
1: Vamos pra lateral direito então, foi titular ontem, voltou de lesão. Bruno Tubarão.
0: Jogou o primeiro tempo, bem discreto o Bruno Tubarão, tudo bem, tá voltando de lesão. Infelizmente o Dudu também se lesionou, um problema crônico aí na Chapecoense nesse lado direito aí, principalmente no ano 2026. Mas eu acho uma nota 5,5. Não achei ele para passar de ano, não, para 6.
1: Tá bom. Dupla de zaga começa com o Cauã Faria.
0: O Cauã, na minha opinião, não falhou em nenhum dos gols. Teve muito trabalho, principalmente no segundo tempo, onde que a Chapecoense estava toda perdida. Eu vou falar uma nota 6,5 para o Cauã Faria.
1: Eduardo Doma.
0: O Doma, que na minha opinião seria o principal zagueiro da Chapecoense, ontem, na minha opinião, marcou muito o Wi-Fi, né? A longa distância, poderia ter encurtado os espaços, principalmente naquele gol onde que o Eric arruma pra perna boa, ergue a cabeça, chuta e faz um golaço, né, no Anderson. Então uma nota 5,5 pro seu Doma.
1: Tá bom, na lateral esquerda o Bruno Pacheco.
0: Eu acho que uma das piores atuações do Bruno Pacheco com a camisa da Chapecoense, não conseguiu marcar, não conseguiu chegar à frente, teve momento ali que ele estava perdido mesmo, uma nota 5 pro Bruno Pacheco.
1: Vamos lá para os volantes. Camilo.
0: Camilo até começou o jogo bem, Draito, dando o combate e tal, mas no segundo tempo caiu no marasmo também, como todo o time da Chapecoense. Uma nota 6 para o Camilo.
1: 6 para o Camilo. Vamos ver aqui. Iago Felipe.
0: O Iago Felipe foi o jogador que, na minha opinião, mais apareceu, só que saiu cansado no segundo tempo ali, deixa eu ver aqui, para não falar besteira, aos 62 minutos, né? Ele saiu para a entrada do Miguel Carvalho. Mas eu esperava muito mais do Iago Felipe, não conseguiu ser aquele jogador de combate, principalmente para dar um auxílio também para o Giovanni Augusto, uma nota 6 para ele.
1: Então vamos para o Giovanni Augusto, comentou dele, Giovanni Augusto, camisa 10.
0: Tudo bem, ainda é o cabeça pensante do time, é o cara que quando cai a bola no pé dele, ele consegue fazer algo diferente, mas ficou devendo muito futebol, na minha opinião. Nota 6 também para o seu Giovanni Augusto.
1: Maurício Garcês.
0: Esse aí foi as principais oportunidades, até os 15 minutos da Chapecoense passaram por ele. Uma cabeçada bem posicionado, o goleiro Lucas Arcanjo fez uma bela defesa, depois um outro chute, mas foi muito mal defensivamente, não conseguiu compactar da maneira que o Rafael Lacerda queria, também uma nota 6.
1: Marcinho
0: esperava mais dele, sinceramente esperava mais, parecia o Marcinho de um tempo atrás, que não conseguia ter essa movimentação, não conseguia carregar essa bola, ser uma opção para uma válvula de escape da Chapecoense, nota 5,5 para o Marcinho.
1: E o centroavante, Túlio Eduardo.
0: Esse aí brigou, lutou, buscou, estava no segundo tempo totalmente isolado lá na frente, ainda conseguiu cavar algumas faltas, e eu ainda vejo muito potencial nesse jogador, vou dar uma nota 6,5 para ele.
1: No intervalo, o técnico Rafael Lacerda mudou, tirou o Bruno Tubarão, colocou o Fernando, improvisado pela lateral direita. Inclusive, o Fernando tomou o cartão amarelo e estava pendurado, suspenso, não joga o próximo jogo contra o Atlético Paranaense em casa, mas quero também a sua nota.
0: O Fernando, na minha opinião, entrou totalmente torto, né? O lateral esquerdo na direita, não conseguiu dar movimentação até então, depois trocou de lado, o Bruno Pacheco veio para a direita e o Fernando para a esquerda. Para tu ter uma base, como que tava ontem bagunçada a Chapecoense. Uma nota 6, não vou desmerecer tanto o Fernando, que perfeito. Entrou tentando quebrar um galho ainda, né?
1: Vamos lá então, outro, o Miguel Carvalho, que também entrou no segundo tempo.
0: Deu um pouco mais de movimentação para o meio de campo, mas a Chapecoense não conseguia chegar, pouco criou, também uma nota 6 para ele.
1: Junto com ele entrou o Bolazier.
0: O Bolazier, toda vez que a gente vê ele entrando em campo, espera alguma coisa. E eu não espero mais nada. Então, uma nota 5 para ele.
1: Logo após, Bruno Matias.
0: O Bruno Matias já entrou nos 70 minutos, né, de jogo. Entrou no lugar do Giovanni Augusto, até para colocar o Miguel Carvalho um pouco mais à frente. Não comprometeu, mas também não contribuiu tanto. Uma nota 6 para ele.
1: E a última substituição, Franco Rossi.
0: É, o Franco entrou 5 minutos depois do Bruno Matias. Já faltava aí uns 20 minutos de jogo. Mas também tentou algumas jogadas, alguma coisa lá pelo lado esquerdo. Mas também pouco contribuiu. Um jogador que vinha tempo parado também, se recuperando de um entorse, né, no tornozelo. Nota 6 também. Tô sendo bonzinho, né, pra eles.
1: Bom, pra um 4x0, rapaz, achei que ia ser um pouquinho mais crítico, mas tá bom, né? 18 horas e 33 minutos, tá pô de neblina aqui agora no tá São Lucas, hein? Não se enxerga mais ninguém, rapaz. Exato. Deixa eu ver quem tá com a gente aqui antes da gente continuar aqui, porque eu tenho uma pergunta pra te fazer também. Deixa eu ver o áudio do nosso ouvinte aqui, ó. Boa tarde.
6: Sempre na escuta aí. Papo da Arquibancada, aquele abraço.
1: Aquele abraço, Edenilson Nolasco.
0: Um abraço.
1: Que é com a gente, ó, ganhadora que veio hoje à tarde retirar o prêmio. O tio dela, na verdade, mandou áudio também pra gente que quer participar. Boa tarde.
10: Boa tarde, Drayton. Aqui é a Valentina do Faxinal do Sosa. Drayton, tá eu, minha avó e meu irmão aqui. A avó já tá fez aquele chimarrão maravilhoso.
1: Coisa boa.
10: Daí a avó fez aquele bolo com a cobertura de chocolate em cima, uma delícia. Daqui a pouco nós vamos preparar cachorro quente. E Drayton, gostaria de participar do sorteio. Um forte abraço, Drayton.
1: Tá participando com certeza, né? Ela que foi a ganhadora da camiseta da FEMAR na segunda-feira, né? Levou pra casa.
0: Hoje que bonita a camisa,
1: bonita,
0: né?
1: Linda aquela camisa, rapaz. As camisas da FEMALI são lindas,
0: rapaz. E daqui uns dias vai ter mais um sorteio de uma camisa,
1: vai
0: tá?
1: Vai ter também, né? Toda semana a gente tem sorteio aqui,
0: vai,
1: rapaz.
0: Vai ter mais uma camisa.
1: O programa que dá mais sorteio do que Telecena, eu acho, rapaz. Deixa eu ver quem mais tá com a gente aqui.
11: Eu?
1: Ah, tá bom.
0: Oi.
1: Não, já, depois a gente vê isso aí que é... isso aí depois a gente vê. Se eu colocar esse áudio vai dar problema pra nós,
0: Diego. Não, deixa quieto.
1: Deixa quieto.
0: E hoje que uma pessoa, né, veio junto contigo pra tirar a foto do pôr do sol. Olha,
1: não tem pôr do sol hoje.
0: Tá pôr de neblina,
1: velho. Também escolheu o dia que tinha chuva pra vir tirar foto do pôr do sol.
0: Dona Encrenca não é fácil.
1: Não é fácil.
0: Tua Dona Encrenca.
1: Tua Dona Encrenca.
0: Mas hoje tu chegou tranquilo, né, André? Tu bem de boa, né? Calmo.
1: Sereno.
0: Um gurizinho bem comportadinho, porque, né?
1: Vem um pouquinho mais pra cá que daí, ó, tu olha bem no canto da live que tu vai enxergar lá. Deixei na salinha reservada lá.
0: Chegou parecendo o Butler falando,
1: né? Quieto, né? 18 horas e 35 minutos. Ô, Diego, a pergunta que tu fazia, a gente tá falando sobre a lateral direita da Chapecoense ontem. E aí eu me lembrei que o Bruno Matias fez a posição no jogo anterior e o David lá no Amistoso também fez a posição no lateral direito. O que que levou, será, o técnico Rafael Lacerda colocar um lateral esquerdo na direita?
0: É que tudo estava dando tão errado ontem na Chapecoense que ele pensou o seguinte: vou colocar o cara da esquerda na direita, pelo menos ele tem o cacuete de marcação, né? Ou para compactar mais, talvez quando chegasse na frente cortasse por dentro para tentar uma finalização ou até uma bola alçada. Só que é complicado. Vitória da Bahia também tem problemas, né, pelo lado direito, seu lateral direito. Ontem estava à disposição, depois se lesionou no último jogo e essa parada da data FIFA contribuiu. Então eu acho que ele pensou isso, Drayton. Ah, já que eu vou ter que improvisar, vou colocar o Fernando ali pelo lado direito. Pelo menos vai ter o cacuete desse. Só que também o cara, tem um jogador que não consegue, né? Tem jogador que não... E o Fernando foi muito mal pelo lado direito. E aí, quando teve essa inversão ali, o Bruno Pacheco melhorou um pouco mais. E o Fernando daí conseguiu ficar na dele. Mas aí já tava indo tudo, né? Mal. Acima do mal.
1: A Dona Encrenca mandou mensagem assim, ó, é que eu tenho que gritar sempre com você, por isso que eu tô sem voz. Daí tá certo. Ô, Diego, pra gente... Você tem um compromisso, a gente tem que liberar, mas rapidamente quero ouvir de você aqui das outras rodadas do Brasileirão, a sua opinião, principalmente sobre a dupla Grenal aí, que ontem o Grêmio venceu o Corinthians em casa e o Grêmio empatou com o Remo, que é o vice-lanterna fora de casa.
0: O Internacional e Corinthians, eu não consegui assistir todo o jogo, mas assisti alguns pontos e depois hoje fui ver os melhores momentos. O Corinthians teve muito mais números de oportunidades, chance desperdiçada e gols, 5 bolas na trave, vários lances desperdiçados, mas o Inter foi eficaz e colocou o Inter novamente vivo na competição e colocou o Corinthians também à mercê da zona do rebaixamento.
1: Um ponto só,
0: porque na próxima rodada tem Grenal, mas também lá em São Paulo tem Palmeiras e Corinthians.
1: Que loucura.
0: Então é muito provável o Corinthians que demitiu o seu treinador, o Fernando Diniz, que é uma coisa que inadmissível, ficou 21 dias parado, daí quando vai, perde, daí demite. Aí não dá pra entender.
1: O Inter é fazedor de viúvas do Corinthians, né?
0: Dois treinadores esse ano, né?
1: As duas derrotas do Corinthians pro Inter esse ano, os dois treinadores
0: demitidos. Mas as duas equipes que se preocupem. Do outro lado, Remo e Grêmio, é aquele empate que muito torcedor de clube grande vê como rebaixamento.
1: É.
0: Vamos ser bem sinceros. O torcedor gremista, ele vai concordar comigo. Olhando o time da maneira que foi o empate, uma bola cruzada pela esquerda, bate na cabeça de um e sobra na cabeça do outro.
1: Que loucura.
0: 43 minutos.
1: Final do jogo.
0: Depois o enamorado perde duas chances, o TT outra vez e o Brat White entrega de volta a bola pro goleiro. É lance. Agora vai ter um Grenal domingo que vai ser muito decisivo.
1: Uhum.
0: Eu digo que aquele que perdeu o Grenal tá na Série B em 2027. E se empatar, aí corre os dois riscos de cair junto, abraçado.
1: E outros dois jogos aí que deixaram o torcedor também um pouco mais maluco, principalmente o torcedor do Grêmio e Inter aí, Corinthians, enfim, foi porque o Mirassol empatou no final do jogo também.
0: Com um jogador a menos o jogo inteiro, praticamente.
1: E o Vasco ganhou.
0: É, o Vasco...
1: Então, tá dois pontos aí do Corinthians, que é o primeiro fora da zona de rebaixamento, mas mesmo assim, né?
0: O Vasco, na minha opinião, é um time que contratou melhor, vem melhor na competição, e eu espero o Vasco na Série A em 2027, pelos investimentos e tudo. Jali, Mirassol, Corinthians, Grêmio, Inter, pode colocar o São Paulo, perdeu um jogo, jogou bem contra o Cruzeiro, mas perdeu. Tem uma crise danada também no São Paulo, o próprio Red Bull Bragantino, o próprio Vitória da Bahia. Então tem vários times aí que fiquem atentos, até vou pegar aqui a tabela, ó. Coritiba 38, Bragantino 37, São Paulo 36, Vitória 36, Botafogo 35, Botafogo se cuida, hein?
1: Também.
0: Vasco 34, Mirassol 33, e aí Corinthians 32... Internacional 31 e o Grêmio 30. Os dois rebaixados, é um bolo, Remo e Chapecoense.
1: É um bolo que de neve que... Rapaz, até a 38ª rodada vai ser isso aí, eu acho, e vai ser na última rodada que vai decidir quem vai e quem fica, eu
0: também,
1: acho.
0: Também, ou uma ou duas vagas, dependendo da maneira aí. É que ninguém tá conseguindo, né, decolar, né?
1: É verdade.
0: Ninguém tá conseguindo realmente ali... O Vasco, eu ainda tenho um jogo a menos com a Chapecoense, né? Pode ganhar e a 37, então, dá uma também, respirada, né?
1: Também tem isso. Diego, 18h40, sei que você tem compromisso, precisa te liberar aqui. Amanhã você não tá?
0: Amanhã
1: tá,
0: tô de folga.
1: Tá de folga amanhã, né? Mas você volta segunda-feira, acho que vai ter nosso resenha normal, né? Feriado, mas vai ter, eu acho que temos que trabalhar, né?
0: Não sei.
1: Senão vai ter jogo de noite, né?
0: Não, mas Chapecoense, mas estarei nos comentários, com né? Certeza, junto com o Beto com Bendito, o Gladir Azambuja narrando, trazendo no detalhe Chapecoense e Atlético Paranaense. Um abraço.
1: Show.
0: E parabéns aí quem ganhar amanhã o sorteio.
1: Então tamo junto, Diegão. Aquele abraço pra você, um ótimo final de semana desde já. Agora são 18h40 e eu falo pra você aqui, ó, que está precisando de acessórios para o seu veículo, procure a Pointer Acessórios, atrás do antigo restaurante Celção, na Avenida Getúlio Vargas. 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Um grande abraço aqui. Nosso parceiro Edenilson tá participando do sorteio, com certeza, hein? Tá, e recomenda porque é boa, né? Esse conhece também, rapaz. 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Amanhã o sorteio, tá? Amanhã o sorteio de uma higienização da Sofá Novo de Novo e também um kit de cachaças do Baitaca, tá bom? Ó, 18h42, vou fazer um breve intervalo e na sequência eu volto aqui com o Papo de Arquibancada para falarmos ainda sobre Chapecoense, sobre a tabela do Brasileirão Série A, os próximos jogos e também, claro, né, com a comentarista... Com o comentário, melhor dizendo, do Gladir Azambuja. Tudo isso já, daqui a pouco, depois do intervalo comercial.
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1: Muito bem, estamos de volta com o Papo de Arquibancada, 18 horas e 46 minutos. 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Amanhã, aí o sorteio de uma higienização da Sofá Novo de Novo e também de um kit de cachaças da Baitaca, do Baitaca, né? Do Baitaço. Ligado na audiência, segue o líder da Série B. Tamo junto, rapaziada. Grande Daniel Bialac tá com a gente também. Aquele abraço, né? O pessoal de Caxias. É, segue o líder da Série B, né? O Juventude, já vou trazer também aqui no pique do rádio aqui a classificação da Série B também do Brasileirão. Mas antes disso, eu quero trazer aqui a palavra do técnico Rafael Lacerda também para os nossos ouvintes entender, né? A posição do Rafael Lacerda após a derrota ontem para a equipe do Vitória. Vamos ouvir o técnico Rafael Lacerda. É.
2: Fiquei, difícil até falar, o sentimento é de não acreditar. Não acreditar porque tu faz um primeiro tempo onde a gente leva o gol de uma maneira que a gente até treinou para não tomar, porque a gente não sabia o que a gente ia encontrar. A gente ia encontrar um Vitória mais propositivo ou um Vitória mais reativo. O início do jogo, um Vitória mais propositivo. E depois, quando a gente começa a ter as ações da partida, a gente acaba levando o gol da forma como a gente imaginou. Assustado é muito forte. Fiquei, difícil até falar, o sentimento é de não acreditar. Não acreditar porque tu faz um primeiro tempo onde a gente leva o gol de uma maneira que a gente até treinou para não tomar, porque a gente não sabia o que a gente ia encontrar. A gente ia encontrar um Vitória mais propositivo ou um Vitória mais reativo. O início do jogo, um Vitória mais propositivo.
1: Tá aí, né? Tá aí o técnico Rafael Lacerda que falou sobre a derrota ontem para o Vitória e se ele ficou assustado ou não, né? Com esse resultado final dos 4-0. Mas esperamos que no próximo jogo, segunda-feira, tem mais, né? Segunda-feira tem mais Brasileirão. A 30ª rodada, Chapecoense e Atlético Paranaense aqui na Arena Condá, com transmissão, claro, da equipe Nota 10. Vamos dar uma olhadinha aqui como é que tá as partidas do Brasileirão aqui também, os próximos jogos. Olha só, tem jogo ainda hoje, né? 29ª rodada ainda hoje, tem Santos e Flamengo às 19h30, tem também Atlético Paranaense e Atlético Mineiro às 8h, ainda hoje Fluminense e Coritiba às 9h30 e também 9h30 tem Palmeiras e Bahia. É a 29ª rodada que se encerra hoje nesta noite de quinta-feira. A próxima rodada inicia no sabadão, dia 10, às 18h, com Vasco da Gama e Remo, jogo importantíssimo também na zona de rebaixamento. São Paulo e Vitória, ainda. Isso é o jogo ainda no sábado, né? Agora no domingo, a partir das 4 da tarde, tem Atlético Mineiro e Santos, Flamengo e Fluminense. Ainda domingo tem Palmeiras e Corinthians, tem Grêmio Internacional, é o Grenal, domingo às 17h30. No domingo ainda tem Bahia e Mirassol. E aí na segunda-feira tem Coritiba e Botafogo, Chapecoense, Atlético Paranaense e também Bragantino e Cruzeiro. É a próxima rodada, a 30ª rodada do Brasileirão Série A. Vamos dar uma olhadinha no Brasileirão Série B, como é que tá também aqui, rapaz. Até porque não encerrou também ainda a rodada, né? A 32ª rodada encerra hoje com Náutico e Novo Horizontino e também Ceará e Criciúma. A tabela de classificação é a seguinte, ó. O líder da competição agora é o Juventude, com 59 pontos. Logo em seguida é o Vila Nova, com 58. Aí, em terceiro, Fortaleza. Quarto é o Novo Horizontino. Quinto é o Criciúma, sexto é o Atlético Goianiense. Lembrando que do terceiro ao sexto colocado é a briga aí, né, para quem garante as outras duas vagas para a classificação para a Série A. E aí na zona do descenso, na zona de rebaixamento, tem o Avaí com 33, Londrina 28 e aí já os dois rebaixados, né? América Mineiro com 17 e também o Ponte Preta com 13 pontos. Já são os dois clubes rebaixados oficialmente aí para a Série C 2027, né? O Avaí ainda que briga, né? O primeiro fora é o Botafogo com 38 pontos. É o primeiro fora da zona de rebaixamento. Essa também, Brasileirão Série B, que também pega fogo, né? Seguinte, agora são 18 horas e 52 minutos, eu vou trazer para você aqui o comentário de Gladir Azambuja, ele que foi a voz da emoção na noite de ontem e também vai ser a voz da emoção na segunda-feira. A narração é dele, Gladir Azambuja, reportagens deste que vos fala, Drayton Gabuardi, comentários de Beto Bendito e Diego Grando. No plantão tem Marlon Luiz, é a equipe Nota 10, transmissão segunda-feira a partir das 18 horas com a pré-jornada esportiva, 19h30, bola rola, Chapecoense e Atlético Paranaense. 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A gente volta amanhã a partir das 13 horas com o Resenha Nota 10 e às 18 horas com o Papo de Arquibancada. 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Já já então tem ele também, Moisés Padilha e o Super Noite. E agora o comentário de Gladir Azambuja. Boa tarde, Gladir. Seja bem-vindo ao Papo de Arquibancada.
3: Um grande abraço aos amigos do Papo de Arquibancada. Ainda estamos no período de análise, de entendimento da partida de ontem, a derrota de 4-0 para o Vitória, uma derrota que ficou muito além do que podia se esperar no atual momento da Chapecoense, até mesmo de uma derrota que, se porventura, se confirmasse. E ela se confirmou, só que ela se confirmou muito além daquilo que a gente poderia projetar. Perder para o Vitória no Barradão está dentro de uma realidade, até pelas próprias limitações da Chapecoense. Mas perder como perdeu ontem, especialmente pelo segundo tempo, bem, aí alguns fantasmas acabaram voltando e eles ficam gravitando aí por sobre a Arena Grená. Menos mal, que segunda-feira já tem jogo, é dentro de casa, é jogo de alto grau de exigência, porque o Atlético Paranaense está bem na competição, tem um bom time, mas aí um bom resultado dentro de casa já traz as coisas mais próximos ou mais para próximo da normalidade. Mas voltemos ao jogo de ontem. Se nós analisarmos com frieza, com tranquilidade, sem deixar que a emoção sobreponha a razão, nós vamos ver que a Chapecoense, no primeiro tempo, jogou de igual para igual com o Vitória. É óbvio que o controle do jogo esteve muito mais na mão do Vitória no primeiro tempo do que a própria Chapecoense, até pela condição do fator local, até pela condição de que o Vitória tem algumas individualidades que sobrepõem no comparativo com as individualidades da Chapecoense. Então, se você tem individualidades que são melhores que as suas, né, você vai ter a condição de o adversário daqui a pouco ter recursos também melhores que os seus. Mas a Chapecoense não fez um mau primeiro tempo. Se nós lembrarmos, o gol do Vitória acontece depois de duas ótimas chances que a Chapecoense teve de abrir o marcador. Não o fez. E aí, num contragolpe, com o time mal estruturado e mal organizado naquele momento, acabou cedendo espaços generosos e também teve o brilho pessoal do Eric, que conseguiu com frieza, com categoria, ele que foi inegavelmente o grande destaque do jogo, ele limpou, bateu com consciência no canto, longe do Anderson. Então o Vitória abriu o marcador dentro de uma normalidade de um jogo que estava muito parecido. O grande problema da Chapecoense esteve na etapa final. Ali, eu pelo menos vi uma Chapecoense do primeiro turno. Aquela Chapecoense que veio desabando depois da vitória contra o Santos na estreia aqui na Arena Condá. Depois disso, veio ladeira abaixo, sem freios, sem direção e comprometeu completamente qualquer possibilidade de permanência na Série A, tanto é que a Chapecoense está virtualmente rebaixada. Eu cheguei a falar em determinado momento, algumas rodadas atrás, que a Chapecoense, sim, jogando o que estava jogando e transformando isso em bons resultados, poderia, quem sabe, começar a dar o ar da graça para tentar fugir de um rebaixamento. Ainda que muita gente, naquele momento, também não acreditasse. Mas eu via um futebol minimamente capaz de tentar uma reação. Até porque o nosso campeonato brasileiro, ele tem extremos. Você tem times jogando na ponta, como os expoentes, o Flamengo e o Palmeiras, por exemplo, que parece que às vezes jogam outro esporte no comparativo com alguns jogos que nós vemos da metade para baixo da tabela. A diferença realmente é muito grande. Então, quando dois times despontam, o que acontece é que a tabela vai achatando e as distâncias entre os times vão ficando menores. Então, naquilo ali, eu cheguei a enxergar a possibilidade de a Chapecoense tentar uma reação. O problema é que você está ganhando do Santos na Vila Belmiro e o árbitro arruma um pênalti mandrake, um pênalti absurdo, tira lá dois pontos dos três que estavam muito bem encaminhados. Você tem lances capitais, erros de arbitragem contra Grêmio, aqui, contra Corinthians, aqui. Você tem momentos em que a Chapecoense poderia ter transformado o que era uma tragédia em algo um pouquinho melhor, ou quem sabe muito melhor. E aí você perde um pontinho aqui, perde dois ali, perde três acolá, e quando vê, está na situação que está. Mas, lógico, já vou reiterar aqui, eu não estou falando que a Chapecoense está na situação que está por problemas da arbitragem. Não. Os maiores problemas da Chapecoense estão concentrados na própria Chapecoense. É bom que se diga isso, né? Só que se você tem um time limitado, um time que luta contra si primeiro, antes mesmo de lutar contra os adversários, e aí você tem erros capitais de arbitragem, bem, meu amigo, aí fica muito difícil, né? Mas a derrota para o Internacional também, aqui na Arena Condá, foi uma derrota que ali eu enxerguei que as possibilidades dessa tal reação estavam verdadeiramente aniquiladas. Bem, olhar para onde agora? Olhar para o futuro. O futuro, inegavelmente, ainda que a matemática não confirme, mas é a Série B em 2027. O que é que derrotas como a de ontem tem que gerar em termos de cuidado? Elas precisam gerar o cuidado para que as avaliações de um projeto para o ano que vem, que eu acredito já esteja sendo estudado nos corredores da Arena Condá, nos bastidores, que o projeto não sofra prejuízos maiores, porque a Chapecoense, para jogar uma Série B, já tem uma boa base. Ela precisa aí de 2, 3, 4 diferenciais para tentar entrar com força na competição no que vem, mas ela tem uma boa base de time. Para jogar a Série B, esta base que está aí, ela me agrada. Então, derrotas como a de ontem não podem macular o projeto 2027. É preciso ter frieza nesse momento. É preciso ter calma, é preciso ter cabeça de administrador. Administrador não usa da emoção, administrador usa da razão. É difícil desatrelar a emoção do futebol. Mas, quando se fala em gestão, é preciso fazer o máximo esforço para extrair tudo que puder da emoção, para que as coisas fiquem mais claras. Emoção fica na arquibancada, emoção fica com a imprensa muitas vezes, mas a gestão precisa ser em cima da razão. E um dos principais articuladores desta razão muito mais do que a emoção, tem que ser o Lacerda, porque o Lacerda está diante da possibilidade de terminar o ano, pelo menos com uma boa imagem, nesta campanha minimamente razoável no segundo turno, para entrar com uma gordurinha, entrar com calma, entrar com mais tranquilidade para o ano de 2027, permanecendo aqui na Arena Condá, podendo fazer um trabalho de um ano todo. Um trabalho que eu, inclusive, vou repetir aqui, já acredito que esteja sendo feito. É isso. Chapecoense agora tem que viver dia após dia, jogo após jogo, curtir esse restante de Série A e cerrar os dentes para fazer uma grande Série B em 2027. É muito cedo? Que nada, meus amigos. Nós estamos quase na metade de outubro. Um abraço.
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Vai começar. Tá começando. Já começou. Já está no ar o seu programa Super Noite. Alô, Brasil. Alô, minhas amigas e meus amigos do rádio. Está começando mais um campeoníssimo de audiência, o seu programa Super Noite. Noite de quinta-feira, pois é, temporal, estragos. Vamos atualizar ao longo da programação o dia de hoje, aí com o nosso jornalismo. E claro, vamos trazer também as informações dos aeroportos. Você sempre muito bem informado aqui na programação da Conda FM. Sempre por dentro dos principais acontecimentos. A temperatura está em 18 graus e a umidade relativa do ar em 96%. Abraçando você que está em casa, está já no QTH do Sossego, está de boa, está tranquilo, cumpriu com suas obrigações. Após um dia exaustivo e produtivo de trabalho, então bom descanso. Está indo ao trabalho, força na peruca. Está no trânsito também, muito alerta, tá? Muito alerta, bem tranquilo. Sempre na paz, sempre na tranquilidade, dirigindo pela vida. Vai com Deus, vem com Deus. Está indo para o curso profissionalizante, para a universidade, para a quadra esportiva, para casa da namorada, para casa do namorado, não importa o que você está fazendo, o importante é que você está nos ouvindo. E continua liberado o nosso canal de comunicação 3361-3110 para você participar conosco, tá? Hoje nós vamos fazendo um super mix, é o hashtag TBT, é quinta-feira da saudade, túnel do tempo, good time. O dia de hoje na história é o seguinte, ó, 8 de outubro, 281 dias no calendário gregoriano, 282 em anos bissextos. Nós temos 84 dias para concluirmos aí o ano de 2026. Está marcando o seguinte aqui, ó, no nosso dia de hoje na história, as datas. Dia do asfaltador, dia do nordestino, dia nacional pelo direito à vida. E hoje é mais um dia para ser feliz, então aumente o volume do seu rádio e vem participar conosco, 3361-3110. Super Mix, tá? Super Mix hoje, combinado? Então, vamos fazer um misturadão, super noite hoje, Super Mix. Mais um Super Mix com as antigas, tá, gente? Com aquelas que marcaram época, o sucesso de ontem, hoje, amanhã e sempre. As velhinhas reluzentes, o Good Time. Você gosta de ouvir aquelas canções que marcaram época nos 70, 80, 90? O dia é hoje, a hora é agora, tá bom? 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Vamos começar o show assim, ó. Vamos começar o show assim. Sabe com quem que nós vamos começar o show? Ó, é o seguinte. Vamos começar o show com Rony Cardoso. você sabe quem é, quem foi, quem é? Rony Cardoso, sabe? Então vamos lá, ó. Vamos trazer para você aqui, ó, O Amor Antigo. Essa música aqui foi regravada por muitos artistas e com grande sucesso, inclusive. É uma canção que muitos coraçõezinhos...

Os apaixonados dançaram coladinhos. Amor antigo, Rony Cardoso, 7 e 9.

0: Ah, que canção maravilhosa, hein? Bom demais, hein? Hã? Rony Cardoso, e aí? Lembra dele? Lembra dessa canção aqui? É maravilhosa, é linda demais. Cantor brasileiro da música romântica, se destacou nas décadas de 1960, 1970, 1980. Ficou conhecido por sua voz marcante, por interpretar canções sentimentais que fizeram sucesso nas emissoras de rádio e em bailões pelo Brasil. Rony Cardoso foi o primeiro sucesso da noite de hoje, mas é só o primeiro sucesso. Quero ver você aguentar essa pressão. 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

0: É um show Gonçalves naquela mesa, são 7h15, uma ótima noite pra você. Muito prazer, eu sou Moisés Padilha, voz oficial do rádio. Pela Conta FM.
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0: 50 anos. Essa canção aqui na época do rádio AM, amplitude modulada, eu anunciei 458 vezes. Odair José, sem saída.

0: O Daí José, Sem Saída. Quem lembra dessa canção aí, Dona Rose? Dona Rose Boita lembra, né? Dona Rose tá curtindo o programa aí, tá sempre nos prestigiando, né? Já saiu detonando hoje. Ah, sim, claro. É isso aí, Odair José. É, Odair José de Araújo. Ele nasceu em Morrinhos, 1948. Cantor, compositor brasileiro, surgiu no cenário musical brasileiro na década de 70 com mais de 50 anos de carreira e mais de 80 milhões de discos vendidos. Lançou mais de 40 discos entre álbuns originais, ao vivo, coletâneas e versões em espanhol. E ele foi casado com a cantora Diana. É, ele tem muito sucesso, grandes nomes, né? Composições polêmicas, né? Criações polêmicas, inclusive. É o Daí José, filho de Conceição José de Araújo Antônia das Dores Rodrigues, criado na zona rural de Morrinhos, tendo se transferido para a cidade aos 6 anos de idade. O Daí José! Foi a primeira sequência, então, no Super Mix dessa noite da saudade. A noite da saudade. Você gosta quando eu faço essa puxada do Rádio AM, né? Gosta, Piazinho? Gosta dessa puxadinha para recordar na quinta-feira eu dou sempre aquela puxadinha, né? A noite da saudade. 8h20. 18 graus a temperatura.
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0: 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Ótima noite pra você. Olha, eu quero mandar aquele abraço especial. Aquele abraço especial pra você que tá nos ouvindo. Tá no sítio, tá na chácara, tá na fazenda, tá na estância, tá no apartamento. Tá onde? Tá no galpão? Tá no barzinho da esquina? Onde você está? Onde você está? Conta aí.
4: Boa noite, Moisés. Estamos ligados aqui no Arranca Tampa, jogando um carteado e tomando uma e ouvindo as músicas top aí. Valeu!
0: Valeu, seu Adilson. Tudo de bom. Ó, amigo Zé. Pra todo esse povo aí, obrigado pela companhia, tá? Pessoal do Arranca Tampa, aquele abraço, amigo. É isso aí, né? Isso aí. Horinha de folga, horinha de boa. Tranquilo, relaxando, curtindo a chuvinha e deixando o tempo passar. Abraço para os amigos aí, abraço para todos os amigos. 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Abraço, amigo Jacir. 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São 7h23, 7h23. Bom demais estar com você. Eu quero mandar um abraço pro meu amigo Ari. Alô, meu amigo Ari. 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Abraço aos amigos aí, ó. Breve novidade, viu, aqui no programa. Breve novidade na programação da Condá FM. E é novidade boa para você ouvinte, tá? Já nós vamos estar anunciando. Aí. Abraço, amigo Ari. 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Abraço, amigos. Abraço aí, ó, ao seu Ari, a Fran, ao Alex, a Netaiada e a todos os colaboradores também, tá bom? Breve novidades aqui nós vamos estar anunciando. Bora conversar com o nosso povo, então? Continuamos, 7h25. Vamos lá, vamos trazer bastante música, vamos fazer uma noite de quinta-feira para musical, informativa, mas com bastante música também, tá? Vamos lá, ó, aqui, Dona Delfina, boa noite, Moisés, ótima noite, bom trabalho, ótimo descanso, beijos, fica com Deus, você também, seu Lírio, Dona Delfina, aí no bairro da Coca-Cola, bairro Belvedere. O amigo Mauro do Carmo tá indicando o Tião Carreiro e Pardinho, a música Canção da Madrugada. Seu Ireno tá por aqui também, alô, alô, boa noite, seu Ireno.
5: Boa noite, seu Moisés.
0: Opa,
5: tudo de bom?
0: Bom de bom.
5: Um abraço do Ireno. Eu queria que tu, se tu achar, tiver a música do Trio Alvorada, os caras ali do Rio Grande, Paixão Sem Fim. É dos anos 60, eu acho, também por aí.
0: Vamos procurar.
5: Dá um abraço pro senhor ali, para toda a turma da rádio.
0: Valeu, seu Ireno, aquele abraço, tudo de bom, seu Ireno, abraço aí, seu Roberto, rei da chapa também, vai mandando seu alô.
6: Boa noite, meu amigo Moisés Padilha, que é o João da Linha Faxinal.
0: Fala, Joãozito.
6: Sozas. Moisés, estamos tomando um bom do mate aqui com a nossa vizinha Glorice. E gostaríamos de ouvir o mix do Guasca. Um forte abraço, meu amigo Moisés Padilha.
0: Um abraço, obrigado pela companhia, ótima noite. Alô, alô, boa noite.
7: Oi, Moisés, tranquilito? Angelino, Taulo Belmato por aqui. Ô, Moisés, nessa vibe, vamos com aquela no toca-fita.
0: Opa, do no meu carro, toca-fitas ser? Do meu carro.
7: Beleza, meu amigo.
0: Lá. Bartô Galeno. Ah, rapaz, aí sim, essa tocava no toca-fita Roadstar do meu Fusca Azul. O Moisés, o seu Leonir Provin, alô, seu Leonir. Vai ter um encontro sábado, né? Ó, o seu Leonir aqui da AMAD, ó. Moisés, Leonir aqui Provin da Associação Municipal de Alzheimer. Que bela metáfora, é maravilhoso quando conseguimos resgatar do fundo do oceano aquelas músicas clássicas, profundas e cheias de sentimento que marcaram época. Ou que tocam diretamente o coração. As canções apaixonadas têm mesmo esse poder de registrar histórias eternas, assim como um grande navio na nossa memória. Mas que maravilha, que palavras maravilhosas. Ô, seu Leonir, mas desse jeito eu vou ficar emocionado aqui, meu filho. Abraço, querido amigo, beijo no coração. E ó, fique bem à vontade, se quiser mandar um áudio fazendo convite para um encontro da AMAD, tá? A dona Guta já mandou o banner ali, mas é bom, eu sempre digo assim, é bom estar sempre nos atualizando aqui, porque a dona Guta mandou ali mesmo, ali, ó, tá ali, já vou fazer um encontro, já mandou o bannerzinho ali, ó, já vou fazer o convite, tá? Da AMAD, muito obrigado, viu, dona Guta? Dona Lourdes, oi!
8: Boa noite, Moisés, é a Lourdes, eu queria pedir a música com o Amado Batista, diz pra sua amiga. Ofereço para minha família e para vocês aí da rádio.
0: Ai, ai, ai, tem o pedido do Amado Batista aqui, que é da Franciele, que é Chance, tá nessa próxima sequência. Me permita lhe colocar de carona, então, pode ser, dona Lourdes? Sabe a música Chance do Amado Batista, que é linda demais, né? Alô, alô, boa noite.
9: Irmão Jéssica, que é Marlene Alves, do bairro Passo do Sorte.
0: Oi, Marlene.
9: Um maravilhoso, escuto sempre, sabe?
0: Muito obrigado.
9: Não mando todas as vezes, mas estou sempre escutando, programa maravilhoso, né? Manda uma música pra mim, seu gentil, aí em quatro cantos da casa. Tá bom? Aquele abraço. Programa muito bom, maravilhoso.
0: Abraço, fica dona Marlene. Deus. Abraço, fica com Deus, amém. Vocês também. Mais uma, daí vamos de música, maestro.
4: Boa noite, Moisés Padilha.
0: Fala, seu Rudimar.
4: Tudo certo?
0: Tudo, Maré Mansa.
4: Matou a pau essas suas músicas aí.
0: É mesmo?
4: Continue assim.
0: É, hoje é quinta-feira.
4: Rudimar aqui do Porto, ganhou bem.
0: Valeu, seu Rudimar. É isso aí, esse é o gostoso do rádio, né? O programa musical informativo, a gente tem a oportunidade de navegar. Por belíssimas canções que marcaram época. Ah, você não viveu naquela época, mas você gosta de ouvir essas canções maravilhosas. Ó, a exemplo dessa aqui, o mais amado Batista do Brasil, Chance, 7:29. É.

0: As canções que marcaram época é Quinta-feira da Saudade. O sucesso de ontem, hoje, amanhã e sempre, as velhinhas reluzentes estão de volta. E agora é hora de informação. Vamos até nossa estação de rádio, Comunicações Aeronáutica, Serviço de Proteção, Controle de Tráfego Aéreo, trazer as informações do nosso e também dos principais aeroportos pelo país. Amigo Áureo Flores de Menezes, tudo bom, amigo? Seja bem-vindo. Boa noite.
1: Boa noite, Moisés Padilha. Boa noite, amigos ouvintes da Conda FM. Falamos aqui do aeroporto de Chapecó, serviço de proteção ao voo. Para as informações dos principais aeroportos das regiões Sul e Sudeste. Começamos pelo Rio Grande do Sul, Porto Alegre. Operação é visual, temperatura 20 graus. Santa Maria, também opera visual, temperatura 21 graus. Passo Fundo opera em condições visuais, temperatura 18 graus. Uruguaiana, operação visual, temperatura 22 graus. Santa Catarina, aeroporto de Joinville. Está operando em condições visuais, a temperatura 22 graus. Navegantes opera por instrumentos, nublado a 900 pés e a temperatura 20 graus. Florianópolis, operação é visual, trovoada com chuva leve, temperatura 21 graus. No Paraná, em Curitiba, aeroporto Afonso Pena, operação visual, temperatura 25 graus. Bacacheri também operando visual, temperatura 24 graus. Foz do Iguaçu, operação visual, temperatura 23 graus. Em Cascavel, a operação também é visual, temperatura 20 graus. Londrina operando em condições visuais, temperatura é de 30 graus. Maringá também opera visual, temperatura 30 graus. São Paulo, aeroporto de Congonhas, operação visual, temperatura 24 graus. Guarulhos também operando visual, temperatura 26 graus. Campinas, operação visual, temperatura 30 graus. E Chapecó, quinta-feira, 8 de outubro de 2026. Operação agora em Chapecó é visual. Temos nuvens esparsas a 400 pés. Trovoada no setor sudoeste aqui do aeródromo, pouco afastado, a temperatura é de 17 graus, o vento sopra de sudeste com 14 nós, picos de 18 nós, e ajuste do altímetro é de 1015 hectopascais. Muito obrigado, Moisés Padilha, um grande abraço, uma boa noite e até amanhã.
0: Valeu, obrigado, amigo Áureo, ótima noite e até amanhã, 7h44.
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0: 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E é Dia das Crianças, né, gente? Dia das Crianças chegando e movimentação no comércio está bastante interessante. Movimentação no nosso comércio chapecoense. 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Seguimos conversando com o nosso povo aqui, Moisés. Boa noite, meu amigo. É o Leandro do bairro Universitário. Grande abraço sempre na escuta. Ah, grande abraço, amigo Leandro. Leandro Resca. Barbaridade. Lembrei agora da quando jogávamos futsal, né? Jogamos algumas partidas juntos, né? Um abraço, amigo. Obrigado pela companhia. A dona Guta, ela indicou aquela música A Tarde Está Chorando Por Você, do... Antônio Marcos, eu rodei a música e não registrei. Abraço, dona Guta. E a dona Guta mandou aqui o convite da AMAD, Associação Municipal de Alzheimer e Demências, para, se você desejar participar, penúltimo encontro desse ano, no Salão Comunitário da Capela São Francisco de Assis, no bairro Jardim América, nesse próximo dia 10, sábado, próximo dia 10 de outubro, sábado, das 8h30 às 10 da manhã. Com o palestrante Jamile Dalcin, o tema conexão entre corpo, mente e espírito. Então, se você puder, participe, tá, gente? Não precisa, agendar, não precisa marcar compromisso, é só ir. Então, anote na sua agenda, tá? Se você puder participar, é importantíssimo, tá? A AMAD, Associação Municipal de Alzheimer e Demências de Chapecó, faz um trabalho extraordinário, tá? Então, é a palestrante Jamile Dalcin, a conexão entre corpo, mente e espírito é o tema. É neste sábado, penúltimo encontro do ano, das 8h30 da manhã às 10, no Salão Comunitário da Capela São Francisco de Assis, no bairro Jardim Itália. Certo? Certo. Meu amigo Mauro Becker. Tudo bom, Mauro? O que será que está estourando, Mauro? O que será que está estourando? O que será que está estourando, meu amigo Mauro Becker? O que será, né? Não, um abraço, Maurinho. Sábado tem Som da Terra, né? Sábado tem Som da Terra. A partir da meio-dia aí. Meio-dia uns quebradinhos, né? Meio-dia uns quebradinhos tem Mauro Becker e o Som da Terra. E às 14h eu apresento o programa Super Sabadaço. Atendendo agora a participação do seu Mauro do Carmo. Não é do Mauro Becker, é do Mauro do Carmo. João Carreiro e Padinho, Canção da Madrugada, 7h49.

A música do seu Ireno. Aí, ó, a Trio Alvorada, 1960, gente, essa canção aí, original, tá? Ó o barulhinho do bolachão aí, ó, seu Mauro. Ó o chiozinho do bolachão. Claro que a qualidade cai 100% quase, né? Mas faz parte, vamos lá. Qualidade de áudio, quis dizer.

1960, Darcy Pinto, Seu Vininho e Antônio, Sofrendo por Amor, Trio Alvorada. Ó, o Marcelo Teodoro, participação, Marcos Paulo e Marcelo, chegando às 7h56. Aperta o play. Ó, hoje é quinta-feira do hashtag TBT, dia da saudade. As sucessos de ontem, hoje, amanhã, essa não é tão antiga, mas vamos lá, tá valendo, 7h57.

0: A indicação do amigo Leoninho. 7h59, Marcelo Teodoro, participação Marcos, Paulo e Marcelo. Hotel ou casa, 7h59. A melhor música sempre.
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0: Daqui a pouquinho tem as informações do nosso jornalismo. É daqui a pouquinho, viu? Daqui a pouquinho as informações do jornalismo. 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

0: Seu Valdemiro Garcia, siga aí, boa noite.
1: Boa noite, família, boa noite, tudo bem? Como é que tá o amigo? Tranquilo?
0: Bom de bom, Maré Mansa.
1: Chegando em casa agora com a prenda dona Mercedes.
0: Ó.
1: No Rancho da Hospitalidade. Vamos buscar nossa filha, Nora e Neto no aeroporto.
0: Ah, chegar bem,
1: graças a
0: que
1: Deus.
0: Que coisa mais boa.
1: Tudo certo, tudo tranquilo.
0: Família Murilo,
1: completa.
0: Né?
1: Forte abraço,
0: Netinho,
1: meu amigo.
0: Murilo.
1: Deus abençoe, fica com Deus.
0: Abraço, seu Valdemiro. Alô, meu amigo Rafa. Abraço, Rafa, esposa, o Murilo e a todos vocês aí, tá? Passar o dia das crianças com os avós, né? Que coisa mais boa do mundo. Beijo no coração, meus amigos. Obrigado, obrigado por estarem sempre nos prestigiando. 8:01, é hora de atender lá o seu Angelino. Vamos atender o seu Angelino, então? Vamos trazer o Bartolomeu da Silva. Bartolomeu da Silva nasceu em Souza, na Paraíba, no dia 20 de maio de 1950. Em 1953, mudou-se para Itapororoca. Sabe onde fica Itapororoca? Fica logo ali onde o vento faz a curva. Alô, meu povo de Itapororoca. Ah, município brasileiro, estado da Paraíba. Viu? Eu sei, estudei geografia. Mentiroso, você tá com a Wikipédia aberto. Ó, com 10 anos de idade, mudou-se para Mossoró, no Rio Grande do Norte. E aí surgiu lá no movimento da Jovem Guarda. Bartô, como era chamado, passou a cantar na Rádio Rural e a participar de vários programas de calouros, nos quais frequentemente ficava em primeiro lugar, chegando a ser considerado a mais bela voz do Rio Grande do Norte. Em dado momento, o padre Américo Simonetti, em reconhecimento, deu-lhe uma passagem para a cidade de Recife, em Pernambuco. De lá, Bartô foi para São Paulo e aí o resto é história. E esse grande nome da nossa música, do nosso cancioneiro popular do Brasil, Bartô Galeno, um dos grandes sucessos desse artista brasileiro, no toca-fita do meu carro. 8:04.

0: São 8:06, Bartô Galeno no toca-fitas do meu carro. 8:07 agora, já mudou o ponteiro. 8:07, olha para o relógio. A temperatura está em 18 graus.
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3: 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Alô, alô, André De Lázari.
4: Olá, Moisés Padilha e a você que acompanha o Super Noite na Condá. Solicitar a intermediação perante o governo do estado para que o repasse de verbas e contribuições com os custos das APAES sejam revistas. Essa é a principal finalidade de ofício encaminhado pela APAES Chapecó aos 40 deputados estaduais de Santa Catarina, assinado pelo presidente Jaime Batiste. O documento também pede efetividade no programa Agente Especial e alteração de processo de controle de acesso para potencializar os atendimentos prestados pela APAES Chapecó e pelas instituições congêneres. Nesse sentido, foi solicitado que o governo do estado contribua formalmente com financiamento de metade dos custos reais e operacionais dos serviços prestados. A justificativa é de que os valores repassados pelo SUS para atendimento e/ou acompanhamento de pacientes em reabilitação do desenvolvimento neuropsicomotor é de apenas R$ 17,67 por mês, quantia insuficiente para custear e garantir a manutenção da equipe especializada, independentemente da especialidade. O argumento é que um terapeuta que atua 30 horas semanais produz em média R$ 4.240 por mês, enquanto o salário atual na APAES Chapecó é de R$ 5.594, sem considerar encargos trabalhistas, férias e 13º. O documento também aponta que, em casos de especialidades médicas, a situação é ainda mais crítica. Profissionais de neuropediatria, pediatria e psiquiatria, com carga horária de 4 horas semanais, recebem em média R$ 3.122 mensais, mas o valor repassado pelo SUS corresponde somente a R$ 565 por mês. Um comparativo utilizado é de que clínicas particulares chegam a pagar, em média, R$ 150 por atendimento terapêutico e R$ 500 por consulta médica. A Escola APAES também está entre os assuntos abordados pela instituição no documento aos parlamentares, relembrando que o atendimento especializado em educação especial é um direito constitucional e dever do Estado. Dessa forma, o pedido da APAES é de que o repasse do programa Agente Especial, criado em março de 2024, por decreto, seja mantido em único termo de fomento com duração de 5 anos. A justificativa da APAES Chapecó é de que uma política de governo que sofre alteração a cada 4 anos deve passar a ser uma política de Estado, de forma permanente e com previsão de reajuste anual para acompanhar os custos. Além disso, a APAES solicitou que o sistema de reconhecimento facial, implantado em agosto pela Fundação Catarinense de Educação Especial, com o objetivo de controlar a frequência dos alunos, seja modificado para um modelo de fluxo contínuo, semelhante ao utilizado em estádios de futebol e portarias de grandes eventos. A finalidade é otimizar o processo que hoje, devido ao formato, tem gerado gargalo operacional, exigindo a validação individual de cada aluno por meio de um celular. Mais informações amanhã, a partir das 7h10 da manhã, no Correspondente Condá. Vamos começar um pouquinho mais tarde, porque começa o horário eleitoral gratuito do segundo turno para a presidência da República. Eu, Gladir Azambuja e Eduardo Prado, esperamos você. Uma boa noite a todos do jornalismo da Condá FM, André De Lázari.
3: Valeu, obrigado André pelas informações. São 8h14, seguimos aqui nas ondas do rádio. 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Deixa eu pagar a audiência aqui, deixa eu pagar a música dos nossos ouvintes aqui, ó, a dona Marlene. Vamos ouvir o Teodoro Sampaio, Quatro Cantos da Casa. De Pola, vamos pro Hora do Mate, 8h14.

0: Jesus de Nazaré.
1: Eduardo Sampaio, quatro cantos da casa. 8h17, mandar um abraço pro amigo Gilvandro. Abraço ao amigo Gilvandro, que tá ligado conosco aqui. Quem tem, Matheus, já mandando aquele abraço especial, seu Valdemiro, né? A família aí do Rancho da Hospitalidade, aí, mandando pro amigo Gilvandro, Caquim e família também. Muito obrigado, viu? Alô, seu Dirceu Marosca, no bairro de Santo Antônio. Dona Eva Caxambu, no bairro de Santo Antônio também. Meu amigo Volmir Santonin, lá na linha São José do Capinzal. Família Bukowski, na linha São José do Capinzal também, estão nos ouvindo. Obrigado pela companhia, uma ótima noite. Família Flores, no Palmital dos Fundos, no acesso ao aeroporto Palmital dos Fundos. Muito obrigado, viu? Ô João, é isso mesmo, João, que você pediu? João, diz aí, João.
2: Boa noite, meu amigo Moisés Padilha, que é o João da linha Faxinal dos Sozas. Moisés, estamos tomando um bom do mate aqui com a nossa vizinha Glorice. E gostaríamos de ouvir o mix do Guasca. Um forte abraço, meu amigo Moisés Padilha.
1: Vou rodar um pedacinho da música, não vou tocar inteira, tá bom, João? 8h18. Chirume, seu Neiro, de

0: Trilega.
1: Aí o Mega Rap do Guasca, tirando o Janeiro aí com o DJ Toneto na participação do João. Um abraço, João. E agora nós vamos pro Ardomate 8h20.

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Alô, meu amigo Ricardo Guinter. Mercado no Lar, bairro Quedas do Palmital, obrigado pela companhia. Pedro

0: Pedro Hortaça, Lobisomem Esperto. Hora do Mate, no Super Noite da Condá FM, na quinta-feira da saudade. 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Meu amigo Ari, alô, meu amigo Ari, aquele abraço, tá nos ouvindo com toda certeza, né? 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Eu vou trazer agora aqui, a música do Neri Lara, composição dele mesmo, a música Você Se Acha, do Neri Lara, gaiteiro, né, dos conjuntos mais famosos aí nos anos 80 até a metade dos anos 90 aqui em Chapecó, com grandes bailões no Clube Rancho Grande, tocando bailes aí por todo o oeste de Santa Catarina, Paraná, Rio Grande do Sul, e com o musical Lara Show. Então vamos trazer aqui, ó, o pai da dona dos olhos azuis mais lindos do planeta. E avô do meu neto João Pedro.
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0: Vai lá, sogrão. 8h40, Neri Lara. Lembra do... O Neri Lara tinha um programa aqui na antiga Condá, Rádio Índio Condá M, né? Bom dia, trabalhador. Mais um grande nome do nosso cancioneiro do sul do Brasil, gauchesco.

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1: Aí, Neri Lara, bisavô do meu neto João Pedro, pai da dona dos olhos mais lindos do planeta, que por sinal tá me ouvindo neste momento também. 8h44.

0: Everton, família Sintonia, às 8h46. Alô, meus amigos caminhoneiros e caminhoneiras, estradeiros e estradeiras. 8h47, fechou o pastel, fechou mais o programa. Amanhã tem mais. 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Na sequência, nós vamos ouvir aí o parte da música, eu acho que vai dar para ouvir toda a canção, Recanto da Natureza dos Mirins, meu amigo Antônio Carlos indicou. Abraço pro amigo Oscar Luiz Batista. Tudo bom, amigo Oscar? Moisés, boa noite, tomando um chimarrão, escutando o melhor do mundo. Manda Lobisomem Esperto. Ah, foi a música que nós tocamos aí. Eu toquei a música do Pedro Hortaça pro amigo Oscar e não registrei, né? Ainda bem que lembrei agora. Abraço, Oscar e família. Obrigado pela companhia. Na sequência daí tem o programa Momento Espírita e a Voz do Brasil.
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0: Que Deus te guarde, que Deus te proteja, que Deus te dê a paz. Até amanhã. Valeu. Tchau, pessoal.

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Um dia de criança. O dente caiu, o dente caiu. Foi assim durante todo o trajeto. A criança no banco de trás de onde nos encontrávamos no ônibus urbano ia cantando pelo caminho. Repetia a frase e a cada vez em uma escala acima ou abaixo da anterior. Ficamos a imaginar que ela deveria ter perdido o dente de leite e isso lhe constituía algo inusitado. Talvez os pais lhe tivessem prometido algo, como por vezes ocorre. Talvez a família tivesse comemorado o fato por atestar que ela estava amadurecendo no natural processo de substituição da primeira dentição. Fosse porque fosse, ficamos a imaginar como para a criança tudo é extremamente importante. Parece que quando nos tornamos adultos, vamos perdendo essa capacidade de dar importância para pequenas coisas. Como adultos, reclamamos quando a chuva cai e precisamos sair para o trabalho, para os afazeres do cotidiano. A criança sai conosco e vai procurando todas as poças possíveis para bater os pés, adorando ver a água salpicar. Não se importa se os respingos lhe molharão a roupa, sujarão a barra da calça. O que importa é se divertir até o ponto de cantar anunciando: eu vou pular nesta daqui e nesta aqui também. Adultos, saímos à rua e nossos pensamentos nos precedem. Vamos pensando no que precisamos fazer, no que temos que dizer, no que precisamos providenciar. Criança a caminho da escola vai olhando tudo, cada detalhe, e o que mais se ouve é: olha, mãe, pai, olha lá. Quanta coisa perdemos esquecendo de observar detalhes do nosso entorno. Não vemos a flor que desabrochou, o beija-flor que dança entre os canteiros floridos, o andar displicente do sabiá nas alamedas. Nem percebemos que a rua ficou mais alegre porque o vizinho providenciou colorido novo na casa. E outro mais acima podou artisticamente os arbustos. Nós estamos preocupados com as contas a pagar, com o saldo bancário, com as compras a fazer, com os fornecedores que não atendem nossa demanda. A criança quer saber quantas pedrinhas encontrará pelo caminho para chutar, se conseguirá chutar para mais longe cada uma delas. Vidas despreocupadas. Vidas da infância. Período de repouso para o espírito, ensinam os luminares da espiritualidade. Verdade. Nós, adultos, temos muitos compromissos, muitos deveres. Mas, vez ou outra, seria salutar que lembrássemos que fomos criança um dia e lembrássemos das tantas pequenas grandes coisas que faziam nossa felicidade. E reprisar algumas delas, enriquecendo-nos com o ouro de um dia de sol, os raios prateados da lua, o brilho exuberante das estrelas. Lembrarmos de nos encantarmos com uma clara noite de luar, uma noite quente de verão, os minúsculos grãos de areia da praia. Determo-nos para escutar o rugido do mar, o estrondo do trovão e o doce pipilar das avezitas na árvore em frente à nossa casa. Coisas pequenas, coisas grandes, coisas que fazem a grande diferença entre um dia insípido, sem graça alguma, e um dia cheio de cor, som e alegria. Um dia de monotonia ou um dia de trabalho prazeroso, de contatos amistosos, de intenso viver. Permitamo-nos reviver por vezes as alegrias da infância descontraída e despreocupada. Com certeza, haveremos de querer repetir e repetir. E nos sentiremos rejuvenescidos, infinitamente gratos a Deus por nossa vida.

0: E assim chegamos ao final de mais um Momento Espírita. Hoje, quinta-feira, 8 de outubro de 2026. 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
3: Olá, boa noite.
4: Boa noite para você que nos acompanha em todo o país.
3: Quinta-feira, 8 de outubro de 2026.
4: Vamos aos destaques do dia.
3: Falta um mês para o primeiro dia do Exame Nacional do Ensino Médio.
4: Estudantes de todo o país se preparam para conquistar uma vaga no ensino superior. Luana Karen.
5: Os inscritos devem conferir o local de prova com antecedência e organizar os itens necessários para o exame, como documento oficial. Oficial com foto e caneta esferográfica preta.
3: Flagrantes de trabalho em condição análoga à escravidão atingem setores como pecuária, construção civil e serviços domésticos.
4: Ministério do Trabalho e Emprego atualiza cadastro de empregadores autuados no país. Gabriela Noronha.
6: Os 82 registros estão distribuídos por 21 unidades da Federação. Minas Gerais concentra o maior número de ocorrências.
3: Proteção às mulheres.
4: Vítimas de violência doméstica têm direito ao afastamento remunerado do trabalho por até 6 meses.
3: A decisão garante estabilidade financeira para romper o ciclo de violência. Thaís de Araújo.
7: A mulher afastada não precisa cumprir período de carência. Também não há desconto de contribuição previdenciária. E o período é computado como tempo de contribuição para a aposentadoria.
4: Na apresentação da Voz do Brasil, Luciano Seixas e Mariana Jungmann.
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4: Mais de 500 trabalhadores foram resgatados em situação de exploração extrema e trabalho análogo à escravidão em 21 estados brasileiros.
3: O Ministério do Trabalho atualizou a chamada Lista Suja, cadastro que reúne empregadores responsabilizados por submeter trabalhadores a condições análogas à escravidão.
4: Nesta nova atualização foram incluídos 82 nomes entre pessoas físicas e empresas. Os casos foram identificados em fiscalizações realizadas entre 2024 e 2026.
6: 82 novos nomes foram incluídos na chamada Lista Suja, cadastro que reúne empregadores flagrados submetendo trabalhadores a condições análogas à escravidão. Desse total, 54 são pessoas físicas e 28 são empresas. A atualização do documento foi publicada pelo Ministério do Trabalho e incluiu casos identificados pela Inspeção do Trabalho entre 2024 e 2026. A Coordenadora-Geral de Fiscalização para a Erradicação do Trabalho Análogo ao de Escravizado e Tráfico de Pessoas, Shakti Prates Borella, explica que os registros entram no cadastro somente após o encerramento do processo administrativo, quando existe decisão definitiva pela procedência da autuação.
8: O empregador tem o direito à defesa, ele vai fazer sua defesa e tem um julgamento administrativo que vai constatar que, de fato, aquela infração existiu. Quando não tem mais recurso administrativo, essa empresa vai entrar na lista, vai entrar no cadastro de empregadores.
6: Ainda segundo o cadastro, os 82 registros estão distribuídos por 21 unidades da federação. Minas Gerais concentra o maior número de ocorrências, com 19 casos, seguido pela Bahia com 8. Entre as atividades econômicas com maior número de inclusões nesta atualização estão a criação de bovinos para corte, os serviços domésticos, a produção de carvão vegetal, a produção de café e a construção de edifícios. Os novos casos incluídos no cadastro resultaram no resgate de mais de 500 trabalhadores em situações de exploração e de trabalho análogo à escravidão. A coordenadora Shakti Prates fala sobre a importância da denúncia.
8: Nós temos dois principais canais de denúncia. Um é o sistema IP, que você encontra na internet, e o outro é o Disque 100, que você consegue via telefone. Quem faz a denúncia pode colocar seu nome, seu telefone, porque isso faz